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3: Olha só, o Ponte do Sabor, um forte abraço pra vocês aí, ó. Obrigado pelo carinho da audiência, o pessoal no Instagram. Tá ligado aí, hein? Um abraço pra vocês, ótima noite, obrigado mesmo de coração, viu? Aí, ó, ligue, participe, é o 92616515. A sua participação é mais do que especial aqui, ó. Ó, o Victor e Léo aí, ó. Borboletas. 21h03 aqui na Nova FM, a rádio que defende Anápolis.

0: É correria, sim, comigo, assim na Nova FM. Sou Silva Gomes, a noite é nossa, hein? Aí se eu parar, você vai chorar, ó.
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0: Alô, Kelly, alô, um abraço pra vocês aí, ó. Pessoal da Estação das Carnes também aí, ó. Alô, Jéssica, alô, Letícia, alô, Débora. Aí no Industrial, hein, gente, olha.

Tem que mandar aí a mensagem, rapaz, no Instagram, que legal, hein? Nova FM Underline Anápolis. É, borboletas assim, lembro da Dreams, é, rapaz, que legal, hein? Rapaz, tem muita gente que quer fazer vídeo, fazer tudo, né? Ah não, gente, para com isso. Vamos lá, ó. Opa!

0: Tá aberta aí, meu querido? Tá de boa aí? 21 horas e 7 minutos aqui na 9 FM. Que legal, hein?
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0: é... Ô, seleção, hein?
1: Mas de...

massa aí. Alô, o pessoal tá dormindo agora. Que chuva boa, né? 21 horas e 9 minutos aqui na Nova FM.

A Kelly, ela estava curtindo, agora não está mais, né, Kelly? Rapaz, um abraço aí, viu? Deus te abençoe, viu, Kelly? Gente boa aqui curtindo a Nova FM, ó. Obrigado, Kelly, lá do Posto Cerrado, lá, toda essa turma. Abraço aqui a Geralda, lá da Vila Mariana. A Geralda, rapaz, é gente boa. Desculpa, Geraldo. Ó, o Frank também curtindo aí, a Nova FM. Não mandei alô pra vocês aí. Ô Kelly, pode mandar aqui, né? Mensagem aqui que eu tô sempre a ouvir você aqui, tá? Wesley, da ClickNet também, toda essa turma, que Deus abençoe vocês aí. É sucesso, né? Coisa bonita aí que vocês fazem na cidade de Anápolis, aí no Filósofo. Alô, Paulo! Rapaz, meu amigo, né? O Batista, rapaz. O Batista tá lá ouvindo lá, ó. O Batista no Parque Brasília. Ei, Batista, nosso amigo foi, né? Alô, Cleusa. Alô, Eduarda. Alô, Lohane. Olha aqui o Wagner também tá dirigindo agora. Não manda mensagem, né, meu filho? Fica quietinho na sua aí, viu? O Paulo tá curtindo aí, ó. A Kelly já colocou lá no celularzinho. Ô, Kelly, manda uma mensagem aí, você tá ouvindo aí, que tá todo mundo aí no Vivian Park. Aí o pessoal... Aí, ó. Quer ver ela mandar lá, rapaz, ó? Se a minha voz estiver saindo bom, aí você fala, viu? Ela é fiscal agora. Ela é fiscal aí, rapaz. Ela gosta do pãozinho com mortandela. Queijinho não, né? Quer ver ela mandar lá, ó? Tá trabalhando firme lá. Muito obrigado pelo carinho de vocês na audiência todos os dias. Olha o Gamela, lá em Campo Limpo de Goiás. Essa turma aí é gente boa, hein? Ah. O Paulo também tá curtindo lá, ó. Viu? Domingo de manhã, né, ô Geisiane? Lá em Niquelândia, rapaz, ó.

0: Ô Pablo, é o seguinte, ó. Pode mandar aí sua mensagem, pode ficar à vontade, viu? Gente boa, gente nossa aí, obrigado pelo carinho da audiência. 21 horas e 16 minutos aqui na 9 FM. Foi mal se eu te acordei. É a Marília Mendonça, infiel. Ô, turma boa aí em Goianápolis, gente. Vou aí, hein?
1: Isso não é uma disputa.
0: O pessoal faz ao vivo, nem fala, né?

0: a turma é boa demais, hein? Assina Nova FM.
1: Zé Neto,
0: 21 horas e 20 minutos, obrigado pelo carinho da audiência. Jogada as traças aí, ó, vai.
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0: Aí deu ruim pra mim.

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0: 9:40. 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

0: 959.
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0: 10 e 15. 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
3: Dez e 18.

0: 10 de 29.
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0: 11:04.
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2: Beleza?
3: Cadê vocês, meu?
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0: 11:20. 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

0: 9:39.
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0: 11:58.
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0: Meia-noite 14.
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1: Duas e 31.
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0: 44 e 47.
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0: 1517.
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0: 5:30.
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0: tempo é 39. 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
1: O maior fenômeno da música sertaneja pra cantar com nós, nosso amigo Michel Teló.
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1: Cinco e quarenta e dois.

0: 5h46.
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2: Rapaz, olha quem chegou aí. É ele mesmo?

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0: Rádio 9FM 87,9, a minha, sua, nossa rádio, hein? Remédio ou Veneno? Alan Aladim, 6h35 agora. Bom dia, bom dia. Vamos juntos com muita moda boa pra você.
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0: 6h49 agora, Zilo e Zalo, Ninho de Gavião, hein? A Rádio Nova FM e o PH, muita moda boa pra você. 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E volta já, hein? Segura aí.
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aqui na Rádio Nova FM com vocês, hein? Ah, meu povo apaixonado, meu povo apaixonado, abraçando Ariton Moura. Ariton Moura, linkou aqui no Instagram Rádio Nova FM, VH. Bom dia, bom dia, bom dia. É, vamos juntos com muita moda boa, hein? Muita moda boa no seu rádio. Até às 8 horas, né? Às 8 horas tem Cândido Filho, Rádio Debate. Uma rádio defendendo uma cidade inteirinha, inteirinha, inteirinha. É, hoje, PH, é dia 16, hein? Dia 16 de junho de 2026. Dia da Criança Africana, hein? Se comemora Dia da Criança Africana. A previsão do tempo, Anápolis segue 18 graus, chuva 0%, umidade do ar 92%, vento 8 quilômetros por hora. Rádio 9 FM, que tem na direção geral Carlos Antônio Nogueira Butina, departamento comercial Eusébio Ribeiro. E o Ornei, nosso Ornei, aqui da Rádio 9 FM, é o reforço, hein? É o reforço. E o patrãozinho João Pedro Nogueira, hein? Aê, João Pedro, bom dia, bom dia, bom dia. Tamo juntos com música bonita, abraçando essa turma que levanta cedinho, cedinho, cedinho. Abraçando mesmo, hein? Abraçando aí os feirantes, né? Os feirantes já levantam de madrugada, pessoal lá no Ceasa, bom dia, tá lá o Marcelo do Repolho, é o filhotão da Cleonice Vieira, hein? Lá do Parque São João. Aô, Cleonice Vieira, bom dia, bom dia! Abraçando o seu Vanidal, né? O seu Vanidal, sempre curtindo aqui a programação. E a sua esposa, Dona Lúcia, aqui próximo da Rádio 9 FM, aqui na Santa Maria de Nazaré. Tá lá o seu Vanidal, que acorda cedo, mas levanta tarde, né? Acorda cedo, mas levanta tarde, o seu Vanidal. Bom dia, bom dia, bom dia, seu Vanidal. Há mais de 50 anos, morador aqui da Santa Maria de Nazaré, né? Fica esperando a Dona Lúcia preparar o cafezinho, picar aquele mamãozinho, né? Aquele cafezinho da manhã caprichado. É o seu Vanidal, meu povo apaixonado, hein? Bom dia, bom dia, bom dia. Pra você que está aí nas chacras, nos sítios, nas fazendas, abraçando os leiteiros, né? Os leiteiros, os confeiteiros, pessoal nas panificadoras aí, né? É coisa boa, né? Coisa boa. Bom dia, bom dia.

Ótima terça-feira pra vocês aí, né? Terça-feira abençoada, PH, abençoada, né? Vamos trazer moda boa pra esse povo apaixonado. Essa aí é boa, hein? Christian Ralph, o IP e o Prisioneiro. Ó o modão aí, gente, ó o modão. 6:54 agora, bom dia.

você curtiu aí, hein? Christian Ralph, o IP e o Prisioneiro. 6h57 agora, PH. Bom dia! 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Vieira e Vieirinha! Aproveite a mocidade, hein?

tira vê a lascada, hein? Quem gosta demais é o Zé Abrão Polaco da Fazenda Fundão. Ô, Fernando Mangabeira, Fernando Mangabeira, bom dia, bom dia. É, já se encontra aqui nos estúdios da Rádio Novime. E já que nós gosta de catira aí, vamos trazer um galvão e um galvãozinho, né? É aqui, ó, morador, gente nossa aqui, ó, lá do Parque Brasília. E essa moda é boa demais, é a loira de Jaraguá. Vão apaixonado, hein? É em Anápolis, pontualmente 7 horas. Bom dia, bom dia.

Marina de Jaraguá, hein? É Galvão e Galvãozinho, é gente nossa! Bom dia, bom dia, bom dia! 7:02 agora, PH! Daqui a pouquinho tem mais, hein? Segura aí, meu povo apaixonado!

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Tô aqui na Rádio 9 FM com vocês, hein? Nesta manhã de terça-feira, meu povo apaixonado. Dia 16 de junho de 2026. E tamo juntos com música bonita, música que o meu povo gosta, música que o meu povo quer. 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É Chico Rei Paraná. Leão Domado, bom dia, 7 e 5.

Leão Domado, em Chico Rei, Paraná. Bom dia, para você que está conectado com a Rádio Nova FM, é o PH, hein? Vamos juntos com muita moda boa. Nova FM. Milionário José Rico. É muita paixão no seu rádio. Amada amante. Bom dia, bom dia.

É música bonita, é música apaixonada, amada amante, milionário José Rico. 7:12 agora, bom dia, bom dia. Tá onde, hein? Tá na sua casa, tá no seu trabalho, tá no seu carro, tá ouvindo a Rádio Nova FM? Então tá numa boa. Nova FM. Com muita música bonita pra você. É, tocando o que te toca. Toca aí. PH é Lourenço e Lorival.

0: você ouviu o Lourenço Lorival? Como eu chorei, hein? 7:16 agora, PH, que volta já, hein? Segura aí!
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aqui, hein, na Rádio Nova FM com vocês. Tocando que te toca. Toca aí, PH. Bom dia, bom dia, bom dia. 7:19 agora, abraçando ele. Linkou aqui no Instagram Rádio Nova FM. É o Pedro Márcio, é o primo. É o primo do nosso Carlos Antônio Nogueira Butina, né? Pedro Márcio, bom dia, companheiro. Ótima terça-feira aí, hein? E quem está linkado também é o nosso Igor Batista Maia, do Bar de Lourdes, hein? Ao Igor Batista Maia, papai Maia já foi trabalhar? Já? E a mamãe Sueli já fez aquele cafezinho rancheiro? Eita, cafezinho bom! É o cafezinho rancheiro, meu povo apaixonado! 7:19 agora, às 8 tem Cândido Filho, Rádio Debate, uma rádio defendendo uma cidade inteirinha, inteirinha, inteirinha. É, e hoje a presença aí do Dr. Walter Vosgrau, hein? É o vice-prefeito, é o candidato aí, a deputado estadual, nosso Vosgrau, Dr. Walter Vosgrau. Vai estar aqui, hein? Logo mais com o Cândido Filho, o nosso Candinho. Rádio Debate, uma rádio defendendo uma cidade inteirinha, inteirinha. Olha só, para você ligado aqui na Nova FM, mais de 16 mil novas empresas foram abertas em Goiás no mês de maio deste ano. Quem vai destacar logo mais é o correspondente Rafael Mesquita. E ainda, programa Olhar para Todos do Governo Estadual supera a marca de 40 mil óculos entregues. Quem vai destacar é a Briana Silva. É isso mesmo, Briana Silva. Ela que é parente do nosso Silva Gomes aqui da Rádio Nova FM. O homem da noite é nossa. É Silva Gomes. Pra você que está conectado com a Rádio Nova FM, aos internautas, bom dia, bom dia, bom dia. 7:21 agora, 7:21. Estado de Goiás cria mecanismo para impulsionar setor de minerais estratégicos. É esse aí, quem vai destacar é o Costa Júnior, grandalhão, meu amigão, hein? É meu amigão, Costa Júnior. É, esse aí era o voz padrão lá da saudosa Carajá de Anápolis, hein? Costa Júnior é o correspondente, é o grandalhão. Logo mais, hein? Aplicativo do governo estadual facilita atendimento de mães e gestantes pelo celular, hein? Quem vai destacar logo mais é ele, Pedro Henrique Rabelo. É, você vai ficar sabendo de tudo. Às 8 tem Cândido Filho, isso mesmo. É a presença do Dr. Walter Vosgrau hoje. Ih, o bicho tá pegando, hein? O bicho tá pegando. Vai ser quente, quente, quente, Rádio Debate. É, pra você ligado aqui na Nova FM, às 11 tem, hein? Tem a geração do esporte. Tudo do esporte pra você. Olha só, o Pisa, fora Pisa. Ih, rapaz, após mais um revés fora de casa e na Série C e sequência de resultados ruins, Evaristo Pisa não é mais o técnico do Anápolis. O treinador anunciado para o Campeonato Brasileiro e Regional se despede após 13 partidas disputadas e um título da Copa Centro-Oeste conquistado. Vai com Deus, Pisa! Vai com Deus, viu? É, meu povo apaixonado, às 11 você vai ficar sabendo tudo, tudo, tudo do esporte, hein? E o próximo jogo do Galo, Brasileirão Série C, é no sábado, viu? No sábado, às 16:30. Mas o show de bola começa mais cedo, hein? Anápolis e Itabaiana. É no Jonas Duarte, meu povo apaixonado. Mas às 11 você fica sabendo de tudo. Porque agora tem moda boa. Ah, meu povo apaixonado, hein? Desce mais uma aí, gente, desce mais uma. Ô, Bento Piancó, cadê aquela com pimenta, hein? Uma pinguinha com pimenta. É o alto astral.

0: Aí é muita paixão no seu rádio, hein? É o trio Parada Dura, Alto Astral, abraçando a Los Angeles com o Lingo. Eita, modão! Aí é modão, meu povão apaixonado! É o PH, hein?
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0: Toca aí, PH! Abraçando o nosso Rubiano Cardoso! É a joia rara aqui da geração, hein? Rubi é o descobridor de talentos, hein? As paredes azuis é

Monark. Bom dia, bom dia. Abraçando a Janaína, hein? Tá linkada. O JB Araújo. Bom dia, bom dia. 7h28 agora. É muito.

Rádio 9 FM te fazendo companhia. Bom dia, bom dia. As paredes azuis, hein? João Mineiro e Marciano abraçando Valdir Batista. Ô, Valdir, bom dia. Nova FM. É a Rádio 9 FM pra você aí, ó, Valdir. Ô, meu povão apaixonado. Esse aí é o Renan e o Raí. Amor eterno, hein? 7 horas e 30 minutos agora. Bom dia, bom dia.

0: eterno, hein? Renan e Raí, 7:34 agora, PH, que volta já, hein? Logo após os reclames do nosso Carlos Antônio Nogueira Butina, tem moda pra você. É, 7:34, PH.
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tô aqui, hein, com vocês na Rádio Nova FM, Rádio São Vicente na Igrejinha, onde está ele, El Maquito Gomes, El Pequetito, hein? Pensa num homem bonito, pensa num homem lindão, El Maquito Gomes, El Pequetito, Rádio São Vicente na Igrejinha e Rádio Cerrado Alessandro Martras, hein? Tamo juntos, meu povo apaixonado. É o PH. Deixa eu abraçar meu amigo Zé da Onça, né? Meu amigo Zé da Onça e a comadre Rosana, né? Sempre me dando a carona no radinho do carro deles. Lá o PH tá passeando pela cidade no carro do meu amigo Zé da Onça, meu bom apaixonado. Cândido Filho, Rádio Debate, uma rádio defendendo a cidade inteira. E hoje tem Doutor Walter Vosgrau, né? Hoje tem Doutor Walter Vosgrau aqui com o Cândido Filho, nosso Cândido. Vai falar tudo, não vai esconder nada, na dica de nada, hein? Vai falar tudo o nosso Doutor Walter Vosgrau, meu bobo apaixonado, hein? Isso mesmo! Ei, PH! Nova FM! Traz moda aí pra esse bobo apaixonado, hein? Você vai curtir agora aqui, ó! Pra não dizer que não falei das flores! É do Duque Dalvan! 7h37 agora, viu?

Darleno, carta fechada, 7:51 agora, PH. 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Com muita moda boa no seu rádio, hein? É Milionário José Rico, levando a vida, e a vida me levando. Bom dia, bom dia.

Rádio 9 FM. E o PH, hein? Tocando o que te toca. Milionário José Rico. Levando a vida. E a vida me levando, hein? 7 horas e 55 agora, PH. É Chitãozinho e Chororó. Amor a três, hein? Uma mulher e dois homens. PH.

hein? Com essa linda canção nas vozes de Chitãozinho e Chororó, Amora 3, hein? Chegamos ao final de mais um programa de hoje. É...

Atenção, nas vozes de Chitãozinho e Chororó, Moura 3, hein? Chegamos ao final de mais um programa de hoje. É, PH. Hoje que é terça-feira, né? Hoje é terça-feira, dia 16 de junho de 2026. Agradecendo a Deus, né? Oh, meu Deus, muito obrigado, viu? Por estar aqui na Rádio 9 FM, comunicando com tanta gente importante, que é você, né? É você que está do outro lado com o seu radinho ligado, os internautas através de Rádios Net, pelo aplicativo aqui na 9 FM, pelo Instagram, hein? Rádio 9 FM, Anápolis, de Anápolis, Goiás, para o Brasil e o mundo. Agradecendo o pessoal da Rádio São Vicente na igrejinha, onde tá ele lá, né? Ele, Matito Gomes, ele Pequetito. Ei, pensa num homem bonitão, viu? Pensa num caboclo bonito, rapaz. É o Elmatito Gomes, ele Pequetito. Rádio Cerrado, Alessandro Bartras. Agradecendo ao Carlos Nogueira Butina na direção geral e o João Pedro Nogueira, né? O João Pedro Nogueira. Bom dia, João Pedro. Bom dia. É, tá fiscalizando tudo aí o João Pedro, né? Ah, o nosso Eusébio Ribeiro, departamento comercial. E o Ornei, né? Ornei é o reforço aqui da Rádio 9 FM. É o homem que tem aquele cartãozinho black, aquele cartãozinho ilimitado. É o Ornei, né? O Ornei Carvalho, meu bobão apaixonado, hein? É, na sequência tem Cândido Filho, Rádio Debate, uma rádio defendendo uma cidade inteirinha, inteirinha, inteirinha. Às 11 horas, tudo do esporte pra você, hein? É, pegar o Pisa não é mais técnico não, né? Pisa pegou descendo, foi embora. Vai com Deus, Pisa, vai com Deus, viu? É o novo Pisa, rapaz, o técnico do Galo, né? Agora não é mais técnico do Galo, agora é o ex-técnico. É, você vai ficar sabendo às 11 horas, tudo do esporte aqui, com a geração do esporte. E você vai ficar agora com essa canção? Eita, espinheira danada, que o pobre atravessa pra sobreviver, né? É, mas nada melhor do que um dia após o outro, um feriadinho no meio. E assim segue a humanidade, né? O sol nasce pra todos, a chuva também vem pra todo mundo aí. E a palavra de nosso Senhor Salvador Jesus Cristo nos conforta, dizendo aí que o choro pode durar uma noite, mas a alegria vem no dia seguinte, né? Oh, meu Deus, obrigado, viu? Obrigado aí, pelo menos isso pro pobre, né? Senão o pobre tava lascado de vez mesmo, tava lascado, né? Mas então o Candinho tá chegando e o PH tá indo nessa, desejando a todos uma ótima terça-feira e que Deus nos proteja e nos livre de todo mal, meu povo apaixonado. Duca, mais o Darvan. Anta Espinheira. Tchau, gente. Obrigado, meu Deus. Tchau, Losângela Gomes. Bom dia, bom dia.

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4: Hora certa. Agora em Anápolis, 8 horas e 18 minutos.
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4: Cândido Filho. Olá você, bom dia. Bom dia, PH. Vai me cumprimentar hoje não, PH? Vai não, né? Então deixa eu falar de novo aqui, bom dia. É, pega, tem jeitão, né, pega? Você esqueceu meu bom dia. Pois é, 8 horas e 18 minutos agora. Hoje é. Agora pra falar bom dia? 8 horas e 18 minutos agora. Olá você, bom dia.
6: Bom dia!
4: Enfim, bom dia, PH. Hoje é terça-feira, dia 16 do mês de junho de 2026. E nós estamos chegando para esta edição do Rádio Debate, o seu espaço livre e democrático do jornalismo anapolino. Aqui é onde a notícia só tem um lado, que é o lado da verdade, e nisso você pode acreditar. Até às 11 horas estaremos aqui juntinhos para levar até você tudo o que anda acontecendo em Anápolis, em Goiás, no Brasil e no mundo. E como sempre, e a gente faz questão de renovar esse convite todos os dias, o Rádio Debate da Nova FM quer ouvir você, cidadão, cidadã anapolina. Vamos falar de Anápolis, esta cidade que nós tanto amamos e queremos sempre ver no caminho da paz, do bem, da justiça social, do desenvolvimento econômico, enfim, uma cidade onde o serviço público funcione verdadeiramente em favor da população. Este é o nosso propósito quando a gente assume todos os dias esse microfone poderoso da Nova FM para falar, para debater, para discutir sobre as coisas e sobre as causas de Anápolis. Por isso é que a sua participação, a sua opinião, ela é muito importante para nós. Sabe por quê? Continuamos levando adiante aquele projeto de construção de uma cidade melhor para todos nós. Então, por isso é que a gente faz esse convite todos os dias para você participar aqui. Anote aí o telefone, que tem o WhatsApp, para você encaminhar a sua mensagem. Pode ser de texto, pode ser a mensagem de voz, o importante é você participar. Meu amigo Paulo Henrique Mendes, o PH, que é o produtor do programa, tá ali prontinho para te atender. Então anote aí, é o 96-000-5177.
7: Repita!
4: Vou repetir para você anotar, 96-000-5177. Se você quiser nos acompanhar e participar lá pelas redes sociais, fique à vontade. Nós estamos também lá no Instagram e no YouTube. Mas, Candinho, como é que eu vou encontrar vocês por lá? Simples, você vai abrir o aplicativo, nesse caso o Instagram, mas serve também para o YouTube. E lá naquela lupa onde você faz a pesquisa, você vai clicar e digitar, escrever assim, ó, Rádio Nova FM Anápolis. E aí você vai nos encontrar por lá. Inclusive no YouTube tem um canal que você pode se inscrever e acompanhar ao vivo não apenas o Rádio Debate, mas toda a programação da Rádio Nova FM. Será um prazer enorme compartilhar esse espaço de democracia e de muita informação com todos vocês. Portanto, sejam bem-vindos, porque às 8:21, o Rádio Debate da Nova FM desta terça-feira, 16 de junho de 2026, já está no ar.
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0: Às 8:22, agora começando então Rádio Debate desta terça-feira, 16 de junho de 2026. E hoje a gente invertendo as coisas aqui no programa, é que eu tenho um convidado aqui muito importante. Com muito prazer, nós estamos recebendo nesta manhã a presença do Dr. Walter Vosgrau, vice-prefeito eleito de Anápolis e que tem encontrado uma enorme dificuldade no desempenho da sua função. Há poucos dias, inclusive, né, quem acompanha o programa sabe disso, uma ouvinte me encaminhou aqui uma mensagem falando sobre a dificuldade que o Dr. Walter Vosgrau está tendo para desempenhar o seu ofício, que é de cirurgião cardíaco. Né, inclusive com todos os sinais de uma enorme perseguição política. Então, até para esclarecer esta situação, nós fizemos o convite ao Dr. Walter Vosgrau para que ele viesse aqui ao programa, como ele sempre teve portas e microfones abertos, para o esclarecimento desta situação. Gente, e a coisa é mais grave, inclusive, do que eu imaginava. Então, para saber sobre o que anda acontecendo, né, e as dificuldades que o Dr. Walter tem encontrado, é que nós vamos conversar com ele a partir de agora. Dr. Walter, mais uma vez, quero te agradecer, né, por ter reservado espaço na sua agenda, que realmente está apertada nos últimos dias, para poder vir aqui participar com a gente e esclarecer alguns assuntos. Bom dia, Dr. Walter.
1: Bom dia, Candinho. Bom dia, PH. Bom dia.

0: participar com a gente e esclarecer alguns assuntos. Bom dia, doutor Walter.
1: Bom dia, Candinho. Bom dia, PH. Bom dia. Bom, ó, eu ganhei bom vendo, dia.
0: Bom dia também. Tá com a moral alta.
1: Ai, bom dia, ouvintes da Rádio Nova FM. Candinho, é sempre um prazer estar aqui. Às vezes o meu tempo não me permite, mas a cada chamado seu eu tento arranjar um horário para poder vir. Eu não pude vir na semana passada, eu estava em um congresso no Nordeste, mas falei para você que chegando aqui eu estaria aqui para a gente conversar sobre todos esses assuntos aí que você já falou.
0: Pois é, em relação propriamente à cirurgia cardíaca, tá tendo a dificuldade? Porque eu recebi a mensagem de um ouvinte aqui do programa, doutor Val, tem uma pessoa muito bem informada, de que estaria havendo uma pressão enorme, inclusive uma pressão política, para que houvesse inclusive o seu descredenciamento lá do SUS para a realização de cirurgias cardíacas. De quem estaria partindo essa pressão? E isso existe mesmo, doutor Val?
1: Candinho, indícios existem, né? Existe uma maneira muito sutil de tentarem diminuir a minha atividade no que se diz respeito ao SUS, porque essa foi minha bandeira durante 26 anos na cidade de Anápolis.
0: Aliás, até para contribuir com o raciocínio do senhor, né? Sempre que o senhor esteve aqui, o senhor sempre fez questão de dizer: eu gosto de fazer cirurgia pelo SUS. Eu atendo uma parcela da população que precisa do meu serviço e que às vezes não pode pagar. O senhor sempre fez questão de dizer isso.
1: São 44 anos operando o SUS. Isso. Né? Então, eu gosto mesmo, acho que o SUS me paga é suficiente para mim ter uma vida digna. E eu gosto muito de atender SUS. Tanto é que minha vida inteira foi atender SUS, eu não sou cirurgião de grandes estrelas. Mas o que que tem se o que que a gente tem presenciado nesses últimos tempos, assim, de uns 6 meses para cá, coincidentemente com a meu afastamento da prefeitura. Então, assim, pode ser mera coincidência, mas eu tô há 26 anos operando aqui. Eu tenho um histórico de operar no Hospital Evangélico, uma média de 5-6 cirurgias cardíacas por semana. Eu nunca tive fila de espera. E essa fila de espera foi inclusive o motivo de eu vir aqui há 2 anos atrás e discutir, ter um embate com o prefeito, ex-prefeito Roberto Naves, porque eu falei que ia morrer doente na fila e aconteceu. Aconteceu exatamente o que eu tinha dito. E assim, de uns 6 meses para cá, começou uma série de pequenas situações que me preocuparam, inclusive me fez mandar um ofício para algumas instituições para a gente chegar a uma maneira de resolver esse problema.
0: Correto.
1: Porque assim, hoje a minha fila de doentes para operar está em 30 doentes. Quando eu discuti com o Roberto Naves, era 35 a 40. Então, mesmo eu estando vice-prefeito da cidade de Anápolis e tendo conseguido resolver um monte de situações no ano passado, a partir de outubro, novembro, as coisas começaram a ficar um pouco mais difíceis. Então, hoje eu tenho conseguido operar no Hospital Evangélico, que é onde opera a SUS, uma média de 2 cirurgias. A média é 2 cirurgias por semana, de 2 a 2 e meia.
0: Para quem fazia de 5 a 6 cirurgias por semana, caiu demais, né, doutor?
1: Isso não vou dizer para você que seja um problema totalmente político. Isso é da própria instituição, Hospital Evangélico, que em um passado recente, começo do ano de 2025, resolveu diminuir o número de leitos de SUS e de enfermaria.
0: Correto.
1: E como ele tem alta complexidade em 5 entidades, em oncologia, terapia renal substitutiva, cirurgia cardíaca, esse número de leitos está insuficiente, Candinho.
0: Então, quer dizer, não opera mais é porque não tem leito, então, é isso, doutor?
1: Esse é um dos motivos. Um dos motivos é assim, por exemplo, essa semana eu marquei 5 cirurgias, 2 na segunda, 2 na quarta e 1 na sexta. Ontem eu só pude operar 1. Porque não tinha vaga para operar à tarde. Provavelmente amanhã devo operar só 1 também, porque não vai ter vaga.
0: Correto.
1: E aí eu devo operar mais 1. Então essa semana, se eles me derem a sala para operar quinta ou sexta, eu vou conseguir operar 3 doentes. Assim, mas tendo marcado 5. Isso é uma rotina hoje, mas é por falta de leito, porque se você usa um leito da UTI particular para pôr o SUS, O Ministério da Saúde interpreta que esse leito não existe e daí não paga, mesmo

0: Você tendo ajudado a população, o hospital não recebe. E não tem jeito. O que que poderia ser feito?
1: Mas não pode, doutor Walter, como diria o Jô Soares, não querendo te interromper e já interrompendo, mas se o senhor faz a cirurgia pelo SUS, se de repente se a família tiver condições ou alguém pagar, não pode pagar esse leito à parte?
0: Não pode.
1: Não pode, o
0: não
1: SUS
0: pode.
1: Não permite
0: não
1: essa
0: permite,
1: prática?
0: É isso? Não permite ganho nenhum, nem do hospital, nem do médico, de ninguém.
1: SUS tem que ser integral,
0: SUS
1: então.
0: É zero pro doente, é zero. Correto. Entendeu? O que que poderia ser feito?
1: Isso.
0: O município pagar pro hospital esse leito de UTI, ou o estado pagar esse leito, como na época do Marconi,
1: fez.
0: Ele pagava 1000 leitos de UTI.
1: Isso.
0: E isso saiu da, não existe mais. Então, assim, o hospital talvez até tivesse interesse em pegar uma UTI de convênio.
1: Correto.
0: E colocar doente do SUS, porque ele ganha com a cirurgia cardíaca e com o superávit do leito do SUS.
1: Então, quer dizer,
0: mas
1: o
0: não tem vontade política então, de se fazer na atualidade, nem do município, nem do estado.
1: Então, quer dizer, que o município poderia resolver esse problema se tomasse uma decisão. Fala, nós vamos complementar aqui, vamos pagar a diferença. Aí essa prática, sim, o SUS permite.
0: Foi exatamente isso que eu coloquei no meu ofício, que o município e o estado deveriam sentar para ajudar. Quer ver uma outra forma de ajudar? Fazer um mutirão.
1: Isso.
0: Conversar com o hospital evangélico, o estado, o município, falar assim, ó, Walter, tem disponibilidade para operar 6 doentes por semana? Tem. Então, durante 3 semanas, vamos fazer 18 doentes. Tirava metade da lista.
1: Justamente.
0: Entendeu? Mas o que eu tô vendo que está sendo feito politicamente? Estão querendo trazer cirurgião de fora para que comece a operar não tendo leito. Eu não sei se vão abrir leito para esse cirurgião de fora.
1: Correto.
0: E não estão deixando eu abrir. Com a ajuda do município, do estado, não sei. Mas estão tentando trazer gente de fora, sendo que na minha carta eu coloquei que a minha equipe está disposta a operar o tanto de leitos que eles me derem.
1: Mas vem cá,
0: mas eles
1: volta.
0: Não querem conversar.
1: Bom, e aí tem uma coisa que eu não estou entendendo. Quer dizer, se vier um cirurgião de fora, essas condições serão oferecidas a ele. Por que não são oferecidas para o senhor essa mesma condição?
0: Esse é o problema. Aí é que eu digo que pode ter interferência política desde que eu estou afastado do prefeito. E infelizmente esse prefeito é muito perseguidor, assim, por eu ter dito que eu ia sair para deputado. Ele simplesmente, hoje eu tô com as relações 100% cortadas, igual Israel e Palestina hoje.
1: É mesmo, Devoto?
0: Hoje eu não tenho liberdade mais nada na prefeitura, tô perdendo todos os funcionários que estavam no meu gabinete, não estão sendo repostos, um deles, eu concordei que ele mandasse embora, eu concordei, porque fez uma coisa extremamente errada, mas os outros, ó, tirou o telefonista, tirou minha mídia, obrigou o meu chefe de gabinete sair do meu lado, sem pôr isso na SEI. Eu trouxe meu chefe de gabinete da cultura, eu pedi pra cultura liberar, a cultura liberou, foi pra SEI, foi pro Diário Oficial e ele veio trabalhar comigo.
1: Sim.
0: Pra ele sair da minha asa, obrigatoriamente, esse caminho teria que ser feito inverso. Pergunta pra mim se foi feito.
1: Foi
0: não,
1: feito.
0: De jeito nenhum.
1: Não.
0: O prefeito simplesmente falou assim, ou você volta ou eu vou te exonerar.
1: Que isso?
0: Quer dizer, é assim, chega a ser coisa de criança.
1: Birra,
0: entendeu?
1: Mesmo, né?
0: Birra, birra. Então, assim, eu tô assim, muito chateado, e esse é um dos motivos que me forçam até sair para deputado estadual, para ser pretenso candidato, para sair da asa.
1: Isso.
0: Entendeu? Porque eles estão querendo me
1: ter sufocar. Liberdade.
0: É.
1: Pra ter liberdade. Doutor Walter, pelo que o senhor tá me falando aí, esses fatos que aconteceram, me leva a entender o seguinte. Parece que está havendo assim algumas tomadas de decisões do prefeito, no caso, o prefeito Márcio Correia, para que o senhor deixasse o mandato de vice-prefeito. Não dá a entender que ele está falando assim, ó, esse cidadão está me incomodando demais, se ele renunciar ou sair daqui vai ser uma beleza. O senhor não percebe que nas entrelinhas ele está dizendo isso, não?
0: Candinho, quando eu fui para o PSD, isso foi um divisor de águas do meu relacionamento com o Márcio e com um determinado vereador aqui da cidade de Anápolis.
1: E numa o senhor está sendo elegante, eu vou até colocar. É o vereador Zé Fernandes.
0: E aí, numa determinada noite, o vereador me ligou dizendo que eu não podia fazer festa por estar indo pro PSD, porque o Daniel ia sofrer, etc. E aí, houve uma ligação entre eu, o Zé Fernandes e o Márcio. Sim. E eu falei nessa ligação que era esse o tipo de coisa que eu preferia estar na sala de cirurgia. Porque política, às vezes, o pessoal usa de artifícios muito ruins.
1: É.
0: Entendeu? E eu não sou dessa maneira. E aí, nessa noite, o prefeito Márcio Correia, da maneira que eu vou te falar, disse pra mim assim: então renuncie. Se tá doendo muito em você ser político, renuncie.
1: Que isso?
0: E desligou o telefone. Disse ele que acabou a bateria, e daí o Zé Fernandes ficou ligando até ele voltar uns 3 minutos depois. E aí ele falou que eu interpretei mal o que ele disse. Mas não foi, ele falou com todas as letras para que eu renunciasse. Eu fiz uma pergunta a ele: com quantos votos ele tinha sido eleito? Ele falou com 105 mil e alguma coisa. Eu falei, pois é, eu também. Pelo mesmo número de votos.
1: É.
0: Então, assim, nós dois fomos eleitos. E ele foi eleito batendo em um ex-prefeito, dizendo que a saúde estava horrível, queria pôr alguém que ia ajudar na saúde. E no mês de janeiro que nós assumimos, eles me chamaram, o vereador, e me falaram o seguinte: ó, você vai cuidar da cirurgia cardíaca e o vereador vai cuidar da saúde. Eu fui cuidar da cirurgia cardíaca. Durante o ano passado todinho, eu fiz o que eu pude para resolver a cirurgia cardíaca. E fui praticamente excluído de tudo que aconteceu na prefeitura. O Márcio, ele me queria só como um nome para poder
1: lustrar,
0: sair de vice.
1: Lustrar
0: a candidatura. Ele não me queria de parceiro.
1: Não, né?
0: O parceiro dele são outros. É um deputado estadual.
1: Isso.
0: É um vereador. Essas são as pessoas que ele se abraça, porque no meu entender, Candinho, são as pessoas que batem palma para tudo que é feito dentro da prefeitura. E eu não sou assim. Eu não sou vaca de presépio para ficar balançando a cabeça e dizendo amém. Isso eu demonstrei desde a época da campanha para o Márcio Correia.
1: Agora, pelo que eu percebo nas palavras do senhor, doutor Walter, tá ficando insuportável essa sua convivência com o prefeito, né? Parece que vocês já não falam mesmo mais a mesma língua já há muito tempo. Com esse esvaziamento do gabinete, né? O senhor praticamente não tem uma atividade oficial como vice-prefeito, quer dizer, levando tudo isso em consideração, o senhor deve estar se sentindo assim, mas muito desprestigiado, digamos assim, pela gestão municipal. Poderia e teria condições de ser bem diferente, não, doutor Walter?
0: Não é desprestigiado, é perseguido.
1: Perseguido mesmo.
0: Diferente de desprestigiado. Porque desprestigiado eu fui no ano passado.
1: Isso.
0: No ano em que o Márcio Correia trocou uma secretária de saúde e eu fiquei sabendo pela rádio.
1: Que isso?
0: No dia seguinte. Nem me comunicar que ele ia trocar a secretária de saúde.
1: Então assim, o senhor não estava sendo consultado para nada em hábito de gestão?
0: Zero. Nunca o Márcio me chegou e me perguntou: Walter, o que que eu faço em relação a isso? Não sei se junto ao vereador ou aos deputados que estão junto com ele, ele conversava. Mas comigo nunca teve isso. Houve uma vez que ele falou assim: não, você vem aqui em qualquer reunião que você queira. Mas eu sou paranaense, viu, Candinho? Se você não é convidado, você não deve tocar.
1: Correto.
0: Então, assim, se eu não sou convidado para ir na sua casa, eu não vou chegar na sua casa.
1: Não.
0: Então, assim, eu sempre falei para ele, falou: me avise, ponha para mim as reuniões que são importantes e tal. Eu entrava em reunião porque eu tava passando na porta, tinha alguém lá, alguém me chamava, era desse jeito. Tanto é que de novembro para cá eu entrei uma vez dentro do quadradinho do prefeito lá, que ele pôs uma porta para pôr todo mundo para fora e o grupo dele para
1: de
0: dentro.
1: De novembro para cá? Então já
0: eu entrei só em fevereiro, quando foi a última discussão que eu tive com ele, que foram 2 horas e meia. Dali para frente eu nunca mais entrei lá.
1: Então em 7 meses você foi no gabinete, lá na área do gabinete do prefeito, uma vez?
0: Só para dizer para ele que eu ia sair candidato, e daí ele... aí as coisas desandaram mesmo.
1: O senhor entende, doutor Walter, que foi a partir desse ato, desse comunicado seu de que ia disputar uma eleição, no caso ser pré-candidato a deputado estadual, foi a partir daí que o mundo político de Anápolis desabou sobre o senhor?
0: Sim.
1: Foi?
0: Sim, porque na última conversa que eu tive com o Márcio, ele falou que ele tinha assumido alguns compromissos com deputado federal, deputado estadual. À época eu ia sair para federal, né?
1: Correto.
0: E ele tem assim, uma gratidão muito grande ao Célio Silveira e ao Major Vitor Hugo. Um levou ele pro PL e o outro deixou ele ser 5 meses deputado federal, né? Que deu uma certa visibilidade para ele. Então, assim, ele falou que ele tinha assumido compromisso em nome da nossa chapa. Que por isso eu não podia ser diferente. Eu falei, mas você não me questionou, você não me perguntou se eu estava a favor. Você simplesmente tomou a decisão e não me falou nada.
1: Quer dizer, ele queria que o senhor participasse de um projeto do qual o senhor não foi comunicado, não foi falado.
0: E nesse projeto eu não poderia sair para deputado federal. Por quê? Porque o grupo que ele diz dele precisa apoiar o Célio Silveira e o Major Vitor Hugo. Certo. E eu, como é que eu sairia para deputado federal, o vice-prefeito dele, que... Como ele diz, eu ia ter 5.000 votos, que eu ia... Não, você vai ser uma decepção pro nosso grupo, você vai ter 5.000 votos.
1: Que isso?
0: Falou com essas palavras. Daí na segunda conversa ele já aumentou para 20.000. Eu achei que eu até tinha crescido nas pesquisas. Então, assim, é muito complicado isso, sabe, Candinho? As pessoas e depois não assumem o que fazem.
1: É.
0: Mudam as coisas e se fazem de sabe? Porque eu gosto é da verdade, eu falo a verdade. Aconteceu uma coisa muito desagradável no começo da gestão.
1: O que foi?
0: Em que ele queria colocar a minha esposa como uma assessora para fazer visita, para ajudar a minha esposa a pagar a faculdade dela. Eu fui... E eu queria que ele fosse honesto e tivesse hombridade de assumir o que eu vou falar aqui agora. Eu falei pra ele...
1: Então, deixa eu colocar a situação, doutor Val, pra quem tá nos ouvindo. É que no começo da gestão, houve a nomeação da Tatiane, que é a esposa do doutor Walter, para exercer um cargo lá na gestão. Isso deu um bafafá danado, deu muito o que falar, e agora o doutor Walter Vosgrau vai revelar a verdade, exclusivamente a verdade. Sim, doutor Walter, o que aconteceu?
0: Quando ele me falou isso, a faculdade da minha esposa era quase 12 mil reais. E ela tem nível superior, ela é enfermeira, ele ia colocar ela para ser uma fiscal da UPA, que hoje, inclusive, é feito por uma outra enfermeira, né? E ele queria que ela fizesse isso. Quando ele me chamou, eu falei, Márcio, não quero. Isso não está correto, isso não pode você nomear a minha esposa para trabalhar, para ganhar 10, 12, 13 mil reais, tá errado isso.
1: Vai gerar um desgaste.
0: Não, né, mas então. eu preciso, eu falei, eu não quero. Falei umas 3 vezes, quando ele insistiu, eu falei, beleza, eu vou trazer minha mulher aqui e você conversa com ela. Busquei a minha esposa, no carro falei, ó, o Márcio quer fazer isso. A minha opinião é que você não pode aceitar. Aí a minha esposa, mas a faculdade, não sei o quê. Eu falei, olha, tá errado. Levei ela, entrei no gabinete do Márcio Correia. Falei, Márcio, Tatiane tá aqui, vocês me dão licença que eu vou sair. Ele falou, não, fica. Eu falei, não, isso não me diz respeito, a minha opinião vocês já têm, vocês dois.
1: Isso.
0: Minha esposa ficou lá. A esposa do Márcio, a Carla, falou pra Tati que era importante pra ela fazer isso. A minha mulher aceitou. E eu falei pra minha esposa, assuma as consequências do que você e o Márcio estão fazendo. Aí ela falou, não, mas o Márcio falou que bateu no peito dele e falou, eu assumo essa responsabilidade.
1: Olha aí.
0: 2 dias depois, o Márcio me liga e diz assim, Walter, eu vou ter que exonerar a Tatiane. Eu falo, você negociou com ela, então você liga pra ela e fala isso pra ela. Eu não quero participar disso. Qual foi o dia que você viu o nosso atual prefeito ir na mídia e dizer que foi ele que causou? Porque na mídia ficou parecendo que eu estava contratando a minha mulher.
1: Isso é que eu vou colocar pro senhor agora.
0: Isso é muito chato.
1: Porque
0: é muito chato.
1: Ficou parecendo para todo mundo que teria sido uma ingerência sua, um pedido seu, para que a sua esposa fosse nomeada para aquele cargo. Agora o senhor revela aqui que a responsabilidade toda foi do prefeito Márcio Correia.
0: 100% dele e da minha esposa. Eu não posso negar que a minha esposa ficou tentada a aceitar. Era uma coisa que ela saberia fazer, porque ela foi gestora de saúde.
1: É profissional da área.
0: Ela é da área e era um serviço para enfermagem, o qual ela é formada. Ela é técnica, enfermeira e agora está fazendo medicina. Então ela tinha competência para isso, mas não para ser nomeada no gabinete do prefeito.
1: E aí
0: ela teria que ser nomeada na Secretaria de Saúde. Assim mesmo eu não queria. Eu não acho isso certo.
1: Aí depois, quando veio o desgaste, ele não assumiu.
0: Não assumiu. Ficou tudo nas costas de que eu tinha feito e eu não... eu deixei pra lá, quer dizer, quando você mais mexe, pior fica, né?
1: Pagou um preço que não era seu, né? E,
0: infelizmente, eu queria que o Márcio, quando fosse questionado a isso, que ele tivesse a hombridade, que ele fosse, tivesse caráter.
1: Correto.
0: De assumir

0: tivesse a hombridade, que ele fosse, tivesse caráter.
1: Correto.
0: De assumir que realmente tudo isso partiu dele e não foi de mim.
1: Agora o senhor está nos levando a fazer um outro questionamento, doutor Walter. Eu sempre tenho falado a respeito disso aqui. A gente, vamos voltar atrás, lá na campanha, né? Quando nós tivemos a participação de muitos médicos aqui em Anápolis na campanha do atual prefeito Márcio Corrêa. Estou aqui diante de um que acabou sendo candidato a vice-prefeito, foi eleito, mas nós tivemos lá doutor Pedro Canedo, Pedro Paulo Canedo, doutor Irão Bastos, né? Doutor Marcelo Dyer. Nós tivemos muitos médicos conceituados em Anápolis, pessoas que têm um trabalho reconhecido pela sociedade anapolina, participando desse projeto que era a candidatura do Márcio Corrêa. Depois que ele foi vitorioso no projeto, a gente não vê mais esse pessoal participando de ações, participando de uma conversa. O prefeito prefere, entendeu, abordar usuários de droga na rua, né, tentar resolver um probleminha localizado aqui, um outro ali, mas quer dizer, de modo coletivo, parece que ele não tem uma interlocução muito grande com esse grupo. É impressão minha ou é isso mesmo que acontece, doutor Walter?
0: Candinho, uma das minhas chateações é porque eu participei de uma reunião na casa em que estava todo o QG político do Márcio Corrêa, onde estava toda a mídia. E eu ajudei a levar nessa reunião algumas pessoas, neurocirurgião, doutor Irão Bastos, eu ajudei a organizar essa reunião. E essa reunião foi feita e foi dito na reunião de que esse conselho ajudaria a decidir algumas coisas na cidade de Anápolis. Nós estamos indo para um ano e meio, que eu saiba, só uma pessoa que estava nesse conselho participou efetivamente nas soluções da saúde, que foi o vereador
1: Zé Fernandes.
0: Mas ninguém, assim, eu sou até leviano em te dizer que pessoas que tinham apoiado foram retirados do convívio, foi só mídia. Entendeu? Quer dizer, essa é a política que eu não quero fazer parte.
1: O senhor vai ter liberdade de me responder ou não esse questionamento. A gente sabe que em toda gestão municipal, hoje uma ferramenta muito utilizada são os aplicativos de mensagem, né? O mais popular deles, o WhatsApp. E claro que na gestão tem ali o grupo, que faz parte o prefeito, os secretários, até para agilizar, dar andamento a algumas decisões e tal. O senhor fazia parte desse grupo. Tô falando que fazia, porque o senhor teve que sair ou saíram com o senhor, doutor Walter?
0: Assim que eu defini que
1: é uma desconsideração danada também, dessa aí.
0: Houve logo no início se criou um grupo que era o prefeito, o vice-prefeito e todos os secretários do município, para que a gente pudesse interagir quando você tivesse uma pendência, principalmente a vice-prefeitura é muito social, Candinho. Chega muita demanda para mim lá na chegava, né? Porque agora eu tô praticamente sem funcionário lá na vice-prefeitura. Mas assim que eu defini que eu queria ser deputado, eu posso até depois mostrar isso aí, tá aqui no meu WhatsApp, tá assim: Márcio Corrêa te excluiu do grupo.
1: Que isso?
0: Porque ele era o administrador, eu tô excluído do grupo dos secretários. Eu inclusive lá de onde eu tava do meu congresso, eu tentei conversar, liguei duas vezes para a secretária municipal de saúde, chamada recusada, ela não me atendeu. Então assim, eu não sei se isso é uma pressão política ou se realmente ela estava em algum lugar que ela não poderia realmente me atender, se ela não tem o meu telefone, até porque mudou a secretária e eu não fiquei sabendo, eu não tenho nem muita liberdade com a atual secretária de saúde.
1: Pois é.
0: Então assim, não sei se isso é pressão deles. Já recebi ameaça de pessoas que estão do lado dele, dizendo assim que ele ia me trucidar.
1: Que isso?
0: O Márcio mandou um recado pra mim que ou eu voltava pra asa dele ou ele ia me trucidar na mídia.
1: Que isso?
0: Aí, assim, eu tô tranquilo, eu falo que cada decisão que você toma na vida tem prós e contras. Eu avaliei muito bem os prós e eu sei os contras que eu posso tomar. Eu sei do poder financeiro, do poder político que a pessoa tem, mas eu não tenho mácula na minha vida. Pra te falar bem sinceramente, eu pedi um cargo apenas na prefeitura pro prefeito, que foi da minha nora.
1: Sim.
0: Ela é advogada, não é minha parente, não é nem casada com meu filho, ela é namorada do meu filho. E eu pedi para ver se ele poderia colocar ela em algum lugar, porque ela tava vindo da Bahia, etc. Esse

0: cargo, foi o único cargo que eu pedi pro Márcio, mas ela já saiu da onde ela estava. É, então, assim, para dizer assim, eu nunca pedi nada, o que eu pedi literalmente para Márcio Corrêa foi esse único cargo que já não é. Então, assim.
1: O doutor Walter Rosgrau, o senhor está dizendo para gente aqui nessa entrevista que o senhor foi para um caminho sem volta, que é uma reconciliação, inclusive política, entre Walter Rosgrau e Márcio Corrêa, isso está totalmente fora de propósito?
0: Nenhuma possibilidade.
1: Nenhuma?
0: Candir. Nenhuma,
1: mesmo
0: zero.
1: Mesmo de repente houver da parte dele
0: zero,
1: uma iniciativa
0: zero,
1: e tal?
0: Zero. Não é uma postura intransigente minha. É pelas coisas que foram feitas que são contra o que eu penso que são legais e que são morais. Eu não vou me associar a isso. Entendeu? O próprio prefeito, numa conversa com ele, ele virou para mim e falou assim, não, você faz parte do nosso grupo. Eu falei, que grupo é esse nosso? Em que você troca a secretária, eu sou médico, sou seu vice-prefeito, eu não fico sabendo.
1: Justamente.
0: Que grupo é esse em que eu, dentro do grupo, não posso tomar nenhuma decisão que eu queira? Eu tenho que seguir o rei? O rei é que manda, porque todo mundo que tá abaixo tem que seguir as suas regras. Não é assim, nós temos que discutir e eu não tive nem tempo de discutir, porque quando eu falei, ele vociferou contra mim, ele ficou, aumentou a voz, gritou dentro, aí eu falei assim, então tá bom, nós voltamos a conversar em janeiro e saí do gabinete. Então, assim,
1: doutor Walter, peraí, eu sinto que o senhor gostaria de ter sido assim, ou ainda quer ser um vice-prefeito mais participativo, querendo tomar conta também de decisões em favor da cidade. O senhor é um médico conceituado, conhece de saúde pública, quer dizer, o potencial que o senhor tem, o conhecimento que o senhor tem, não foi aproveitado. Eu sinto o sentimento é esse mesmo.
0: Eu não entrei na política, Candinho, para receber um salário de R$17.000 e não fazer nada.
1: O senhor queria?
0: Isso é muito chato. Eu não entrei na política pro gestor me sugerir eu renunciar. Porque se ele tá lá em cima, eu não acho que eu ajudei ele só em 5.000 votos nessa eleição. Eu não acho isso. E eu acho que um dos maiores problemas do atual gestor de Anápolis chama-se gratidão.
1: Ele não tem.
0: É uma pessoa que, se você pensar em fazer qualquer coisa diferente do que ele pensa, isso não sou eu, eu tô sentindo isso na pele. Mas tem muita gente que andou, que pegou chuva, que pegou sol, que pediu voto, que andou e que só pensou diferente, foi excluído e tá fora do grupo, entendeu?
1: Correto.
0: Então, assim, a política que eu gostaria de fazer não é essa.
1: Não é essa.
0: Não,
1: né?
0: É essa, entendeu? Eu sou muito favorável e por isso acabei me distanciando desse grupo, porque eu me liguei muito ao Vanderlan Cardoso, ao nosso senador, que é pretenso candidato à reeleição agora. E ele faz o que a gente chama política do bem. É uma pessoa que procura só fazer o bem. Ele não pede propina, ele não obriga o prefeito a votar com ele. O prefeito vota se quiser. Aqui hoje, no nosso município, está muito semelhante a algumas legislaturas passadas, para não dizer a última. Se você não votar em quem o prefeito quer, ele te exonera.
1: É desse jeito, então.
0: Já tem muito funcionário que falou assim, Walter, eu queria muito andar, pedir voto, mas não posso, porque nós fomos ameaçados, entendeu? E assim, é lógico que eu não posso nem falar quem é, porque senão ele vai ser exonerado.
1: Senão vai ser exonerado.
0: Entendeu? Então, assim, mas é muita gente.
1: Doutor Walter, eu sei que o senhor tem uma opinião a respeito disso, que eu vou te perguntar agora, em relação à maneira do atual prefeito, do atual gestor de Anápolis, tocar lá o seu mandato, no seu relacionamento com a população. É público e notório em Anápolis, todo mundo já sabe disso, que ele se comunica com a população através das redes sociais, grava aqueles vídeos lá e tal. E eu falo que Anápolis é uma cidade tão grande que não adianta você resolver um problema localizado aqui, um outro ali. Maravilha que esses problemas tenham sido resolvidos, mas Anápolis precisa de uma política macro que atinja a cidade como um todo, a população como um todo. E ele insiste nessa prática de resolver problemas localizados. O que é que o senhor, como vice-prefeito, acha disso?
0: Candinho, um dos primeiros embates meu em relação à prefeitura é porque ir na UPA e fazer aquilo que ele faz. Filmar, jogar na mídia. Eu falei, Márcio, esse não é o meu jeito de trabalhar.

0: Ah, esse é. É o seu jeito. Eu não vou fazer isso. Não é o que eu gosto de fazer. Eu gosto de estar lá trabalhando, pegar o banho. E eu não sou assim de ficar me expondo. Ah, eu te ajudei, eu fiz isso, eu fiz aquilo. Eu comecei a gravar alguns vídeos da cirurgia cardíaca, mostrando que eu estava resolvendo a questão.
1: Isso.
0: Eu não sei por que motivo nós fomos proibidos, inclusive, de fazer filmagens dentro da instituição. Eu nunca mostrei o nome do doente, a face do doente.
1: Não pode.
0: Mas assim, isso acabou crescendo um pouquinho o meu Instagram, mas é muito pouco. Eu fui proibido de fazer isso agora, assim, foi me pedido que eu não filme mais, etc. tal. Então, assim, eu tenho que respeitar a instituição que eu trabalho, mas assim... Eu acho que se faz muito pouco pelo todo. Eu acho que assim, o fato de ter arrumado 2, 3 trevos, tá arrumando agora o da Havan, né? Parece que tá acabando. Isso deu uma popularidade pra atual gestão. E eu acredito assim, fora isso, o que de grande impacto foi feito, por exemplo, na saúde de Anápolis, a UPA tá fechada há 5 meses.
1: Pô, já não começou a reforma até hoje.
0: Eu nem para trazer a UPA de lá, para onde é o hospital, antigo hospital municipal, eu fui...
1: Ouvido.
0: Não, nunca conversaram isso comigo. Entendeu? Os cirurgiões que resolveram o problema no ano passado, as cirurgias eletivas, eles ficaram quase 6 meses sem receber o Candinho.
1: Que isso?
0: Aí em dezembro eles saíram. Escreveram uma carta no final de novembro e em dezembro saiu. Aí.
1: Você fala os médicos lá do Alfredo Abrão?
0: Do Alfredo Abrão. Tinha um grupo de cirurgiões lá que resolveu o problema da cidade de Anápolis, daquelas 2.000, 3.000 cirurgias que estavam sem fazer.
1: Os anestesistas, não sei se resolveu isso até hoje.
0: Os anestesistas tá assim. Foi no dia que saiu
1: aquela denúncia, aquela reclamação.
0: Denúncia de um anestesista.
1: Isso.
0: Que inclusive foi obrigado a tirar, né?
1: Isso.
0: Por pressão política. Ele tirou, eu acho que deve ser, porque tinha sido muito procurado aquele vídeo.
1: Inclusive o presidente da cooperativa, que não me falha a memória aqui o nome dele, concedeu entrevista pra gente aqui reconhecendo a situação.
0: Sim. E aí o que que aconteceu? Quando ele falou aquilo, realmente existia uma pendência de maio, abril do ano passado que não tinha sido pago. No dia que saiu o vídeo, foi quitada essa dívida.
1: Olha aí.
0: Foi quitada. Eu não sei se já estava previamente, mas foi assim, parece que ele lançou o vídeo na sexta noite estava quitada essa dívida. E aí, a atual gestão está pagando os anestesistas com 6 meses de atraso. E eu vou te dizer por que ele paga com 6 meses de atraso. Porque no contrato diz que eles não podem romper o contrato se mantiver pelo menos 6 meses de atraso. Então eles estão mantendo 6 meses de atraso. Ficam seguros. Que é que está de nítido no contrato? É que uma vez auditadas as contas, o município é obrigado a pagar. E isso não está sendo feito. Eles auditam e estão pagando com 6 meses. Eu acho que pagou novembro agora, se eu não me engano. Aí parece que os anestesistas tentaram pedir um cronograma de pagamento e me parece que a secretária de saúde falou que ela tentaria pagar, mas não pode fazer cronograma porque ela não tinha como assumir esse compromisso.
1: Olha, eu
0: muito ruim.
1: Não, sinceramente, esse programa aqui faz muita crítica. Nós somos observadores daquilo que acontece na cidade. E lamentavelmente, né? E a saúde pública de Anápolis evoluiu muito pouco na atual gestão, né? O prefeito Márcio Corrêa, que durante a campanha criticou muito, né? Aquilo que era feito por Roberto Naves, cada dia que passa tá ficando mais igual. E é triste ter que falar um negócio desse aqui no programa, que esse programa sempre teve esse embate com a gestão anterior. E a nossa esperança é de que com a nova gestão isso se modificaria. Primeira coisa que o atual prefeito fez foi romper com praticamente todos os médicos que contribuíram muito nesse projeto político dele, lamentavelmente. Dr. Walter Vosval, a gente teria ainda muitas coisas para poder falar aqui no programa. Inclusive, na campanha, o prefeito Márcio Corrêa falou que ia diminuir um pouco a presença das organizações sociais na saúde pública. O que ele fez? Exatamente o contrário, aumentou a participação. E eu já falei isso aqui, não escondo a minha opinião de ninguém, aliás, a minha palavra ela é muito aberta. Tanto é que eu faço um programa de rádio. Não faço bastidores, não. É programa de rádio mesmo. E qual é a minha opinião? É uma questão de estratégia. Saúde pública tem que ser com poder público. Estratégia, formulação da política pública, a execução da política pública. Você não pode abrir mão dos recursos públicos que você tem no município para organizações sociais, que hoje levam, sei lá, 80% dos recursos da saúde pública. Então, quer dizer, o prefeito falou uma coisa na campanha e fez outra quando teve que fazer gestão. Então, doutor Walter, a gente tem muitas coisas para conversar aqui ainda. Nós vamos marcar para uma próxima oportunidade, porque eu sei que o senhor está em cima da hora, inclusive tem cirurgia marcada daqui a pouco. Mas só como última questão.
0: Sim.
1: Rapidamente.
0: Pois não.
1: Como é que está o andamento do centro de transplantes que vai funcionar aqui em Anápolis? É, a gente já teve a palavra aqui do senador Vanderlan Cardoso de que a coisa está caminhando e o senhor tem acompanhado bem de perto esse processo. Como é que está? Anápolis vai ter mesmo esse benefício, doutor
0: Candinho, Walter? Eu acredito que por conta desses entreveiros políticos, pode ser que a gente até o ano que vem não consiga fazer, embora esteja pronto para. É. Por quê? Porque para você credenciar um serviço de transplante, você precisa ter. O início vai ser convênio particular, porque o Hospital Ânima não atende SUS. Então, para que você credencie isso, precisa passar pela Central de Transplante do Estado e Federal. Você não precisa do aval do município. Não. Mas a gente sabe que o Estado, ele está muito ligado à atual gestão aqui. Então, existe um entrevés que assim que a gente apresentou, que a gente faria lá o
1: centro de transplante?
0: O centro de transplante, a gente viu um outro hospital da cidade colocar um doente para retirada de órgãos para transplante. Quer dizer, com certeza isso foi uma jogada política. Por 26 anos isso não aconteceu. Aí você lança que você vai fazer um central de transplante, uma outra instituição põe um doente lá, não, vamos tirar os órgãos aqui para transplante, é muito importante. Então, assim, eu acho que existe. Eu tenho muita fé que Marconi Perillo vai ser o nosso próximo governador. Eu tenho fé nisso. E assim sendo, aí a gente consegue caminhar com muito mais celeridade, inclusive daí para pôr SUS dentro do Ânima.
1: Isso.
0: Só que aí passa pela gestão aqui, era para quatro tipos de transplante.
1: É
0: renal, medula, fígado e coração.
1: Pois é, olha só, que isso é importantíssimo demais, né, para Nápoles.
0: Mas, assim, só para interrompendo, já só para dar uma. Já houve uma primeira inspeção dentro da instituição, ela passou, já entregamos todos os papéis para a Central de Transplante do Estado. Agora depende da Central de Transplante abrir um protocolo no Ministério da Saúde para que o Ministério da Saúde faça uma vistoria e libere a gente. Acontecendo isso, transplante de convênio particular a gente pode fazer usando a lista única do SUS do governo federal.
1: Maravilha, só como observação aqui, né? Eu ouvi há poucos dias, já há alguns meses, né? A gestão anunciar através de uma parceria lá com o governo do estado, a construção, a implantação do Hemocentro aqui em Anápolis. Dizer que isso era uma bandeira desse programa aqui de muito tempo, a gente começou a fazer esse embate aí e tal, não tem problema, eu acho que o Hemocentro é um avanço para a saúde, especialmente saúde pública em Anápolis, mas só como observação, foi feita a promessa de lá para cá, pouca coisa andou. Demoliram o prédio antigo lá, que era de uma construção de uma igreja, me parece, ali na cidade de Jardim, depois disso, mais nada. Será que vai ser mais uma promessa que vai ser feita e não vai ser concretizada? Quer dizer, o prefeito Márcio Correia, a gestão dele está se notabilizando por isso. Promete as coisas, mas não tem cumprido. E Anápolis precisa ter uma prática política diferente. Foi por isso que o povo elegeu o prefeito Márcio Correia, acreditando naquilo que ele estava falando na campanha eleitoral. Doutor Walter Vosgal, quero demais te agradecer, né? Por ter reservado um tempo na sua agenda, sei que tá apertado esses dias, ter vindo aqui falar com a gente, né? Te desejo boa sorte, porque diante dessa situação de perseguição política que tá havendo, mas aguente firme que o seu mandato de vice-prefeito é do mesmo tamanho do mandato do prefeito Márcio Correia. A diferença é que ele era o cabeça de chapa e você era o vice, mas o senhor tem tanta legitimidade quanto ele. Então acho que o senhor deve continuar essa luta aí, porque Anápolis tem muito a ganhar. É aquela velha história, né? Aqui tem que vergar, mas não pode quebrar, tá bom, doutor Walter?
0: Com certeza.
1: Muito obrigado, viu, por ter vindo aqui.
0: Eu é que agradeço, Candinho, o PH, o nosso produtor aqui, o homem da mesa, que me deu bom dia. Gostei, viu,
1: PH?
0: Obrigado mesmo. E

0: que me deu bom dia. Gostei, viu, PH? Obrigado mesmo. E Candinho, aí. E aí. Eu tô sempre à sua disposição. Aqui sempre foi, como você falou, a Rádio da Verdade.
1: Aqui a gente.
0: É o que você prega aqui. E eu também, quem me conhece

0: Candinho. No começo da gestão, realmente a prefeitura ajudou para a gente conseguir operar aquelas válvulas que estavam. As cirurgias de aneurisma foram resolvidas agora em janeiro desse ano. Eu voltei a operar aneurisma. Isso com a ajuda da Câmara de Vereadores, da Conselho Municipal de Saúde, que do Jonas, que foi muito importante, e da prefeitura, que liberou para a gente conseguir complementar esses valores. Agora, para que a gente consiga diminuir essa fila e não tenha risco de morrer doente, e eu estou muito preocupado com isso, por isso eu mandei para o Ministério Público a minha preocupação, que eu não quero ser taxado de
1: quem não... Ser responsabilizado
0: por isso. Eu acho que por uma pequena vontade política se resolveria isso e a gente conseguiria operar mais doentes aqui na cidade de Anápolis. Não precisaria mandar cateterismo para Catalão, como voltou a fazer agora, viu?
1: Pois é, né?
0: Voltou a fazer agora. São só 20 cates por mês que estão liberados.
1: 20 por mês?
0: Isso, aquela verba de 500 mil ainda não chegou na integralidade lá dentro da instituição, porque 500 mil daria para fazer 800 CATs em 10 meses. Seria 80 CATs por mês. É 4 vezes mais do que está sendo feito hoje. Então, assim,
1: aquele acidente está sendo mandado de novo para Catalão, Aparecida, Goiânia?
0: Tudo, para Goiânia. Aonde tem séries, Catalão, aonde tem cateterismo, está sendo mandado embora.
1: Aí eu pergunto para você que está ouvindo o programa aqui, que já acompanha há muito tempo. Tá ou não tá igualzinho no governo do Roberto Naves? A mesma coisa. O que a gente mais cobrou aqui, que é uma vergonha, mandar uma pessoa de Anápolis para poder fazer um cateterismo lá em Catalão, sendo que a gente tem todas as condições aqui, falta apenas uma ação por parte do poder público. Lamentável ter que falar isso, doutor Voto, mas é verdade.
0: Eles fizeram um mutirão aí, que eu acho que operou 120 doentes. Isso com 80 mil reais você faria. Acabou, eles fizeram os 80 doentes, 100 doentes em um prazo de 4 semanas, voltou de novo fazer um doente por dia. Tem doente me ligando, todo dia eu recebo doente que está no EANA, que está lá no Alfredo Abrão precisando de cateterismo e você não tem como transferir para fazer o exame aqui, que é salvador, né?
1: Pois é.
0: Às vezes salva a vida um exame desse.
1: E a gente vai continuar fazendo o combate aqui, tá bom, Eduardo?
0: Agradeço demais.
1: Continue na trincheira de lá, que a gente continua na trincheira de cá.
0: Muito obrigado, Candinho, um bom dia a todos, fiquem todos com Deus.
1: Maravilha, deixa eu agradecer também aqui a presença da Tatiane Vosgrau, esposa do Dr. Walter, que está aqui acompanhando a entrevista e claro que acompanha também esse sofrimento dele aí, né? Porque, ó, gente, é uma perseguição, não é fácil, não. Eu acho que não custaria nada o prefeito Márcio Correia tentar estabelecer um diálogo com o Dr. Walter Vosgrau. Eu acho que esse diálogo seria muito produtivo para a cidade de Anápolis, né? Para a saúde pública de Anápolis. Aí você tem um médico conceituado, tem outros médicos que participaram do projeto lá atrás, que hoje simplesmente não participam da gestão, não são convidados nem para dar uma opinião, para participar de alguma decisão, não são chamados para nada. Enquanto isso, a cidade perde muito. E o prefeito preocupado em andar pelas ruas aí gravando vídeo para colocar lá no Instagram, lá no TikTok. Triste, né? Que Anápolis é uma cidade grande, 450 mil habitantes. As demandas aqui são enormes. Então, enorme também tem que ser a vontade de resolver esses problemas em vez de ficar gravando videozinho por aí. Bora pro intervalo, PH? Saia daí não, sabe por quê? Daqui a pouco a gente volta. Tem muito mais ainda hoje aqui no Rádio Debate para você.
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21: Hora certa. Agora em Anápolis, 9:22. De volta aqui com o Rádio Debate, o seu espaço livre e democrático do jornalismo anapolino. 96005177. Vou repetir para você anotar aqui o WhatsApp da produção do programa. 96005177. A sua participação com a gente aqui é muito importante, sabe por quê? Nos ajuda a levar adiante aquele projeto de construção de uma cidade melhor para todos nós. Hoje nós tivemos que inverter as coisas aqui no programa, aquele editorial que a gente faz todos os dias na abertura, a gente teve que deixar para depois, devido à urgência, né, doutor Walter Vosgrau. Já tinha inclusive cirurgia marcada, mas numa deferência toda especial aqui ao programa, ele se comprometeu a vir aqui. A entrevista, você percebeu, foi até um pouco menor, porque ele tinha realmente compromisso. Então a gente deixou para depois aquele editorial. E a gente vai falar daqui a pouco sobre isso. Inclusive tem uma treta na Câmara Municipal. Tem vereador mandando outro vereador calar a boca. Esses dias um outro falou que, não, você não aguenta uns tapas, sai lá pra fora, pra você, sai lá pra fora é bom também, né? Pra você ver o que vai acontecer. Então, gente, o nível dessa Câmara Municipal, cada dia que passa, piora. 9h23 agora, mas eu gostaria de fazer um convite a você que acompanha aqui o programa. Hoje é que dia, pegar? Hoje é terça-feira. E terça-feira é dia da Feira dos Orgânicos, dos produtos agroecológicos, a partir de 16h, lá no Parque Ipiranga. 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

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Um abraço também ao pessoal da Aproar, ao Calininho. 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Então, ao pessoal da Aproar, ao Calininha, ao Álvaro Gonçalo, muito obrigado pela audiência aqui do programa, pela companhia de todos os dias. 9h24. Uma outra coisa que eu preciso falar também aqui, porque a gente traz as informações aqui no programa, aí o pessoal fica cobrando da gente. Candinho, mas você falou aí, nada que você falou tá acontecendo. Porque a prefeitura fala uma coisa, a gente confia nas informações e faz outra, né? Há poucos dias o prefeito Márcio Corrêa anunciou que ia ter um centro de castração de animais. Lembra disso, PH? Centro de castração de animais. Que aqui em Anápolis o que não falta é buraco, mato e cachorro na rua. É, tem demais da conta. Buraco, mato e cachorro na rua. É o que mais tem aqui na cidade. E aí o prefeito falou que ia ter o centro de castração. Mas aí depois, na notícia, foi colocada uma outra situação, que é o seguinte: o prefeito acabou assinando um contrato, e a informação que eu tenho é que esses contratos já foram assinados, com duas clínicas veterinárias, né? O Hospital Veterinário Saúde Plena e a Clínica Veterinária Dog Fashion Limitada, que fica lá na Vila Jaiara. E aí, qual que é a reclamação? As pessoas estão indo nesses locais, no Hospital Veterinário Saúde Plena e também lá na veterinária Dog Fashion, o pessoal tá indo lá e querendo que o animalzinho seja castrado. Ó, mas vocês estão recebendo da prefeitura, o prefeito já falou que assinou o contrato, não é? E vocês não estão querendo fazer o serviço, por quê? Tá criando uma... Ô, prefeito, tá criando dificuldade para o pessoal das clínicas lá, ué. Então, né, venha a público novamente e esclareça a situação. Vai ter o centro de castração ou vai valer o contrato que foi assinado com essas clínicas aí? Porque o pessoal já não sabe mais o que fazer. E chega lá na clínica, as pessoas ficam também sem ter como dar uma resposta para as pessoas que procuram, né? Até explicar que não recebeu, que não tá fazendo o serviço ainda, o pessoal, né, tem essa dificuldade de entendimento. Então, poxa, acaba, é aquela velha história, fazer comunicação para a população, né? Faz comunicação só para aquela bolha ali de rede social, não comunica com o povo da cidade. Resultado é esse aí, ó. O pessoal não tá entendendo, prefeito. O que que tá valendo? É o contrato com essas duas clínicas ou vai ter o centro de castração? E as vereadoras envolvidas aí com a causa animal não vão se posicionar, não? Porque a população lá na outra ponta tá sem entender o que tá acontecendo. Ontem me ligou uma pessoa de uma dessas clínicas aí, demonstrando toda a sua preocupação, que não sabe mais o que fazer, já tem gente procurando lá, eu vim trazer meu cachorrinho aqui para ser castrado. Não, nós não estamos fazendo ainda, não temos ainda uma opinião da prefeitura, uma posição da prefeitura. Quer dizer, fala as coisas, depois não segue adiante. Aliás, o que mais tem acontecido nessa gestão aí, aqui é isso, né? Promete uma coisa e faz outra. Então, sabe, tem que encontrar, né, uma maneira de entrar em contato com a população para poder explicar, então, o que tá acontecendo. Ó, calma aí, nós estamos na fase final dos contratos, vai valer a partir de tal dia e tal. É como para tirar carteira de identidade, convocou o povo lá pra prefeitura, chegou lá, não tinha senha. Aquele tumulto danado lá. Ah, não, gente, eu já pensava que a gente tinha visto de tudo aqui em Anápolis, parece que tá faltando muita coisa pra gente ver ainda, viu? Nossa, ainda tem mais 2 anos também ainda. Parece estar mais distante que é do Roberto Naves. Parece que está demorando mais acabado que aquela outra passada ali. Pegar 9h28, falar da treta lá da Câmara Municipal. Rapaz, é normal um vereador mandar o outro calar a boca? Não, então você cala a boca que eu tô falando. Gente, eu acho que um diálogo civilizado, você não pode utilizar esses termos aí. Tem que ter educação. Se você quer que o outro seja educado para com você, seja educado também para com o outro.
Numa sessão da. Eu que já pensava, rapaz, que naquela Câmara.

0: Eu já tinha visto de tudo. Cada legislatura que chega, pior do que a que estava no passado. Essa então, gente do céu, tem acontecido ali, mas de uma baixaria, né? Aliás, a escolinha do professor Raimundo está muito organizada, perto daquelas sessões da Câmara Municipal. Não, o que acontece na escolinha é para coisa de criança mesmo, ali não. É coisa de adulto e de adulto mal educado. Teve uma treta lá agora, na sessão passada aí, sobre a utilização do direito de réplica. E a questão de interpretação do regimento, o vereador Zé Fernandes é que estava exercendo a presidência da Câmara na hora. Aí ele teve um diálogo lá com o vereador Domingos de Paula. Gente, mas que coisa ridícula. Que coisa ridícula. Então você cala a boca que eu tô falando. Não, você tá pensando que eu tô exagerando? Pega, coloca aí pro ouvinte entender o que a gente tá falando.
1: Dades proferidas pela famigerada oposição. Eu tenho convicção de que aqui é o debate e por essa razão eu me oponho à fala da oposição, porque não dá para concordar com essa forma equivocada, destrutiva, que a oposição tem se posicionado, sobretudo sobre a pessoa do prefeito Márcio Corrêa. Devolvo a palavra.
2: Prefeito, esse babão tá se entrando demais, ele tá querendo mandar na cidade. Nós temos que colocar ele no lugar dele.
3: Uma réplica, presidente. Vereador Domingos. Presidente, eu pedi a réplica porque quando fala da oposição, automaticamente está falando de mim também.
1: Questão de ordem, presidente. Questão de ordem. A réplica só é dada quando o nome é mencionado.
3: Meu nome foi mencionado.
1: Não.
3: Meu nome foi mencionado.
1: Não.
4: Vereador Domingos.
3: Sim.
4: Quem estava com a palavra na tribuna foi a vereadora...
3: Andréa Rezende. Ela que citou meu nome.
4: Vereador Domingos, escuta. Quem estava na tribuna era a vereadora Andréa.
3: Sim.
4: Ela teve que sair para ir no banheiro e ela me falou que citou o nome do Jackson... E ela disse que citou o nome do Rimê. Ela não me
3: citou,
4: falou.
3: Citou meu nome, vereador.
4: Escuta.
3: Sim.
4: Então cala a boca e escuta. Eu tô te falando, vou te dar
0: então, uma palavra. Cala, então, olha só, cala a boca então que eu tô
4: e
0: falando.
4: Ela falou que citou o nome do Jackson e do Rimê. Ela não me falou o nome do senhor, mas o senhor falando que ela te citou, eu nem vou conferir o discurso dela ou perguntar. O senhor pode falar durante um minuto?
3: Mas é só escutar a sessão. Agora eu tô escutando que todo mundo vai ver que citou, vereador. Né?
0: Volta comigo aqui, PH. Acho que o pessoal já entendeu. Não, tem cabimento numa sessão regimental ordinária. Né? Ordinária, literalmente. Literalmente ordinária a sessão. O vereador que estava exercendo a presidência se dirigir a um outro vereador e mandar ele calar a boca. Onde é que nós estamos? Cadê o respeito? Não é pelo outro vereador, não. É pela população que elegeu pessoas desse naipe aí para nos representar. Gente, mandar calar a boca. Não, então cala a boca, vereador, que eu tô falando. Talvez o vereador Domingos de Paula também esteja pagando um pouco dos pecados que ele cometeu quando era presidente da Câmara também. A conduta dele também não era muito diferente, não. Mas não justifica o que aconteceu no passado, a gente repetiu o erro hoje. E aí, eu vou falar de novo aqui, que eu já tinha falado aí há alguns dias atrás. Eu gostaria muito de saber, a mesa diretora da Câmara Municipal deveria vir a público esclarecer, para que serve a Comissão de Ética do Legislativo de Anápolis? Para que serve a Corregedoria? Eu vou responder então para vocês, não serve para nada. Para nada. A Corregedoria, a Comissão de Ética da Câmara Municipal, elas não servem para nada. Esse aí não é o primeiro caso de falta de educação, de falta de decoro, de falta do que mais você pensar, que acontece numa sessão da Câmara Municipal. Nós já tivemos vários episódios em que o desrespeito prevaleceu. E outra coisa, em Câmara Municipal ninguém deve concordar com ninguém, não. O contraditório é essencial num debate democrático. Mas agora precisa ter pelo menos um nível. E não é normal, pelo contrário, longe disso, que um vereador fique mandando o outro calar a boca. Não, você cala a boca que eu tô
3: presidente,
0: falando.
3: Eu pedi a réplica porque quando fala da oposição, automaticamente tá falando de mim também.
1: Questão de ordem, presidente. Questão de ordem. A réplica só é dada quando o nome é mencionado.
3: Meu nome foi mencionado.
1: Não.
3: Meu nome foi mencionado.
1: Não.
4: Vereador Domingos.
3: Sim.
4: quem estava com a palavra na tribuna foi a vereadora...
3: Andréia Rezende. Ela que citou o meu nome.
4: Vereador Domingos, escuta. Ah. Quem estava na tribuna era a vereadora Andréia.
3: Sim.
4: Ela teve que sair para ir no banheiro e ela me falou que citou o nome do Jackson e ela disse que citou o nome do Rimê. Ela não me
3: citou,
4: falou.
3: Citou meu nome, vereador.
4: Escuta.
3: Sim.
4: Então cala a boca e escuta. Eu tô te falando, vou te dar
3: então oportunidade. Então fala então, vereador.
0: Olha aí, então cala a boca e escuta. Então cala a boca. Gente, a mesa diretora da Câmara Municipal, aliás, o que estava em exercício, né, é o vice-presidente, Zé Fernandes, que a presidente é Andréia Rezende. Né, ele estava ocupando a presidência. Então, essa mesa da Câmara Municipal, ela deve uma satisfação ao povo de Anápolis. E respondendo aí o meu questionamento aqui no programa, para que que serve a Comissão de Ética da Câmara Municipal? Para que que serve a Corregedoria? Então vou responder para vocês, não serve para nada. Para nada. Há poucos dias teve outro vereador chamando o outro lá. Não, se você não aguenta um tapa, vamos lá fora para você ver. Quer dizer, poxa, sabe? E aí, outra coisa, o vereador Jackson Charles tem sido useiro e vezeiro dessas práticas aí. Não tem ninguém com coragem nessa Câmara Municipal aí para colocar esse vereador no seu devido lugar, não? Não tem ninguém? Vai aceitar que ele continue falando o que ele bem entende, da maneira que ele quiser e na hora que ele bem quiser? Ah, tenha paciência, ué. Então fecha pra balanço. Pede desculpas ao povo de Anápolis. Ó, desculpa, gente, não era bem isso. Então, nós não estamos correspondendo. E outra coisa, essa câmara que nos custa 5 milhões de reais por mês. Pra fazer isso aí. A cidade tá só o buraco. É só o mato. Arrumar uma consulta na rede não consegue, arrumar um exame não consegue, nada consegue. E a gente pagando 5 milhões de reais por mês para assistir essa câmara fazer tudo isso aí. Então, gente, bora fazer uma reflexão. Povo de Anápolis, pelo amor de Deus também, tenha mais critério para escolher quem nos representa. Tenha mais critério. Claro que eles não gostam quando eu falo isso aqui, mas vão ter que continuar ouvindo, porque não vou abrir mão da minha opinião. Opinião que é garantida para nós é pela Constituição, porque se dependesse deles, o programa já tinha saído do ar, já tinham fechado a rádio, já tinham feito um monte de coisa. A gente não depende de vocês. A gente não depende. Esse programa aqui é independente. E nós vamos continuar falando, querendo você ou não. Porque o nosso entendimento é que essa Câmara Municipal é uma baixaria sem tamanho. Melhorar, inclusive, o vocabulário, para que a população entenda melhor. Não é? Então, Comissão de Ética da Câmara Municipal, Corregedoria. Atenção, presidência da Câmara Municipal. Vamos tomar uma atitude. Sabe por quê? A população já começa a perceber que Câmara não faz falta. Porque não resolve porcaria nenhuma mesmo. Né? 9h37 agora. PH, vamos emendar logo o assunto aqui. Sobre transporte coletivo. Hoje é dia 16, é isso, PH? De junho. A data base dos trabalhadores da Urbana é dia 1º de junho. Até hoje ela não deu uma resposta para o sindicato a respeito do cumprimento da data base. Que é aquela data em que o salário do trabalhador tem que ser reajustado, tem que ser atualizado. Até hoje nada. E a Urbana fica jogando daquele jeito. Ah, nós temos um dinheiro para receber da prefeitura, porque também, e a gente precisa reconhecer isso, né? O prefeito baixou um decreto aí determinando a gratuidade da passagem aos domingos e feriados, né? Só que deu esmola com dinheiro dos outros, né? Fez cortesia com chapéu alheio, que até hoje não pagou para o Urbano, me parece. Pela informação que a gente tinha até ontem é de que não tinha pago. E o Urbano disse que dependia desse dinheiro para poder fazer o reajuste do salário dos trabalhadores. É, começa o jogo de empurra, né? Empurrar com a barriga para lá e para cá. E nós fomos ouvindo o Adair Rodrigues, o Arrojado, que é o presidente do CITRA, que é o Sindicato dos Trabalhadores em Transportes Rodoviários de Anápolis, que representa, que defende os direitos dos trabalhadores da Urbana. E pelo que ele nos fala também, parece que nada evoluiu nas negociações de alguns dias para cá. É verdade isso, Adair? Bom dia.
5: Bom dia, Cândido Filho. Bom dia, PH. Bom dia, toda a diretoria dessa grande emissora. Para nós é um prazer imenso estar aqui de mais uma vez, que a gente fez, para esclarecer que até no momento a nossa negociação do transporte coletivo está na estaca zero. É, não temos sequer uma conta proposta na mão. Ontem nós tivemos contato com a assessoria jurídica da empresa, é mesmo a ladainha. Sim, está disposto a conversar com a gente desde que resolva a situação com o poder público, né? E, na verdade, isso deixa a gente muito decepcionado. Por quê? Que cabe que o trabalhador está sendo usado com massa de manobra, isso fica terrível, certo? Isso não é bom para o trabalhador e para ninguém. Nós temos compromisso com o trabalhador, não é certo? E cabe que a empresa põe o pé na parede, as autoridades competentes do município, não sei o porquê, é problema deles para lá, que eu não quero nem saber também, nem recebe o sindicato, a gente fica por conta aí, para tentar falar com, para levar o conhecimento das autoridades competentes do nosso município, o risco que está correndo de paralisar todo o sistema que para a cidade. O trabalhador não tem esse interesse, mas se não tiver outra contraproposta, não tem como. Se nós deixar, vai até janeiro do ano que vem, essa lenga-lenga. Não, não vai ter como. Ano passado o trabalhador deu um prazo de 30 dias, tá? De 30 dias, cruzou o braço, certo? Nós já estávamos com a eminência da assembleia aqui. Como surgiu uma luz no fundo do poço, ele não definiu o dia da assembleia, mas nós vamos ter assembleia a qualquer hora. Eu deixo aí você, Canfim, e toda a população que acompanha essa grande emissora aí, esclarecido pela a situação do transporte coletivo e a assembleia, a decisão da assembleia. Falou, Canfim, um abraço para você, um abraço para todo o pessoal aí da diretoria e todos os ouvintes dessa grande emissora. Um abraço, obrigado, tudo de bom, viu?
0: Maravilha. Então, Adair Rodrigues, que é o presidente lá do sindicato, né, que representa os trabalhadores da Urban, não evoluiu nada. A Urban mandou uma contraproposta e, lamentavelmente, a coisa não desenrola. E aí o Adair até admitindo aí a possibilidade. Pode sim haver uma paralisação. Né, não deu uma definição ainda, parece que não tem assembleia marcada ainda, mas eles continuam aí mobilizados. Será que nós vamos ter mesmo paralisação de novo para garantir um reajuste? Quero acreditar que não. PH? Então vamos embora pro intervalo. Sai daí, não sabe por quê? Daqui a pouco a gente volta. Tem inclusive a participação do meu amigo Ronaldo Ferreira. Daqui a pouco, viu, Ronaldo? Depois do intervalo. Sai daí, não. Porque daqui a pouco a gente volta. Tem muito mais ainda hoje aqui no Rádio Debate para você.
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8: Hora certa. Agora em Anápolis, 9:45.
9: Cândido Filho.
8: De volta com o Rádio Debate, o seu espaço livre e democrático do jornalismo anapolino. Quer participar com a gente? 96005177.
10: Repita!
8: 96005177. Você pode nos acompanhar e participar também lá pelas redes sociais. Nós estamos no Instagram e também no YouTube. Rapaz, a entrevista que nos foi concedida agora há pouco pelo Dr. Walter Vosgrau, dando o que falar. Muitas pessoas perguntando aqui e tal. Segundo Dr. Walter Vosgrau, sem chance de volta de uma boa relação política entre ele e o prefeito Márcio Correia. Porque segundo Dr. Walter Vosgrau, está sendo muito perseguido. Né? Inclusive o trabalho que ele faz já há muitos anos em Anápolis, na área da saúde, está sendo profundamente prejudicado. Estão diminuindo, né, o número de cirurgias lá no Hospital Evangélico Goiano por falta de leitos de UTI. Qual a solução? O próprio Dr. Valdo disse aqui, é só o município fazer como na época em que era feito no governo de Marconi Perillo, né? Pagar um complemento da diária de UTI. E aí surgem novas vagas para poder operar mais pacientes. Então, quer dizer, uma coisa relativamente simples, que o município pode muito bem intervir, mas não faz. Você sabe por quê? Porque quem está à frente da cirurgia cardíaca em Anápolis, Dr. Walter Vosgrau. Aliás, um trabalho imensamente reconhecido pela população. E agora, sendo prejudicado por motivos políticos. Gente, isso é um absurdo o que está acontecendo em Anápolis. O prefeito Márcio Corrêa poderia fazer uma reflexão. É sobre o que ele está fazendo, o posicionamento dele com relação à saúde pública de Anápolis. Primeiro porque lá atrás falou uma coisa e agora faz outra. Lá atrás na campanha dizia, não, é um absurdo o que acontece hoje em Anápolis na gestão desse prefeito aí, se referia ao Roberto Naves. Encheu a saúde da cidade de OSs e a saúde para a população ficando cada vez pior. E agora, na gestão do prefeito Márcio Correia, está fazendo pior. Tá? É ampliando a participação das OSs na saúde pública de Anápolis. Ô prefeito Márcio Correia, o senhor não tem o direito de fazer isso. Porque lá na campanha você falava uma coisa, prefeito. Hoje você fala outra, hoje você faz outra. Lembra quando ele falava assim, que ó, na minha administração, na minha gestão, a saúde pública de Anápolis vai ser elaborada, vai ser formulada por políticas públicas do município. Esse tanto de OS que nós temos em Anápolis hoje é um absurdo. Era o que ele falava lá na campanha. O que é que ele faz hoje? Está ampliando o número de OSs. A FUNEV hoje é dona da rede pública de saúde na cidade. Já falei, nada contra a FUNEV. É uma instituição de respeito. Mas ela não pode formular e executar política pública de saúde. Isso é com o município, é com a Secretaria de Saúde. Um absurdo o negócio do que está acontecendo hoje em Anápolis. A saúde pública piorou. Piorou demais da conta. E uma outra coisa, aquele monte de médico que participava dos grupos de apoio lá do então candidato Márcio Correia. Hoje eles não são

0: ouvidos mais. Estão fora da gestão. O vice-prefeito que é médico não pode nem participar de reunião mais lá na prefeitura. A UPA da Vila Esperança tinha que ser reformada? Tinha. Mas fez igual o Roberto Naves quando fechou o hospital municipal. Agora é a UPA da Vila Esperança. Foi fechada tem lá uns 3-4 meses já e não começou a reforma até hoje. O Hemocentro foi prometido que ia começar logo. Nada até agora. Então, poxa, tenha paciência, ué. Até quando que a Anápolis vai conviver com esse tipo de problema? E aí, a atividade política que tem na cidade é o prefeito gravar vídeo e colocar lá no TikTok, lá no, onde mais, no Instagram. Ah, tenha paciência, gente. A Anápolis não merece esse sofrimento todo, não. É, até quando nós vamos continuar assim? Nada vai pra frente, nada, nada, nada mesmo. Aliás, eu estou esperando aqui até hoje a minha cópia lá da auditoria que ia ser realizada na prefeitura. Nunca chegou. Promessa também, nunca chegou. E autorização para o empréstimo lá na Câmara Municipal? Isso que é pra poder pagar os empréstimos feitos pelo Roberto Naves. Juro muito alto, que ia conseguir um dinheiro com juro mais barato lá na Caixa Econômica Federal. A Câmara até já deu autorização. E cadê a operação, prefeito? Até hoje nada. Até quando vai ficar falando de ponte estaiada, de viaduto, não sei das contas? Até já passou da hora de ter resolutividade essa gestão aí, ué. E outra coisa, uma prática política a gente sempre combateu aqui, tá mais do que nunca presente nessa gestão, que é a perseguição política. Anápolis, que sempre foi uma cidade aberta, cidade do debate político, surgimento de boas ideias. Hoje não tem mais. É uma perseguição terrível. Eu tive uma prova clara hoje nessa entrevista com o doutor Walter Vosgrau. Ser uma pessoa que foi para o projeto de Márcio Corrêa, das mais bem intencionadas, querendo contribuir, querendo ajudar, foi praticamente escorraçado da gestão. Escorraçado. E outra coisa, trazendo para Anápolis pessoas alheias aos interesses da cidade. E você, povo de Anápolis, vai continuar aceitando isso? Votando em candidatos de fora mais uma vez? Porque o prefeito vai pedir? Não, então nós temos que pontuar assim algumas questões. E esse programa aqui não vai mudar o seu posicionamento em relação ao que tem acontecido na cidade. Nós trabalhamos é para ter uma cidade melhor, inclusive mais desenvolvida politicamente, coisa que a gente já foi no passado. Hoje nós estamos voltando para a idade da pedra quando se fala de política aqui. Política atrasada, perseguidora. É. Não é à toa que a cidade agora é a quarta do estado em produção de riquezas. Daqui a pouco vai ser a sexta, oitava, décima primeira e tal, porque não tem ninguém para poder cuidar da cidade, é só para poder satisfazer seus próprios interesses, objetivos. Ah, tenha paciência. Não dá para aceitar um negócio desse, não. E eu espero que o povo de Anápolis seja reativo em relação a tudo isso que tá acontecendo aí, porque depois, na hora que arrepender, vai ser tarde, viu? Fica aí achando bom esses videozinhos de TikTok, de Instagram, para você ver onde é que a cidade vai parar, viu? Aí depois vai ficar reclamando. Aí depois começa a ligar aqui na rádio. É, Candinho, não, a gente já falou sobre isso aqui. É igual quando eu falava o negócio do contrato saneado. Hoje tem um monte de gente reclamando aí. Aqui na rádio não é lugar de você reclamar, não. Vai reclamar com o prefeito lá, com a Câmara. Não é aqui na rádio, não. Porque eu falei o que ia acontecer quando a prefeitura resolveu renovar o contrato, tá, com a Saniago, assinar um novo contrato. Eu falei o que ia acontecer. Quando tem gente aí que fica reclamando, que liga aqui na rádio, é o que é reclamar da Saniago. Não, vai reclamar pro prefeito. Vai reclamar pro vereador. Aqui não. Sabe, porque a gente fala e o povo chega lá e vende o voto por R$100, R$50, R$200. Então continua vendendo seu voto aí. Mas depois não reclama, não. Reclama, não. É, arque com as consequências de votar em quem não tá nem pra cidade, só tá só pra satisfazer seus interesses pessoais. Meu amigo Ronaldo Ferreira, bom dia, Candinho, PH e os ouvintes do Rádio Debate, da Nova FM. Candinho, um abraço aí pro doutor Walter Vosgrau. É, Candinho, pinto que acompanha pato morre afogado, é verdade. E eu continuo aqui, viu, Candinho, só observando as promessas. Candinho, fala pra nós quem é que foi o criador do SUS, Sistema Único de Saúde. O Ronaldo, SUS foi criado pela Constituinte de 1988, está na nova Constituição, né? Então lá, inclusive, tem o artigo 196, em que diz que saúde é um direito do cidadão e é um dever do Estado, está lá na lei. Agora, infelizmente, quando você precisa ter saúde pública, às vezes você precisa recorrer à justiça. Que é um troço que eu também não consigo entender. Se tá na lei, a lei precisa ser cumprida, aí para você, né, ter a lei a seu favor, você precisa recorrer lá ao Poder Judiciário. Então, Ronaldo, foi criado pelo SUS e a regulamentação foi em 1990, se não me engano, inclusive com a lei que criou o SUS, que é a 8.080, né, que acabou regulamentando o SUS da maneira como ele atua até hoje, no Brasil. Aí tá me falando aqui, ó, Candinho, inclusive sábado tem atleta Emily na União Evangélica, né, nos Jogos Abertos. Dia 27 de junho tem o Campeonato Goiano de Natação, também será na União Evangélica. Desse jeito tá dizendo aqui o meu amigo, o Ronaldo Ferreira. Muito obrigado, viu, Ronaldo, por acompanhar a gente todos os dias aqui no programa. Agora 9:54, PH, tá na hora, você sabe de quê? Tá na hora da gente dar um giro nas notícias de Goiás.
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0: Mais de 16 mil novas empresas foram abertas em Goiás no mês de maio deste ano. Vamos ter os detalhes na movimentação sua. Repórter Rafael Mesquita.
2: Somente em maio deste ano foram abertas cerca de 16.500 novas empresas em Goiás, sendo quase 13 mil microempreendedores individuais. A startup recém-lançada pelo Roger Said atua no setor de tecnologia. Ele destaca a facilidade de abrir uma empresa no estado.
3: Não encontramos nenhuma dificuldade na abertura da empresa na Junta Comercial do Estado de Goiás. Pelo contrário, foi fácil essa abertura. Dentro de 24 horas nós já estávamos com 100 PJ, contrato social e a empresa já em 100% de operação.
2: Entre janeiro e maio de 2026, foram mais de 1.000 novos negócios considerados de grande porte em Goiás. Para o presidente da Junta Comercial do Estado, Euclides Barbo Siqueira, a estrutura governamental foi decisiva para o resultado.
4: Desde 2019, com a Junta Digital, e aí foi fazendo todos os serviços, a criação da Secretaria da Retomada, que se preocupou exatamente com essas empresas, para atrair novas empresas. A Secretaria de Indústria e Comércio também, que faz todo um trabalho para atrair o maior número de empresas aqui para Goiás.
2: Ele afirma que a maior parte das empresas são criadas para atender grandes companhias instaladas em Goiás.
4: Essas empresas maiores que existem, que tem vindo para Goiás, é exatamente aquelas empresas que ajudam as outras empresas. São, por exemplo, monta-se uma a Hyundai lá, né? Então monta-se uma Hyundai, as empresas que vêm em volta dela, certo? Uma precisa fabricar um pneu, outra precisa fabricar isso, aquilo. Então, essas pequenas empresas aqui é que mais estão sendo criadas.
2: Dos 9 bilhões de reais de investimentos de novas empresas entre janeiro e maio deste ano em Goiás, 3,5 bilhões são referentes a grandes empresas. Se não levarmos em consideração os microempreendedores individuais, esse valor representa 74% do total. Já foram abertas em Goiás, nos 5 primeiros meses deste ano, 58% de todo o ano passado. A expectativa é que a quantidade ultrapasse em 15% o total registrado em 2025.
5: Rafael Mesquita, da Agência Brasil Central.
0: Agora 9:57. Programa Olhar para Todos do governo estadual supera a marca de 40 mil óculos entregues. Vamos ter os detalhes nesta movimentação sua. Repórter Briana Silva.
6: O estado ultrapassou a marca de 40 mil óculos de grau entregues gratuitamente à população por meio do programa Olhar para Todos. A iniciativa atende estudantes da rede pública estadual e pessoas em situação de vulnerabilidade social. O objetivo é ampliar o acesso à saúde visual e promover mais inclusão, qualidade de vida e melhores condições para aprendizagem e atividades do dia a dia. As entregas são realizadas pela Organização das Voluntárias de Goiás, a OVG, e o programa integra a Política Pública de Promoção da Saúde Visual do Governo de Goiás e tem como objetivo garantir diagnóstico precoce, correção visual e mais qualidade de vida à população. Os beneficiários passam por consultas e exames oftalmológicos gratuitos antes da confecção e entrega dos óculos. Dos quase 41 mil óculos já entregues, 23.613 foram destinados a estudantes da rede pública estadual e outros 17.308 distribuídos durante as ações do Goiás Social. Municípios como Aragarça, Santa Helena de Goiás, Uruaçu, Guapó, Formosa, São Miguel do Araguaia, Goiânia, Aparecida de Goiânia e Trindade já foram contemplados pela iniciativa. Briana Silva, da Agência Goiás de Notícias, agência.go.gov.br.
0: Agora 9:59 e para finalizar o giro das notícias de Goiás desta manhã de terça-feira, Estado de Goiás cria mecanismos para impulsionar o setor de minerais estratégicos. Detalhes na movimentação sua, repórter Costa Júnior.
7: O governo de Goiás publicou um decreto para impulsionar o desenvolvimento da cadeia produtiva de minerais críticos no estado. As ações vão ser por meio da atração de investimentos, da industrialização da produção mineral e do fortalecimento de setores ligados à inovação tecnológica e à transição energética. A nova norma regulamenta a governança da Autoridade Estadual de Minerais Críticos do Estado de Goiás e detalha as regras para o credenciamento de empresas, a criação de zonas especiais de minerais críticos e a gestão do Fundo Estadual de Desenvolvimento dos Minerais Críticos. Empresas interessadas em acessar benefícios e incentivos previstos na regulamentação podem aderir voluntariamente ao programa. Para isso, devem firmar um termo de compromisso estratégico com prazo mínimo de 10 anos. Entre os benefícios previstos estão a prioridade na tramitação de processos administrativos e o apoio institucional para acesso a financiamentos e recursos destinados à pesquisa, além do desenvolvimento e inovação da possibilidade de diferimento do ICMS para projetos que promovam a industrialização da produção mineral em Goiás. Costa Júnior, da Agência Goiás de Notícias, agência.go.gov.br.
0: Agora 10:01, então este foi o giro das notícias de Goiás desta manhã de terça-feira. Antes da crônica pegar, deixa eu falar aqui sobre uma pesquisa que foi divulgada agora pela manhã. Aliás, não foi ontem, no início da noite que foi divulgada essa pesquisa do Instituto Nexus, pesquisa para a presidência da República. Lula tem 49% contra 43% de Flávio Bolsonaro em simulação de segundo turno. O presidente Lula venceria o senador Flávio Bolsonaro em uma eventual disputa de segundo turno na eleição presidencial, caso essa eleição fosse realizada hoje. É o que revela a pesquisa Nexus, divulgada na segunda-feira, ou seja, ontem, que mostra que o presidente Lula tem 49% das intenções de voto contra 43% do filho do ex-presidente Jair Bolsonaro. O desempenho de Lula apresenta um crescimento em relação ao levantamento anterior, realizado em maio, quando o atual mandatário, ou seja, o atual presidente, registrava 47% das intenções de voto, enquanto o senador mantinha os mesmos 43%. E agora, o presidente Lula ampliou essa diferença de 47% para 49%, enquanto Flávio Bolsonaro ficou estacionado nos 43%. É esse o resultado. O pessoal não defende os avanços sociais, as pautas sociais. A população brasileira está percebendo o que anda acontecendo. Defende a restrição de direitos trabalhistas, defende a restrição da população não ter mais acesso a programas sociais. Resultado está aí, o povo vai percebendo. Isso tem refletido nas pesquisas de intenção de voto. 10:03 agora, PH, está na hora, sabe de quê? Da gente saber da crônica do dia, o que nos diz nesta manhã de terça-feira o nosso Genésio Araújo Júnior. Será que vai falar de Copa do Mundo ou será que a pauta continua sendo política? Diz aí, Genésio.
8: O gato laranja Garfield, invenção do cartunista norte-americano Jim Davis, um ícone pop, dizia: odeio a segunda-feira. De fato, é só para os fortes. Senador Flávio Bolsonaro anunciou a economista Daniela Marques, ex-assessora de Paulo Guedes, chefe da economia do governo Bolsonaro.

O Flávio Bolsonaro anunciou a economista Daniela Marx, ex-assessora de Paulo Guedes, chefe da economia do governo Bolsonaro, para comandar seu plano econômico presidencial. Nada contra a moça, mas não teria alguém mais famoso na Faria Lima para o posto? O Instituto Nexus, bancado pelo Banco dos Ricos, BTG Pactual, divulgou pesquisa presidencial informando que, no possível segundo turno, Lula teria 49% e Flávio Bolsonaro teria 43%. Nada demais, uma fotografia do momento ruim de Flávio. Mas pela primeira vez no ano, a aprovação do governo Lula ficou maior que a desaprovação. Quem é do ramo diz que presidente, governador, prefeito não se reelege se desaprovação estiver maior que a aprovação. Que Lula não solte rojões durante as festas juninas.

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8: Hora certa. Agora em Anápolis, 10 horas e 8 minutos. E com muito prazer, nós estamos recebendo nesta manhã, aqui no estúdio do Rádio Debate, a presença do Jonas Neto. O Jonas que vem a ser presidente do Conselho Municipal de Saúde, que é uma instituição importante, inclusive no debate de saúde pública aqui na cidade. Já acho que inclusive a população deve participar mais, inclusive das reuniões, as reuniões mensais, aliás, do Conselho Municipal de Saúde. Mas tem uma atuação diária aí nessa observância de políticas públicas para a nossa população. O Jonas, tenho certeza que tem sido um presidente muito dedicado às causas lá do Conselho Municipal de Saúde. E abraçando também minha amiga Kátia, que é a secretária lá do Conselho, que acompanha o Jonas nessa entrevista que vai acontecer a partir de agora. Jonas, muito obrigado por ter aceitado o nosso convite, ter vindo aqui falar com a gente sobre esses eventos que realmente importantes acontecem aqui em Anápolis. Muito obrigado. Bom dia, Jonas.
9: Bom dia, Candinho. Bom dia, PH, ouvintes da Rádio Nova FM. Também um abraço aqui para Kátia Silene, nossa secretária executiva. Eu brinco, viu, Candinho, que é a minha chefe.
8: É
9: minha chefe, eu não contraria.
8: E não obedece não pra ver, viu?
9: Não sou nem louco de fazer isso, né?
8: Justamente.
9: Um abraço especial à população de Anápolis. Primeiro, agradecer a você, Candinho, a rádio, ao espaço de estar podendo trazer aquilo que é o ponto auge do controle social, que são as conferências municipais.
8: Isso.
9: Né? Então, a nossa pauta aqui principal, mas nós vamos entrar em outros assuntos que você falou aqui, mas esse ano agora, esse mês propriamente dito, no dia 24 e 26 agora, nós estaremos realizando a 13ª Conferência Municipal de Saúde de Anápolis. Correto. Jonas, mas o que é a Conferência Municipal de Saúde? Conferência Municipal de Saúde, ela é o momento, o ápice do controle social. Nós temos o ápice da democracia, que é o momento da eleição.

0: o ápice do controle social são as conferências, né? E através da Conferência Municipal de Saúde, nesse ano, que ela é uma etapa municipal da 18ª Conferência Nacional de Saúde e 11ª Conferência Estadual de Saúde. Então, a nossa 13ª Municipal será discutido temas de toda variedade, respeitando a paridade que nós temos no controle social, que 50% é formado pelos usuários do SUS, 25% de trabalhadores da saúde e 25% de gestores e prestadores. Então é o momento em que se
1: discute. Como é que é feita a composição então, Jonas? 50%?
0: De usuários do Sistema Único de
1: Saúde.
0: Isso
1: é a composição do conselho, é isso?
0: Dentro do conselho e dentro da conferência também a gente tem que respeitar essa paridade. Essa paridade.
1: Então, exatamente. 50% de representantes da população.
0: Da população, de usuários do Sistema Único
1: de Saúde.
0: Que tá lá dentro e é dentro do conselho, Candim, eles são representados por entidades ou por movimentos sociais, né? Nós temos 25% de representação dos trabalhadores dentro do conselho, que são também entidades ligadas aos trabalhadores de saúde, normalmente sindicato ou conselhos de classe ou associação, e 25% do segmento de gestores prestadores. Gestores são os cargos de gestão dentro da secretaria, no caso nosso, Secretaria Municipal de Saúde, e os prestadores são os prestadores de serviço de saúde do município que integram esse segmento, né?
1: Para que o conselho tem, inclusive, mais equilíbrio, né, nas suas decisões, né, Jonas? Agora, tem funcionado mesmo, Jonas, essa paridade, que em algumas épocas aqui em Anápolis, então, isso é mestre em acontecer. Tem alguns conselhos aí que falam, ah, mas a população tem que ter 50% lá e tal. E às vezes gente até que era da população, sim, mas de repente estava na gestão, mas estava lá nos conselhos representando a população. Isso acabava tendo uma distorção na hora de tomar algumas decisões. Essa paridade tem sido mesmo respeitada,
0: tem
1: Jonas?
0: Tem sido respeitado e uma das questões que nós temos no conselho, e aí eu preciso enaltecer os presidentes que me antecederam, né? Que é esse cuidado, e a gente tem uma linha direta muito boa com o Ministério Público, a Curadoria de Saúde. Inclusive, recentemente nós estivemos lá, eu e Kátia, tratando de alguns assuntos, e realmente pontuando isso que é para nós o que é sagrado, a representação e a paridade dentro do conselho. Isso. Não só ter, Candinho, a entidade lá dentro, mas ela tem que ser participativa.
1: Tem que ser participativa.
0: Porque lá dentro dessa paridade que é dos segmentos, é que nascem as discussões. Exemplo prático, o segmento de trabalhador, ele tem a pauta mais voltada para aquilo que é do interesse dele, concurso público, a não terceirização do serviço de saúde, né? O gestor tem a pauta dele, o prestador tem a pauta dele. Um exemplo, uma das pautas dos prestadores, que a gente utiliza no Brasil como referência, a tabela SIGTAP, ela é altamente defasada. Então é uma pauta de reequilíbrio. E nós temos os usuários.
1: A famosa tabela SUS,
0: é a tabela SIGTAP, a tabela SUS, isso, exatamente. E nós temos os usuários, que são quem? Quem tá lá na ponta, que eu, dentro do Conselho Municipal, eu represento os usuários, a minha entidade é ligada ao segmento dos usuários, e eu represento os usuários lá dentro, e aí onde tem essa discussão, aonde a gente, às vezes, acalora, você muito bem colocou aqui, e eu tenho dito pra dentro do nosso colegiado, que às vezes eu posso não concordar, mas eu vou defender o direito de todos se manifestar.
1: Claro.
0: E fazendo essa conexão, Candinho, a Conferência Municipal de Saúde é esse espaço em que as pessoas podem ir lá e pode discutir aquele cidadão, aquela cidadã, aquela senhora, aquela pessoa que está insatisfeita com um atendimento ou um serviço que não está conseguindo e tal. Esse é o ambiente de levar para a conferência para que se discuta através, lógico, que é uma conferência que ela é estruturada, como eu disse para você aqui no início, é uma convocação do Conselho Nacional, então a gente tem um documento orientador que ele define quatro eixos, e aí a gente, nesse caso, esse ano, né? Nós estamos trazendo, e aí eu quero deixar aqui também, que quero dizer para você, Candinho, para todos, que pela primeira vez no Conselho Municipal de Saúde das conferências, nós temos uma conferência que é coordenada por duas mulheres, a Kátia e a Maria Lúcia, que são as coordenadoras da nossa comissão, e assim, eu fico muito honrado
1: de que... algum assunto específico, Jonas?
0: Dá, não, elas são as organizadoras da conferência.
1: Da conferência,
0: da,
1: isso,
0: da comissão, é. Por isso que eu falei, quem manda, eu obedeço.
1: Tá podendo,
0: né?
1: A mulherada tá podendo
0: então,
1: mesmo, né, Jonas?
0: É muito importante, porque assim, também fazendo uma colocação, o nosso conselho, a nossa mesa diretora é composta por 8 integrantes, mais a Kátia, que é a secretária executiva. Nós temos uma paridade, nós temos 50%, não foi proposital, mas foi harmônico, 50% ali, de homens e 50% de mulheres.
1: Olha que maravilha,
0: tá? Nesse ano, o Conselho Municipal completou 33 anos de existência. Então, assim, são várias coisas que eu até brinco com a Kátia. Kátia, até setembro do ano que vem termina o meu mandato. Eu vou ter registrado grandes momentos nesse conselho, né?
1: Agora, Jonas, você estava falando aí sobre, por exemplo, a conferência é o local ideal para você discutir algumas questões, alguns assuntos. De repente, alguém do povo leva lá para a conferência um assunto e ele acaba sendo aprovado lá na conferência. Aí leva para o estado, se for aprovado, leva para a conferência, Cadinho, nacional.
0: Muito boa sua pergunta. A partir, nós, só rapidamente vou falar como vai funcionar. No dia 24, nós temos, lógico, a composição de abertura, depois nós temos uma palestra magna e depois nós temos a palestrantes que nós estamos trazendo todos de fora aqui, pra gente ter um olhar externo do que acontece em outros locais, né? Fazem as palestras de cada eixo. E no segundo dia, Candinho, a gente divide todas essas pessoas que estão participando nos quatro grupos dos quatro eixos. E aí há discussão, há apresentação de debate, cria-se proposta. E lá dentro desse grupo, existe um rito lá. Então, se uma proposta lá atingir o X%, ela está automaticamente aprovada e ela só vai ser referenciada na plenária. Caso contrário, ela é submetida para a plenária e lá vai ser discutido se ela aprovou. Em sendo aprovada, ela já compõe o relatório final da conferência. Esse relatório final é separado em 3 camadas nessa conferência propriamente dita, tá? Essa conferência, ela vai ter aquelas propostas que são de aplicação local. Então, essas, elas são encaminhadas depois para a Secretaria de Saúde e para o chefe do Executivo, que poderá ou não implementá-las, mas ela é um documento, como eu disse, é um documento do controle social. Aquelas propostas que têm amplitude de ser discutida na esfera superior ou na estadual, elas são encaminhadas para o Conselho Estadual. E aí esses delegados também que são eleitos, eles vão defender. E aí eu preciso também fazer um ponto aqui. Essa conferência serão 128 delegados. Então, dos 128 delegados eleitos, vão participar, 64 deles são dos usuários do Sistema Único de Saúde, exatamente dos usuários do SUS.
1: Delegados da municipal para estadual?
0: Da municipal para estadual. Nós vamos ao final da conferência, vamos eleger 128 delegados, sendo... volta a dizer aquela questão da paridade. 50% usuário, 25% trabalhadores, 25% gestores e prestadores. E esses delegados é que vão defender nas próximas etapas aquelas propostas que vão caminhar para a esfera estadual e aquelas também que vão caminhar para a nacional. Qual que é a diferença da conferência para o funcionamento normal? Porque quando você tem o Conselho Nacional de Saúde, que delibera junto ao Ministério da Saúde as políticas, elas são aplicadas de cima para baixo. Aqui pode-se acontecer de nascer políticas públicas, nascer através da demanda e da necessidade, políticas públicas que elas vão fazer o caminho inverso. Ela começa no município, vai para o estado, consegue subir para a nacional e a estadual será o ano que vem, aí elas são discutidas. Ao final é o mesmo rito, vira um documento e esse documento lá na nacional é compartilhado com o Ministério da Saúde e obviamente em linhas gerais ele normalmente se torna política pública ou melhora-se as políticas públicas
1: que já
0: existentes.
1: Já existem, justamente. Jonas, outra coisa, como é que se dá a participação da população nessa conferência municipal? Há necessidade de uma inscrição?
0: Tem.
1: E onde é que vai ser realizado isso? Onde que os debates, as conferências vão acontecer?
0: Perfeito, Candinho, eu até trouxe aqui essa conferência e aí eu quero fazer um recorte, ela tem uma limitação para 200 pessoas.
1: Isso.
0: Onde ela será realizada? Nós vamos realizá-las lá no Estância Parque Hotel, no dia 24 e 25.
1: Como 24 nós e 25.
0: Como que se faz a inscrição? A inscrição pode acessar o Instagram do conselho lá, nós temos o link lá, a pessoa entra lá no link lá e faz a inscrição dela.
1: Instagram, o que é? @CMS? Qual que é, Cátia?
0: Conselho de Saúde Anápolis,
1: né? Isso, arroba Conselho de Saúde Anápolis.
0: Isso. Aí nós vamos colocar. Se a Kátia me permitir, então, eu vou passar o contato dela aqui, né, Kátia, também, e manda o link para você, Candinho.
1: Tranquilo,
0: também,
1: pra gente divulgar aqui também divulgar esses dias aí.
0: Isso,
1: tal,
0: exatamente. Né? E aí essas 200 pessoas, essas 200 participantes, eles também estão definidos dentro daquela paridade, pra gente ter esse controle.
1: Tem que,
0: tá? Por que isso, Jonas? Por que que vocês estão limitando? No passado, Candinho, eu preciso fazer um recorte, que nós do Conselho do Controle Social, principalmente do Conselho Municipal de Saúde, temos uma preocupação muito grande com o gasto público. Nós, ao contrário de muita gente, acha que os conselheiros ganham dinheiro, nós somos todos voluntários, nós, a nossa atuação é voluntária, mas nós temos toda a responsabilidade do servidor público, mas não tem o ganho. Mas, né? Então, dentro disso aí, Candim, na conferência anterior, que foi a 12ª, foi preparada uma conferência para 450 pessoas, não deram 150. Então, houve um desperdício de dinheiro muito grande. E aí, como eu volto a dizer, as decisões dentro do conselho não são da cabeça do presidente.
1: Quer dizer, você colegiado. Você monta uma estrutura para receber 450 pessoas, 150 comparecem, né? Quer dizer, um gasto desnecessário.
0: E detalhe, você pagou isso aí.
1: E pagou por isso,
0: né? Você não paga pelo que vai, você paga pela estrutura que você. Então, pensando nisso, nós limitamos isso para que a gente tenha esse controle, né? Não jogue o dinheiro público. Nós sabemos que, igual você muito bem diz, o dinheiro público é difícil do cidadão poder ali, direto ou indiretamente, a gente ter uma sobrecarga muito grande, né? De gasto, né? De impostos, enfim, mas nós, dentro do controle social, nós temos esse cuidado, né?
1: Então, dentro desse cuidado. Feito o dever de casa.
0: Dentro desse dever de casa. Então, dentro desse cuidado, Candinho, essas vagas, essas 200 vagas estão divididas para 100 para o segmento de usuários, 50 para os trabalhadores e 50 para gestores prestadores. Olha. Terminou isso aí, vai se fechar as inscrições e aí a gente prepara lá para o dia da conferência, então, esse é um cuidado que nós estamos tendo, porque nós convidamos pessoas de referência para que a gente possa ter experiência, como eu disse, a experiência externa. Ao mesmo tempo, também o cuidado de ter lá dentro a representação proporcional do segmento, para que a gente tenha um discurso, um debate qualificado, né? Enfim. E teve uma novidade que nós fizemos para essa conferência aqui. Nós realizamos, Candinho, recentemente, 3 pré-conferências, mas fechada por segmento. Então, nós fizemos uma de segmento dos usuários, uma para o segmento dos trabalhadores e uma para o segmento gestores prestadores. E dessa pré-conferências que são todas documentadas, vai pro relatório final, né? E aí eu quero deixar muito claro para a sociedade que os atos nossos do conselho são públicos, depois os documentos são publicitados, a gente não tem nada escondido dentro do conselho, né? Então, nós já tivemos nessas etapas das pré-conferências algumas propostas que já foram aprovadas no segmento. Essas propostas no segundo dia da conferência, elas serão encaminhadas uma via para cada grupo que vai compor lá dentro, para que já tenha o pontapé inicial do que também vai surgir de demandas lá. Então,
1: então essas propostas elas chegam para as plenárias também.
0: Para as plenárias, elas já vão exatamente então para discussão e depois para plenária.
1: Ah, sim.
0: Que é uma questão que a gente percebeu, a comissão organizadora, nós percebemos no sentido de que melhorar a qualidade das propostas e que elas sejam propostas que a gente possa ter aplicação e ela possa se

0: melhorar a qualidade das propostas e que elas sejam propostas que a gente possa ter aplicação e ela possa se sustentar também. Porque não adianta, Candinho, fazer propostas utópicas que elas vão morrer e a gente perde um espaço muito importante, um espaço democrático, pra gente realmente implementar. E eu sempre falo.
1: Tem que ser propostas dentro da realidade que a gente tem, né?
0: Dentro da realidade. E dentro do escopo do município, né?
1: Justamente.
0: O Sistema Único de Saúde, o SUS, é muito bonito. Eu defendo, tem falhas, óbvio que tem falha, mas ele já tem se provado ao longo dos anos que ele é altamente necessário e indispensável para a nossa população. É. Só que o que acontece, Candinho, também, que ele é um sistema universalizado, hierarquizado e regionalizado. Então, quando diz hierarquizado e regionalizado, não adianta eu no município, aí por mais que nós somos um município polo de executor de saúde, que nós temos serviço aqui para 60 municípios da macro Centro-Norte, mas eu não posso pensar que o município tem que abarcar tudo, porque não tem recurso para isso. E um dos grandes problemas do Sistema Único de Saúde é a coparticipação dos entes no fomento do serviço de saúde, né? E aí é uma discussão num outro momento, a gente pode até discutir isso.
1: E dentro disso aí as pactuações precisam funcionar também, né, Jonas?
0: Pactuações, porque os cofinanciamentos, fortalecimentos, né? Enfim,
1: porque, uma série Jonas, de fatores. Até para contribuir com esse raciocínio seu, eu sempre tenho dado essas explicações aqui, porque a rede pública de saúde tem que ser às vezes melhor estruturada. Por exemplo, você não vai ter um centro de cardiologia lá em Minasu. Acho que o centro de cardiologia vai ter que ser aqui em Anápolis, Goiânia e tal, nos centros mais desenvolvidos, até pela oferta de profissionais, pelo fato da estrutura ser melhor. Mas aí você tem, por exemplo, lá em Minasu, uma pessoa que caiu de uma moto e teve uma fratura num dedo. Aí você tem que pegar essa pessoa e trazê-la lá de Minasu aqui para Anápolis para poder fazer um pequeno procedimento que poderia ter sido feito lá. Tudo isso encarece a saúde pública. Então, quando eu falo que tem que ser melhor preparado e até mais discutido, são essas situações aí, porque eu acho que acabam encarecendo o sistema e de pouca resolução. Atividade, que nós precisamos discutir isso também, né?
0: Sim, com certeza. E a sua colocação é muito pertinente, Candinho, que uma das questões que eu sempre converso com os gestores é no sentido, e aí eu, não só o gestor municipal, tá? Mas a gestão de maneira geral, estadual e tudo, porque é muito bonito você falar de regionalização no papel e você colocar ela, aplicar ela na prática, né? Por mais que aí eu não quero tomar o cuidado aqui, porque senão vão falar, o Jonas está falando de governo A, B, C, eu não estou falando de governo, estou falando do Sistema Único de Saúde. Quando você faz a regionalização, quando você faz a estruturação, quando você pega os serviços de média e alta complexidade, que são de competência do Estado, que conforma essa rede, né? Então eu preciso, e é inevitável de trazer a discussão, não só de regionalizar o serviço, mas como será o acesso, como que vai ser o plano de fortalecimento. Porque eu não posso simplesmente pegar um serviço, pactuá-lo de goela abaixo, como se diz, e chegar no prestador. Primeiro, o Sistema Único de Saúde fala do serviço complementar, mas hoje, Candinho, eu estou capaz de afirmar para vocês, para os ouvintes, que o Sistema Único de Saúde funciona justamente por causa da maior parte de quem faz ele funcionar é a rede complementar. E essa rede complementar, ela é a filantrópica e ela é a privada, né? Tanto é que o próprio Ministério da Saúde recentemente virou programas aí para absorver a rede privada mais ainda dentro desse serviço. Bom, dito isso aí, Candinho, acho que nós precisamos realmente discutirmos, deixar um pouco a parte política, e eu falo isso lá no conselho, que eu discuto política pública, agora política partidária, se A, se B, isso atrapalha. Por que que eu digo que atrapalha? Porque nós precisamos ater ao funcionamento do Sistema Único de Saúde, como que está preconizado, como que está hoje, o que que é o ideal para funcionar. Então, nesse sentido, e volto, dito isso tudo, a conferência é esse espaço, Candinho. Lá dentro da conferência vai ter lá pessoas que são contra a terceirização, vai ter pessoas que são a favor, vai ter pessoas que querem concurso público, vai ter pessoas que não querem, vai ter pessoas que como usuário, por exemplo, você chega numa unidade de saúde, você não vai perguntar se aquela unidade de saúde ela é gerida de forma direta ou por parceiro privado ou vínculo do servidor que está lá. Você quer ser atendido.
1: Você quer o serviço prestado.
0: Então você está vendo que são vários cenários, são vários cenários dentro de um grande evento. Então é isso, é a conferência. Essa conferência é assim, nós do controle social, nós estamos muito esperançosos que nós teremos propostas boas pelas pré-conferências.

0: e pelas propostas aprovadas nas pré-conferências, Candinho, eu acredito que nós teremos um documento que vai realmente expressar a realidade da nossa população e aquilo que a gente precisa melhorar. Eu sempre digo o seguinte, Candinho, eu estou presidente do conselho, eu estou conselheiro de saúde. Antes de mim, como eu disse para você, 33 anos, centenas, talvez até milhares de pessoas passaram. E eu quero acreditar, Candinho, que após a minha caminhada, virão ainda outras centenas e milhares de pessoas que irão continuar defendendo o sistema único de saúde na busca do aperfeiçoamento.
1: E precisa mesmo. Aliás, essa questão que você estava abordando agora, Jonas, né, que é da pactuação, a gente ainda tem prefeito aí que ganha eleição prometendo melhorar o sistema de saúde e quando ele assume o cargo lá, a providência que ele toma é comprar ambulância e contratar técnico de enfermagem e motorista. É, teve uma gripe lá, já manda para outro lugar. Eu acho que precisa criar uma estrutura mínima também de saúde no interior para evitar até esse congestionamento que hoje às vezes existe nos, nos grandes centros de atendimento, né? Eu acho que é um caminho também esse, é interiorização. Eu acho que tem que ter alguns procedimentos que precisam ser realizados lá para diminuir muita coisa em relação a esse atendimento à saúde. Agora, Jonas, que pauta vocês têm discutido mais lá nas reuniões do conselho? A gente falava aqui agora há pouco sobre essa terceirização, eu considero excessiva, do sistema único, sistema público de saúde, né? Há uma terceirização enorme. E Anápolis, então, tá uma vergonha danada, né? Porque entregaram a saúde pública da cidade toda para praticamente uma organização social. Isso aí, nada contra a instituição, já falei isso aqui várias vezes, né? Precisa reconhecer, a Funev é uma instituição importante, a União Evangélica, que é a entidade que a Funev é ligada, também tem uma história em Anápolis, né? Tem aqui muito serviço prestado, muito útil para a população. Agora, eu falo em termos de estratégia, mas não vamos falar, por exemplo, só o caso aqui de Anápolis, está acontecendo no Brasil inteiro. Não é uma terceirização, não é uma medida excessiva, não, Jonas, como saúde pública, como rede que precisa funcionar, esse que, essa que muitos gestores, esse caminho que o pessoal tem tomado, essa terceirização não tá demais da conta, então nós não precisamos discutir, debater melhor essa questão, não, Jonas? Isso tem sido motivo de conversa lá no conselho, de debates também, vocês têm falado muito sobre isso lá, Jonas?
0: Candinha, essa pergunta sua aí, ela é muito pertinente, tá? A gestão com um parceiro privado, ou como diz, a terceirização e etc. Mas é uma gestão para o parceiro privado.
1: Isso.
0: Eu tenho, quando eu disse para você lá que eu defendo o direito de fala e às vezes não concordando, porque eu propriamente dito, o Jonas, não o presidente, né? Mas na condição de Jonas, é um instrumento que a própria está amparada até em lei federal. E aí eu quero fazer uma provocação. O parlamentar, o congressista, o mesmo congressista que foi lá e fez a lei 8.080, né?
1: Que
0: é a lei do SUS, que foi lá e fez a lei 842, que foi lá que fez a emenda complementar, a lei complementar 141, o mesmo parlamentar que recentemente participou de todos os parlamentares que participaram recentemente da União, das várias leis dentro e portarias dentro do Ministério da Saúde, o mesmo parlamentar que está lá discutindo a evolução e agregando serviço ao Sistema Único de Saúde, isso basta a gente acompanhar Senado Federal e Câmara Federal, é o mesmo parlamentar também que deu aos gestores, e aí eu estou dizendo isso de maneira a nível de Brasil, ao chefe do Executivo a deliberação de dizer se ele quer ou não um modelo de gestão para um parceiro privado. Bom, dito isso, Candinho, aí trazendo para nossa realidade do conselho nosso, dito isso, uma vez que é uma prerrogativa do chefe do executivo em querer ou não esse modelo, tá? Em querendo esse modelo, o conselho de saúde, assim como o conselho estadual, e você muito bem colocou, hoje eu acho que boa parte da rede estadual é gerida por parceiros privados.
1: Isso.
0: O conselho estadual também, ele tem assim como nós no municipal, nós temos agora que mudar a nossa mentalidade, não no sentido ideológico, porque eu disse para você, aqueles que defendem que são contra, eles fazendo uma defesa ideológica, e ele tem que persistir nessa defesa mesmo, inclusive na conferência para subir isso em documentos, enfim, até chegar na esfera máxima. Mas em termos de prática, o que nós temos que fazer enquanto controle social é melhorarmos o nosso mecanismo de fiscalização. É. É, eu tenho o cuidado muito grande, Candinho, de empresas, não, né?
1: E o outro detalhe também, isso não é culpa da instituição da OS, a culpa é do gestor que aceita a implantação desse sistema, porque a responsabilidade continua sendo do gestor. Se a OS está lá presente, é porque ela foi permitida a ela, foi feito um contrato e tudo mais, então ela também não tem culpa.
0: E aí, Candinho, dentro dessa fala sua aí, eu preciso colocar duas coisas aqui sem fazer defesas, mas para trazer os fatos, né?
1: Isso.
0: É, quando foi implementado no município de Anápolis a gestão por parceiro privado, tá? Ela foi feita os primeiros contratos de maneira de contratos emergenciais, etc, etc. Recentemente, agora, eu falo porque chegou no conselho, nós tivemos a oitiva sobre esses documentos e repito, uma oitiva a ponto de que o conselho tenha ciência, mas o conselho não tem a prerrogativa de falar assim, não, eu não quero que implante, né? É, já veio os chamamentos para contrato definitivo. Então, esse chamamento, ele é uma licitação, e aí aquela velha história. Vai ganhar alguém, a gente não entra nesse mérito, existe toda uma na legislação existe todo um rito, esse rito inclusive está amparado também numa portaria do Tribunal de Contas do município, na instrução normativa, melhor dizendo, do Tribunal de Contas dos Municípios, né? Enfim, então eu tenho dito para os conselheiros que, gente, vamos nos ater no sentido de fiscalizar. Quando você traz uma gestão para o parceiro privado, Candinho, eu quero deixar isso muito claro para a população, você não tira a responsabilidade da gestão, do gestor, da Secretaria de Saúde.
1: Continua sendo
0: de acompanhar. Exatamente. E aí é o que está, acredito que buscando esse aperfeiçoamento, porque se a gente for olhar recentemente, a questão por gestão por parceiro privado, ela está recente ainda em Anápolis, né? Ela nasceu em São Paulo e depois dimensionou para o Brasil, enfim, Goiás tal, e está recente em Anápolis. Então, lá dentro do conselho, eu falo para os conselheiros, gente, nós precisamos melhorar os nossos mecanismos de fiscalização. Inclusive, reiterando aqui, uma conversa que eu tive com o promotor, e que na época o promotor até, uma conversa não, foi uma resposta ao Ministério Público de uma provocação sobre essa questão da terceirização. O promotor só me encaminhou um documento recomendando que o presidente do conselho não deliberasse matérias desse rito por ad referendo. O que é o ad referendo? É uma prerrogativa que só o presidente tem de assinar algo, de dar uma decisão e depois ele precisa defender aquela decisão no plenário.
1: Correto.
0: Tá? Então isso é um acordo que eu tive com o Ministério Público. E essa matéria de gestão por parceiro privado, a gente não delibera ela por ad referendo. Outra questão recente também, qual que é o momento de participação do conselho e em que? Então, inclusive, segunda-feira agora nós tivemos uma reunião da mesa diretora com a secretária de saúde e nós já estamos discutindo para definir o rito de qual o momento que o conselho vai entrar na discussão do processo para o chamamento de uma organização social. Em qual momento? Então, isso a gente vai organizar, porque é para dar mais transparência, como eu disse para você, Candinho, e para todos os ouvintes. No conselho não tem nenhuma tratativa obscura, e tá aqui a Kátia que não me deixa mentir. Isso.
1: Tem que ser tudo.
0: É a nossa guardiã. Caras, não, lá. E a nossa guardiã lá não tem nada dentro do conselho. Fala, isso é do A, do B, entendeu?
1: Isso não pode isso falar, não. Isso não, não pode ser debatido. Não, não, não coloque isso, não tem nada disso.
0: A única coisa que eu peço no conselho, Candinho,
1: a responsabilidade na hora de...
0: A responsabilidade sim, mas eu peço no conselho o respeito, porque quando falta o respeito, você perde a razão de tudo, até para defender as ideias.
1: Agora, Jonas, em relação ainda à atuação do conselho, aquilo que vocês têm resolvido em assembleias, em reuniões, que chega lá ao poder executivo do município, isso tem sido seguido, tem havido essa concordância, esse respeito de ambas as partes para seguir aquilo que é verdadeiramente o correto e aquilo que foi decidido por maioria, isso tem acontecido? Bem,
0: Candinho, eu vou te dar um exemplo bem prático agora. 2025, nós deveríamos ter feito uma conferência municipal, que seria a conferência para organizar o plano municipal de 26-29. Por questões internas na secretaria, E eu não tenho nenhuma dificuldade de dizer isso publicamente, como eu disse pro promotor. Eu fui naquela tratativa da camaradagem e também deixei a coisa correr e não conseguimos realizar a conferência.
1: Correto.
0: Quando eu vi que isso aconteceu, eu chamei a secretária e falei, olha, precisamos montar uma comissão especial pra gente poder tratar do Plano Municipal de Saúde. O Plano Municipal de Saúde, ele é construído no primeiro momento pela Secretaria de Saúde, encaminhado pro Conselho. O Conselho discute ele, faz as adequações, o gestor pode ou não acatar e depois o documento final é aprovado no plenário do Conselho. E aí eu preciso fazer um ponto. O que que nós fizemos, Candinho? Sem entrar no mérito político, tá?
1: Isso.
0: Por favor.
1: É.
0: O atual prefeito, chefe do executivo, enquanto candidato, ele tinha um plano de governo para a saúde. Em 2023, na conferência, foi aprovado propostas da conferência também que não foram implementadas no plano de 2022-25, plano municipal.
1: Quer dizer, teve uma proposta, mas que ela não foi implementada.
0: Então, essa comissão, Candim, pegou o plano de governo, pegou as propostas que não foram implementadas e que não só não foram implementadas, né, que não foram inseridas no plano, mas que também tivesse dentro da legalidade que pudéssemos fazer, e mais o que foi proposto pela essa comissão também funcionou de forma paritária, tá? E aí a Secretaria de Saúde, através da secretária atual, a senhora Jaqueline, né? Doutora Jaqueline, ela acatou todas as colocações do conselho. E aí eu quero dizer aos ouvintes uma maravilha que o conselho colocou. Lá dentro do conselho tem sempre a fala, porque tem que ter concurso público, etc. Isso, eu sou favorável a concurso público.
1: Também.
0: Eu só acho que a gente tem que acabar com a falácia que enquanto a lei de responsabilidade fiscal tiver com a saúde e a educação lá dentro dela, pressionando o limite prudencial,
1: porque
0: Candinho,
1: tem números, né?
0: Nenhum gestor vai fazer concurso público, porque ele não vai ter como, legalmente ele não vai conseguir fazer.
1: Porque vai extrapolar os limites,
0: sim,
1: é isso?
0: Sim, então, assombrosamente. Então, eu falei, então vamos criar uma comissão, primeiro, para saber a realidade, o déficit de servidores efetivos que nós precisamos no município, o impacto disso, fazer um estudo técnico. Tanto é que foi colocado no Plano Municipal de Saúde, foi acatado, foi aprovado pelo plenário e foi constituída agora recentemente uma comissão que está tratando disso. Mais uma tratativa com a secretária, agora o conselho vai indicar um membro que vai acompanhar esse trabalho, a produção desse trabalho, para a gente chegar num ponto e com dados técnicos. E não ficar na questão do achômetro, entendeu, Candinho? Então eu tô te dando um exemplo de várias coisas que foram pontuadas dentro do Plano Municipal de Saúde, que aí você pergunta para você perguntando assim, tem sido acatado? Tem. Tem sido a tempo? Ainda não. Estamos trabalhando para ser a tempo? Estamos trabalhando para ser a tempo.
1: Eu acho o seguinte, sabe, Jonas, em relação a tudo isso que a gente tá falando aqui, a gente se resume numa coisa: saúde pública tem que chegar para a população, né? A gente tem que ter um sistema de saúde em que as pessoas sejam atendidas no momento, na hora adequada, né? Quando realmente precisar e necessitar. Uma outra coisa que eu fico muito chateado também, porque essa é uma garantia constitucional do cidadão, tá lá no artigo 196 da Constituição, que é aquela situação em que a saúde é um direito do cidadão e um dever do Estado. E às vezes, quando você precisa, você tem que judicializar. Isso acaba virando uma burocratização excessiva, porque demora o atendimento, até ter uma decisão da justiça, às vezes já chega passada da hora e tal. Então, eu acho que a gente precisa, repito, né? E não é redundância, não. É ter uma saúde pública que fique verdadeiramente em funcionamento permanente para a população. Esse é o nosso objetivo, né, Jorge?
0: Candinho, e uma saúde pública, eu falo aqui, tem várias falas dentro do conselho, mas essa, eu falo que o conselho, o nosso trabalho é um trabalho como é que fala assim? Oculto. 99,99% da população não sabe o que um conselho de saúde faz. Infelizmente, Candinho, alguns colocam o conselho quando quer colocar ele numa rota de discussão política e eu falei pra eles, enquanto eu for presidente eu não entro nessa rota. Agora, o conselho, ele tem que ter um papel fundamental. Gostando o gestor ou não gostando, enquanto existir sistema único de saúde, existirá o controle social e existirá os conselhos municipais, os conselhos estaduais e o conselho nacional.
1: É.
0: E dentro disso, os conselheiros têm que entender que o trabalho que nós fazemos é justamente por aqueles que não têm o acesso aos QI da vida. Ele não tem alguém influente para ir lá e fazer furar uma fila, conseguir não sei o quê. Nós trabalhamos para, eu particularmente, quero que o sistema funcione independente da pessoa que está pedindo. E sim daquelas pessoas que realmente precisa, dentro dos critérios clínicos, critérios médicos, da prioridade que os casos exigem, entendeu? Desse aí.
1: Jonas, estamos caminhando aqui para o final da entrevista, mas eu não posso deixar de fazer essa colocação para você, até porque eu quero ouvir a voz da Kátia daqui a pouco também. Mas é o seguinte, a gente recebe aqui muita reclamação em relação à regulação. A gente sabe

0: seguinte, a gente recebe aqui muita reclamação em relação à regulação. A gente sabe que procedimentos de média e de alta complexidade, isso é lá com o estado e tal. Mas é que tem muita gente que Anápolis que reclama que às vezes para procedimentos simples têm sido encaminhados para Goiânia, para outros municípios. A gente teve aqui num passado bem recente, pessoa para poder fazer um cateterismo tinha que ir lá em Catalão, porque aqui não funcionava. Quer dizer, as pessoas reclamavam, não entendo, Anápolis é uma cidade grande e tal, para fazer um cateterismo tem que ir lá em Catalão. Uma internação simples, mal a cirurgia na criança, a operação de a cirurgia de fimose, por exemplo, tem que fazer lá em Uruaçu. Ah, minha filha teve que fazer um procedimento no braço, que ela levou uma queda, teve uma pequena fratura e tal, teve que ir lá para Goianésia e tal. Quer dizer, a regulação ela não precisa ser mais compatível com as necessidades locais, não, Jonas, que às vezes o pessoal reclama é do exagero, que alguns procedimentos simples que poderiam ser feitos aqui, não quero nem entrar na questão se tem profissional, se tem local ou não, mas isso não é um exagero, de repente a gente tem que ir para procedimentos simples, tem que retirar as pessoas do local onde, do local onde mora, porque isso cria uma dificuldade, não é só para o paciente, não. Especialmente para a família que precisa acompanhar esse paciente e tal. A gente não tem condições de melhorar essa regulação, não, Jonas?
1: Candinho, eu vou responder a parte da regulação, mas eu preciso antes da regulação. É. Regulação dentro do Sistema Único de Saúde é o quê? É quando a minha oferta ela é menor do que a minha demanda. Menor, então eu preciso regular. Quando a minha oferta é maior que a minha demanda, eu não preciso regular, então não precisa do complexo regulador, seja ele lá na camada, enfim. O que que acontece hoje? Que é, você perguntou, o conselho tem debatido, inclusive na reunião de segunda-feira a gente debateu justamente com a secretária sobre a questão do atendimento pediátrico no município, de consulta, exame e principalmente as cirurgias, né? Além, nós falamos também a respeito da hemodiálise e o conselho sempre está com pautas que a gente está tratando, e não só tratando a pauta, mas tratando para mudar o fluxo. E aí eu preciso colocar o seguinte: a gente precisa atuar verdadeiramente com a secretaria e a secretaria verdadeiramente com o conselho na total transparência para buscar soluções. Cateterismo, recentemente foi mandado para o conselho aí uma complementação de tabela para que o prestador do município pudesse fazer aqui. Nós fizemos, nós aprovamos e está nas vias, na tratativa final disso aí, por ponto da secretaria e do conselho. Em relação a essa parte de serviço, isso é que é conformar a rede, a rede de assistência da saúde, né? Uhum. Então, o que que acontece nisso aí? Para que a regulação tenha o serviço para não mandar para fora, eu preciso do serviço aqui dentro do município.
0: Tem que ter o serviço aqui no município para.
1: No município. E aí, a atual gestão, tá? Ela nos passou, principalmente a secretária de saúde nos passou, que existe algumas tratativas que estão acontecendo dentro da Secretaria de Saúde. Eu quero deixar também claro uma coisa, o Candinho. É. O Conselho de Saúde, ele não faz a gestão da saúde, ele faz a cogestão, ele participa, mas a decisão de gestão, de executar é da secretaria. Só que nesse processo de construção e de fortalecimento, o que nós temos trabalhado é para que estruturar os serviços que a gente consiga estruturar aqui, ou próprios, ou com equilíbrio para a rede complementar absorver ele. Porque quando eu pego o paciente nosso, sistema único nosso, coloco na regulação estadual, aí eu estou dizendo para regulação estadual, é onde sair vaga. Não quer necessariamente dizer que vai sair vaga aqui, tá? É. Então, além de ter esse desgaste com a família e tudo, eu também tenho um custo, porque o transporte, etc. Então tem uma série de fatores. Isso é o que foi passado pra gente, o que a gente está acompanhando, Candinho, e que nós estamos também, enquanto conselho voltado, é justamente para acabar com isso aí. Coisas que forem de competência do município, que a gente conseguir absorver no município. Agora, eu tomo muito cuidado, Candinho, por exemplo, quando a pessoa fala assim, ah, mas tem um negócio de alta complexidade, tinha que fazer no município. Vou dar um exemplo. Se você não tem um prestador no município, é um problema. Se você tem um prestador, mas não tem a habilitação, aquele serviço não vai ter recurso nenhum do governo federal. Então ele tem que ser bancado 100% com fonte do Tesouro Municipal. Tá? É. Se aquele serviço não está habilitado, igual, por exemplo, agora, vou dar um exemplo prático. Está buscando agora a habilitação agora da radioterapia da Santa Casa. Nesse exato momento, é um serviço fundamental, de suma importância para Anápolis e para Macro Centro-Norte. Mas se colocar hoje para funcionar, quem vai pagar a conta? É o Estado? Porque aí é um

0: serviço porque está regionalizado, é o município, porque não vai vir um centavo do governo federal enquanto não for habilitado. Então são essas particularidades, Candinho, que elas passam despercebidas do ponto de vista nosso, popular, mas só também os técnicos que entendem, né? E é um grande desafio. E só para concluir, o conselho está trabalhando para buscar essa solução. Ela é fácil, Candim?
1: Não
0: é, porque não é uma não é uma solução que você faz numa canetada, seja do prefeito, da secretária, do presidente do conselho, do colegiado, né? Ela é muito mais ampla.
1: Operacionalização de saúde pública é muito complexo, né? Por isso que a gente defende, sei lá, uma simplificação desse sistema, porque para a população fica até de difícil compreensão isso que acontece, né, Jonas? Ah, mas por que que eu tive que fazer lá numa outra cidade? Por que que eu não fiz aqui? Porque às vezes não tem profissional, não tem quem é credenciado, enfim. Né? Tem uma série de questões que a gente tem que responder, né, Jonas?
0: Isso é verdade.
1: Agora é importante que o conselho continue fazendo esse debate, essa discussão aí, porque eu tenho certeza que o objetivo também é conquistar uma saúde pública de qualidade para nossa população. Ô, Cátia, deixa eu te cumprimentar, dá pelo menos um bom dia, fala aqui, quero te parabenizar, inclusive por aquilo que o Jonas falou aqui, que você teve uma participação muito importante na preparação dessa 13ª Conferência Municipal de Saúde. Sei que partindo de você vai sair coisa boa, né? Chamar o pessoal, né? Você não vai falar não, Cátia? Gente, a Cátia não quer falar e portanto ela não quer falar, tô igual o Jonas aqui. É necessário permitir a participação da população, mas é se quiser, né, Cátia? Mas parabéns, tá, Cátia? Pelo que você contribuiu, pelo que você fez aí ajudando lá o Jonas na presidência do conselho lá para que acontecesse essa Conferência Municipal de Saúde. Jonas, então é só reforçar o convite pro pessoal, inscrições ainda abertas?
0: Abertas ainda, principalmente pro segmento dos usuários.
1: De usuários.
0: É mais importante.
1: Sabe por quê? Pra depois você não ficar aí reclamando, não fui chamado a participar, então tá sendo chamado a participar, dá suas sugestões, se você tem alguma ideia de rede pública de saúde, né? Enfim, de saúde pública aqui na cidade, alguma coisa que você acha que deve modificar e pode melhorar e tal, a sua sugestão será sempre bem-vinda numa conferência municipal como essa, então, portanto, você é o convidado. Mas não se esqueça que para você participar tem que se inscrever primeiro. É só para fazer esse alerta para a população, Candinho, né, Jonas?
0: E só para finalizar aqui, Candinho, dizer o seguinte: a conferência é o nosso ápice, mas o conselho está ativo todos os dias.
1: É uma vez por mês a reunião?
0: A reunião ordinária é toda última terça-feira de cada mês. Eu vou mandar para você o cronograma, né? Mas o conselho se reúne com a mesa diretora na primeira semana, né? Na primeira, com a secretária de saúde na segunda semana. O conselho tem as comissões que trabalham as matérias, né? Tem a atuação da secretaria executiva, comandada pela Cátia, pelo nosso colegiado, que são toda essa representação de todos os conselheiros, as entidades lá. Mas dizer para a sociedade que uma das questões que a gente vai defender e principalmente é o maior acesso ao Conselho de Saúde nas unidades. Por que isso, Candinho? Porque nós também somos uma porta, embora o SUS tenha a ouvidoria e tudo, mas nós também somos a porta de acesso da comunidade. E essa porta de acesso a gente quer fortalecer, colocando agora brevemente, pós-conferência, os nossos contatos do conselho, para que o cidadão, a cidadã, que tiver qualquer problema, qualquer dificuldade, qualquer intercorrência, que eles possam encaminhar para o conselho e através disso formalizado, que nós possamos realmente ter essa prestação de conta. Tal bairro, a unidade não está funcionando muito bem.
1: Isso.
0: Nós vamos dialogar, nós vamos lá trabalhar, nós vamos lá fiscalizar. Eu falo.
1: Vocês fazem também essa fiscalização em loco?
0: Fazemos.
1: Está dentro das prerrogativas do conselho. Fazer isso assim assado, e a unidade que não me atendeu, vem aqui no conselho, reclama, vocês vão lá e dá uma olhada.
0: E quando o cidadão e a cidadã formula a denúncia no conselho, aí abre-se um processo interno e a gente leva ele até as instâncias para dar a resposta pro cidadão, pro cidadã, que o usuário que mandou, né? Então assim, é à disposição da sociedade dizer, também estamos fazendo parte desse processo de contínuo de crescimento e fortalecimento do sistema de saúde.
1: Preciso.
0: Mas finalizando, eu sou do segmento de usuário, Candim. Não tenho nada contra quem tem plano de saúde, mas o meu plano de saúde chama o SUS.
1: É, o meu
0: então,
1: também.
0: É isso que eu defendo. Eu defendo um SUS, não é para porque o Jonas hoje é presidente, amanhã eu não serei presidente. Eu falo que no Brasil a gente é lembrado pela referência que você tem. Hoje, talvez alguns me tenham essa referência, porque eu sou o presidente do conselho, eu estou presidente do conselho. Mas amanhã eu quero ser lembrado lá na ponta, é a hora que eu precisar do sistema único, como eu preciso, a minha família, aqueles que eu conheço ou que eu não conheço, isso. E for bem atendido. Isso pra gente é o nosso. Isso pra gente é a nossa maior recompensa enquanto controle social.
1: Agora, ainda faltou alguma coisa para discutir, né, Jamão? Não vai faltar oportunidade, nem pauta, nem assunto pra gente discutir com o Conselho Municipal de Saúde. É um assunto que vinha sendo muito discutido lá, debatido, inclusive o vice-presidente do conselho, que é o Jean-Pierre. Esteve aqui, a gente conversou sobre isso, parece que virou água aquele negócio do consórcio lá do SAMU e tal, parece que não se fala mais disso, parece que o pessoal já abandonou aquela ideia de gerir.
0: Eu não posso dizer o bastidor, porque eu não sei. Que eu tenho de afirmação até o momento é que esse ano não se discute nada. Eu até disse, Candinho, eu preciso também reiterar isso para a população, tá? Até porque o documento que foi assinado lá foi um ad referendo meu lá naquela audiência pública, enfim, eu falei isso pro conselheiro Jean, nosso vice-presidente, né, do conselho, falei, Jean, eu tenho a palavra que esse ano não se discute isso. Quando for discutir, eu falei que a única questão que eu faço é o seguinte: traga a discussão pro conselho. Candinho, me mostre, nos prove que vai ser bom para Anápolis. Se for bom para Anápolis, Candinho,
1: tudo bem.
0: Eu sou o primeiro a apoiar. Agora, se Anápolis só ficar com desgaste, com a conta e etc, eu sou o primeiro também a dizer não. Então, assim, é isso. E eu espero que a gente possa juntos. Secretaria de Saúde, Conselho de Saúde, o papel que vocês fazem aí, eu quero também deixar os parabéns, enaltecer o trabalho seu, de toda a imprensa, de levar uma informação de qualidade para o cidadão e para a cidadã, é muito importante, porque isso é fortalecer a democracia. E no mais, muito obrigado pelo espaço cedido por você a nós do Conselho Municipal de Saúde.
1: Maravilha, Jonas, e a gente aqui sempre de portas e microfones abertos. Eu acho que as boas iniciativas, elas precisam ser valorizadas. E uma das lutas da sociedade nossa hoje é justamente essa, de ter uma saúde pública de qualidade, e a gente precisa a cada dia batalhar mais por isso. E nesse caso, o Conselho Municipal de Saúde é um instrumento importantíssimo para que a gente chegue verdadeiramente aos resultados. Acho que o Conselho tem uma função de cobrar também do Poder Público, do Poder Executivo Municipal. Tem, né? Até pela proximidade, Secretaria Municipal de Saúde tá ali sempre fazendo as cobranças, essa questão de melhorar a regulação, você sabe por quê? O SUS tem muito recurso, né? O SUS tem muito dinheiro, tem um orçamento que ainda não dá, não é suficiente, mas aquilo precisa chegar para a população. Quando eu falo que eu fico triste com essa terceirização excessiva da saúde, e daqui a pouco eles vão terceirizar todo e qualquer procedimento, já não vai ter mais sentido ter o sistema único de saúde, que vai estar tudo na mão da iniciativa privada. Eu acho que a sociedade precisa resistir a tudo isso. Não estou dizendo que tem que ser zero participação da iniciativa privada, não tem problema nenhum. O que você não pode é fazer essa destinação excessiva de recursos para fazer uma política pública que de repente atende a alguns ou muitos interesses privados. Sobre isso aí nós precisamos conversar inclusive mais e discutir mais sobre isso. Volta comigo aqui, PH, ao vivo às 10:57. Anápolis é o paraíso das OSs, né? Recursos públicos aqui todos entregues para OSs, né? E o povo continua sofrendo. Não tá tendo condições de marcar consulta, marcar exame. O Hemocentro parece que não sai, né? Enfim, a coisa aqui tá travada, meu amigo. Mas tá na hora de ir embora porque o esporte tá chegando, né, PH? 10:57 agora. Ora, mais uma vez quero te agradecer pela companhia e pela audiência. Estamos finalizando a edição desta terça-feira do Rádio Debate. Está chegando aí meu amigo Roger Fernais e a equipe Geração do Esporte com Geração Esportiva. O treinador do Galo caiu, mas está tudo bem com ele, PH? Não teve nenhum raladinho e tal, nada não. Só caiu porque é próprio da profissão mesmo, né? É também interessante esse Anápolis também, né? Porque o Figura tava aí, não, a culpa é do Figura, manda embora. Agora o outro chega e tal, a culpa, vem cá, a culpa é só de treinador? Que é que não dá uma olhadinha no espelho? Ver também o comportamento da diretoria, o comportamento do elenco, é só o treinador só que é o problema do Anápolis? Então tá fácil de resolver, que o Ancelotti deve ganhar as contas logo na seleção brasileira desse jeito aí. Então acho que nem o Ancelotti vai resolver esse problema do Anápolis, né? Que é só o treinador que é o problema? Tem nada com a diretoria? Não tem nada com o elenco, é só o treinador. Enquanto estiver resolvendo aí, o time vai caindo aí. tá indo a passos largos para a Série D. Tomara que não. A Nápoles precisa valorizar essa vaga na Série C e permanecer. Mas do jeito que a coisa tá indo. Então, todos os detalhes, inclusive sobre essa queda do técnico tricolor, dentro de instantes, com Roger Fernandes e a equipe no Geração Esportiva. Eu e meu amigo, produtor desse programa, Paulo Henrique Mendes, do PH, estamos assumindo um compromisso com você, de voltarmos amanhã, a partir de 8 horas, com a edição de quarta-feira do Rádio Debate. Espero poder continuar merecendo o prestígio da sua companhia e da sua audiência. Então, a todos vocês, mais uma vez, muito obrigado. Um bom dia, uma boa terça-feira e até amanhã, se Deus quiser e Ele há sempre de querer. Detona aí, companheiro Roger Fernandes.
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1: 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Em Anápolis, 11 horas e 3 minutos.
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4: Aquele abraço a você, seja muito bem-vindo aqui à Rádio Nova FM 87.9 nesta terça-feira, dia 16 de junho de 2026, com o nosso Geração Esportiva. A equipe é a melhor de Goiás.
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Lotado, bom cheio, né, os negócios cada vez é piores, né, Paulinho? Agora tá fácil não, Paulinho, é assim mesmo, desiste não, Paulinho, vamos ter fé. São 11:05 e daqui a pouco as informações do Anápolis, o Galo Tricolor, alterações acontecendo lá no alto da Boa Vista, daqui a pouco você terá as informações aqui no nosso Geração Esportiva. Vamos falar também de Copa do Mundo, que beleza que está a Copa do Mundo, bons jogos da Copa do Mundo e já temos o primeiro herói da Copa do Mundo, né? O grande personagem, pelo menos o primeiro grande personagem nessa Copa do Mundo. São 11:06, tá na hora de começar a falar do Anápolis, o Galo Tricolor, João Lavo.

0: Como está animado.
1: O pau tá pegando, o pau tá quebrando
0: hoje
1: ali.
0: Hoje o pau quebrou literalmente aqui, né? Mas bom dia a todos vocês também que já estão participando conosco pelo chat, o YouTube, Rádio Cerrado, o Instagram, né? E mudanças estão acontecendo lá no Alto da Boa Vista, né? Ontem todos foram pegos de surpresa no período da noite com a saída do técnico Evaristo Pisa, né? O técnico, creio que o auxiliar dele também deve ter ido com ele, o auxiliar que tinha chegado na quarta-feira, né? Então, teve também mudança no analista, né, de futebol também. Voltou o William Barreto, pô, pai, né, o pai. Então, mudanças estão acontecendo no Alto da Boa Vista, né? Então, teve a saída do técnico Evaristo Pisa, em comum acordo com o Anápolis, né? E vamos falar, repercutir sobre essa questão agora, como vai ficar o Anápolis daqui pra frente, que tem agora uma decisão, né, contra a equipe do Itabaiana, que também briga pra sair dessa zona de rebaixamento.
1: Beleza, valeu, muito obrigado, Cris. 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Requisitos: disponibilidade de horário, responsabilidade, sexo feminino e residir em Anápolis. Os benefícios: vale alimentação, vale transporte, plano de saúde, convênio farmácia, alimentação na empresa. Estou falando da oportunidade que você tem na Porto Pereira. Basta você falar com a Lani Bragança, o telefone, anote aí. 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
1: Alô, Vantuir, seja bem-vindo, bom dia.
3: Bom dia, Roger, PH, Cris Matheus, Marcos Gulão, todos aqui da equipe Geração do Esporte. O momento é falar de Copa do Mundo, mas é com essa notícia aí do Pisa aí. É que até demorou, Roger, ele cair, porque depois que chegou ele não ganhou nenhuma no Brasileirão Série C. Mas o problema, eu falo tranquilamente aqui, que o problema do Anápolis não é comando, não é técnico. O problema tá ali nas quatro linhas, porque tem jogadores que não é que derrubou o técnico. Porque derrubar dois técnicos? Porque primeiro foi o Figura e agora o Pisa. O negócio é porque o time é muito abaixo da média.
1: São 11:09. 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

0: Alô, Marcos Vinícius Lopes, Ogulão, seja bem-vindo, bom dia.
1: Bom dia, Roger. Bom dia, PH, Vantuir Cândido, Cris Matheus, a todos os ouvintes da 87.9 FM, é a 9 FM. Também todos que estão participando conosco aí no chat. Realmente, né, que início de semana, pego mais ou menos de surpresa, né? Mas quando uma equipe vem de vários resultados negativos, o que sempre troca no futebol é a comissão técnica, né? Foi trocado agora. Torcer para quem entrar no lugar do Pisa fazer no mínimo o triplo do que o Pisa fez, né? Senão a equipe não sai dessa zona incômoda de rebaixamento. Tem que pegar agora quem entrar no lugar dele, chegar com jogadores e pôr para jogar futebol, que não é possível que esse povo desaprendeu a jogar futebol, né? Entendeu? E o que eu tive conversando com vários torcedores ontem, do Anápolis principalmente, que o pessoal fala, o que é que o pessoal fala no geral? Como que essa equipe joga um jogo bom e quatro ruins? E não tem explicação, e não tem ninguém para explicar, né? O porquê que a equipe tá oscilando demais. Só que oscila negativamente no campo futebolístico, né? Então tem que melhorar da agora para frente.
0: Beleza, valeu, muito obrigado, Gulão, muito obrigado, Vantuir, Randalube Lubrificantes, a troca de óleo e filtro mais rápida e barata da cidade, lojas na Avenida Brasil Sul, 1455 e 14 de julho, 296 no centro, em Anápolis, 1111, Norte Supneus, é

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Abraçando o Valmir. O Valmir é aquele ouvinte que gosta é do rádio, rapaz, no negócio de aplicativo. Gosta de ficar no radinho, mas tá modernizando, né? Já tá acompanhando também o YouTube. Grande abraço ao Marcos, ô Marcão, grande Marcos, né, que está lá em Goiânia, sempre ligado conosco. Vanderlei Soares também tá aqui, é, ligado conosco, né, o cowboy do carro de som, né, segundo o Alessandro, é o cowboy de quê, que ele falou ontem, do asfalto, né? Né, tá aqui o cowboy, falou, não concorda com a saída dele, daqui a pouco nós vamos estar falando sobre essas questões aqui, tá, o cowboy. E eu vou já dar uma passada aqui no YouTube, tá, o Paulinho, antes nós irmos ao intervalo, né, passar aqui no chat aqui, que tá movimentado aqui o nosso chat, né, o Luiz Júnior chegou cedo, o Luiz Júnior fala aqui, Roger, não esconda nada, conte pra nós quem será o novo treinador do Galo, porque o Pisa caiu, Gutenberg, né, o Gutenberg tá falando, é isso aqui não, tá, Gutenberg, não é questão que ele não quis manchar o currículo dele, não. Tá, tem mais coisas acontecendo, né? Jânio Teixeira, Osmar Rego tá aqui conosco aqui também, né? Tá aqui o Valdir Pedro, Jânio Teixeira, pessoal já falando de Gabardo aqui, Paulo Godoy, Reginaldo Oliveira, né? O Renato Isque, quem mais tá conosco aqui? Daqui a pouco eu vou tá falando aqui alguns nomes, né? Achei que vocês viram com bons, que a troca do treinador, qual o provável técnico seria eu falar? Calma, Luiz Júnior, abrando o coração. Sandra Araújo. Ô, Luiz, você que é o cara mais bem informado, né? Você não tá sabendo não, Luiz Júnior, né? O Neyron Fernandes está conosco também, né? O certo seria trocar jogadores, isso aqui, o Rafael, né? O seu Carlos tá aqui, ô, seu Carlos, bom dia a toda a geração do esporte, treinador também tem culpa, escalou o time errado em algumas partidas, né? O Márcio Gomes, tá? O Márcio Anderson Alencar, é Márcio Anderson Gomes Alencar, né? Se eu falar só o Márcio Gomes aqui, é o nosso queridíssimo Marcos Gomes, o Piquitito lindo. Bom dia, Roger, amigos da mesa, essa demissão do Evaristo Pisa, né? Só é falta melhor do que o Edu Anápolis, tal, tal, tal. Tá aqui o Thales Henrique. Ô, Thales, aí, beleza, Thales? Walter José de Souza, né? Quem mais tem que vazar, tal, tal, tal. Aí, o Walter aqui, o negócio. Fala isso não, Walter. Fala isso não, né? A gente tem que ser grato às pessoas. Se esse Anápolis existe hoje aí, muita gente fala muito do Zé Paulo, que tem que falar também, mas o Zé Paulo teve uma época que tinha saído do Anápolis. É, quem segura ele lá foi essa pessoa que você fica aqui só, e não só isso não, tem feito muitas coisas pelo Anápolis também. Mas naquela época, se não é ele que pega nos tipos do boi, eu não sei se a gente teria o Anápolis aí hoje da força e do jeito que tá. Tá, então, vamos, o Igor também tá aqui, um abraço, 11 horas e 15 minutos, né? Vamos ali ao intervalo, já já a gente volta, aí sim, vamos falar da demissão do técnico Evaristo Pisa, geração do esporte, há 22 anos, fabricando emoções.

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1: Horas e 19 minutos, de volta aqui no nosso Geração Esportiva com a equipe Geração do Esporte nesta terça-feira caliente. O bicho tá pegando pra tu quanto é lado hoje, viu? Cuidado, daqui a pouco nós vamos arrumar uma confusão aqui no estúdio também. Vamos ver o Paulinho
2: de novo?
1: Aqui.
2: De novo,
1: né, Cris?
2: De novo.
1: Vamos lá, Cris. Agora eu peguei o embalo,
2: nossa,
1: que eu sou o papo pela frente. Vamos lá.
2: Vou falar um negócio pra vocês. Vocês que sabem onde fica a rádio, no dia que vocês quiserem vir aqui saber de uma confusão, só para aqui na porta, por favor, porque hoje o trem aqui pegou bonito, viu? Mas agora falando, né, o Pisa ontem foi uma notícia que pegou todo mundo de surpresa, tinha muita gente aí esperando saída de jogadores, né, todo mundo cobrando aí muito de jogadores, o Anápolis que não consegue reagir na campanha da Série C, né, então o ano passado era só empates, né, esse ano várias derrotas, então assim, tinha muito torcedor do Anápolis que estava esperando saída de jogadores. Como diz, a janela não abriu para contratação, mas para demissão tá liberado. Mas o que foi pego de surpresa mesmo, na verdade, foi pego de surpresa o Pisa, né? Então, assim, ninguém tava esperando a saída do Pisa. Então, o técnico, em comum acordo com o Anápolis, acabou saindo ontem, né? Então, já anunciaram a saída do técnico Evaristo Pisa. Outra mudança que teve também foi o analista. Saiu o Roberto.
1: Na verdade, ele não saiu, né? Integrou mais um,
2: no caso, né? Então, assim, agora volta o William Barreto, que faz um excelente trabalho, estava no Crack por último, no Goiatuba por último. Então, vem fazendo um ótimo trabalho, né? Então, é essa questão. Agora tá todo mundo, né, aí querendo saber quem que é o próximo técnico do Anápolis. Claro que já há conversas, há negociações, não foi passado nomes ainda, há conversa, há negociações, mas até o momento não foi passado nada pra gente, né? Então, hoje eu até estive no CTC, até mesmo porque está tendo treino lá ainda, está acontecendo o treino, então o pessoal não quis falar, estão se resguardando bastante hoje, até saber ali, bater o martelo como vai ficar o Anápolis, mas quem estava hoje comandando o treino foi o Cobal que já era auxiliar do Anápolis, né? Ficou como auxiliar do Evaristo Pisa, mas hoje era um treino mais leve, mais só academia, então quem estava hoje à frente era o Cobal, né? Então agora vamos ver o que vai acontecer. Claro que eu acho que até o fim do programa já deve ter algum nome, até mesmo porque o Anápolis não pode vacilar agora, tem que correr, tem que agir o mais rápido possível, então nomes já tem, creio que provável negociações também já tem, mas agora é esperar uma confirmação por parte do Anápolis. Será quem que vai vir, hein? Será que vai sair algum time lá do Maringá, do 3 da Paraíba, do Itabaiana, do Botafogo? Mas será quem que será o... Será quem será o próximo técnico do Anápolis? A gente só espera que o próximo técnico que aceitar esse desafio, que agora daqui pra frente é um verdadeiro desafio, né? Que consiga tirar o Anápolis, né, de onde está agora e que consiga fazer ficar nessa permanência aí da Série C.
1: Valeu, Cris, Matheus, 11:22, Norte Sul Pneus, representante oficial Godin, Anápolis e região, grande variedade na linha comum e para caminhões e até 4 vezes nos cartões, Avenida Brasil Norte, 1502, o telefone é o 3327-1020, Avenida Brasil Sul, 5435, telefone 3099-8600. Grande abraço ao Lázaro, né? 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Um grande beijo a minha irmã Meire, né? Tá aqui, bom dia, meu irmão, equipe Internautas, excelente programa, grande beijo. Minha bela e armada irmã ligada aqui, grande beijo a Lindinha também, tá ligada conosco. Meu amigo Rodrigo, ô Rodrigão, aquele abraço, Rodrigo, a hora que quiser, dá uma passada aqui pra gente bater um papo. Márcio Paz tá conosco aqui também, Dorival lá dos Estados Unidos, né? Não sei se já tinha falado do Renato Isque, chegou aqui, um abraço a ele, é o Jair Pereira, ele não vai pra... tem como ler não, tá? De vez em quando eu leio uma, outra aqui, mas o Sandro Araújo tá aqui também.

0: não vai pra ter como ler não, tá? De vez em quando eu leio uma, outra aqui, mas vai o Sandro Araújo, tá aqui também, né? O Sandrão tá querendo ser treinador do Galo. Júnior Alírio do Júnior, traz o Lisca doido. Para, o negócio já tá ruim, você quer piorar, irmão? Vamos pensar. É, tá aqui, segundo o Cowboy, né? Só Jesus na causa. Não é assim não, Cowboy, não é assim não. Você tem que estar com Jesus, é diferente. É, você tem que estar com Jesus ao seu lado. Rorival, fala, Rorival. Né, tá aqui falando que o time do Anápolis tá abaixo, mas o Pisa também errou em momentos cruciais. Né, então todo mundo aqui participando, o Márcio Paz. Né, são 11 horas e 24 minutos. 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Wander Machado, né, tá conosco aqui também, para trazer o Eduardo Souza. E aí, Vantuir?
1: Ô, Roger, para mim, não foi surpresa a saída do Pisa, não. Porque ele chegou aí, da primeira partida que ele assumiu a equipe do Anápolis, parece que foi até contra o Brusque, se eu não estiver errado aqui, de lá para cá o Anápolis não venceu nenhuma partida na Série C. Então, eu vi ele fazendo uma escalação muito boa, que foi aquela vitória contra a equipe do Paysandu, que para mim ali seria um time base. Mas infelizmente acontece.
0: O Figueirense não foi ele, não, o Vantuir.
1: Acho que
0: os 5 pontos que foram conquistados do Anápolis foram com Pisa, viu?
1: É, sim.
0: Quando a gente confirma isso aqui, ele. Mas assim, tem um rendimento muito baixo. Mas acho que os pontos foram conquistados com ele. Até assim, na. Enquanto você fala aí, eu vou procurar aqui e te falo, tá? Uhum,
1: porque ele não conseguiu repetir a equipe. E a equipe tem que ter uma formação, e quando você tem uma formação assim, repetindo jogador, você vai ter um entrosamento. Então ele pecou muito em escalação de jogador. Porque aqui a gente fala muito sobre Vinícius, Fonseca, Cauã, Guilherme, o Júlio Gouveia, que tá, esses meninos são uns meninos muito novos e tá vivendo um bom momento. E eles foram encostados. Não sei porque não chegou nenhuma notícia aqui falando que eles estavam conversando muito, fazendo alguma coisa. Não chegou essa notícia. Por que foi que ele afastou esses jogadores?
0: Daqui a pouco eu vou falar pra você o porquê.
1: Sim, não deu oportunidade pra esses meninos. Oh. O Fernandinho, o tanto que ele falou bem do Fernandinho quando ele jogou. O Fernandinho é um jogador que eu conheço e ele vai ajudar eu muito na equipe do Anápolis. Me mostra a partida que ele entrou como titular na equipe do Anápolis. Ele não conseguiu dar sequência pro Fernandinho. Revezou muito os goleiros. Apesar que o Anápolis não tem aquele goleiro para falar assim, eu sou dono da posição e pronto, acabou. Sempre ia mudando o setor de bar das três traves. Então, o Anápolis pecou muito nisso aí. Mas só, o Pisa, eu vou até voltar ao Figura também. Eu já critiquei você, o Figura, já critiquei muito o Pisa também. Mas o problema do Anápolis, para mim, é questão ali dentro das quatro linhas. Tem jogador que tá deixando muito a desejar, o Pisa. O diretor e Pisa já passou, diretor e tem jogador, tá deixando muito a desejar. Não, eles não sabem a grandeza do Anápolis, não sabem a grandeza da cidade. Então, eles deveriam dar algo melhor, que não foi o que aconteceu. Por isso que sábado eu fiquei muito triste, Roger, com aquele futebol que, não só eu, todos nós da equipe, com aquele futebol que o Anápolis jogou lá contra a equipe do Amazonas. Então, tem jogador, tinha que, eu acho que vai ter uma reunião muito forte agora, talvez hoje, talvez amanhã, que é quarta-feira ainda, com esses jogadores, mandamos um técnico embora.
0: Eu vou cortar você um pouquinho, tá? Até pra dar embasamento.

0: pra você, pro Gulão, tá? E aliás é o seguinte, eu vou dar um embasamento pra vocês, a gente fala rapidamente, a gente vai ao intervalo, depois a gente volta, a gente vai destrinchar melhor isso aí. Eu ontem eu saí daqui, né? O pessoal tá chegando aqui, o inscrito contabilidade, Beto Alves, quero até mandar um abraço também, meu amigo Campinho, né? Tá sempre ligado conosco também, né? Augustinho Couto dos Estados Unidos, Augustinho, seja bem-vindo, né? Eu saí daqui ontem, hein? Tava aqui na Rádio Cedo, embora não tenha participado do programa, e fui lá pro Alto da Boa Vista. Fiquei a tarde inteira lá, tá? E de imprensa lá, só tinha eu lá, ninguém mais. Só eu com o pessoal lá do Anápolis, só eu que eu falo assim, só eu de imprensa lá, só tinha eu lá ontem. Então, e até conversei com o Pisa também, algumas coisas que eu falei aqui, eu perguntei ao Pisa lá também, né? Por causa de algumas atitudes, perguntei em relação a alguns jogadores, né? Conversei bem com o Pisa ontem, né? O Pisa, foi no decorrer lá da tarde, lá, algumas análises, algumas avaliações que se resolveu trocar o Pisa agora. Até ontem não era essa a ideia. Ainda estava o trabalho, estava se trabalhando em função do Itabaiana. Mas o que você, porque eu pedi para interromper, o que você falou agora aconteceu ontem lá, tá? Aconteceram reuniões, eu até participei, estava junto lá com o pessoal em algumas reuniões, né? Aconteceu reunião do Adton e do Ítalo. Esse Ítalo, aliás, se revelou um grande gerente de futebol. Esse menino tem um futuro brilhante dentro do futebol, tá? E eu gostei muito de alguns posicionamentos do Ítalo lá. O Johnny Rocha tá aqui também, né? Então, eu ouvi as coisas que aconteceu lá, as cobranças em cima da comissão técnica, depois teve a reunião separada da comissão técnica, né? Os jogadores, e botou todo mundo no grupo. O que o Adton falou pro grupo ontem, da forma que foi dito, não é só o que falou, da forma que se falou, quem tem brilho na cara vai jogar. Entendeu? Alguns, se tivesse mais brilho na cara, ia até falar assim, ó, dá minhas contas que eu vou embora. Entendeu? Que foi uma coisa ontem que é aquele negócio pra cara que tem que ter vergonha na cara. Entendeu? O cara que tem que ter vergonha na cara. Eu sei que alguns jogadores são chateados, falam assim, ah, não tô nem jogando, é porque eu tô ouvindo isso aqui. Mas o que foi dito ontem lá para o jogador, logo que eu não vou falar isso aqui, mas foi uma cobrança, e eu não tenho visto essa cobrança lá no Anápolis, da forma que foi feita ontem. As cobranças lá, elas acontecem, eu já acompanhei cobrança lá. Agora aquilo foi para quem tem brilho na cara, para quem tem vergonha na cara. Depois foi falado também lá, o Lagoa falou, né, com jogadores, falou que tiver alguma coisa para falar é agora, né, e depois foi conversado lá com o pessoal da comissão técnica, inclusive o Pisa, né, e até aí tava tudo tranquilo. Aí depois, no decorrer da tarde, com o trabalho, algumas avaliações lá, entendeu-se que seria melhor trocar o treinador. Mas só para te falar isso, viu, o Bantuí. E tava, hoje eu já amanheci lá no Alto da Boa Vista, 7 horas da manhã eu já tava lá, né. Eu cheguei lá, o Adton, o Dutra já estava lá, ele chegou lá, era 6:30, né? E só saí de lá para vir pra rádio aqui. Então, assim, as coisas estão acontecendo, tá? As coisas estão acontecendo. Então, não é assim, não tem a cobrança. Teve a cobrança, foi uma cobrança forte. O Golão já foi diretor de time, não sei se ele chegou a passar esse tipo de cobrança, mas a cobrança foi forte.
1: É, não tem dúvida, Rogério. Isso aí que eu esperava da diretoria, é do diretor de futebol, que tem uma responsabilidade muito grande ali, porque o Dutra é daquilo. Se a equipe estiver ganhando, são poucas pessoas que têm humildade para dar parabéns para ele. Agora, se o time estiver mal, o primeiro a levar tapa na orelha, porrada, é o Dutra.
0: E tá levando de tudo quanto é lá, tá, Vantuí? Alguns que deveriam estar ao lado dele também, agora sim, na hora que tava lá no alto, ganhando, tava tudo beleza, todo mundo é festa, agora na hora que a coisa tá ruim, é só paulada.
1: Essas pessoas que dá paulada, eu acho que tá na hora de, passou da hora, né? Todo mundo tá, passou da hora, vamos se unir, vocês aí que gostam de dar paulada, nas pessoas, se une, vão falar a mesma língua, igual ele falou, chega lá também e fala que o jogador não tem vergonha na cara, igual o Dutra falou, tem que falar mesmo, Dutra, você tá leva muita porrada, então você tem que dar porrada também, não é só levar porrada não, Roger, eu já cansei de levar porrada na vida, mas quando tem que dar porrada eu também dou, Então, Duto, você tá certinho, entendeu? Você tem todo o meu respeito e sempre vai ter. Não pode acontecer o que está acontecendo. Porque tem jogador, irmão, que você chegou, falou no microfone, que é jogadorzaço. Que esse Leão não tá fazendo, meu irmão? Esse rapaz, pra mim, foi a maior decepção que eu vi na ala lateral esquerda do Anápolis. É uma decepção muito grande. O Gonzalo, esse ano, pelo amor de Deus, Gonzalo, eu acho que você não vou voltar o passado, que aquela vez você ajudou a colocar o Anápolis na Série C.
0: Vamos rápido, até
1: então,
0: eu
1: gente,
0: no intervalo.
1: É tomar vergonha na cara. Eu não vou mudar minha opinião. Turma de mercenário.
0: 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E aí, ô Marcos Vinícius Lopes, ô Gulão.
2: Ô Roger, o E já vem desde quando eu falei, quando ele foi colocar a equipe mista para jogar contra o Maranhão, entendeu? Um erro gravíssimo, porque o que muitos falaram foi que a equipe do Anápolis estava desvalorizando a Série C do brasileiro, entendeu? Se ele vem mantendo a mesma equipe em vários jogos, com certeza o Anápolis não estava nessa situação não, o time pegava ritmo de jogo, pegava tudo, coisa que não aconteceu.
0: Isso eu perguntei pra ele.
2: Pois é, isso aí, Ró, jamais tem que acontecer isso no futebol. Eu nunca vi um time que tá em último lugar, que não ganha de ninguém, que está passando vergonha na sua torcida, colocar time misto pra jogar em casa contra o Maranhão. Eu fico encabulado com umas coisas dessas. E outra coisa, o que é que o Júlio Gouveia vem fazendo no Anápolis, ele não joga hora nenhuma? E se ele disputou uma Copa São Paulo de junho, muito bom. Aí falaram não, porque tem 20 anos. 20 anos lá em São Paulo, no Rio, o jogador já tá velho. Aqui tá na fralda ainda, eu não entendo isso não. Cadê o sub-20 do Anápolis que fez uma excelente campanha na primeira divisão? Que não aparece um jogador lá, gente. Não aparece um jogador, cadê? Pra que que você tá fazendo sub-20? Então manda embora, fecha as portas. Entendeu? Eliminou o favorito a ganhar o sub-20, que era o Trindade. O Trindade era o bicho papão. O Anápolis eliminou ele. Tá certo, perdeu pro Cerrado, mas tem jogadores do sub-20 com esses que estão lá. É titular tranquilo no time de cima. É só colocar pra jogar que ele joga e aparece. Ele joga com vontade. Os que estão aí não estão jogando. Entendeu? Então, o erro foi gravíssimo. Isso aí, eu tô falando, não perdoa o erro desse. Colocar a equipe mista pra jogar com o Maranhão porque ia ganhar do Paysandu. E eu cansei de falar que o favorito a ganhar o título é o Paysandu. Mesmo que o Anápolis jogue agora, o que não entende, Roger? Como que vocês falaram que o Anápolis jogou uma partida de gala contra o Paysandu aqui de 3-1? 2 dias depois não joga nada lá em Belém. Uma semana depois, esqueceu de ir pra Manaus. Não jogou nada. Quem entende isso? Eu queria entender.
0: São as horas e 37 minutos. Né? Tem alguém falando alguma coisa aqui sobre o Emerson Maria, o Rafael de França? Não é dessa forma, não. Isso é um traíra do tamanho do mundo, tá? É porque vocês não sabem as coisas que tem nos bastidores, tá? Então, esse sujeito aí, né, eu espero que ele não pise mais aqui em Anápolis, principalmente com a atual diretoria que tá aí. Não dá, irmão. Não dá, porque isso aí já foi um treinador, né? Mas esquece. Aí tá aí, ó, anunciado no Goiânia. É isso aí mesmo que ele vai pegar, é isso aí, tá? E depois eu vou explicar alguma coisa sobre alguns jogadores aqui. 11:37, geração do esporte, há 22 anos, fabricando emoções.

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1: 42 minutos, volta aqui no nosso Geração Esportiva. Meu microfone.
2: E agora, Paulinho? Tá falhando? Agora ficou bom, Paulinho? 11:42, o pessoal tá muito preocupado aqui no chat aqui, com razão, né? Mas eu falo pra você que a diretoria tá trabalhando, mas eu quero ouvir o bom dia dele, Paulinho. Tony, seja bem-vindo, bom dia.
3: Bom dia, um abraço pra você, Roger Fernandes, um abraço pros amigos ligados aqui com a Geração do Esporte.
2: 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Então, eu vou só falar o que eu tenho que falar, tava até aguardando o Tony chegar, porque aí vocês três vão ficar debatendo, né? Eu já coloquei algumas curvas, até repeti, o Tony não tinha chegado ainda, tá? Eu passei a tarde inteira no Galo ontem e cheguei lá hoje 7 horas da manhã. Né? A gente acompanha algumas reuniões, algumas coisas que aconteceram lá. E como eu já disse para vocês, o pessoal fica querendo saber. Eu, quando eu tava do outro lado do rádio, a gente fica querendo saber, mas nem tudo que acontece no time de futebol pode ser divulgado. Não só no time de futebol, mas qualquer empresa que seja, né? Vou repetir de novo, o Gulão foi presidente de time de futebol, diretor, e muita coisa fica ali, fica guardada ali. E aí tem quem tem que levar a pancada. Hoje quem tem que levar a pancada é o CEO. Todo mundo tá certo quando fala, é melhor trocar um do que trocar 22, né? Nós temos uma janela que só vai abrir em julho. O que nós temos é isso aí, certo? Eu, pra mim, já falei lá também, pra mim, alguns caras lá, até se tem alguns nomes, tinham que pegar descendo, entendeu? Mas entendo.

0: Eu, pra mim, já falei lá também, pra mim, alguns caras lá, até citei alguns nomes, tinha que pegar descendo. Entendeu? Mas entendo o lado também da diretoria lá. Né? Entendo o lado deles também. Né? Agora a questão do Pisa. O Pisa, como eu já falei, ele tava acertado, ia ficar aí pelo menos até o jogo contra o Itabaiana, ia ser jogo a jogo. Venceu o jogo, melhorasse alguma coisa, ia ficando. Aconteceram coisas lá de avaliação lá, o pessoal resolveu avaliar algumas coisas lá, você olha o currículo das vitórias do cara na Série C. É uma vitória, dois empates, né? E o time não tá evoluindo, o time tá involuindo, né? Então não tá tendo evolução no time, o desempenho não tá bom. E algumas atitudes que já vinham acontecendo, né? Que já não estavam agradando. E algumas coisas ali que não estavam agradando. Porque tem aquele dia a dia, aquela convivência no dia a dia, né? Então já não estava agradando mais a diretoria, já não estava mais conseguindo unir não só o grupo, mas também até a própria comissão. Você vai perdendo, né, o comando. E treinador, quando vai perdendo o comando, é mais difícil você fazer a coisa acontecer. Agora, muito rapidamente, eu tô vendo muita gente aqui falando e criticando, né? E tem que criticar mesmo, mas a gente tem que ser justo. Porque vocês, eu tô e o Toninho que vive lá em cima. O Vantuí vai de vez em quando lá no Anápolis, já conviveu mais dentro do Anápolis. Eu quero abraçar alguns caras ali que eu vejo se dedicando. Eu quero mandar um grande abraço ao Kleber, por exemplo. O Kleber é um cara multicampeão, é um cara que nem precisava estar ali, tem lugar, trabalhar em outros lugares. O Kleber é um cara multicampeão. É, eu vejo algumas coisas no grupo do Anab, viu, Tony, Gulão e Vantuí, que pô, às vezes chateiam a gente, né? Você vê uns caras lá chegando lá, parece que eles estão com a vida boa, entendeu? Tem jogador aí que muita gente tá cobrando, tá jogando por quê? Pra vai ver os caras treinar, velho. Vai ver os caras treinar. Treinador, ele escala o time dele muito em função de treinamento também. O cara tem que, no treinamento, mostrar pro treinador, falar: ô treinador, eu tô aqui, ó, eu tenho condições de ser titular. Agora você chegar lá, ficar só naquele miguezinho, naquele negocinho ali, não tem como você escalar o cara. Então desejo essas coisas lá. Então o grupo ali, infelizmente, tá faltando. Até eu tô falei do Kleber, lembrei lá do Atlético, ele foi campeão no Atlético lá. A gente tinha que ter pelo menos um Robson aqui dentro desse grupo do Anápolis. O Robson já tinha metido o braço lá, pelo menos 3 ou 4 lá dentro.
1: Isso aí já foi cogitado aqui, a gente já falou isso várias vezes.
0: Mas hoje o jogador, hoje o pessoal vai falar pra mim: Robson, não existe mais futebol desse jeito, a coisa mudou hoje, né? Os caras ficam mais na deles, na coisa. Mas eu quero citar o membro da comissão, cara. Você tem uns caras ali que você tem que respeitar. A gente fala muito do Dutra aqui, vou aprender a chamar de Dutra aqui. Até porque também o Vitor fica só pegando meu pé lá, grande Vitor Souza, tá? Ele tá apanhando mesmo, tá apanhando porque sobra em cima dele. Agora tinha cara que tinha que estar apanhando junto com ele, mas tá deixando ele apanhar sozinho, né? Porque na hora dos louros tava todo mundo junto, agora na hora que a coisa tá pegando, ele fica lá apanhando sozinho, tomando pancada sozinho, mas ele tá lá aguentando, tá indo, tá trabalhando, e é o cara que decide, ele decide, pode decidir errado, mas decide. Já chegou lá ontem cedo, já tomou as decisões. Eu não falei com ele no domingo, porque eu já conheço a peça, conheço a casa, né? Falei segunda-feira, ontem eu ia lá de manhã, falei: não vou, porque ele vai decidir. Foi lá à tarde, ele já tava tomando um monte de decisões. Hoje também tá decisões. O que ele fez ontem, viu, Tony? Você não tava aqui? O que ele falou para jogadores lá ontem no grupo, é cara lá que tivesse brilho na cara, ou ele vai jogar a bola e pedia para ir embora. Porque homem, que é homem, tem brilho na cara, não precisou ouvir o que ouviram ontem lá, não. E hoje ele falou de novo, pro outro grupo lá, pro grupo lá. Então os caras que tiverem brilho na cara vão jogar. Agora tem uns ali que eu sei que, parece que tanto faz como tanto fez, vai entrar pelo um ouvido e sair pelo outro, entendeu? Você vê um cara assim, você vê aquele André, eu quero mandar um grande abraço, uma referência ao André. O André, que é o centauro, que eles chamam lá, o nutricionista, que além de ser um grande profissional, uma grande pessoa também. Rapaz, você vê aquele André torcendo pro Anápolis, ele virou torcedor do Anápolis. Você tirar a camisa do André, por baixo a pele dele é do Anápolis. Porque cara, tem hora que você pensa que ele vai dar um troço dele no estádio. Tanto que ele torce pra esse time do Anápolis, tanto que ele fica contrariado, revoltado. Você vê um Kleber lá revoltado, né? Você pega um cara com um profissional igual o Cobal, entendeu? Um Tafarel, os caras vestem a camisa do clube, eles são torcedores, se tornaram torcedores do time, né? Os caras se dedicam, os caras trabalham, os caras se matam lá. Então, assim, você tem que respeitar esses profissionais que estão lá em cima, né? Ficar falando um monte de coisa que eu tô falando.

0: falando aí, tu manda mensagem pra mim, não é por aí não. Mas o Tony, Gulão e Bantuí, Pisa saiu, outro treinador tá se conversando, nesse momento aqui tá se conversando com outro treinador, né? Tem dois nomes aí pendurados aí, pra um desses dois nomes deve vir aqui pro Anápolis.
1: É, eu não só esse grupo aí, mas a minha carreira foi pautada por acompanhar de pé todos os trabalhos de todos os treinadores, inclusive de todas as diretorias nas quais eu trabalhei, inclusive o Gulão foi presidente da Napolina, era setor da Napolina, e sabia e conhecia tudo lá no Anápolis do mesmo jeito. O que acontece, Roger, o que está acontecendo no Anápolis é, primeiro, eu gosto muito de voltar atrás, porque quando a situação tá assim, é fácil você chegar e criticar. Agora, eu quero ver você começar a apontar e dizer o que precisa de ser consertado. O Pisa não deu conta, ninguém deu conta. É simples de entender o problema do Anápolis. Desde que o Campeonato Goiano, o Anápolis vem cometendo erros individuais. O que o Anápolis começou a cometer do jogo da decisão da Copa Verde pra cá? Erros coletivos individuais. Aí a coisa piorou.
0: Mas você coloca nisso aí escalação errada.
1: Sim.
0: Time aí, mal escalado lá. E trocas feitas erradas no decorrer do jogo.
1: Eu vou me arremeter aqui. Desde quando o Pisa chegou, na primeira conversa com ele, ele estava fora, o time estreou fora, ele acompanhou lá. E depois veio pro jogo aqui. Desde o primeiro dia, ele reclamou muito. De muitas coisas. Umas ele concordava e outras reclamava. E muitas delas eu estava presente. Inclusive do jogo contra o Paysandu. Naquele jogo, eu já comecei a perceber que ele também já não estava com facilidade para trabalhar com o grupo. Porque o grupo não estava respondendo. Respondendo isso. Porque você treina uma coisa, o cara faz outra. Você fala uma coisa, o cara faz outra. E aí eu fiquei esperando o jogo agora, esse jogo. Se tem um jogo bom pro Anápolis vencer, é esse. Time do nível dele, tá pontuado? Tá. Mas é do nível do Anápolis. Jogou nada pra ganhar do Anápolis, nada. Mais uma vez o Anápolis errou. Porque aí você falava fora do ar. Como que um jogador com a experiência que tem, o Leonan, jogador indo pro fundo, nem saberia o que ele ia fazer com a bola. Aí tu vai e atropela o cara. E isso daí é recorrente. Não é ele o único, é a primeira vez que fez isso. Eu gosto sempre de mostrar isso. Contra o Figueirense nós ganhamos o jogo. Mas olha o gol que nós tomamos contra o Figueirense. Nem sempre a gente vai conseguir fazer isso. Tomar um gol bobo, dar conta de reagir lá e virar o jogo. Então, o Anápolis, eu fiz um gesto aqui. Até não era só para aquilo, mas depois com a brincadeira do Genésio, tomou aquela conotação. Que naquele dia eu disse assim, ó, ou corrige isso, o Anápolis vai cair. E eu tô com dó da diretoria. Parece que eu estava adivinhando, ainda tinha Copa Centro-Oeste, Copa Verde, Campeonato Brasileiro da Série C, e a coisa desandou para isso. Agora, você falou aí que o Dutra foi lá e falou, eu não fui no Anápolis ontem, tinha outros compromissos, não teve como ir lá. Agora, só tem culpado nisso, os próprios jogadores. Por exemplo, o Pisa, ele assumiu pra mim fora do ar, lá em Belém, que ele escalou o time errado e depois ele teve que mexer porque ele escalou errado, e ao mexer não deu conta de consertar o que foi errado. Então ele falou isso pra mim fora do ar, depois na entrevista pra mim, porque o único que entrevistou lá foi eu, ele disse na entrevista que ele começou com o time errado
0: e mexeu errado.
1: E isso depois, por ele ter começado com o time errado, aí ele mexeu errado. E não é só isso. Possível, Roger Fernandes, que não tem um capitão do time, vai pro Matheus Lagoa, vai pro Rafael, vai pro Ico, já foi o capitão. Quem mais foi o capitão aí? Acho que foi só os três, né? Com esse grupo aí. Pelo amor de Deus, não tem ninguém pra chegar lá. Os caras, eles, sem diretoria, sem comissão, sem ninguém, sem Dutra. Ô, Roger, vem cá, Roger. Nós tá precisando, nós aqui, só nós. Tomar consciência, mas não pode fazer isso. Porque não é só o Roger Fernandes. Não, é o Roger, é o Tony, é todos estão cometendo isso. E a gente precisa de consertar, meu amigo. Porque naquele jogo contra o Paysandu, Roger Fernandes, o dinheiro que estava envolvido lá, para os jogadores, para o padrão do Anápolis, era muito dinheiro.

0: Aí eu não gosto de dinheiro. Vou fazer o jogo que eu fiz lá quando o Paysandu. Enrolando o jogo com 5 minutos de jogo. Não querendo jogar. Ô, você nem é homem, não, velho. Vai pro jogo. Vai pro pau. Vamos esperar o ato terminar pra depois eu. Ô, nos 40 eu vou enrolar. Mas não, começar já com medo. Medo de quê? Já tinha ganhado aqui de 3-1. E a impressão que passou naquele jogo, não estou dizendo aqui, falar, ah, o fulano tava com medo, mas a impressão que passou naquele jogo era de medo. A prática mostrou isso. Com 5 minutos tava enrolando, enrolando, assustados. Torcida? Primeira vez que o Anápolis jogou com torcida? Não, não foi a primeira vez. Então, são erros. Eu disse naquele dia, e volto a repetir, fico com dó da diretoria. Porque o Pisa também, quando ele chegou, ele já veio sozinho. Aí ele já deu uma reclamada, que não sei o quê. E pra de cá, o auxiliar tá fazendo isso. O senhor sabe disso. O auxiliar tá fazendo isso aqui, na função dele. Aquele outro tá fazendo também, não é. Vamos consertar, não sei o quê. Papapá, papapá, papapá. Chegou uma hora que os jogadores não responderam pra ele. E a prova foi no último. Gente do céu. Olha, o Anápolis tava assim, assim, aceitando tudo que o time fazia. Você não pode aceitar. Não pode aceitar. Então, esse é o problema do Anápolis. E precisa corrigir. Pode vir outro treinador. Se ele conseguir colocar isso na cabeça dos jogadores, errar menos, tanto na parte ofensiva como na parte defensiva. Porque, por exemplo, vou no jogo do Paysandu. Não vou nem no último, porque no último foi ridículo. Você perder um jogo daquele é ridículo. Chega a ser ridículo. Ah, mas era fora de casa, o time estava no meio da tabela, tudo bem. Pontuou porque você, que é o Aná Futebol Clube, não deu conta de pontuar aqui. Na derrota para a Inter, nos dois empates aqui em casa. O time, o adversário do Anápolis, o Amazonas, ele fez dever de casa, ué. Por isso que ele tá lá no meio da tabela. Inclusive, contra o próprio Anápolis, ele fez dever de casa. E nós não fizemos. Então, esse é o problema. Agora, eu sinceramente, vai com o que tem. O treinador que chegar aqui, seja ele quem quer que seja, primeira coisa que ele tem que fazer é isso que o Duda fez hoje. Ele não pode ter medo de transferir para os jogadores a responsabilidade. Não foi responsabilidade do Ângelo, ficou provado, não é. Não foi responsabilidade do Pisa, embora ele errou lá muito pouco. Quantos jogos ele fez? Ele deve ter feito aí, o quê? Uns 9 jogos? Para ele errar num? Não, é pouco.
1: Não, ele errou em mais, né?
0: Quantos jogadores erraram, Roger? E não foi um, não. Ravel, Rubinho. Vai lembrando os lances que eu tô falando. Rafael, a pior passagem do Rafael aqui no Anápolis. O Rafael no Campeonato Grande chegou a fazer gol contra. E agora só não fez por sorte. A bola foi pra fora. Igor. O Helder. Você vai jogar ou você vai ficar machucado? Tem culpa o cara? Não sei. Se o cara tem culpa, mas machuca demais. Robson veio pra ser titular. E aí, meu amigo? Não jogou. Leonan chegou a perder a titularidade, foi poupado. Pô, o cara é experiente, sabe jogar. Aí você vai pro meio campo. Primeiro volante, só conseguiu encontrar o Cauã Martins. Mas o Cauã Martins contra o Paysandu foi mal. No jogo ele tava tão mal que ele foi expulso. Aí um segundo volante, até hoje não arrumou ninguém. Aí veio Giva, veio não sei o quê. O Giva.
1: Cara, olha a experiência do Giva. O cara vai expulso, sai sorrindo de campo.
0: Isso. Aí você pega um 10, aí trouxe o Cássio. Meu amor de Deus. Ô Cássio, Cássio, você tá ouvindo aí? O campeonato tá rodando, meu amigo. Você chegou, joga.
1: É, mas parece
0: dá
1: que...
0: Dá cara, ele... bota a cara.
1: Mas pro treinador ele é titular absoluto.
0: Mas ele não bota podia a cara, sair. Você tem que botar a cara, meu amigo. Quem botou a cara até nos dois últimos jogos foi o Juninho. Mas nos dois últimos, não jogou. Agora, a culpa do... Não, a parte dele, se todos fizessem a metade que o Juninho fez, o Anápolis estava na metade da tabela. Então não pode cobrar do Juninho. Centroavante, pelo amor de Deus, é uma dificuldade pra gente estar presente, dá pra fazer o gol. É uma dificuldade. Gonzalo, o que que o Gonzalo fez até hoje? Um jogo contra o Rio Branco aqui, que ele roubou a bola e participou do gol, fazer falta. Toda entrada do Gonzalo é falta. Pô, alguém tem que falar pra ele, Gonzalo. Você tá tendo vontade demais e raciocínio de menos. Eu citei todos, Matheus Lagoa. Vai lá em cima, vai lá embaixo. Vai lá em cima, vai lá embaixo. Fernandinho, vai bem quando ele entra. Também nem todos. Rodriguinho. Veio, e aí? Nem finalizar ele deu conta.
1: Gustavo.
0: Pelo amor de Deus, a volta do Gustavo aqui pro Brasil, eu já imaginava que ele iria demorar ele conseguir de novo aqui no Brasil jogar um futebol de alto nível. Porque geralmente é difícil mesmo. Só que tá demorando demais, né, meu amigo? Muito. Inclusive, contra o Paysandu, ele teve a bola do jogo, do título. Ele imaginou que estava impedido e voltou a bola pro goleiro. Pô, quebra a mão do goleiro. Faz tá ruim. Quando a fase tá ruim, Roger Fernandes, eu tenho que ajudar. De qualquer maneira. E qual é a melhor maneira que tem de você ajudar quando a fase tá ruim? Nós aqui, imprensa aqui, ó. Faz tá ruim pra equipe Geração do Esporte. Chega mais cedo, vem todo dia, estuda mais, olha os jogos, acompanha o jogador pra você melhorar a fase. E na vida é assim, meu amigo. O cara que é motorista. Ah, tô cego, não tô enxergando direito, ou um dirigidor. Vai lá, busca um oftalmologista, vai lá, troca, arruma o óculos, você
1: precisa. Mas arrumar. Vamos assim, são 12 horas, né? Um abraço ao Paulo Barbosa. Vamos dois participarem também, senão fica um programa só com o Toninho falando, né?
2: Mas, ô Roger, sobre o Leonan. Eu estou falando, não só eu, vários companheiros aí, é que do Campeonato Goiano até agora, eu não vi Leonan jogar na equipe do Anápolis. Fez aquele gol contra o Napoli, né? Fez uma partidinha aqui contra o Paysandu, mas nada. Pediu para ser poupado contra a equipe do Maranhão, porque a maioria dos jogadores não foi poupado. O senhor pediu para ser poupado. O senhor veio como praticamente a estrela da equipe do Anápolis. E pra mim o senhor foi uma decepção. Por isso que sábado a gente até falou na transmissão que podia tranquilamente ter mandado uns 3 medalhão embora. Vai procurar outra coisa. Mas só que pra mandar embora tem que pagar rescisão, né? Então é mais fácil pedir, mandar o técnico embora. Foi o que aconteceu. Porque, Roger, deu de janeiro, o Anápolis não está apresentando aquele futebol convincente. Aí vem que culpado é o Figura? Culpado é o Pisa? A responsabilidade agora é de vocês. É de vocês. Porque ele conseguiu achar um Fonseca no meio campo, não foi encostado. Conseguiu achar um Cauã Guilherme, tá encostado. Conseguiu achar um Júlio Gouveia, menino de 21 anos, tá voando. Deixou o Madurão aí, Leonan, jogar. Então, tem culpa o senhor também, Pisa? O senhor tem. Porque os meninos estavam aí, menino novo. E consegue jogar 5 jogos por semana. E o senhor não estava aproveitando eles. Realmente, o Gonzalo, muito abaixo da média, muito. Não parece aquele Gonzalo que a gente viu no passado. Então, para mim, a responsabilidade agora é dos jogadores. A situação do Anápolis é muito complicada. Ele tem que bater tranquilamente, bater 5 jogos, e tem 5 jogos em casa para sair dessa Série D. Mas da maneira que a gente está vendo, a situação do Anápolis já está parecendo questão de milagre.
1: São 2:02. Um abraço ao Léo lá na Espanha, o Flávio Lima está aqui. Ô Gulão, agora chega um novo treinador, oportunidade para aqueles jogadores que estão sendo aproveitados. Né? Porque a característica do Anápolis é o seguinte: o treinador chega, eles passam pro treinador o grupo, né, a comissão, né, e deixa o treinador definir o time que ele quer colocar. Oportunidade de colocar alguns jogadores. Se ele vai afastar jogador ou não, não sei, porque até isso é complicado, vocês três sabem disso. Você tem um cara lá que tá titular. Vocês estão citando muito questão aqui do Leonan. Vamos pegar, por exemplo, Leonan, Gustavo, você se afasta o cara. Faz sim, coloca no banco, ou às vezes você tira até do grupo. Você sabe, tem que saber como é que é o relacionamento desse jogador com os outros jogadores, senão ele começa a fazer grupinho ali, começa a fazer tumultuar. Não estou falando que o Leonão ou qualquer um outro vai fazer isso, estou citando um exemplo. Não, mas treinador chega aí, alguns jogadores vão ter a oportunidade de poder mostrar para eles que não conta de serem titulares, né?
3: Não, e ele tem que fazer a mudança, né, Roger? Porque para continuar a mesma coisa, deixava o que estava, né? Que, apesar que o time não estava rendendo, só para lembrar vocês aqui, quando o Anápolis foi campeão da própria Copa Centro-Oeste, o Anápolis pegou uma equipe intermediária, que é o caso do Rio Branco. E vocês viram o jogo.
1: Só colocar uma coisa para você aqui, rapidinho, até para acrescentar que você está lendo ali o chat. Tem muita gente falando de salário atrasado aqui. O Anápolis tem salário atrasado, gente? O Anápolis tem o último salário com alguns dias de atraso. Então, praticamente não tem salário atrasado. Só falando de bicho,

0: A NAP tem o último salário com alguns dias de atraso. Então, praticamente não tem salário atrasado. Pessoal falando de bicho, qual caso Peixoto chegou aqui, alguns falaram, os caras receberam o bicho, né? O Missão Basílio tá aqui, na hora daqui, Matheus tá atuando, tal. É, o Missão, seja bem-vindo. Os caras viajaram, não sei se o Tony tem essa informação. Os caras receberam o bicho na sexta-feira.
1: Pois é,
0: Então não tem negócio de bicho atrasado, não.
1: Ô, Roger, mas isso aí, negócio de bicho, de dinheiro, jogador é o seguinte, se ele é bom de bola, ele vai ser bom. E o Anápolis mostrou que não é bom. Se ele fosse bom, ele tinha ganhado. Entendeu? Não existe isso no futebol. Você disputar 30 pontos, ganha 5 pontos apenas e 5 pontos em casa. Você joga 6 partidas fora de casa, 0 ponto. Entendeu? Zero. Nem meio ponto é conseguir fazer. E não é só questão de fazer ponto, nem gol faz. Qual o gol que fizer fora de casa? Entendeu? Nem gol faz. E assim, Roger, se o Anápolis tivesse pego, que eu ia acabar de falar rapidamente aqui, uma equipe média, não tô falando boa, não. Tinha sido goleado. Você vê o Rio Branco aquele jogo, lá no Espírito Santo, ter chance de golear o Anápolis. Não goleou porque é um time fraco. Entendeu? O Anápolis perdeu o jogo de 2-1, merecia levar de 5 lá. Então essa equipe do Anápolis, eles têm sim que criar vergonha na cara. E se o treinador chegar aqui e não botar ordem, vai ficar a mesmice. Vai empatar um jogo, se possível vai ganhar um, se possível, porque hoje ninguém confia mais. Entendeu? Infelizmente o futebol é assim. Quando você começa mal um campeonato, raramente você ergue. E a equipe precisa de substância, precisa de respirar novos ares. Tomara que chegue um treinador, chega e ele consegue enxergar de 2 a 3 jogadores, que é aquele que bate no peito e se transforma, passa a responsabilidade para ele. Entendeu? O jogador tem que ter responsabilidade. Eu tava lembrando aqui, qual jogador hoje do Anápolis que tem aquela responsabilidade que você vê ele brigando dentro de campo com os outros companheiros? Você não tá vendo mais isso, não. Outra coisa, que partida ridícula aquela de sábado. Entendeu? Partida ridícula. Que pênalti besta aquele de sábado. Aquilo parece pênalti de treinamento. Entendeu? Parece que ele vai dar um cutucão no cara lá pra brincar. Que ia dar uma jogada daquela? Não ia dar em nada. E o Amazonas estava vindo de quê? De 4 derrotas seguidas. Ele jogou 5 partidas, o Amazonas, tinha ganho 1 ponto. Agora reabilitou quem? Quem foi reabilitar o Amazonas? O Anápolis. Você entendeu? Agora todas as partidas nós temos falado aqui. Agora a próxima ganha. A próxima ganha. Essa próxima não chega. Entendeu? É muito pouco, Roger, pra uma equipe. Aí, e qual que é a sorte ainda que o Anápolis

0: folgados aqui para Anápolis, eu não acredito nisso. Mas que o time do Anápolis não tem responsabilidade dentro de campo, com a torcida, com a comissão técnica e diretoria, esses jogadores não têm responsabilidade com a torcida.
1: Beleza, são 12:07, a gente vai ao intervalo, daqui a pouco a gente volta, né? E vamos falar um pouco também sobre Copa do Mundo, e vamos falar um pouco mais do Anápolis. 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
1: São 12 horas e 13 minutos. De volta aqui no nosso Geração Esportiva. Tony Goulão e Vantuí. Que Copa do Mundo, hein, rapaz? E já temos o primeiro grande personagem da Copa, que é o Vozinha ontem. Né? Um grande jogo ontem. Isso aí. Eu, particularmente, vi um pedacinho do jogo só da Alemanha contra o Curaçao. Né? Vi um finalzinho lá do jogo da Holanda contra o Japão. Vi o segundo gol do Japão. Né? Vi o primeiro gol da Alemanha, o primeiro do Curaçao. Acho que o segundo gol da Alemanha também. Depois disparou, já não vi mais. Mas isso foi um grande jogo ontem da Espanha, não tive a oportunidade de ver. Tá? Assim, do menino não, aí, do Vozinha, Não, a Espanha pressionou, mas o Vozinha lá fez ouvir só os melhores momentos.
2: Melhor homem da Copa.
1: A gente deve ter hoje, um jogo muito bom também do Irã. Rapaz, o que eles estão fazendo com a delegação do Irã lá é covardia. Aqui que eles estão fazendo com a delegação da própria FIFA. Já que não vai dar pra jogar nos Estados Unidos, vamos arrumar um jeito de jogar em outro país, né? Isso foi um grande jogo ontem. Aí tá se esperando muito hoje França e Senegal. Logo à noite tem a Argentina e a Gélia. E tem um jogo da Noruega com o Arlan e o pessoal lá também, né?
3: Hoje, assim, o pessoal tá falando, a Copa dos Empates. Mas não é não, gente. Eu vou discordar das pessoas que falam que é a Copa do Empate, jogos empatados. Pra mim, a França ganhou de uma cobra morta, tá?
2: Na França,
3: Alemanha. A Alemanha ganhou de uma vaca morta. Não é cobra não, é vaca morta. Eu quero ver decorrer agora do campeonato. Eu já ouvi um comentarista de televisão aí falar que não vai demorar para uma equipe da África do Sul ser campeão mundial. Porque o que eu vi Marrocos jogar contra o Brasil, o que eu vi outras, aquela equipe jogou contra o Equador, Gulão.
2: Costa do Marfim,
3: que eu vi jogar contra o Equador.
2: Arábia Saudita jogou bem.
3: Arábia jogou muito bem. Então, gente, a gente não vai demorar para ver uma equipe da África ser campeão, porque essa Copa foi até bom abrir esse espaço e 48 equipes para dar oportunidade para outros países. Então, tem uns que é fraco, igual essa, um exemplo, essa vaca morta que a Alemanha pegou. Mas da agora para frente, eu tô louco, hoje eu quero acompanhar esse jogo da França, quero ver a grandeza que tá esse time, que é o favoritaço, na minha opinião, o favoritaço, e também à noite eu quero acompanhar a equipe da Argentina também. Será que é isso tudo que o pessoal está falando? Eu acho que não.
2: Mas a França é jogo duro, viu, Vantui?
3: Sim.
2: Não, a França em 2002 perdeu
3: pra mim é favoritaço, Gulão. Acabei de falar, pra mim é favoritaço.
2: A França é favoritaço, lógico, mas é jogo duro. A França perdeu pro Senegal em 2002 e foi eliminada na primeira fase.
4: O detalhe é o seguinte, pra mim, tudo que tá acontecendo nessa Copa aí é normal. Futebol hoje, ele é muito globalizado. Não tem ninguém burro mais, ninguém bobo mais. É uma seleção ou outra que é inocente, mas a maioria, meu amigo, tem hora que você vê uma seleção que tem expressão no tocar a bola, fala, cara, os caras jogam muito, tocam a bola tudo certinho, de primeira, pé em pé, treinadinho, entendeu?
2: E o futebol sul-americano ainda não ganhou na Copa, hein?
4: O problema é o seguinte,
2: dois empates e duas derrotas.
4: A expectativa agora é a Argentina.
2: E a Colômbia amanhã.
4: Isso. Não só os dois, mas mais a Argentina, porque é o último campeão mundial. Então a expectativa é ver como que ela vai comportar, ficando 4 anos sem renovação.
3: Sim.
4: É a grande expectativa na Copa até agora, é a estreia da Argentina, por isso. Porque são 4 anos sem renovação. E aí? Os caras vão estar no mesmo nível que ganhou a Copa do Mundo? Porque essa Copa aí, viu, Gulão? Ela tem, assim, ela é uma situação diferenciada. Porque, por exemplo, vou citar o empate da Espanha. A Espanha, né?
3: Foi Espanha.
4: Isso. Olha pra você ver se tem lógico negócio desse. Antes da bola rolar, meu amigo, seria um...
2: Cinco pra lá,
4: seria uma Suécia, né? Pegando um time sem expressão. Apesar do goleiro ter trabalhado muito, foi o melhor jogador em campo, mas sofria a Espanha, meu amigo. Então vai ser assim essa Copa do Mundo. Ela não vai ser fácil, é jogos demais.
3: E esse jogo, Tony, que eu acho que você acompanhou, Holanda e Japão. Gente, o Japão hoje é uma equipe muito bem treinada, tem jogador brilhando, revelado. O Japão tá com o olho aberto, hein? Abra o olho, que é essa equipe do Japão.
4: É simples de entender. quantos brasileiros passaram lá? Como treinador?
3: Vários, né?
4: Como coordenador? Como jogador? Então, você acaba aprendendo a ginga e aí eles têm a vontade.
3: Sim.
4: Que muitas seleções não têm, inclusive a nossa. Em determinados momentos, é muita técnica e pouca vontade. E essa Copa do Mundo, ela virou uma Série B. É Copa do Mundo de vontade. Se você tiver determinação, vontade, você vai chegar lá. E aí você pega um Japão que fez isso, e aí vai dar trabalho, meu amigo. É igual o país africano. Antigamente, era só pra dar ponto pros outros. Agora acabou isso. Vai jogar contra o país da África, não tem mais negócio. Ah, favoritaço. Por exemplo, a França. Eu também vou ficar, assim, meio que na expectativa de como será a França, porque em termos de jogadores individuais, é a maior do mundo. Não tem nenhum, tem Brasil, tem Argentina, não tem ninguém. Agora, e o coletivo? E isso que eu acabei de falar, só a técnica vai resolver? Essa Copa mostrou que não é só com técnica.
1: É, beleza, eu tô aqui, mantendo alguns contatos, que o Carlos Peixoto tá falando aqui que o vozinha lá lembra o Roger, né? Só no talento, né? Porque no, na grana, não. Engraçado que a gente pode ter goleiro de 40 anos lá na Costa Rica, a gente teve um de 45 na Itália, lá da última vez que a Itália disputou uma Copa do Mundo. Né, a gente tem um de 40 lá na Alemanha, não pode ter Buffon. Um de 45 no Brasil,
2: Buffon,
1: né?
2: Buffon da Itália.
1: Buffon, não pode ter um de 45 no Brasil, que já tá velho, né? Que é o melhor goleiro que nós temos, mas aqui pra gente ele é velho, né?
3: É, o brasileiro é muito preconceituoso, né, Roger?
1: Não, mas no caso nem o brasileiro, né? O técnico é italiano.
3: Dá pra você ver, porque lá o pessoal fala do Vinícius Júnior na Espanha lá, mas ele gosta é de uma lourinha.
1: Ah, olha pra você ver. Uma coisa então, com a outra.
3: Não, pra você ver. Então, brasileiro. Ó, pra você ver. Eu sei que você quis falar aí do goleiro Fluminense. Realmente, esse rapaz foi um jogador que deveria, pelo menos, estar participando dessa Copa. Pela experiência dele. Nem que ele seja titular, pela experiência. É um jogador que já viveu tantas coisas no futebol até hoje e sabe muita coisa do futebol. Então, deveria, pelo menos, faz uma homenagem pro cara. Leve ele pra uma Copa do Mundo.
1: Aí, eu quero mandar um abraço aqui, meu irmão, aqui, o Mário Baldo. Quero mandar um grande abraço ao Alan também. O Alan lá tá em Ituiutaba. Ele é o baiano, esteve aqui visitando o pai dele. Infelizmente, né, os médicos já falaram pro Alan que só estão aguardando.
4: E faz tempo que ele tá se arrastando.
1: E assim, complicada. Então, que Deus abençoe o Alan. Teve que voltar, né, pra poder estar. Tá, algumas pessoas estão aqui citando o Alan, seria treinador pro Anápolis. Né, a questão é que. A coisa realmente falando não tá fácil, né? Ô, Tony Bantuí, Gulão, rapidamente nosso tempo tá acabando, nós temos ainda alguns minutos. Qual o perfil na visão dos senhores? Eu tô aqui vendo se o Anápolis já tem treinador, até agora não tem, tá? Ainda não tá fechado ainda, tem alguns que estão sendo conversados, mas não tá fechado, né? Ainda não tem, mas qual o perfil na opinião dos senhores?
4: De chegar e tocar a mão na mesa.
2: Sabe qual que é o perfil bom? Pra botar ordem na casa? Perfil L dos Anjos. Aí é jogador, joga bola.
1: O Neilton fala aqui, o Neilton Fernandes, aí seja bem-vindo aqui. Ah, parabenizou pelo plano. Na verdade, o grupo tá fechado, tá quebrado. Eu até gostaria, tá? Eu até gostaria que tivesse quebrado. Olha aí quem curtiu o que ele tá falando aqui, né? O Luiz Júnior. Até gostaria, sabe? Eu gostaria que os caras tivessem quebrando pau lá dentro. Né? Talvez
2: isso até resolvesse. Precisa.
1: Já queria que ele estivesse lá isso. Quebrando o pau, um xingando o outro, botando dedo na cara, partindo, dando murro no outro. Eu gostaria que o negócio estivesse dele, mas não tá, tá lá.
2: Aquela tranquilidade. Mas tem que ser entendeu? Um técnico, Rocha. Tem que ser um técnico justamente que bota a ordem. Tem que chegar pra valer. Você sabe por que eu gostava de ver jogo do Goiás quando o Hélio dos Anjos estava aqui? Eu preocupava mais com ele do que com o jogo em si. Por quê? Porque mesmo o Goiás ganhando jogos igual ganhava aqui da Napolina do Anápolis e de outras equipes, ele tava lá dando dura no jogador. Porque ele não queria jogador acomodado dentro de campo, porque tava ganhando às vezes de um ou dois gols. Agora aqui você não vê cobrança hora nenhuma.
3: Porque, Gulão, a gente tem que aprender e a gente aprende que dentro do campo é uma coisa, fora do campo é outra coisa. Rapaz, o Dunga acabou com o Bebeto daquela Copa de 2008. 98. Xingou ele, você é isso, papá. O que aconteceu? Os dois são amigão. Gente, uma coisa dentro do campo é uma, fora é outra. Então, o Anápolis não tem um líder. Eu também queria um técnico ali que xingava todo mundo. Se você quiser, tá comigo. Se não quiser, pega descendo.
4: A seleção de 94, tecnicamente, antes da bola rolar, era uma das seleções mais fracas que o Brasil já teve.
3: Sim.
4: Tecnicamente.
3: Mas tinha comando, né?
4: O que que aconteceu? A vontade, a determinação fez a técnica aparecer. E aí tinha alguns jogadores que eram acima da média, por exemplo, Bebeto, Romário, né? Então, isso aí fez a diferença. E essa seleção brasileira agora, aliás, o Anápolis, não estou falando de seleção, precisa disso. Preciso disso.
3: Ô, Tona, pra mim a seleção brasileira, ó, pra você ver, eu tô comparando a seleção brasileira e a Anápolis, ó, pra mim a mesma coisa. Tem que ter um cara ali pra xingar todo mundo e a seleção brasileira precisa de um cara lá dentro também, que seria o Casemiro. Mas o Casemiro tá parecendo uma mocinha. Porque na frente, o Brasil tem jogador de qualidade que sabe resolver a questão.
1: Agora, professor, eu tô perguntando do Anápolis, vocês vão mais
3: brasileira. Mas eu fiz brasileira. Uma comparação, meu irmão, você entendeu. Não, o Anápolis precisa de um cara pra xingar todo mundo ali, ó. Dentro do campo.
1: Não, eu tô falando de treinador, gente. O perfil de um treinador.
4: O perfil do treinador já resumiu a palavra, Roger Fernandes.
3: Isso. É porque o Roger
2: fazer do Porto, eu já grupo. Falei.
4: Isso, tá.
2: Estilo é dos anjos.
3: Ele fica brincando aqui de joguinho aqui, jogando o Tiguinho.
1: Na verdade, aqui eu tô correndo atrás de notícia aqui. Eu tô nesse exato momento conversando com o CEO do Anápolis.
3: Aí, tá vendo? Então, daqui, vai, se tiver mais um minuto, vai ter notícia agora, ó. Pior que tem mais três minutos aí, Roger.
1: Só que infelizmente. A gente vai ter que ir embora antes aqui. Tô conversando com ele aqui pra saber se tem alguma notícia, já tem alguma coisa fechada aqui. Tá, mas eu tô falando pra você, eu tô falando do Anápolis, vocês já rodearam, eu tô falando da seleção nova. Ó, a seleção acabou, chega.

0: com ele aqui pra saber se tem alguma notícia, já tem alguma coisa fechada aqui. Tá, mas eu tô falando pra você, eu tô falando do Anápolis, vocês já rodearam, eu tô falando da seleção nova. Ó, a seleção acabou, chega.
1: Roger, você não concordou comigo,
2: senhor,
1: não,
2: Roger?
1: Não,
2: concordei. Roger, pro senhor, Roger, pra mim não.
1: Questão do Hélio dos Anjos, pulso.
0: Sim, sim.
1: Pulso.
0: É um perfil bom esse aí, tá, tá.
2: Um Filipão. O Filipão tá desempregado, tá comentando lá na Globo, né? Vamos trazer o Filipão, xinga todo mundo.
3: Mas esse perfil aí, ó.
2: É, tem que ser mesmo, tem que ter um cara pra xingar todo mundo ali, ó. Igual eu falei, dentro do campo é uma coisa, fora é outra coisa. Agora pensa que, não, vão tomar cerveja lá dentro do campo, vão tomar cerveja lá fora também, pois tá conversando pra marcar um esqueminha por fora do campo. Ah, vai lembrar sabão.
0: Não, beleza então, vamos embora, né, Paulinho? Tô aqui conversando, eu quero mandar um grande abraço aqui. Ah, como diz o Vitão, que fica pegando meu pé, meu amigo, meu irmão, o Arditon Dutra, né, que tá lá numa pressão, tá numa pressão.
2: Imagina, ia ficar até aquela testinha, tá vermelhinha, né, Rocha?
0: É, se tiver cabelo homem, ali, né? Homem desde de domingo, negócio, a cabeça, o Toninho conhece,
3: conheço, né? Conheço
0: o
3: Dutra.
2: Eu vou lá dar um abraço aí.
0: Tá, cabeça.
3: Vou lá hoje à tarde, viu, Dutra, hoje eu vou aí.
0: Preocupa muito, realmente, a coisa não tá fácil, não. Tá, tô aqui conversando com ele aqui, mas... né, Deus vai encaminhar, né? Deus vai dar sabedoria, vai encaminhar e as coisas vão...
3: É, o Galo não vai cair, certo. Pronto.
0: Não, não vai cair, não.
3: Vai cair, não.
0: Vai cair, não.
3: Eu sou otimista.
0: Tem muita gente torcendo,
3: falta,
0: mas não
3: pouco,
0: vai cair,
3: não. Falta pouco pra consertar.
2: Ô, Tony, eu acho que campeonato passado, da Série C, o Anápolis faltava, parece que era 9 jogos, tinha que ganhar, parece que era 5. Então, agora, falta 9 jogos, ele tem que ganhar só 4. Então, pô, gente,
3: cair, né?
2: Tá aberto, né, Tom? Tá aberto aí, só ganhou.
0: Tem que começar contra o Itabaiana, né, gente? Tem ganhado o Itabaiana de qualquer forma, né? O jogando bolo no jogando.
3: 6-0, eu falei aqui, é 3 pontos. Precisa ganhar 3 pontos.
0: Sim. Lá ontem a conversa era essa, é ganhar o jogo.
3: Isso.
0: Até antes mesmo, a conversa com o Evaristo foi essa, lá antes do decorrer da tarde, lá que o Evaristo acabou... É saindo. E não tem esse negócio de comigo, não tem essa conversa, não. Ah, como um acordo pediu pra Zé, não, foi mandado embora mesmo. Tá? E aí mas a conversa era essa, é ganhar. Eu até falei com o pessoal, a gente tem que ganhar e mostrar a evolução. Falei, não, a gente precisa ganhar. A gente tem que ganhar. A conversa do Ítalo, do.
3: Se ganhar duas do seguida, lá, aí é ganhar. A coisa muda.
0: Jogando bem, jogando mal, não jogando nada, mas tinha que ganhar.
2: O Tony, então, bateu o jogo vambora. Domingo, eu acredito que sai do rebaixamento. Vambora,
0: nosso horário acabou. Rapidinho aí, Paulinho, eu já trazer até o Tony.
4: Abraço da geração.
0: Tony tem que trabalhar, Tony. Um abraço,
3: gay. Um abraço pro Rodrigo Lemes, aniversariante de hoje. Um abraço pra você, Rodrigo. Sei que você é ouvinte, torcedor do Galo. O Galo não vai cair, viu?
0: Beleza, um abraço, vai com Deus. Bom trabalho, Tony. Aí,
2: Um abraço a todos aí. Luiz Júnior, eu também te amo. E até amanhã, se Deus quiser.
0: E você, Golão?
1: Um abraço a todos que participaram conosco no chat, cabeça fria, e que o Anápolis saiba fazer uma boa contratação, principalmente no comando técnico. Até amanhã, se Deus quiser.
0: Beleza, né? Muito obrigado a todos aqui no chat, se vieram conosco. Um abraço quem teve aqui no WhatsApp também, a você, Paulinho, a toda a nossa equipe. Né? Um grande beijo a Lindinho, um grande beijo a minha irmã. E a gente, se Deus quiser, volta amanhã, às 11 horas, no Geração Esportiva. Aquele abraço a todos, vem o Geraldo Fleury no nosso almoço é da hora. Boa tarde, abençoado. Fui.
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0: Nosso almoço é da hora. Chegou a hora de você ir à forra. Mas aqui nada fica de fora, principalmente o bom gosto, que sempre vem temperado de sabores e até mesmo de sabores que nossa Anápolis precisa saber, mesmo que a contragosto.
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0: Mas o que interessa agora é você ficar com esse gostoso encontro, onde se encontram o Geraldo Fleury, o bom gosto, porque afinal...
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2: Oi, tudo bem por aí? Aqui Geraldo Fleury, e já que estamos em tempo de nosso almoço, é da hora, como sempre digo, né? Na hora, claro, da gente se acertar com ela, ela que inclusive dá nome ao nosso almoço. A hora, 12:39. Conferindo, gente. 12:39 na Nova. Então vamos que vamos por aqui, porque chegamos e estamos em 16 de junho, dia 167 de 2026, que tem mais 198 dias pela frente. E esta é a terça-feira de número 24 deste ano. Lua na fase nova. Os que nasceram hoje do signo de Gêmeos, outono, estação do ano que estamos vivendo neste momento. Temos o céu predominantemente nublado nesta maravilhosa tarde de terça-feira, que se apresenta com um clima ameno. Os termômetros marcando 27 graus, com a sensação de 28 graus neste momento. Hora da hora, 12:40. 16 de junho é o Dia Nacional contra a Paramiloidose, também Dia Mundial da Tartaruga Marinha, Dia Internacional das Remessas Familiares, Dia Internacional da Criança Africana. E também é o dia de falarmos sobre geopolítica, mercado financeiro e reforma tributária, que é exatamente esse triângulo, né? A temática do ciclo de palestras que começará amanhã em Goiânia, mais especificamente na sede da FIEG, que é a Federação da Indústria de Goiás e que é o braço forte da nossa indústria mesmo, né? E logicamente, quem está por trás mais, né? Outra vez, né? É esse desse grande evento, claro, é o grande empreendedor Anastácio Apóstolos Dajos. Ele que chega mesmo a ser motivo de orgulho aqui para Anápolis, né? Por ser uma pessoa assim do nível, né? Nossa cidade tem uma pessoa do nível do Anastácio como cidadão, né? E ele é de um dinamismo a toda prova e tem fôlego para dar e vender, hein? Isso demonstra que Anápolis sempre atrai pessoas ao estilo do Anastácio, né? Que nunca deixa de acreditar no progresso daqui. Mas já que na chamada que fiz para anunciar essa vinda de hoje do descendente de grego, né? E muitos aqui, né, o chamam assim mesmo, posso citar até mesmo, há duas semanas recebi aqui o doutor Pedro Canedo e ele se referiu ao Anastácio como grego, né? Bom, e na chamada que produzi, citei a famosa frase: parece que estou falando grego. Pois nas pesquisas que realizei, vi que a expressão surgiu porque o grego antigo possui alfabeto e estrutura fonética totalmente diferentes da maioria das línguas ocidentais, além de usar caracteres e símbolos indecifráveis para quem não os estudou. Devido a essa complexidade e estranheza visual, o idioma tornou-se o principal símbolo de algo incompreensível ou indecifrável. A lógica de usar uma língua estrangeira para indicar confusão é curiosamente global, embora cada cultura escolha um país diferente para ilustrar a mesma situação. Mas pude pesquisar também que no século XVIII, esse era um ditado comum na Espanha, onde o grego era considerado um idioma difícil de entender. Não demorou muito para os espanhóis, né, usarem isso como forma de zombar dos estrangeiros, como os irlandeses, que não conseguiam falar o espanhol corretamente, né? 12:41, 19 minutos, voltando para 13:00. Parece que estou falando grego. Sim, né? Digo eu ao anunciar a vinda do Anastácio Apóstolos Dajos, que você já acompanha inclusive a imagem do Anastácio na nossa transmissão ao vivo pelo YouTube, também pelo Instagram, no portal radios.com.br, no aplicativo e logicamente no rádio, no FM 87,9. Empresário, né? O Anastácio, que sempre aposta em Anápolis, em Goiás, e que apostamos que muitos não sabiam que o pai dele veio da Grécia, né? E que o nome é de origem grega mesmo, onde vários o chamam de grego. Porém, eu, claro, sei que, diferente do significado da frase, usada quando é difícil entender, não condiz com o Anastácio, que falará bem e em bom português sobre com defesa, né? Que promove circuito de palestras. Entenda tudo isso no nosso almoço é da hora, de hoje, que é terça, 16 de junho, e agora, quando são 12:42, 18 minutos, faltando para 13:00, não falta mais nada, viu, Anastácio? A não ser dizer a você que seja muito bem-vindo novamente. E muito boa tarde, grande Anastácio Apóstolos Dajos.
3: Boa tarde, Geraldo. Boa tarde, seus ouvintes. Uma honra estar aqui contigo. Legal. Uma honra e um prazer.
2: Legal. Novamente um circuito de palestras. Vez por outra acontecem essas palestras, não
3: é
2: isso, Ana Sassi?
3: É, nós temos um calendário quase que mensal, né? O Com Defesa, lá em Goiânia. Dessa vez, Geraldo, nós fizemos uma parceria com a Escola Superior de Guerra, o Ministério da Defesa. Nós temos

0: lá em Goiânia. Dessa vez, Geraldo, nós fizemos uma parceria com a Escola Superior de Guerra, o Ministério da Defesa. Nós temos uma delegacia da Escola Superior de Guerra em Goiânia, que é a DESG, Associação dos Diplomados da Escola Superior de Guerra. Nós temos vários diplomados aqui em Anápolis, vários empresários, viu? É um grupo muito, muito seleto, é quase que uma elite. Ela é convidada a, periodicamente, Geraldo, a discutir o nosso país. Então, os temas que nós escolhemos para esse seminário, junto com a DESG, com a Escola Superior de Guerra, é para discutir a situação atual do Brasil hoje, né? Nós vamos falar da reforma tributária, que é uma espada que está no nosso pescoço, aí, doida para nos degolar. Nós vamos falar um pouco de geopolítica e de situação, como é que a geopolítica hoje está atuando na nossa economia, onde que nós somos afetados e onde que nós brasileiros, onde que o nosso governo tem que reagir a esse momento atual do mundo.
1: Ah, legal. Bom, mais cedo você compartilhou comigo ali um vídeo, né? E parece que houve manifestação hoje em Goiânia, né? Isso é na CIEG ou na FIEG aqui?
0: Essa manifestação, ela ocorreu numa faculdade privada.
1: Ah, numa faculdade.
0: Nós estamos recebendo em Goiânia hoje o porta-voz das Forças de Defesa de Israel, porta-voz para América Latina. Ele veio dar uma palestra também sobre geopolítica, sobre narrativas, sobre geopolítica. E lá na faculdade, um grupo lá fez um protesto. Toda a faculdade hoje tem os seus grupos de rebeldes, né, Geraldo? E fizeram um protesto até um pouco violento, mas correu tudo bem, a palestra correu bem. E hoje ele vai palestrar para nós na Associação Comercial e Industrial de Goiânia, a CIEG.
1: A CIEG. É o major, não é isso?
0: O major do Exército.
1: Israelense,
0: ele é advogado, major do Exército. E é o porta-voz do Exército de Israel para América Latina.
1: O nome, o sobrenome é meio complexo. Rafael Rosenzagen, é uma coisa assim, né?
0: É por aí.
1: Mas aí o que dessa manifestação? É devido à guerra lá na faixa de Gaza, né?
0: É sobre, são pró-palestinos, né? Uhum. Essa questão é controversa. Israel tá atacando o Líbano até hoje, né? É uma coisa que gera discussão, Geraldo, para mais de um ano, porque Israel alega legítima defesa. Uhum. Os outros alegam agressão. E aí cada um tem sua opinião, né?
1: E desde que eu me entendo por gente, aquilo ali nunca teve paz, né?
0: Olha, não teve paz. Eu não é que eu sou pró-israelense, mas todos os vizinhos, principalmente os palestinos, eles têm na constituição dele que tem que destruir o Estado de Israel. Está na constituição. Como é que você tem um vizinho desse? Né? Na constituição.
1: Na constituição dele está isso.
0: Israel tem que ser arrasado. Então, Israel vive permanentemente em estado de alerta. E você lembra que o ano passado, eu acho que faz um ano já, que teve aquele massacre, eles invadiram, sim, Israel, fizeram aquelas barbaridades. Israel reagiu e não acabou até hoje essa reação, né?
1: Pois é, daqui a pouco então, a partir das 14 horas, na CIEG, em Goiânia, né? A guerra de narrativas, inovação e defesa, lições de Israel para o desenvolvimento estratégico de Goiás. Quer dizer, naturalmente o israelense já nasce um especialista em segurança, né? Isso, né?
0: E é um caso a ser estudado, Geraldo. É um país menor que Goiás, com um PIB extraordinário, tecnologia, inovação, é um caso a ser estudado, é um parceiro que nós devemos olhar com atenção, sabe? Dizem que na vida você tem que copiar, mas copiar o que é certo, o que é bom. Israel é um local bom para você copiar, né? Eles têm boas ideias, é um país com boa qualidade de vida. O que que eles
1: fazem? Apesar dessas guerras todas?
0: Apesar,
1: né,
0: de tudo isso, exatamente. E nós importamos muita tecnologia deles. Nós vendemos soja hoje para comprar tecnologia. Nós mandamos um caminhão de um navio de soja para comprar, às vezes, um chip. Então nós temos que olhar com mais atenção o caso de Israel.
1: Pois é, agora a grande atração é amanhã, né? No comitê de a Condefesa, né? O Comitê da Indústria de Defesa e Segurança de Goiás, sob a sua liderança, né, Anastácio? Em parceria com a associação, como você disse aí mesmo, dos diplomados da Escola Superior de Guerra, a DESG, estará amanhã, então, a partir das 14 horas, de 14 às 18.
0: 14 às 18, são três palestrantes altamente qualificados, com doutorado, um deles é dos Estados Unidos, são pessoas capacitadas, né, que nós conseguimos através do Ministério da Defesa para nos dar uma visão. Como eu te disse, uma das funções da DESG é discutir o Brasil, né? Nós vamos discutir um pouco amanhã o Brasil, vamos ouvir um pouco de economia, de reforma tributária e de geopolítica.
1: Pois é, o dos Estados Unidos é o Fernando Witkowski, não é isso?
0: Isso.
1: Ele é doutor, né? É, em ciências contábeis pela WCA da Flórida. E tem um dinamarquês, é isso? O, da,

0: perdão, da University of South Denmark.
1: Exatamente.
0: É o Lucas Sigold.
1: E um coronel da inteligência do exército que vai falar um pouco sobre geopolítica pra gente.
0: Do Brasil, né? O Rui Barbosa da Mota, né?
1: Isso.
0: Legal. Bom, logicamente amanhã todos convidados, então, a partir das 14 horas, entrada franca ali?
1: Entrada franca, não precisa de convite, né? Vai ter um, nós vamos ter um coquetel de recepção, é um evento, como eu te disse, para quem quer pensar o Brasil, Geraldo, quem quer discutir o Brasil, quem quer pensar o Brasil, esse é um evento ideal, sabe, para se participar.
0: Legal. Anastácia Itenco, como é que vai ali na, no Jardim Bandeira? Você está há muitos anos já ali, né?
1: Estamos lá há 35 anos, né? Somos do setor de construção que não passa por um momento bom. Temos uma tempestade perfeita, já que você cutucou no assunto, eu tô com um negócio entalado aqui.
0: Sim.
1: Além de nós temos esse cenário econômico desfavorável do Brasil, uma falta de mão de obra, qualificada também, aí o nosso prefeito conseguiu aumentar em 66% o nosso imposto da construção civil aqui em Anápolis, né? O prefeito teve a capacidade de aumentar o imposto da construção civil. Eu fiquei muito indignado, fiz críticas severas ao sindicato da indústria da construção nosso, o Sinduscom, do qual eu já fui presidente, porque eu não sei se o pessoal está anestesiado, os empresários, mas a gente está aceitando passivamente imposto municipal, estadual e federal. A carga vem para cima e a gente aceita passivamente. Então, o meu setor da construção não vai bem e, para piorar ainda, aumenta o imposto numa época que você tem crédito escasso, juro alto, ainda aumenta o imposto, né? Então, o meu setor não vai bem, Geraldo.
0: É, uma pena realmente, né? E é sintomático, né? Quando a construção civil não vai bem, maioria das coisas também não vão bem, né, Anastácio?
1: Sim, sim.
0: Legal, Anastácio falando aqui, né, de um empresário que comprou nossa, e veio com um companheiro aqui também, um paulistano também, chega mais aí, vamos dar uma boa tarde aqui também pra nossa audiência aí, como é o nome dele mesmo?
1: É Antônio Romão, formado no Mackenzie comigo, meu parceiro de engenharia.
0: Antônio Romão.
1: Antônio Romão.
0: Seja bem-vindo então.
2: Boa tarde.
0: Boa tarde.
2: Ouvintes aí, Geraldo, estamos aqui acompanhando Anastácio, o guerreiro, né?
0: Você está quanto tempo aqui em Anápolis?
2: Já estou, já faz 30 anos já.
0: Rapaz, então é tudo. Você é na Moca, né? Você é da Moca?
2: É, Brás Moca.
0: Na Zona Leste ali, né?
2: Zona Leste.
0: Comecinho da Zona Leste, né?
2: Ixi.
0: Ali a Moca.
2: A abertura da Zona Leste é a Moca, né?
0: É verdade. É um bairro gostoso, né, Ana?
1: Maravilhoso. Maravilhoso. Eu fui criado lá. É maravilhoso.
0: Na Moca?
1: É.
0: Você não é da Vila Mariana?
1: Não.
0: Você é da Moca?
1: Sou da Moca. Minha mãe.
0: Ah, não. Da Vila Mariana, eu tô lembrando aqui. É o a Maurício Berardi.
1: Eu sou neto de eu sou bisneto de italiano. Minha mãe é neta de italiano, nós fomos criados na Moca.
0: Mas o seu pai é grego, né?
1: Meu pai é grego e minha mãe é brasileira.
2: Nós éramos vizinhos, quase ele passava pra ir na faculdade junto.
0: Olha só que
1: a Moca é um dos bairros mais tradicionais.
0: Charmoso, né? Um bairro charmoso.
1: Bons restaurantes, sabe? Uma cara de São Paulo antiga, até hoje ainda tem isso lá.
0: Eu até fiquei surpreso a última vez que estive em São Paulo, um amigo me convidou pra ali na Zona Leste, mais pra frente, né? Eu não sabia que a Vila Ré era tão gostosa assim. Você conhece a Vila Ré?
1: Conheço, Zona Leste, lá, Zona Vila Leste Prudente, é Leste, é. Vila Ré.
0: Rapaz, não sabia que a Vila Ré. E é um bairro tradicional, né? Já assim, as casas, um casario antigo. Sim. Tem cara disso aí que você falou, da São Paulo antiga, né?
1: Sim.
0: Você sente falta de São Paulo?
2: Olha, eu sinto falta da gastronomia de São Paulo.
0: Da gastronomia, né?
2: Gastronomia de São Paulo não tem igual, né?
0: Falando nisso, Anastácio, em gastronomia, eu tive presente ali no Festival Gastronômico de Nova Veneza.
1: Maravilhoso.
0: E ali estava até acompanhando Lizia Borges, cara. Falamos de você com o Marconi Perillo. Marconi me chamou lá, né? Vamos marcar uma entrevista lá. Papapá, no correr ali, você, por acaso, citei seu nome, gosta muito de você. E também estava com o ex-prefeito lá, prefeito duas vezes, o Luiz Estival, né? Que foi o presidente da AGEAB. Que maravilha aquele festival,
1: aquilo,
0: hein?
1: Lá, cada ano eles se superam, né, Geraldo? Aquilo é uma, eu me sinto na Itália quando eu vou lá. É muito bacana aquela cidade.
0: E tem também a participação do pessoal de Nova Veneza em Santa Catarina. Brilhantou muito, ficou uma festa diferenciada com toda certeza, né?
1: Uhum.
0: Agora, você falando da sua mãe, né, do italiana, coisa e tal, seu pai grego, sabe alguma coisa em grego?
1: Falamos bastante.
0: Sério mesmo?
1: Em casa a gente falava grego, né?
0: É mesmo? Você tem alguma dificuldade? Assim, não, é porque você já nasceu, né? Mas hoje você consegue dialogar em grego?
1: Eu consigo pouco, porque o nosso diálogo lá em casa era coisa familiar, né? Então, bom dia, boa noite, não tem dinheiro.
0: É. Agora vou te falar, é muito complicado, né, o alfa. Então você não usa só pequenas coisinhas.
1: Não é muito, né? Não, Geraldo. Você fala muita palavra em grego aqui no Brasil, você fala democracia, você fala. Você tem muitas palavras que você fala que vieram do grego. A gente usa muito, né, o linguajar do grego, né?
0: Sim, mas ali o alfabeto você não tem noção daquilo.
1: O alfabeto é muito parecido com o nosso, Geraldo. É o alfabeto, a gama, a delta. É o alfabeto dele. A palavra alfabeto veio. Do alfabeto grego. A primeira letra é alfa, a segunda é beta. Alfa, beta.
0: Olha só.
1: Então a gente fala muita coisa do grego aqui. Não é tão complicado assim, não. A
2: engenharia usa muito, né? Alfa, beta.
0: Como é que é?
2: A engenharia, propriamente dita, usa muito alfa.
1: Tem línguas mais complicadas. O alemão é impossível de se. Eu tenho um grande amigo aqui, o Everaldo Fitkowski, do Porto Seco.
0: Sim, Fitkowski Júnior.
1: Fala polonês fluentemente. Polonês é uma língua dificílima, dificílima. Alemão, pior ainda. Grego, não. Grego ainda.
0: Não pra você, né? Não pra você. Mas o russo mesmo, eu fico vendo aquelas letras ali. É. Meu Deus, como aquele pessoal consegue...
1: O alfabeto russo é o mesmo grego, é o alfabeto cirílico. É cirílico. O mesmo alfabeto.
0: Olha.
1: Só que tem algumas diferencinhas, mas é o mesmo alfabeto.
0: Legal. Bom, falando e trazendo a realidade aqui pra nós, nossa Anápolis, você está vendo então que essa atual gestão não está priorizando o empreendimento de jeito nenhum.
1: Não, né? não está, sabe? Nós temos dificuldade. Olha, Geraldo, essa história já tem mais de 10 anos, desde que eu fui presidente da CIL, do Sinduscom, até hoje. Uma agonia minha é que o empresário, lá na prefeitura hoje, se não tiver mudado isso até a semana passada, eles só te atendem de terça e quinta. Então você tem que pegar a pastinha do bairro do braço e ir lá aprovar um projeto, aí o projeto não é aprovado, aí você só volta na quinta, aí você só volta na terça, sabe? O empresário tem que estar no balcão lá, uma burocracia. E os prefeitos tinham feito aí um discurso que ia acabar com isso, acabou nada, continua a mesma burocracia, a mesma dificuldade, e o discurso do prefeito é muito bonito, mas na vida, no dia a dia atual não funciona.
0: Ele está comemorando muito o número de 1 milhão de seguidores aí no Instagram.
1: Nós temos 400 mil habitantes, então ele está com seguidor de outra cidade, né? Toda Anápolis, mas outra cidade.
0: 423, né? Segundo o último censo, né, do IBGE, mas muita gente acredita que já chegamos a 500.
1: Isso,
0: né?
1: Não é indicador de boa gestão, viu, Geraldo?
0: Mas de jeito nenhum.
1: Se fosse indicador, esses influencers aí que tem, olha, o goleiro de Cabo Verde tá com 1 milhão de seguidores também. Então vamos Cabo pôr ele, Verde, né? Vamos pôr ele pra prefeito, o vozinha.
0: Agora, eu fico impressionado que eu tenho um amigo de infância, né? Ele tem um problema, né? Um retardo mental e é aposentado de algum tempo, né? Pela INSS, coisa e tal, e a família mudou há muito tempo pra Franca, no interior de São Paulo, né? E ali, rapaz, ele me aborda às vezes, né? Ali pelo Facebook, impressionado com a competência do prefeito de Anápolis, né? E o rapaz, não, e ele gosta muito daqui, sabe? Então eu tenho que mudar pra isso, só não mudei por causa da aposentadoria, mas essa cidade tá cada dia que passa melhor, tem gente que acredita,
1: não,
0: né?
1: Tá cada dia melhor. Não tá pior, mas também não tá melhor, não.
0: Mas no passado já foi melhor? Já foi menos burocrático, Anastasia?
1: Sim, eu me lembro do governo do Pedro Sayão, foi muito bom na época, porque eu tô aqui há 35 anos, mas essa batalha nossa contra a burocracia, pelo menos no setor da construção, já tem quase 15 anos, né? Há 15 anos que a gente fala e
0: você tá mais de 35, não?
1: 35,
0: 35, 35, Entenco, então, já veio, já fundou a Entenco, não?
1: Não, eu vim trabalhar no Grupo Vicunha.
0: É, sim, eu lembro bem.
1: Depois a Vicunha fechou e eu fiquei. Eu fundei minha empresa.
0: Ah, legal. Mas foi que ano que você veio, então? Foi 80?
1: Eu vim em 84, Geraldo.
0: 84. Então tem mais 40. 40. 42, pô.
1: De Anápolis, de empresa, eu tenho 35.
0: Pois é, mas é isso que eu tô falando, de Anápolis. Você veio de São Paulo pra cá em 84, 42 anos.
1: Sim.
0: Não, pegou na época era o que? Wolner Martins, né? O prefeito?
1: Anapolina de Faria.
0: O que eu tô te perguntando isso, porque tem algumas cidades aqui que eu já até conversei com administradores e tudo mais, diz que nessas cidades tem, Nova Veneza mesmo tem lá, uma pasta chamada Anápolis. Diz que é a cidade do não, né? Aí não dá aqui. Nerópolis também, tive conversando com o prefeito de Nerópolis e diz que realmente tem. É muito burocrático, pelo que a gente sente, se abrir uma empresa aqui na nossa cidade, né?
1: Demais. Olha, isso é um ciclo, viu, Geraldo? Nós, eu e o Romão, já estamos aqui há quase 40 anos.
0: Mais de 40,
1: mais de 40. A gente já viu esse ciclo de Anápolis. O professor João Asmar, que você deve ter conhecido,
2: sim,
1: foi nosso diretor na Associação Comercial, ele tinha um discurso que eu achava muito bonito. Anápolis era predestinada a ser uma cidade dormitório, espremida entre duas capitais. Ela não tinha nada que ser a Manchester que ela é hoje. Mas e nós vimos Anápolis se tornar esse gigante que é hoje, mas ela passou por ciclos. Eu já lembro que o Daia ficou deserto, eu já lembro que as empresas, a Vicunha foi embora na época, junto com a Fortilite, junto com a Sebrasa, a Semina. Então são épocas que é um ciclo, né, de baixa, e a Anápolis tem os seus ciclos de alta. Nós estamos num ciclo de baixa. Por mais que o prefeito, o governador cite, nós estamos há mais de 12 anos sem atrair uma empresa de porte. Nós só temos ampliação das existentes, que isso é bom. Mas você tem 35% do DAIA desocupado, judicializado, há mais de 15 anos. Você tem a plataforma logística com 2 milhões de metros quadrados. Diz o governo que está fazendo uma empresa lá, ele ainda faz festa, uma empresa lá, na plataforma, 2 milhões de metros. Nós temos um aeroporto de carga que custou 300 milhões e que o governo se recusa a terminar, que isso é uma obrigação. É uma obrigação. Se foi errado ou não, cobra lá na polícia, mas termina a obra, nosso dinheiro está lá. Então a Anápolis está no ciclo de baixa, ela tem estruturas, entre aspas, abandonadas, Geraldo, que chegam a R$1 bilhão. Eu vou citar para você: o aeroporto, a plataforma logística, o centro de convenções. Agora nós podemos colocar nessa lista a ponte estaiada do prefeito. Então você tem lá quase R$1 bilhão enterrado no chão e os governantes fingem que não é com eles, né? Aquilo, vou te dar um exemplo, aquele centro de convenções, se ele estivesse operando todos os dias, que ele foi um projeto da Associação Comercial Industrial de Anápolis, do presidente Luiz Medeiros, que vai ser homenageado essa semana com o prédio do Sebrae, que vai ser inaugurado aqui. Mas aquele centro de convenções foi um projeto da ACIA para o quê? Para trazer faturamento para a cidade. Os hotéis da cidade explodiram na época da construção do centro de convenções. Hoje estão aí com diárias ridículas. Por quê? Porque não funciona.
0: Tem demanda, né?
1: Então, ele foi feito para gerar emprego e renda para a cidade, para gerar imposto, para gerar renda. A plataforma logística foi feita para implantar empresas. Tem 20 anos que ela está lá, nascendo no mato. Então, não tem empresa, não tem emprego, não tem imposto. Olha o quanto que a Anápolis deixa de arrecadar. E o aeroporto? 300 milhões lá jogado no meio do cerrado. Se ele tivesse pelo menos funcionando com uma empresa de drones, estou dando um exemplo aqui, estava gerando emprego e imposto. Então, nós temos estruturas aqui com mais de R$1 bilhão abandonada que não geram um centavo para o município e vai se degradando, né? Então, nós estamos num ciclo de baixa. Eu acredito que uma hora nós vamos dar um salto. Na hora nós vamos ter um governante, entre aspas, mais esclarecido, que vai entender que aquilo ali tem que ser posto para rodar, para render para a cidade, né?
0: Falando em governante mais esclarecido, na primeira gestão do Roberto Naves, eu pensei, esse está esclarecido, colocou o Anastácio como secretário, né? Já na segunda gestão, você ficou de lado, né, Anastácio?
1: Não é que ficamos de lado. Nós tínhamos um projeto que nós apresentamos, então vamos esclarecer isso. Nós apresentamos um projeto para o prefeito e ele aceitou, que era o projeto de inovação e tecnologia do Condefesa. Nós criamos o ACIATEC, que era um braço da ACIA para inovação e tecnologia, porque a ACIA no estatuto dela não podia mexer com isso, ela é outra coisa. Então criamos a ACIATEC. Aí criamos o CEITEC, que é o Centro de Empreendedorismo e Inovação, está lá no Parque Piranga. E criamos o Politec, que era um distrito para empresas de inovação e tecnologia. Isso no primeiro mandato. No segundo ele abandonou isso. O CEITEC virou um RH da prefeitura, o Politec está nascendo mato e a CEATEC está viva, porque o que depende do empresário anda, viu, Geraldo? O que mata a gente, tem um conceito, eu já te falei isso uma vez com defesa, no Ministério da Defesa, que chama tríplice hélice. O que move o desenvolvimento de uma cidade, de um estado, de um país, é a tríplice hélice. O que é a tríplice hélice? São os empresários, o governo e a academia, as universidades. Se você juntar esses três, sai inovação e tecnologia, sai emprego, sai renda. A nossa tríplice hélice não funciona, porque nós temos os empresários, temos o maior polo de indústrias do Centro-Oeste, temos empresários maravilhosos em Anápolis, Anápolis tem empresários de renome, temos 3 universidades só aqui em Anápolis, se você pegar a Goiânia temos 6, 7, mas cadê o governo? Cadê o braço do governo? Quer dizer, cadê um governante para... O último governante que teve essa visão, Geraldo, foi o Marconi Perillo. Infelizmente faz o quê? 8 anos. O Marconi Perillo, para você ter uma ideia, o Forte Santa Bárbara é um forte que fica em Formosa, ele é uma base de mísseis que nós temos no Brasil. É um dos projetos estratégicos do governo e funciona. Nós temos mísseis, nós fabricamos mísseis. É, ele foi construído graças ao Marconi Perillo, que mexeu no ICMS do estado. Nós éramos 17% de ICMS. O Marconi baixou para 4% na época.

0: graças ao Marco Pirilla, que mexeu no ICMS do estado. Nós éramos 17% de ICMS. O Marconi baixou para 4% na época. E o Exército, o Ministério da Defesa, usou o estado de Goiás para implantar lá, porque tinha o ICMS mais baixo. Olha a visão que o governador teve na época. Isso é uma tríplice hélice. Funcionou. Os empresários procuraram o governador, as universidades atuaram nos projetos. Tá lá, nós temos uma base de mísseis. Então, quando você não tem a terceira hélice, que é a terceira do governo, pode ser o prefeito, o governador, não funciona, tá parado, né? Eu vou te falar, hoje nós temos o quê? 3 universidades aqui, 15 mil estudantes universitários, nós não temos uma patente na cidade, Geraldo. Não tem uma patente. Para onde vai todo esses cérebros, toda essa comunidade acadêmica, né? Esses meninos devem estar indo embora. Porque eu tenho 6 filhos aqui em Anápolis, 6.
1: Sim.
0: 5 já foram embora. Se formaram médicos, engenheiros, jornalistas, foram embora. Porque nós não geramos.
1: Tem um jornalista também?
0: Tem uma jornalista. Tem uma jornalista.
1: Ah, é.
0: Então, assim, nós não geramos riqueza suficiente para reter os nossos cérebros. Isso é uma falha de gestão de governo.
1: É, com certeza. Agora você falando aí do CEITEC. Dias aí eu fui entrevistar lá o comandante da postura, o coronel Marcos Vinícius Batista, né? E aí fiquei impressionado quando ele me passou a localização, é dentro do CEITEC, né?
0: É.
1: Eu, rapaz, mas aí você falou mesmo, virou um RH da prefeitura.
0: Virou um RH da prefeitura, quer dizer, não tem, aquilo foi gerado, aquilo é um projeto bacana que nós copiamos de Santa Catarina, de um projeto chamado ACAT. O governo do estado fez um Hub Goiás, lá em Goiânia tem um. Aquilo foi gerado para os meninos saírem das universidades. Ó, você tem uma ideia, vamos fazer um carro elétrico. Vem para cá. Eu vou te dar computador, vou te dar espaço, você vai ter instrução. E qual era a função do ACIATEC? Nós vamos te dar orientação. A sua ideia é boa? Eu vou buscar patrocínio para você. Vamos nos empresar? Vamos fazer uma patente da sua ideia para você não perder? E se funcionar, vamos lá para o Politec, vamos lá para o distrito, abre a sua empresinha, né? Gera um empreendedor, vira empreendedor. Essa era a ideia do CEITEC. Ele foi projetado para isso, não foi projetado para órgão público. Mas tá bom, uma hora a gente engata isso. Eu já falei, já tive aqui discutindo isso com você, é um trabalho de formiguinha do Condefesa, né? Nós não podemos desistir, porque se nós desistir, morre o assunto. Então, o nosso grupo, que é um grupo muito grande, nós somos 35 presidentes de sindicato lá em Goiânia, mais a diretoria da ACI aqui em Anápolis, nós somos um grupo bom, mas a gente bate na mesma tecla até uma hora dar certo, né? Até uma hora a nossa ideia ser comprada.
1: Essa coisa que você diz da patente, não tem uma sequer aqui na nossa cidade?
0: Não, você tem. Não temos, ninguém criou. As ideias, os meninos que criam vão embora, fazem lá fora. Aqui dentro a Anápolis não gera patente.
1: Eu, inclusive, estou com é um processo de marca, né? Você sabe do que se trata. E o advogado Fabrício Cândido assumiu esse processo meu, que é uma marca que eu registrei no INPI. Fabrício estava me dizendo, Ana Sá, que parece que está em conversação com a própria CIA mesmo para implantar isso aí, né? Essa ideia para os empresários, né? Porque aqui o pessoal não tem muito essa cultura de registrar
0: não,
1: marca.
0: Não,
1: né?
0: Tem, nós temos que ter essa cultura. Isso como eu te disse, é um trabalho da tríplice hélice, tá? Nós temos que estar junto com o governo. Você não gera esse negócio.

0: Distante da CIA, porque a última vez que você esteve aqui, disse que, né, não foi uma vez sequer, né?
1: Nem, não foi.
0: Mas é um absurdo isso, né, Anastasia? Como é que pode, né?
1: Antigamente, você vai lembrar, o Marconi Perillo, voltando ao Marconi,
0: sim,
1: ele despachava dentro da associação.
0: Eu lembro disso demais, lembro demais.
1: Os outros prefeitos, o Pedro Sayum, o próprio Rony Martins. Nós recebíamos eles constantemente. O Naide Santillo e o esposo dela eram diretores da associação comercial, Geraldo. A doutora Onaide até hoje, ela ainda dá bronca na gente. Quando a CIA patina, ela ainda dá bronca. Então nós tivemos bons contatos com o poder público. Hoje nós não temos. Começou muito atrás lá com o Roberto Naves. E continuou aqui com o Márcio Corrêa.
0: Agora, é incrível, né? A relação simbiótica que tem o Marconi Perillo com a nossa Anápolis, né? Porque é só o Marconi sair do poder que a Anápolis parece que desanda, não
1: é
0: isso?
1: É, eu tenho uma teoria que nós somos boicotados por causa disso.
0: Exatamente
1: por causa
0: disso.
1: Eu tenho uma teoria. Você vê que o governador Caiado não veio aqui, nascia em 8 anos, nunca pisou aqui no centro da cidade. Né? No máximo que ele foi no Daia, né?
0: Agora você vê um anapolino, né, Anastasia?
1: Nós penamos. É como eu te falei, é um ciclo. A Anápolis teve uma época de ouro, na época do governador Marconi, e agora entrou nesse ciclo de baixa, mas uma hora a gente recupera.
0: Agora eu, né, que posso dizer até mesmo que também sou de fora, eu me sinto mais à vontade em Anápolis. Não sei se você tem esse sentimento. Você nunca morou assim em Goiânia, mas de tanto que você vai e volta, você acaba tendo uma convivência muito grande com os goianienses, né? Mas eu tenho uma teoria ali, e até conversei com um amigo meu sobre isso, que eu me sinto mais no interior em Goiânia do que aqui em Anápolis. Eu sinto que Anápolis é uma cidade mais metropolitana, ela absorve mais o pessoal. Ele me falou o seguinte, Anastasia, que realmente é verdade, porque Goiânia é a maior cidade do interior de Goiás. Começo a me lembrar dos meus parentes do norte aí de Goiás, de Séries, Mara Rosa, tudo mudou pra Goiânia, cara. É uma coisa de louco. Sai ali em Goiânia, é difícil mesmo você encontrar um goianiense, uma pessoa que nasceu realmente em Goiânia. É tudo gente do interior. Eu tenho esse sentimento, não sei.
1: Mas Anápolis é muito metropolitana, Geraldo, porque nós temos a felicidade, nós temos a base aérea.
0: Sim.
1: Nós temos as empresas do Daia que trazem diretores de fora. Então, a cultura aqui se mesclou muito do goiano com carioca, com paulista, com gaúcho. Isso gerou, Anápolis é muito diferente mesmo, é uma metrópole diferente, por conta dessa migração de cérebros que vieram para cá, né?
0: Com certeza. Bom, a Maria Divina Gouveia, mandando um abraço para você, ela é secretária, tá no laboratório Teuto, nesse momento, a gente falando de desenvolvimento do Daia, trabalha 18 anos ali no Teuto. Legal. Bom, a gente vai seguindo no nosso almoço da hora, já, vamos ter que, né, nos despedir aqui do Anastasia, que é um combinado meu com ele, até 1h20. Ele segue com a gente nessa tarde, 1h11 aqui na Nova FM. Sigamos então com a participação do Anastasia Apóstolos Vargas. Evento começando então amanhã. Fala mais um pouco desse evento. Grande expectativa aí em relação a esse circuito de palestras, que você diz que sazonalmente sempre ocorre aí esse circuito de palestras, não é isso?
1: Geraldo, vou te falar os últimos eventos que nós tivemos, muitos deles divulgados aqui. Nós tivemos a palestra do ex-governador Irapuã Costa Júnior, nós tivemos a palestra do deputado...
0: Ex-governador e prefeito de Anápolis, né?
1: Prefeito de Anápolis. Dom Felipe Orleans e Bragança, deputado federal, nos fez uma palestra. O vice-presidente Hamilton Mourão, na época do Bolsonaro,
0: sim,
1: nos fez uma palestra. Nós tivemos com a embaixadora dos Estados Unidos em janeiro, e a última semana, a última reunião agora em maio, com a embaixadora da Suécia.
0: Me lembro bem,
1: que
0: você esteve aqui.
1: Uma reunião maravilhosa. Hoje, para você ter uma ideia, o doutor Baltazar, que é o nosso diretor, conseguiu um intercâmbio. Ele está fazendo uma triangulação com o governo do estado e a embaixada da Suécia. Nós vamos mandar 10 estudantes nossos para fazer intercâmbio na Suécia, que eu acho isso maravilhoso, que é um trabalho de formiguinha com defesa. Então, nós estamos conseguindo. Outra coisa que nós podemos dizer, Geraldo, que essa reunião da embaixadora, a Suécia fez um documento, ela quer fazer do Brasil um hub de fabricação dos caça-gripe, ela quer fabricar os caças aqui no Brasil para a América Latina inteira. E esse hub seria em Anápolis, né? Nós já temos um escritório da Suécia aqui com eu não me lembro o número agora, 22 ou 18 engenheiros suecos trabalhando permanentemente aqui junto com a base aérea. Então, essas reuniões nossas, elas às vezes trazem alguns frutos bons. Além de você estar debatendo o país, você leva uma elite para discutir e saem discussões boas, às vezes saem resultados bons, como esse.

0: da Suécia que está saindo agora, né?
1: Bom, em relação à política, não há a menor dúvida, né? E o Marco Antônio Perillo tentando aí o quinto mandato, que até mesmo gente da oposição vejo falar que vai votar no Marconi, né? Eu acho que é a melhor solução para Anápolis, sem dúvida, né, Anastácio?
0: Nós somos. O doutor Baltazar me proíbe de falar de política. Eu sou a partidária. Mas sou muito fã do governador Marconi, porque trabalhei com ele. Eu vi o trabalho do governador Marconi. Eu sou testemunha. Eu fui presidente da CIA por 4 anos. E nesses 4 anos, o que nós conseguimos, nós inauguramos o centro de convenções, fizemos o Expo Anápolis, montamos uma biblioteca na Associação Comercial que foi premiada a nível de estado. Então, assim, a gente percebe que trabalhou muito, o governador Marconi trabalhou muito por Anápolis. Para Anápolis, seria uma, eu creio que Anápolis daria uma ressurgida, sabe, Geraldo, com a vinda do governador Marconi. Não, agora, o Daniel Vilela também é um bom menino.
1: Mas não se esqueça o sobrenome, é? Filho do Maguito Vilela, que virou as costas para Anápolis.
0: Sim,
1: né?
0: Sim, eu sou testemunha disso, que eu era funcionário da Vicunha quando ela fechou. Né? A Vicunha fechou, na época o governador era o. E uma crítica que eu fiz à época, e vou fazer agora, a Vicunha estava aqui há 20 e poucos anos. E ela falou: eu vou embora. Se você é governador, o que é que você faria, Geraldo? Você chama o dono da
1: cidade. Lógico.
0: Vem cá, você ficou 25 anos na minha cidade, né? Você se beneficiou, agora vamos negociar, agora você fica mais um pouco. E não teve essa intervenção nem do município, nem o prefeito e nem o governador se coçaram para segurar. A Vicunha foi embora e largou 1000 famílias na época, que era muita coisa.
1: Muito.
0: 1000 funcionários, né? Largou 1000 funcionários na mão. Tem esse passivo, Geraldo, né? Mas olha, eu tenho uma teoria que independente de governo, independente de governador, Geraldo, nós estamos num ciclo de... E nós vamos renascer para um ciclo de alta. Nós somos autossuficientes. Nós vamos dar um... Sabe? Você somou nesse período... entre aspas, que eu chamo que o governo nos boicotou, você teve a pandemia, você teve a crise política e econômica, então o empresariado tá tentando sobreviver, mas vai chegar uma hora que a gente ressurge, sabe? A CIA vai ser protagonista de novo, o CDL de novo, e nós vamos dar uma agora tem um fórum empresarial se mexendo na cidade, junto com a vereadora Andréia, você percebe que as coisas estão começando a se mexer, o resultado disso vem lá na frente, se vier com o Marconi, ótimo. Talvez venha até mais rápido. Mas que Anápolis vai renascer independente de governo, vai. Porque a gente tem um potencial enorme essa cidade, né? Nós não podemos... Não se esqueça do nosso potencial, que poucas cidades nesse país têm o que nós temos. Nós temos 3 BRs aqui. 2 ferrovias. O único porto seco do país que desembaraça produtos de defesa. Nós não temos nenhum outro. Então aqui, armas, munições passam pelo nosso porto seco. Fora o porto seco em si, que já é uma glória para a cidade. Então aí você tem o maior centro de convenções do Centro-Oeste, que uma hora vai ter que funcionar.
1: Tem que funcionar.
0: Você tem uma pista de 3 mil metros, um aeroporto, que uma hora vai ter que funcionar. Você tem uma plataforma logística de 2 milhões de metros quadrados. Então, todo esse potencial que nós temos, uma hora vai ter que ser usado. Eu sou muito otimista com a Anápolis, independente de governo.
1: É verdade. E empreender é uma palavra que, né, faz parte realmente do seu vocabulário, Anápolis. Você vê no jovem anapolino ou nas pessoas no geral aqui em Anápolis esse espírito de empreendimento? Né?
0: Não, Geraldo, eu digo para você que se eu fosse jovem hoje, eu não abriria minha empresa. Nesse ambiente que nós temos no município, no estado e no Brasil, eu não abriria. Está muito ruim o ambiente, muito ruim. Burocrático, juro, falta de crédito, falta de mão de obra. Que empresário que está animado, Geraldo? Vou repetir para você, nós não temos crédito em banco. O crédito no banco tá pior que agiota.
1: Nossa.
0: Os juros estão de agiota, né? Mão de obra desapareceu. Mão de obra qualificada, então, não se fala. Qualificada mesmo, né? Então, todo esse ambiente, mais a burocracia do estado, mais a burocracia da prefeitura, esse ambiente hoje desestimula. Quem é que quer empreender num ambiente desse, Geraldo? Então, eu digo assim, heróis os que empreendem hoje. Corajosos os que empreendem hoje.
1: E esses programas de assistência federal, né? Bolsa Família, por exemplo, você acha que ainda fomenta mais ainda a não empreender?
0: Ele não é a única causa, mas é um dos principais, né? É um dos principais efeitos. Antigamente, eu tinha que levantar 5 horas da manhã, pegar um trem, um ônibus para trabalhar. Isso é história verídica. Hoje ninguém acorda 5 horas, mas não. Para quê? você tem a bolsa ali, se você for é tanto, se você não for é tanto. Então isso desestimula. Isso desestimula muito. Nós precisamos ter uma. Eu não sou contra, nós precisamos de um colchão social. Todo país precisa ter, todo país tem. Mas esse colchão social nosso, ele está errado. Ele tem alguma coisa errada aí, sabe? Quando você tem mais gente recebendo do que gente trabalhando com carteira, tem alguma coisa errada, né? Nós viramos um país de inválido.
1: Ontem eu até fiquei surpreso, o Flávio Bolsonaro saiu em defesa do Bolsa Família.
0: Não, o Bolsa Família é necessário, já. Todo país tem sua classe que precisa de auxílio, todo país tem disso, mas não nesse nível que nós estamos tendo hoje, né?
1: É, mas eu vi uma cidade, eu não sei se eu comentei contigo da outra vez, uma cidade, tô tentando me lembrar o nome aqui, no interior do Amapá. Ela parece que 6 mil, quase 6 mil habitantes, Anastácio, 93% da população dependendo do Bolsa.
0: É o que eu tô te falando, olha, no Brasil em geral são 45 milhões de Bolsa Família e mais ou menos 45 milhões de carteira assinada, tem alguma coisa errada.
1: Pois é, e os outros 7% é político ou servidor da prefeitura da cidade.
0: Coisa assim, né? Nós temos muita gente pendurada no governo, isso tem que mudar, né, Geraldo?
1: Bom, vamos lá em frente então, 1h20 já vai dar aqui no nosso almoço. Hora da gente se despedir aqui, com certeza um prazer acima de tudo a Napolino receber novamente esse grande empresário, visionário, né? O Anastácio Apóstolos Lages tem compromisso daqui a pouco às 2, mas receber o Anastácio é sempre uma forma de exaltarmos. Anastácio, boa sorte aí com essas palestras e, né? Obrigado novamente, sempre um prazer antes de tudo a Napolino recebê-lo por aqui.
0: Obrigado pelo apoio na divulgação, eu conto sempre conosco, Geraldo, um abraço.
1: Legal, a gente claro vai seguindo até às 2, mas o Anastácio só da próxima vez agora, né? Agradecer também aí, ó.
0: Antônio Romão,
1: também. Vamos lá. Como é que é?
2: Marcelo Boarim.
1: Qualificado,
2: tá? Na gente aqui também, tá?
1: Legal, então. Vamos lá.

0: Pois é, muito bom, né? Receber aqui o Anastácio Apóstolo dos Dágios, a gente conversando sobre progresso, falando sobre trabalho, né? Acima de tudo, é sempre muito interessante. Vamos seguindo, até 14h aqui no nosso Almoço é da Hora. 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
0: 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Vamos de hora então, gente. Agora 1h22 na Nova FM.
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0: Vamos juntos então até 14h aqui na Nova FM, 1h23. Sigamos firme com o nosso Almoço é da Hora.
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0: Eu já recebi há pouco, né, o Anastácio Apóstolo dos Dágios. Ele teve que sair um pouco mais cedo, né? Tem agora pouco, né? Às 14h, começa na CIEG em Goiânia. O Anastácio vai participar desse evento. A Guerra de Narrativas, Inovação e Defesa, Lições de Israel para o Desenvolvimento Estratégico de Goiás, com a palestra ali, né, do Major Rafael Rosenjas. Ele que é primeiro porta-voz das Forças de Defesa de Israel para países lusófonos. Legal, hein? Lusófonos, você sabe o que é, né? São países que, da língua portuguesa, que é o nosso caso brasileiro, com certeza. Vamos de hora? 1h23.

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2: De hora, então, vamos no nosso almoço. 1h24 aqui na tarde de terça-feira. Sigamos pela Nova FM. Gente, procurador, que falando de trabalho, aí tem que falar disso aqui, né? Quando se fala de justiça, eu já começo a ficar meio indignado, né? Procurador critica corte de penduricalhos. Não vou conseguir pagar minhas contas. Ei, ai, ai. Isso aqui é pra quem tá querendo fazer um regime, né? É, porque perde até a fome com a notícia dessa daqui. O procurador de justiça, Luiz Roberto Cigogna Fagione, ou Fagione, né? Do Ministério Público de São Paulo, criticou a decisão do Supremo Tribunal Federal, que limitou o pagamento dos chamados penduricalhos. Em mensagens enviadas a colegas, ele afirmou que o salário caiu de 54 mil, tadinho, para 30 mil apenas, né, por mês. Pois é, essas informações são do jornal Estado de São Paulo. É uma avacalhação, né? É um escárnio mesmo, né? Em março, o STF determinou a extinção aí de 15 benefícios do funcionalismo, manteve 8 verbas indenizatórias e fixou que esses pagamentos não podem ultrapassar 35% do subsídio dos ministros da corte. A medida passou a valer para os salários pagos a partir de maio. Bom, indignado com a decisão, né? O Fagione convocou procuradores para um protesto na sede do Ministério Público Paulista, no centro da capital paulista, logicamente, né? Em uma das mensagens, ele afirmou que a categoria não poderia aceitar um corte salarial de forma abrupta e classificou a medida como ilegal. Segundo dados do portal da transparência do Ministério Público de São Paulo, o procurador recebeu 147 mil líquidos em abril. Não, pelo amor de Deus, pasmem, 147 mil líquidos em abril. Pois é, ainda segundo o Estadão, Fagione afirmou que o valor foi excepcional por incluir o pagamento de férias acumuladas. Nos meses anteriores, os vencimentos líquidos variavam, da mixaria de 52 mil a 83 mil reais. É um cara de pau, né? O procurador sustenta que os valores atingidos pela decisão do STF não eram privilégios, mas parcelas previstas em lei e incorporadas à remuneração ao longo dos anos. O integrante do Ministério Público de São Paulo também afirmou que a redução compromete o planejamento financeiro e pode levar colegas à inadimplência. Aí eu fico pensando, né, galera, que é? Um cara desse se acha um iluminado, né? Só pode ser, né? É assim, ele quer fazer da terra aqui o céu dele, né? É, assim, num salário de 1.621, né? 1.600, é isso mesmo, 1.621, 1.612 o nosso salário mínimo. Deixa eu tirar essa dúvida rapidamente, sempre me confundo. Salário mínimo de 2026, pois é, 1.621 mesmo, como eu disse, né? O cara levanta 171 mil e vem falar que não tem como pagar as contas. Agora, imagine a grande maioria aí com 1.621 reais, hein? Cara, é inimaginável. Eu fico pensando assim, é um mundo muito estranho esse nosso, né? É por isso que crise é uma palavra que nunca deixa de ser atual no nosso dicionário, né? Vamos de hora, então, aqui no nosso almoço. 1h28 agora. Sigamos, então, até as 2 com o nosso almoço é da hora. Informações vão chegando e, claro, a gente te trazendo. Infelizmente, um adolescente, né, de um menino de 14 anos aqui, morreu ontem, segunda, né? Após ser atropelado aí por um carro na madrugada do domingo, né? Isso ali nas proximidades do Parque de Exposições Agropecuárias de Anápolis. Identificado como Gabriel Henrique Ávila Lopes, a vítima andava pela BR-153 com um grupo de amigos, voltando de uma festa, quando foi atingido, né, o rapaz, por um veículo em alta velocidade. Testemunhas apontam que o automóvel seria uma caminhonete Hilux. Porém, instantes antes do acidente, Gabriel teria sido empurrado por um colega durante uma brincadeira, indo em direção à pista justamente no momento em que o automóvel se aproximava. Após o atropelamento, um dos jovens que acompanhava a vítima correu até o Parque de Exposições Agropecuárias em busca de ajuda para acionar o corpo de bombeiros. No entanto, quando retornou ao local, os pertences do adolescente, entre eles o celular, já não estava mais ao lado dele. Gabriel foi socorrido em estado gravíssimo e levado para uma unidade hospitalar, onde permaneceu

0: internado. Apesar dos esforços das equipes médicas, ele não resistiu aos ferimentos e teve a morte confirmada ontem mesmo, segunda-feira, né? Agora a Polícia Civil deve ouvir testemunhas e investigar todas as circunstâncias da ocorrência, incluindo o relato de que o adolescente possa ter sido empurrado por um colega momentos antes de ser atropelado nessa suposta brincadeira, né? É uma pena, né, gente? Gabriel, né? Henrique Ávila Lopes, 14 anos apenas, né? Morreu atropelado. Agora, numa brincadeira dessa, né? Joga o menino, eu fico pensando também, claro que o motorista ou a motorista, né? Aí da caminhonete, totalmente, né? Fica, né? Totalmente traumatizado com a situação dessa. E é uma coisa que pode acontecer com qualquer um, né? Eu mesmo já pilotando aí pelas ruas da cidade, né? Por várias vezes corri risco de atropelar, de ser atropelado também. É uma coisa que a gente tenta evitar de qualquer jeito, mas que pode acontecer, né? E também brincar na BR, sente-se, né? É, coisa adolescente, né? Solto à noite, assim, né? Faltou um pouco de omissão aí, faltou, né? Cuidado, né? Omissão sim, dos pais, né? Eu não deixaria, se fosse filho meu, com certeza, andar pela noite e pela BR, né? 1h30, 1h30, aqui no nosso Almoço é da Hora. Vamos seguindo com você até as 2 pela Nova FM. Gente, pesquisadores brasileiros de universidades, né, institutos de pesquisa e empresas do setor automotivo estão desenvolvendo, sim, um sensor nacional. Achei interessante essa daqui, viu? Um sensor nacional para sistemas de frenagem automática. Tecnologia que será obrigatória em todos os veículos. É, veículos esses fabricados no país a partir de 1º de janeiro de 2029. O equipamento integra o sistema ADAS, que são sistemas avançados de assistência ao motorista, e amplia a segurança dos veículos ao permitir recursos como frenagem automática de emergência e assistência de permanência em faixa. Interessante isso, hein? Com toda certeza, garantindo mais, né? Daqui a pouco também os carros vão estar, né, se autodirigindo, né? Será que chegaremos a esse ponto? Já existem alguns, né? Eu pelo menos já ouvi falar aí que já existe, né? Que com certeza diminuiria o número de acidentes e a violência no trânsito. Essa é uma certeza quase que absoluta, né? Vamos de hora aqui no nosso almoço. 1h31.
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0: Vamos de hora aqui no nosso almoço, é da hora da Rádio Nova, 1h32. Claro, volto a dizer, estamos sim em nome pamonha, da Pamonha Pura.
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0: Vamos de hora aqui no nosso almoço é da hora da Rádio Nova FM, 1h. 34 minutos na tarde de hoje. Tarde boa, hein? Tarde com certeza de terça-feira, né? O tempo tá agradável, 27 graus a temperatura nesse momento aqui na 9FM.
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0: Conferindo então, gente, agora 1:34 aqui na Nova FM. No dia que tive aqui o Anastácio Apóstolos Dágios. Anastácio que mais cedo, né? Nos deixou aí uns 15 minutos, né? Foi com a gente aqui até 1:20, se dirigindo agora nesse momento para Goiânia. Vai participar ali, né? De uma palestra com o Major Rafael Rosenzant, ele que é primeiro porta-voz, né? Das Forças de Defesa de Israel para países lusófonos, né? Para países de língua portuguesa. A guerra de narrativas, inovação e defesa, lições de Israel para o desenvolvimento estratégico de Goiás. Bom, o Anastácio, como sempre, empreendendo, né? Encabeçando ali o Com Defesa Goiás, participando. Mas o principal evento mesmo, o Anastácio até deixou aqui pra gente, né? A gente fazer essa divulgação, será amanhã, né? Amanhã, a partir das 14h, né? O Anastácio estará nesse ciclo, né, nesse circuito de palestras, a partir, né, quarta-feira, amanhã, portanto, dia 17, a partir de 14h até às 18h, na FIEG, né, que é a Casa da Indústria, né, no 10º andar, no auditório Professor Hélio Naves. O encontro contará aí com a presença do coronel veterano do Exército Brasileiro, o Rui Barbosa da Mota, professor convidado da University of South Denmark, Lucas Sigel, e o doutor, né, HC, né, em Ciências Contábeis pela WCA Flórida, Fernando Witkowski. É isso, né, a FIEG, braço forte da indústria goiana e tendo, claro, o Anastácio Apóstolos Lages sempre aí na promoção desses eventos tão úteis, tão necessários, né. Agora a gente confere por aqui, 1:36 na Nova FM. Seguindo, gente, seguindo na tarde de hoje, até 14h aqui, trazendo outras informações, né? Pois é, eu há pouco até comentei aqui com o Anastácio Apóstolos Dágios e realmente tem procedimento que o senador Flávio Bolsonaro, ele fez elogios, né? Ao Bolsa Família, marca que é do governo Lula, né? Do PT, e prometeu promover mudanças no formato do programa para garantir pagamentos a pessoas que estavam no programa e passaram a ter renda. Em um debate promovido ali pela revista Veja, ontem, portanto, em São Paulo, né? O Flávio Bolsonaro também confirmou que Daniela Marques, ex-presidente da Caixa no governo de Jair Bolsonaro, fará parte da equipe dele de campanha, né? Traçando estratégias para a área de responsabilidade social. Durante o evento, inclusive, o Flávio afirmou que há preconceito com os beneficiários do Bolsa Família e disse que receber o benefício traz a ideia de segurança mesmo para aqueles que depois do auxílio obtêm outras fontes de renda. A gente tem que entender, disse o senador, né, que tem uma memória afetiva até nisso, né? O Bolsa Família é a estabilidade para quem já passou fome. A pessoa pensa o seguinte, diz ele: olha, se eu arrumar um trabalho de carteira assinada e eu perder o Bolsa Família, e se eu perder o meu trabalho, como é que eu vou ficar? Voltar para aquela época que passava fome de verdade, disse assim o senador. E continuou dizendo que, então, a gente tem que entender essa lógica que passa na cabeça das pessoas que precisam disso. Reafirmar mais uma vez para elas que isso vai ser mantido e que nós vamos potencializar essa garantia para estimular que as pessoas possam ter um emprego formal, afirmou Flávio Bolsonaro. O senador, inclusive, tratou o programa como um direito adquirido dos brasileiros e afirmou que qualquer país do mundo tem um programa para pessoas de baixa renda que têm dificuldade alimentar. Flávio também se disse favorável ao projeto petista de isenção do imposto de renda para quem ganha até R$5.000. Proposta que também foi feita em 2018 pela campanha do pai dele, né, o Jair Bolsonaro. Contudo, o Flávio criticou a forma como o governo Lula está implementando a proposta. A única diferença, diz ele, é que com o Bolsonaro, certamente você teria uma compensação de abrir mão dessa receita quando você elevar o patamar de isenção do imposto. Vamos ver, né? Tem muita gente, acho até interessante, hein, o Flávio Bolsonaro sair em defesa aí do Bolsa Família. Como disse mesmo aqui o meu convidado de hoje, Anastácio Apóstolos Dágios, temos que ter sim um colchão social, né? Também deixar as pessoas absolutamente desamparadas, além de ser algo desumano, com certeza não é algo, né, que vai trazer benefício algum para nenhum lado, né, da população. E se o Flávio Bolsonaro tá com essa ideia, não deixa de, né, ser um grande sinal, né? 1:39 aqui na tarde desta terça. Sigamos então pela Nova FM com o nosso almoço é da hora. Pois é, a polícia migratória dos Estados Unidos, né, também chamada de ICE, prendeu ontem, né, o brasileiro Felipe Linares de Oliveira del Aquila. É o famoso Dom, né? E ele é apontado, né, o Dom, como ex-chefe das facções criminosas PCC e Comando Vermelho. O foragido, que tem ordem de captura internacional pela Interpol, sob acusações de associação criminosa e extorsão no Brasil, foi interceptado durante uma fiscalização de trânsito em Mooresville, na Carolina do Norte. E isso enquanto tentava fugir de carro em direção ao México. No momento da abordagem, inclusive, que ocorreu após uma perseguição policial, as autoridades constataram que o criminoso mantinha, veja só você, hein, a própria esposa sequestrada dentro do veículo. É, rapaz, os Estados Unidos tá começando a fazer valer o que tá prometendo, hein? Vai em busca aí do PCC, né? Do Comando Vermelho, com toda certeza. E você acha o que disso? Eu acho extremamente positivo. Vamos de hora, no nosso almoço. 1:40, 20 minutos, portanto, agora faltando para as 14h. Sigamos com o nosso almoço é da hora. Presidente do Sindicato dos Trabalhadores em Transportes aqui, né? Rodoviário de Anápolis, Citra, famoso arrojadão, né? O Adair Rodrigues alertou para o risco de greve no transporte coletivo do nosso município. É, de novo esse assunto, hein? A ameaça de paralisação está viva, porque venceu, segundo o presidente da Citra, o Adair, né? Venceu aí no dia 1º de junho agora, a data base fixada por lei. O prazo, né, para que a Urban apresentasse aí uma contraproposta aos pleitos dos trabalhadores. Pode parar a qualquer momento, disse o arrojadão. O trabalhador não quer parar, não há intenção de parar. Mas se não tem outro recurso, tem que parar. Se não houver acordo, aí diz o Adair, né? Não tem outra solução. Em nota, inclusive, o sindicato afirmou que a ausência de avanço nas negociações tem gerado crescente preocupação entre motoristas, trabalhadores da manutenção, administrativos e demais profissionais do sistema, especialmente diante da repetição de impasses registrados em anos anteriores. O Citra, né? O sindicato aí do transporte, né? Dos trabalhadores, né? Do transporte, trabalhadores em transportes rodoviários aqui de Anápolis. O famoso Citra. O Citra enviou, né, no dia 26 de abril, uma proposta que pede reajuste de 10% e reivindica outros benefícios à categoria. A pauta dos trabalhadores, além do pedido de reajuste salarial de 10%, tem itens como aumento do ticket alimentação em 15% e pagamento integral dele durante as férias. Outras reivindicações incluem um abono de férias de 5 dias como premiação aos trabalhadores que não faltarem ao serviço durante o ano. Eles também pedem o pagamento de um auxílio natalino e a criação do auxílio deslocamento para trabalhadores da madrugada no valor de R$ 200 mensais. Na última semana, inclusive, o sindicato, né, o Citra, também abriu diálogo com a agência reguladora do município, a ARM, que fiscaliza ali o contrato de concessão do sistema Urban, mas ainda não houve avanço nas tratativas. Inclusive, a entidade sindical, né, informou em nota que caso o cenário permaneça sem avanço ou manifestação concreta da concessionária, uma assembleia da categoria poderá ser convocada a qualquer momento para deliberação dos próximos passos do movimento trabalhista. A Urban, por vez dela, né, diz que é necessário, sim, aguardar definições administrativas e outras questões que envolvem o cenário operacional do serviço. Quer dizer, por mais que muita gente, né, fale que não está pegando transporte coletivo, automóvel, né, transporte por aplicativo, muita gente de moto, mas continua sendo muito importante o transporte coletivo. Deveria até ser mais valorizado, né? Termos mais, para até mesmo desafogar, né, o para lá de congestionado trânsito aqui da nossa amada e querida Anápolis. Com certeza. Vamos embora então, gente. Agora, 1:43. É, voltamos àquele caso, né, da Maria Eduarda Rodrigues de Freitas. Chocante isso, hein? 21 anos, não sei se você, né, acompanhou ali as imagens, o vídeo, né? ela, um salto sem cordas em São Paulo, né? Pois é. Tem novidades no caso, é que ao manter ali a prisão de 3 instrutores presos, né, pela morte da Maria Eduarda, o juiz Henrique

0: prisão de 3 instrutores presos, né, pela morte da Maria Eduarda, o juiz Henrique, né, Paulo Henrique Stauberg Natal, considerou que o falecimento da jovem foi a concretização do risco que eles voluntariamente criaram e aceitaram correr. Maicon Fernandes Sintra, de 42 anos, Luiz Felipe Feliciano Egoroff, de 32, e Vitor de Freitas Gonçalves, de 27, são os homens filmados levantando a vítima e depois a jogando do alto da ponte do esqueleto. O resultado morte, né, que efetivamente ocorreu, não foi um mero acidente, né? Mas a concretização do risco que eles voluntariamente criaram e aceitaram correr, escreveu assim o magistrado na decisão publicada no domingo agora, né? Portanto, anteontem, né? E o caso que passa a ser analisado desta forma, pelo plantão judicial do Fórum de Limeira, né? Que é do Tribunal de Justiça de São Paulo. O juiz ainda considerou que havia a possibilidade dos instrutores retomarem as atividades caso fossem postos em liberdade. Rapaz, será que teriam mesmo coragem disso, hein? Mas diz aqui o magistrado, hein? O risco de reiteração delitiva é concreto, pois os indiciados exerciam essa atividade de forma habitual e não regulamentada, com potencial de continuidade. Inclusive a agenda, né? Existe sim uma agenda pública e com ingressos oferecidos ao público em geral para novos eventos, olha só. A liberdade deles poderia levar à repetição de condutas igualmente perigosas. A Maria Eduarda Rodrigues de Freitas morreu no sábado, né? No dia 13 agora passado, por politraumatismo, após a queda livre, né? De 40 metros da ponte do esqueleto em Limeira. 3 instrutores esqueceram de pôr as cordas de segurança para a prática do rope jump. De acordo com o processo, olha só, a Maria pagou R$180 para ir à atividade, hein? E mais R$110 para ter o registro em vídeo do salto. Pois é, gente, a jovem ainda carregava uma câmera no pulso no momento em que foi arremessada. O item, porém, ainda não foi localizado. Que barbaridade. Agora, eu também fico pensando, qual a necessidade, hein, rapaz? Você ainda pagar R$300, né? R$300 para dar um salto desse. Como os caras esquecem, né, de pôr as cordas de segurança? É fora de série. Agora, eu não vejo prazer nenhum num esporte, se é que pode se chamar uma coisa arriscada dessa de esporte, né? Tanta coisa para se fazer, né? Se jogar ali, não. Né? Eu acho, além de extremamente perigoso, de um extremo mau gosto, né? Não vejo graça alguma, né? Mas dizem que gosto não se discute, mas eu consigo discutir gosto também, viu? Porque não tem base uma coisa dessa, né? Pessoa tá gostando de um negócio desse, é um sinal que alguma coisa na cabeça, para mim, não vai bem, mas não pode se dizer desse jeito, né? Que já vão dizer que você tá com preconceito, que tá com isso. Tem uns que dizem que tá até com inveja, né? Ai, ai, ai. Mas eu não invejo ninguém que tem essa prática, né? De esportes radicais, arriscados, perigosos, né? Vamos de hora, gente. 1h47.
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0: Vamos de hora então, aqui no nosso almoço é da hora, né? 1h48 aqui na Noa. Amanhã estarei aqui com Lizier Borges, hein? 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
3: 10 minutos faltando agora para as 14h aqui na Nova FM. Vamos seguir com o nosso almoço até as 14h. Estive até há pouco, né? Com o meu convidado especial de hoje, o Anastácia, todos são especiais, né? Anastácia Apóstolos Lages, né? Conversando com a gente, esse grande empreendedor, sobre esse evento que vai estar ocorrendo amanhã, né? Na FIEG, que é a Casa da Indústria Goiana, no 10º andar do auditório Professor Hélio Naves, na nossa capital em Goiânia. É um encontro com a presença aí, né? Do coronel do Exército Brasileiro ali, né? Palestrando o veterano, né? Rui Barbosa da Mota, professor convidado da University of Dinamarca, Lucas Sigo, e o doutor, né, em ciências contábeis pela WCA Flórida, Fernando Witkowski. Então, imperdível, né, esse evento, podendo, né, não deixe de comparecer, vale a pena com toda a certeza. Vamos de hora aqui no nosso almoço da hora. 1h51, 10, 11, 9, 9, 9 agora faltando para as 14h aqui na Nova FM. Notícias vão chegando e a gente com toda certeza vai informando. Pois é, infelizmente, né? Tivemos no Rio de Janeiro a queda de um helicóptero no Recreio dos Bandeirantes. Fica na zona sudoeste, né? Da capital fluminense. E o Oliver Tree, né? Que é um cantor norte-americano, infelizmente está entre as 6 vítimas da colisão, né? Entre esses 2 helicópteros, registrada na manhã de domingo. Pois é, o músico estava acompanhado do produtor musical e DJ brasileiro Lucas Frota, radicado nos Estados Unidos, e do influenciador argentino Gaspi, esse que tem 2.800.000 seguidores apenas no YouTube, hein? O grupo seguia para Angra dos Reis, no litoral fluminense. As demais vítimas foram os pilotos Charles Marcilac e Alexandre Souza, além de Lucas Vignali. Com a colisão, as 2 aeronaves, né, caíram no pátio de veículos de uma concessionária da BYD de carros elétricos. Oliver Tree estava no Brasil durante uma turnê internacional. Ele havia se apresentado em São Paulo no dia 6, no Studio Stage, casa de shows localizada na Lapa, zona oeste da capital paulista. Nos últimos dias, o cantor publicou diversos vídeos com a camisa da seleção brasileira, inclusive em cenas gravadas em uma favela, jogando futebol, comendo churrasco, cortando o cabelo e dirigindo uma motocicleta. O artista iniciaria uma turnê mundial após lançar o álbum Love You Madly, Heart Ill Badly, com mais de 70 shows previstos em grandes cidades de todos os continentes, como, por exemplo, Paris, Barcelona, Londres, Chicago, Toronto, Sydney e Pequim. Popular aí nas redes sociais, o Oliver Tree tinha mais de 2 milhões de seguidores no Instagram e uma média aí de 11,4 milhões de ouvintes mensais no Spotify. Hoje tá tudo assim, né? E eu tenho umas coisas que eu demoro a acreditar, né? É milhões demais, né? Milhões demais. É confuso. Mas é o mundo, né? O mundo que vivemos, um mundo que com certeza temos que se adequar, né? Porque dizem que na vida não é o mais forte que sobrevive, não, né? É o que melhor, né? Se adequa. Eu tento de um jeito ou de outro me adequar às novidades, às atualizações, e vamos em frente. 1h53, portanto 7 minutos faltando agora para as 2. Sigamos então com o nosso almoço da hora. O projeto em análise no Senado propõe que motoristas que provoquem ocorrências de trânsito sob efeito de álcool ou outras substâncias, né? E causem consequências permanentes a terceiros, passem a pagar pensão mensal às pessoas atingidas ou aos seus dependentes, né? A proposta foi apresentada pelo parlamentar Fabiano Cantarato e tem como objetivo garantir suporte financeiro às famílias afetadas, além de ampliar a responsabilização civil dos condutores. Pelo texto, o benefício poderá ser destinado aos dependentes da pessoa atingida, incluindo filhos com direito ao recebimento até 20 anos. Nos casos em que o beneficiário estiver cursando ensino superior, o pagamento poderá ser mantido até os 24 anos. A proposta também prevê assistência permanente para essas pessoas que fiquem com consequências permanentes decorrentes aí da colisão. Outro ponto previsto é que os valores sejam definidos pela justiça de acordo com as circunstâncias de cada situação. O projeto ainda estabelece que a obrigação financeira poderá ser transferida aos herdeiros do responsável em determinadas condições. A matéria já avançou em uma comissão do Senado e segue em análise nas etapas legislativas necessárias antes de uma eventual aprovação definitiva. Concordo, eu acho mesmo, né? Se a pessoa ingeriu álcool e vai dirigir, ela tá, né? Assumindo o risco, né? De provocar ali um acidente e, consequentemente, né? Um crime, né? Com certeza, né? A questão de uma morte, né? Gerar ali um acidente que ceifa vidas, e é o que a gente tá cansado de ver, né? Cansado de ver, mas que nunca se chega, né? A uma solução definitiva. Vamos ver. São tentativas, mas, como se diz, né? De grão em grão, a galinha enche o papo. E chega desse papo. Esse papo de quê? De não ficar sem hora? 1h55. 5 minutos faltando agora para as 2 da tarde. O Nubank, né? O famoso Nubank, né? Negou o encerramento das atividades depois que clientes receberam notificações aí sobre o fim da instituição financeira. Isso foi agora na última sexta, hein? O caso não tem, mas não tem mesmo, qualquer relação com a segurança da plataforma, a proteção das informações dos clientes ou a solidez da companhia. As operações do Nubank seguem normalmente com segurança e estabilidade, disse em nota, né, a diretoria do banco. O Banco Central, inclusive, órgão responsável pela decretação de liquidação de instituições financeiras, também afirmou à reportagem que a informação não procede. As ações da instituição rondavam a estabilidade na NWSE, que é a Bolsa de Valores, né, de Nova York. Isso aí em leve alta de 0,2% e cotadas a US$ 12,12 a 1 da tarde de ontem, né? Pelo horário de Brasília. Bom, a mensagem enviada aos clientes partiu do aplicativo da própria instituição. Foi decretado o encerramento do Nubank. Clique aqui e saiba como solicitar o valor disponível no FGC, que é o Fundo Garantidor de Créditos, dizia também o texto. O comunicado também foi disparado por e-mail e dizia que o Banco Central havia decretado a liquidação extrajudicial do Nubank. Isso significa que o ativo desse emissor sairá de circulação definitivamente. Identificamos que você possui investimentos desse emissor aqui no Nubank. E gostaríamos de lembrar que o FGC garante investimentos de até 250 mil por CPF, dizia a mensagem. O e-mail prosseguia com instruções sobre como recorrer ao Fundo Garantidor de Créditos e indicava a consulta ao aplicativo oficial do FGC, já no primeiro passo a seguir. O episódio, segundo o Nubank, decorreu de um erro operacional pontual que está sendo investigado internamente. A instituição financeira tem mais de 135 milhões de clientes no Brasil, México e Colômbia, sendo a maior fintech da América Latina. O valor de mercado atual, né, do Nubank é dinheiro, hein? É de 58,5 bilhões de dólares. Isso equivale, espantem, a 304 bilhões de reais. É muito dinheiro, não? A hora, 1h57 aqui no nosso Almoço é da Hora, no dia que tive a presença do grande empresário Anastácio Apóstolos Dajos. E receber o Anastácio, com certeza, é uma forma de exaltarmos você. Essa cidade que, por ela, se for preciso, né? Não só eu, mas o Anastácio, todos nós brigamos, né? Com toda certeza. E tenho certeza também que quem briga por Anápolis é o Lizzie Ebosa. A Rádio Nova já pode ser chamada de idosa, pois assim como o Lizzie Ebosa é velha conhecida, né? E merece esse reconhecimento, Lizier, né? Presidente do Asilo São Vicente de Paulo, que como vereador, autor da lei que criou a Semana Municipal de Conscientização da Violência contra a Pessoa Idosa, que é essa semana. E chega a 17 de julho, né? E onde eu, claro, anuncio cadeira cativa das quartas, que vai continuar interiorizando por Goiás, né? Indo até Crixás, uma idosa cidade que o pré-candidato a deputado estadual Lizier Borges conhece profundamente e nos dirá no nosso Almoço da Hora, ao meio-dia e meia, também pelo canal do YouTube, amanhã. Combinado então, gente, meio-dia e meia, amanhã você volta a estar com a gente aqui na Nova FM. Será, como sempre, um prazer, Anapolino, a gente poder, né, novamente se reencontrar. Valeu, foi bom demais a sua companhia. Amanhã a gente volta com toda certeza com uma nova edição do nosso Almoço da Hora. 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

a Rádio Nova FM 87,9, a minha, sua, nossa rádio. 2:24 agora. Gabriel e Rafael, Cristiano Araújo, a razão. Ótima tarde. É o PH com muita moda boa. Juntos até as 17 horas. Abraçando o Igor Batista Maia, tá linkado aqui no Instagram, hein? Ótima tarde pra você. Valeu aí pelo carinho do radinho ligado. Com muita moda boa pra você. Ficha limpa. Gustavo Lima, o embaixador.

Gustavo Lima, o embaixador. Ficha limpa, hein? 2:27 agora. É o PH. Tarde animada com vocês, com muita moda boa. Nova FM. Esse é moda boa, PH.

0: 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Rádio 9 FM, que tem na direção geral Carlos Antônio Nogueira Rutina e o patrãozinho João Pedro. Departamento comercial Eusébio Ribeiro e o nosso reforço Ornei, né? Ornei Carvalho. Ótima tarde pra você. 2:30 agora, 2:30. Marcos Ibelucci, domingo de manhã. É o PH abraçando você, aonde é que você esteja, com quem você estiver. Valeu pelo carinho do radinho, ligado pelo carinho da audiência. Juntos até as 17h. Às 18, Eliane Rodrigues e a Julinha no Visão Geral. E para fechar muito bem a sua noite, Silva Gomes, a noite é nossa. Com muita moda boa, é o PH. Tarde animada com vocês. 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Bruno e Marrone. Vida vazia, hein?
1: Vamos lá, então.
0: Vida vazia. Vamos lá, vamos lá.

0: música apaixonada, hein? Bruno Marrone, Vida Vazia, abraçando aqui, My Life Produções Oficial, linkou no Instagram Rádio Nova FM, tá curtindo a programação e daqui a pouco tem moda boa. Segura aí, hein? 2:35 agora. 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

abraçando você. Ótima tarde com muita moda boa. 2h39 agora. É música apaixonada. É Jean Giovanni, por telefone. Ótima tarde.

música bonita, música apaixonada, hein? Jean Giovanni, por telefone, abraçando Luciano José e a Eldija, linkado no Instagram Rádio Nova FM. Ótima tarde pra vocês. É o PH com muita moda boa no seu rádio.

Eduardo Costa, imagina eu, 2h47 agora, PH. Nova FM. Com muita moda boa pra você, hein? É o PH, tarde animada, juntos, você vai curtir agora.

0: 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Você curtiu a saudosa Marília Mendonça, hein? Amor, posso ser, né? Posso ser o segundo amor da sua vida. Segundo amor da sua vida, música apaixonada. Nova FM. E o PH volta já, hein? 2:50.
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nesta tarde de terça-feira, meu povo apaixonado, 16 de junho de 2026. Simone Mendes! Aê, paixão, hein? Me ama ou me larga?

Simone Mendes, me ama ou me larga, hein? 2:55, agora é o PH, é a Rádio Nova FM, te fazendo companhia, hein? 87,9. Nova FM. Com muita moda boa pra você. É, quem sente saudade sou eu. É Maiara e Maraíza.

você curtiu? Maiara e Maraíza, hein? Quem sente saudade sou eu. É um PH com muita moda boa pra você. Nova FM. 2h58 agora. Israel Rodolfo. Não, mas quase, hein? Se acertar.

0: Rodolfo, hein? Não, mas quase, em Anápolis, pontualmente, 3 horas, é o PH, com muita moda boa pra você que volta já, hein?
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0: 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Agora 3:03.

você curtiu aí, hein? Gustavo Mioto, Contramão, 3:07 agora, é o PH, ótima tarde pra você, valeu pelo carinho do radinho, ligado, pelo carinho da audiência, aos internautas, ótima tarde. É a saudosa Marília Mendonça, hein? Leão, 3:07.

Marília Mendonça, saudosa, hein, Leão? 3:10 agora, 3:10 é o PH com música bonita pra você. Você vai curtir agora. Kaique Felipe e Luan Pereira. Vai.

0: você curtiu aqui, hein? Kaique, Felipe e Luan Pereira, Vacilona, 3:12 agora, PH, 3:12, com muita moda boa pra você. É o Bruno Rosa, participação de Jorge Matheus.
1: Até porque pra vizinho.
0: A grama do vizinho, hein?

0: Jorge Matheus, Bruno Rosa, hein? A grama do vizinho. 3:15 agora e o PH volta já com muita moda boa pra você. É isso aí, hein?
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0: aqui na Rádio Nova FM com vocês, hein? Abraçando o Fábio Souza. Linkou no Instagram Rádio Nova FM e vai curtir Moda Boa. Amiga linda, hein? João Bosco e Vinícius.
1: Amiga.

0: Rádio Nova FM. João Bosco e Vinícius, amiga linda. 3:22 agora. 3:22 é o PH. Ótima tarde pra você. Com muita moda boa.
1: Não tem jeito, meu compadre.
0: Grupo Menos é Mais, hein? Coração partido.
1: Certo.

0: 3:25 agora, abraçando o Sérgio Pinto, hein? Linkou no Instagram Rádio Nova FM, curtiu o Grupo Menos é Mais, Coração Partido. Agora você vai curtir, hein? Henrique Juliano, Se Eu Fosse Você.
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você curtiu Henrique e Juliano, Se Eu Fosse Você, hein? 3:29 agora, PH, com muita moda boa, abraçando o Igor Batista Maia, tá linkado no Instagram. 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É o Zé Felipe, meu grito de amor.

0: você curtiu aí, hein? Zé Felipe, meu grito de amor. 3:32 agora. É o PH, muita moda boa pra você.
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0: É, isso é moda boa, PH. Música que o meu povo gosta. Você vai curtir agora.
2: Essa vai pra todas as outras.
0: É, Henrique Juliano. Toda vez que eu vou deixar ela, eu deixo quieto.

0: Juliano. E toda vez que eu vou pra deixar ela, eu deixo quieto. 3:38 agora, 3:38. E o PH volta já com muita moda boa pra você.
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Murilo Ruf, pra você lembrar de mim. 3 horas e 44 agora, PH, com muita moda boa. Nova FM. Isso mesmo, hein? Tamo juntos e misturados até as 17 horas com música bonita, hein? Às 18, Eliane Rodrigues e a Julinha no Visão Geral. E às 20 tem Silva Gomes. A noite é nossa. Mas agora tem Hugo e Guilherme. Fuleiragem, hein?

Viagem, Hugo e Guilherme. Aqui na Rádio Nova FM, você curtiu, hein? Você curtiu com a participação do Wesley Safadão, meu povão. 3h48 agora, tem muita moda boa pra você. 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Agora chegou a vez dela, hein? A Paula Fernandes. Amar de novo, hein? Ótima tarde.

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Abraçando os internautas através de Rádios Net. Tô linkado aqui na 9 FM, pelo Instagram, Rádio 9 FM, Anápolis. De Anápolis, Goiás, para o Brasil e o mundo. Você curtiu Paula Fernandes, Amar de Novo. 3 horas e 52 minutos agora, PH. Nova FM. Tarde animada com vocês aí, hein? Bebe, nós canta!

canta, Gabriel Martins, Lucas e Vinícius. 3 horas e 56 minutos agora. Eita, forrozinho banso. É a Rádio Nova FM te fazendo companhia. É o PH, tarde animada, hein? 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É, PH, com muita moda boa. Isso é a tarde. O Thierry aí, ó. Participação da saudosa Marília Mendonça.

0: você curtiu aí, hein? Thierry! Saudosa Marília Mendonça! Hackearam-me! Hackearam-me! É, isso aí, hein? Acertou na mosca, meu bobão apaixonado! Em Anápolis, pontualmente 4 horas e o PH volta já. Segura aí!
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aqui na Rádio Nova FM com vocês, hein? Abraçando a Amanda Rocha, linkou no Instagram. Ótima tarde.

minutos com música bonita até às 17 horas, hein? Às 18 chegam elas aqui, a Eliane Rodrigues, a Julinha no Visão Geral. E às 20 tem Silva Gomes, a noite é nossa, hein? Pra fechar muito bem a sua noite, é a Rádio Nova FM abraçando você, onde é que você esteja, com quem você estiver. Valeu pelo carinho do radinho, ligado pelo carinho da audiência. Tamo juntos com música bonita, música que o meu povo gosta. Nova FM. E aí, hein, PH? Tá olhando, tá me olhando por quê, hein? É o Miguel Ferraz.

Miguel Ferraz, hein? Tá me olhando por quê? 4:08 agora é o PH abraçando você. Ótima tarde. Tarde animada, hein? Nova FM. Com muita moda boa. Guilherme Santiago. Ana Castela. Meia-noite e meia. Mas agora é 4:08, viu?

89 FM e o PH. Você curtiu aqui, hein, Guilherme Santiago, Ana Castela, meia-noite e meia. É, PH, agora são 4 horas e 11 minutos, hein? 4 e 11, com música bonita. É, com moda boa, hein? Música que o meu povo gosta. É Luísa e Maurílio, Curando o Sinal. Participação dela, né? A saudosa Marina Mendonça.

0: você curtiu aí, hein? Luísa e Murilo, furando o sinal, participação dela, saudosa Marília Mendonça, abraçando a Júlia Santana, hein? Linkou aqui no Instagram, Rádio Nova FM, lembrando a vocês que logo mais às 18 horas, Eliane Rodrigues e a Julinha, no Visão Geral, sempre uma pessoa importante, aqui na Rádio Nova FM. 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E o PH, abraçando você. Hugo e Guilherme, namorada reserva, hein?
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Hugo e Guilherme, namorada reserva, 4:17 agora, 4:17 PH, com muita moda boa no seu rádio. Nova FM. É isso aí, hein? Eu Panda. Eu te seguro, hein? Panda, aqui na Rádio Nova FM com vocês. Ó, uai, parou por quê, PH? Por que parou, hein? Vamos aí, uai. Ei, meu bom apaixonado, 4:18 agora. 4:18.

0: fim, hein?
1: É, PH, é o Panda, hein? Eu te seguro. 4 horas e 20 minutos agora e o PH volta já. Segura aí, hein? Nova FM. É, tem muita moda pra você.
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0: Boa tarde pra você.
1: Gratidão.
0: É o embaixador, hein? Retrovisor. 4h23 agora.

É, você curtiu, hein? O embaixador Gustavo Lima, retrovisor. 4:26 agora, PH 4:26, com música bonita, juntos até as 17 horas. 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Hugo e Guilherme, Jorge Mateus, meu número.

0: É a Rádio Nova FM 87,9, a minha, sua, nossa rádio. Hugo e Guilherme, Jorge Matheus, meu número. É no Instagram, Resplandes, _ Lúcia Lincou. É agora 4:29, PH. Daqui a pouquinho tem moda boa pra você no seu rádio. 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

FH, é a Rádio 9 FM com vocês, hein? Simone Mendes, Mesmice, ótima tarde. Nova FM. É a Rádio 9 FM com música bonita, música que o meu povo gosta. Hugo e Guilherme, Marlon e Maicon. Pô, te amar assim, hein?

0: Rádio 9 FM e o PH, hein? Tarde animada com vocês, Hugo e Guilherme, Marlon e Michael. Vou te amar assim, hein? 4 horas e 39 agora, PH. Daqui a pouco tem moda boa, segura aí.
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de 9 FM, hein? Com vocês, com música boa! Nesta tarde, meu povo apaixonado, tarde de terça-feira, hoje é dia 16 de junho de 2026. Ótima tarde! Minha última lágrima! Henrique Juliano! Saudosa Maria!

Saudosa Marília Mendonça, hein? Henrique Juliano, Minha Última Lágrima. 4:45, abraçando o Ailton, Ailton Moura, linkou aqui no Instagram, Rádio Nova FM. É o PH com vocês nesta tarde animada. Isso mesmo, hein? A Rádio Nova FM te fazendo companhia em cada horário, um amigo no seu rádio. Logo mais às 18, a Eliane Rodrigues e a Julinha chegam aqui para apresentar o Visão Geral, hein? E às 20 horas tem Silva Gomes, A Noite é Nossa. Olha isso aí, ó. Foi ele quem fez. Maiara e Maraíza. Gustavo Lima.

É a Rádio Nova FM 87,9, hein? A minha, sua, nossa rádio. É, Maiara e Maraís, hein? Ousada aí, hein? Foi ele quem fez. Segurou nas mãos de Deus e tudo dá certo, hein? É a Rádio Nova FM e o PH abraçando você. Ótima tarde. Valeu mesmo, hein? Valeu aí pelo carinho do radinho ligado, pelo carinho da audiência. Juntos com música bonita, música que o meu povo gosta, música que o meu

vamos nessa, hein? Vamos nessa! Acabou, hein? Acabou! Mais um programa de hoje com essa canção aí, hein? Maiara e Maraísa, estamos indo nessa, hein? Estamos indo nessa. Logo mais às 18 tem a Eliane Rodrigues e a Julinha no Visão Geral. Às 20 tem Silva Gomes. A noite é nossa! Tchau, gente! Obrigado, meu Deus! Obrigado ao Carlos Antônio Nogueira Butina, direção geral, departamento comercial, Eusébio Ribeiro e o nosso Ornei. Gente boa, gente nossa! Valeu aí, hein? É o João Pedro Nogueira. Tá lá em cima, hein? Tá fiscalizando tudo. O nosso João Pedro Nogueira. Fica aí, ó, Jean Giovanni. Nossa Senhora Aparecida, menino! Tchau, gente!

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0: 18:07. Estamos no ar com mais uma programação do Visão Geral. E hoje, terça-feira, o que eu posso te desejar, meu ouvinte, minha amiga, você que está aí nos ouvindo aí da sua casa, do seu carro, seja onde você estiver, é que Deus ilumine sempre os nossos caminhos e nos leve sempre ao rumo da vitória e nos faça sempre seguir em frente sem olhar para trás. Que no seu caminho, no meu caminho, apareça lindas surpresas dadas por Deus para revigorar as forças e aumentar o ânimo de cada dia. Que nós sejamos um canal de bênção, de amor, de esperança e confiança em Deus. Precisamos viver um dia de cada vez, como tem que ser, tudo no seu tempo, não atrasa nem adianta. Na certeza que com Deus na frente, Júlia Santana.
1: Impossível dar errado, Eliane. É mais uma programação do Visão Geral que começa aqui no seu ar, né? A 87.9 é a nova FM, a melhor do seu rádio. E a gente sempre traz muita informação, interatividade, comunicação, os melhores convidados para fazer parte dos nossos programas.
0: É isso aí, Júlia Santana. E hoje a gente está com um convidado muito especial. E você quer fazer?

0: E hoje a gente está com um convidado muito especial. E você quer fazer a apresentação dele pra gente, Júlia?
1: Bom, é claro, Eliane. Estamos aqui com ele, que é advogado, é cantor, é contador e tem mais uma grande história para contar pra gente. Inclusive, o nome dele é muito legal. O nome dele é Sebastião Felizmino. Acho que tem alguma coisa a ver aí, hein? É feliz mesmo?
0: Prazer tê-la aqui, né, doutor Felizmino?
2: A felicidade tá sempre junto conosco. Que
1: bom
2: satisfação.
1: Demais.
2: Boa tarde, Júlia. Boa tarde, Eliane. Boa tarde a todos os nossos ouvintes. O Visão Geral, é uma satisfação estar aqui. E eu estou aqui para falar um pouquinho para vocês do Sebastião e um pouquinho também dos seus trabalhos.
0: É isso aí. Vamos começar, né, Júlia? Vamos saber um pouquinho da história dele. Quem que é doutor Sebastião Felizmino? É isso? Falei certo?
2: Falou. Sebastião Felizmino. Sebastião Felizmino é daqui de Anápolis, né? Eu cheguei aqui com 6 anos de idade. Hoje estou com 50 e alguma coisinha.
0: Já recebeu o título de cidadão napolino? Já teve a honra? Ainda não.
2: Ainda não fui agraciado com essa moção ainda não.
0: Olha, nós temos que cobrar nossos vereadores, né, Júlia? Olha aí, uma pessoa merecedora, né? Está na hora, está passando a hora de receber o título de cidadão napolino.
2: Então nós chegamos aqui em Anápolis com 6 anos de idade e graças a Deus é a minha referência a Anápolis. Com seus altos e baixos, eu me considero uma pessoa napolina, embora seja paraibano, né? Cheguei com 6 anos de idade aqui, entretanto a vida aqui em Goiás é muito, muito boa, maravilhosa.
0: Tomou água de Anápolis, adorou.
2: É uma bênção. Eu sei que algumas pessoas tomam banho aqui, às vezes do Nordeste, e antes de tomar banho, às vezes fazem até o nome do pai em agradecimento, porque aqui é uma terra abençoadíssima.
0: A Júlia falando aí que você também é cantor. Vamos falar um pouquinho dessa história? Como que
2: Sim.
0: Foi?
2: Basicamente, eu e a Kátia, nós estamos há 27
0: Kátia
2: anos.
0: É sua esposa.
2: A Kátia é a esposa. É pedagoga, musicoterapeuta. É. E nas igrejas a gente se encontrou. Então o Sebastião gostava muito de cantar, não tinha afinação.

0: começou tudo por aí, dentro da igreja mesmo, todo esse nosso trabalho. E casamentos foram vários, missas, seja na igreja católica ou seja na igreja evangélica, esses casamentos, todos nós realizávamos eles. Mas então começou por aí, basicamente por aí. Por aí.
1: Mas você falou que realizava. Agora você ainda continua fazendo? Vocês têm um coral? Como que é?
0: Nós temos um coral chamado Semeadores. O coral, nós cantamos não só, por exemplo, o encontro de corais que haverá, a gente vai passar por uma seleção por esse ano. Certo. Como também a gente pega esses musicistas, né? E levamos até Goiás. Por exemplo, lá tem um encontro de corais que será realizado agora, esse ano, salvo engano, em outubro ou novembro. E nós estaremos. E vamos preparando para representar Anápolis.
1: Certo. Mas vocês ainda continuam, se precisar, por exemplo, tem uma noiva aí nos escutando. Você tem uma noiva aqui.
2: Tem uma noiva nos escutando.
0: A Júlia fez.
1: E aí, Júlia, escuta bem.
0: Júlia, a questão é o seguinte: nós geralmente trabalhamos assim, a noiva entra em contato conosco e ela fala a respeito do seu repertório, o que ela gostaria muito de que fosse cantado. E a gente senta, faz uma prévia, aonde nós vamos ver o seguinte: quais os instrumentos que estão e que poderão a gente aproximar o máximo possível do que é o desejo, o sonho daquela noiva. Porque a gente respeita muito que é um dia único. Para mim, que temos mais de 600 casamentos aqui em Anápolis e adjacências, né? Cada um é singular. Eles nunca são iguais. Os convidados são diferentes, aqueles nubentes são diferentes e merece todo o nosso carinho e atenção. E acima de tudo, essas pessoas estão remunerando-nos, esses profissionais. Então a gente tem que oferecer uma contrapartida, um resultado, que aquilo ali, nas suas filmagens, nas suas gravações, daqui a 6, 10, 12 anos, sirvam de referências.
1: Com certeza.
0: Porque ali é um momento único. E você não tem como corrigir e voltar atrás.
1: Júlia,
2: é isso aí, noivinhas de plantão. Se vocês querem qualidade, né? A gente já sabe que tem muita qualidade no trabalho realizado pelo Sebastião Felizmino. E também todos que acompanham, né? A empresa que ele tem hoje disponível para casamentos. Inclusive, se alguém quiser, né? Estar se dedicando aí a fazer a contratação, qual é o número para contato?
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2: A gente encontra vocês no Instagram também?
0: Também. Embora seja muito pouco divulgado, né? Ultimamente o nosso trabalho. Porque geralmente a melhor referência que nós temos, hoje tudo bem, a mídia, esses meios de publicidade, eles são muito célere, né? Que no caso a gente tem o Instagram, Facebook, etc. Mas a melhor referência que a gente tem é aquela pessoal. Que fala, olha, você cantou no nosso casamento, você cantou no casamento da minha sobrinha, da minha filha. Esse é o melhor cartão de visita.
2: Com certeza, mas onde que a gente consegue encontrar você lá no Instagram? É o mesmo nome? A Cerimônia?
0: A Cerimônia Produções Musicais. Possivelmente ela não está aí disponível agora no momento, mas eu posso pedir a Kátia para reativar.
1: Agora, mas olha, ele já falou que agora vamos entrar na nossa pauta, né? Vamos falar um pouquinho. Você também fundou uma associação em 2017? Como que foi? É uma associação?
0: Na verdade, Eliane, nós tínhamos o presidente Ronier, pastor Ronier. Ele é a pessoa que deu início a esse trabalho. Então, basicamente, um trabalho social realizado para a comunidade e principalmente focado além da família e aquela comunidade, mas principalmente o

0: foco maior é a criança e o adolescente. Então, é algo hereditário. Tem também o pastor Artica, que é nosso colega também, que é advogado, contador, como eu também sou. E nós já temos uma identificação há anos. Nós comungamos muito as nossas ideias ali.
1: Certo.
0: E aí foi falado a respeito do Instituto Mais Maracanã.
1: Mais Maracanã era o primeiro nome em 2017?
0: Exatamente. Esse aí é o de origem, ele é o principal. Mas sempre trabalhando focado na criança e o adolescente.
1: Sim.
0: E, consequentemente, nós estamos falando também da família. Aquelas famílias mais vulneráveis, aquelas famílias bem estruturadas. Então, era sempre levado aquela palavra, a palavra amiga, a palavra religiosa, a palavra de conforto, a palavra que às vezes a pessoa estava desencontrada, né? Às vezes com a sua criança. Então sempre teve esse aconchego, esse trabalho realizado, mas principalmente voltado à criança e o adolescente. Então começou por lá e hoje nós estamos dando sequência nesse trabalho com maior afinidade, porque até então era focado, por exemplo, o dia das crianças, os brinquedos, final de ano uma cesta básica, mais alguns brinquedos, alguns empresários ajudando, e hoje a gente resolveu virar a chave e trabalharmos basicamente e fundamentalmente com a saúde.
1: Hoje é um Instituto
0: Evolari.
1: Evolari. Ele hoje, vocês dão assistência a quantas pessoas?
0: Hoje, atendimentos diretos a 40 famílias, 40. A 40 crianças, vamos colocar assim.
1: Certo.
0: Indiretamente, a gente poderia colocar aí em torno de 120 pessoas.
1: Certo. E isto... Como que surgiu a ideia de criar este instituto?
0: Vamos lá.
1: Através do primeiro, você já pegou...
0: A sementinha
1: foi no primeiro.
0: É exatamente na Mais Maracanã.
1: Certo.
0: Ela que deu a origem de todo esse trabalho social. Esse trabalho, a gente tem que entender que ele é dado uma visão... aonde muitas vezes o Estado não chega. Então, essas instituições, às vezes não têm uma oportunidade que eu estou tendo aqui, de falar com todos os telespectadores do Visão Geral, e ter essa visibilidade, essa oportunidade. Então, muitos realizam trabalhos, ONGs, instituições, associações, que muitas vezes não é visto pela sociedade, pela comunidade. E sem esse apoio e esse trabalho, sem visibilidade, às vezes a comunidade ali, um empresário ou outro vai ali dar uma assistência, uma ajuda, porque sabe que aquele presidente, aquele coordenador, aquela pessoa humilde, ela de fato está realizando o que aquelas pessoas precisam. Então, voltando à pergunta, a sementinha começou exatamente com a Mais Maracanã.
1: Certo.
0: Que é um trabalho social aonde muitas vezes os entes federativos não chegam. E hoje nós estamos trabalhando justamente dando essa visibilidade.
1: Naquela época, 2017, você já fazia também parte da...
0: Não fazia parte, porque na verdade era o Ronier que estava tomando frente, né? Era o presidente que acompanhava um trabalho que se estendia não só às famílias, mas até mesmo aos idosos. Porque o Instagram, quando você abria ali, a Ike Mais Maracanã, que é o Instagram que você pode estar verificando,
1: sim,
0: vai observar que o trabalho ele não era exclusivamente para um segmento, embora a criança e o adolescente jamais foi esquecido. Por quê? Porque a criança e o adolescente é exatamente o futuro e as oportunidades que muitas vezes não são dadas a eles, o Mais Maracanã começou a plantar essa sementinha. Então a gente tem que valorar muito essas crianças e o adolescente, porque nós somos passageiros. E essa sementinha, você conseguindo hoje tirar do celular e mostrar a valoração, que a gente pode falar já já da nossa campanha das tampinhas plásticas. Existe por trás todo um trabalho pedagógico, não é só ambiental. Então a gente trabalha exatamente pensando no futuro. A saúde mental a gente precisa hoje, precisa, não tenha dúvida disso, viu, Eliane? Entretanto, a gente tem que pensar no futuro.
1: Verdade.
0: Eu vou retirar um pouquinho daquelas tecnologias, dos celulares e tantas outras ferramentas, para poder ter uma convivência mais de perto. A gente poder valorar as outras pessoas. Um trabalho tão pequeno, que é uma tampinha plástica, que você tem ali do refrigerante, daquele...
1: Doutor Sebastião, eu gosto de pegar as tampinhas, eu já tenho até o lugar lá de colocar. Depois eu fico olhando para as tampinhas, tão bonitinhas as tampinhas, você já viu?
0: São...
1: Começa com a pequenininha, uma do Colinas, uma do remédio. Aí você vai olhando as cores, eu acho que eu sou igual criança, eu fico olhando, eu amo juntar as tampinhas do leite, tira a primeira coisa que eu jogo lá de baixo. A tampinha também, muitas vezes, do extrato, de alguma coisa que vem, tem as grandes, tem as menores, as maiores, eu acho lindo.
0: Exatamente, aquelas de shampoo e tantas outras que podem ser feitas.
1: São lindas.
0: Então, se caso as pessoas entrarem no arroba Instituto Evolar, que é o nosso Instagram hoje também, vai ver alguns trabalhos que são desenvolvidos, Eliane, dentro da terapia com as crianças, que utilizamos esses materiais recicláveis.
1: É mesmo? Que bacana!
0: Então, quando você fala a respeito das cores, as cores. Vermelhinha, uma amarelinha, uma branquinha, uma laranjada.
1: Eu peguei uma essa semana, ela é tão pequenininha que ela veio assim no óleo pra de colocar no cabelo.
0: Isso.
1: De passar, tirar as pontas do cabelo. Mas ela é tão pequenininha, eu fiquei tão assim, encantada com ela. Eu guardei também.
0: Exatamente. E, então, assim, a gente olha uma questão pedagógica que você está trabalhando, porque a minha visita hoje aqui é falar sobre a criança e o adolescente. Esse é o nosso foco, né? Mas assim, esses trabalhos que são realizados pelo Instituto, você observa o tempo todo que a gente está trabalhando a pedagogia das crianças. Olha, não jogue fora.
1: Educando para o futuro.
0: Não jogue fora. Outra informação importante: vamos respeitar o meio ambiente? Isso é fundamental.
1: Com certeza.
0: Hoje eu estou lendo um livro que não concluí, CVN. CNV, né? Comunicação Não Violenta. Ela é de uma relevância tão importante, né? Como está tendo a Copa do Mundo. Uma questão de cultura. Os japoneses, os chineses, limpando o estádio ao término, não tinha obrigação nenhuma, era como se não tivesse havido terminado um futebol, que a pessoa às vezes joga, descarta algumas coisas em lugares impróprios, né? Porque lembra assim, ah não, tem uma pessoa que vai limpar, eu tô pagando já o ingresso, e eles têm essa mentalidade.
1: Então, no Japão, nos Estados Unidos também tem essa.
0: Exatamente, essa cultura, ela é muito bonita.
1: Eu acredito também.
0: E ela também é prática para a educação. Então, de repente você vê algum papel ali no chão, seja na rua, um refrigerante ou qualquer coisa descartável, você pega e fala, eu não tinha obrigação de pegar, porque o município já tem o zelador que limpa, a mentalidade da gente é assim.
1: De
0: não,
1: muitos.
0: E você pega, a criança pega aquilo, se você doutriná-la, não, mas demonstrar o respeito pelo outro, a empatia que nós falamos muito, né? Você vai observar que ela já começa de pequenininho
1: a
0: ter esse gosto, esse zelo e o
1: Verdade.
0: Cuidado, né? Verdade. Nós temos um trabalho do dia a dia com os adolescentes também.
1: Que bom.
0: Esse é o dia a dia. O que significa isso? Lavar, uma vasilha ao término. Não precisa da empregada doméstica.
1: É o seguinte, antigamente na minha igreja, aqui em Anápolis, o pessoal comia e deixava tudo lá. Aí eu falei um dia pro pastor, engraçado, por que que aqui é diferente do lá fora? Lá fora não é assim. Se eu jantei, se eu almocei, seja quem for, tem que lavar o garfo, os talheres, colocar limpo no mesmo lugar. Por que que cada membro não pode fazer isso? E agora já está tendo.
0: O que nós observamos é exatamente isso. A gente fazer uma linguagem não violenta. Mostrar para as pessoas que, por exemplo, dentro de casa, ao levantar, forre a cama. O colino, ele tem um lugar próprio para ele. Você tem a escova de dente, um local próprio para colocá-lo. Os talheres também. Então, às vezes, a gente sobrecarrega a mãe, o pai. Mesmo que você tenha, seja uma pessoa abastada, que tenha uma empregada doméstica, essa mudança, ela é uma questão de cultura. As pessoas observam, elas observam esse respeito, esse carinho. E olha, não pesa nada para nós fazermos esse trabalho. Não pesa.
1: Faz uma força e como, hein? Não é assim?
0: E o resultado, ele é tão gratificante.
1: Mesmo.
0: Né? Por exemplo, terminou o culto. Se eu organizo aquelas cadeiras ali direitinho, coloco elas acondicionadas no seu devido lugar, para o próximo vir a utilizar. Isso vale para o banheiro.
1: Pensa só pra um, né?
0: Isso vale para o banheiro e tantos outros, né? Locais públicos que a gente pode fazer. Se a gente tem essa visão pensando no outro, as coisas mudam. Mudam para melhor.
1: Com certeza.
0: E você, isso aí acaba você contaminando.

0: coisas mudam. Mudam para melhor.
1: Com
0: e
1: certeza.
0: Não e você, isso aí acaba você contaminando de forma positiva as outras pessoas.
1: Com certeza.
0: E sem fazer nenhum esforço, nenhuma comunicação. Ah, se você não fizer isso aqui, acontece isso, aquilo outro, aquela pressão, aquela, né?
1: É
0: então
1: isso.
0: Assim, é tudo uma questão de uma comunicação não violenta.
1: Educação, né? Um vai passando pro outro, e a criança vai passando pros pais, e assim por diante, né?
0: Exatamente.
1: Porque
0: exatamente.
1: Na minha época não tinha esse costume. Meu marido, por exemplo.
2: Eu ia falar isso agora.
1: É difícil, viu? Quantos que. Eu não vou falar.
2: Eu ia falar assim.
1: Mas tem pessoas
2: Eliane.
1: Que acham errado. Homem, principalmente, tem homens que é acostumado aquele tempo mais de antigamente ter tudo na mão. Eu acho que eu também acostumei meu marido muito mal.
2: Então, Tila, eu ia falar assim, a comunicação não violenta para as crianças e violenta para os maridos.
0: Júlia Santana, o que é que eu quero e gostaria de deixar registrado? Casamento é uma vida não tão fácil. Não é fácil.
2: Não é fácil.
0: Por que que eu tô falando isso? Porque cada um é um universo. Cada um foi educado de uma forma.
2: Ou não educado.
0: Ou não educado. Então, é você saber como conciliar, administrar, fazer a gestão dessa situação.
1: É.
0: E a comunicação violenta, não violenta.
1: Mas de vez em quando dá uma canseira, viu?
2: Às vezes é violenta mesmo.
1: De vez em quando se...
0: Compreende isso?
2: Compreendo.
0: Olha, meu filho, não deixa esse copo sujo em cima da mesa. Porque isso tal. Quando você explica, eu acredito, é diferente. Fala, pega isso aqui e leva, vai lavar agora. Então, assim.
1: Meu amor, meu bem, me ajude. Se não ajudar, me ajudar, só nós dois e tal, né? Mas tem.
2: Aí é 50 vezes falando a mesma coisa.
0: Essa é a comunicação não violenta. Essa é a comunicação não violenta.
1: Mas,
0: né? Assim, é uma linguagem.
1: Mas mesmo. E quando continua direto, não tem jeito.
0: Você chega um momento que aí você tem que ter a autoridade. Liberdade e libertinagem é totalmente diferente. Então você já está extrapolando, você já está pisando em cima da pessoa. E aí não é o caminho, não é o caminho. Você também tem que, você tem que dar o limite. Eu tenho 3 filhos, né? 3 filhos, com 24... O outro está com 21 e a moça está com 19 anos de idade. Então a gente sabe que não é fácil. A vida matrimonial, para você poder estar conciliando e ao mesmo tempo estar dentro da realidade de hoje, poder estar administrando a questão dos seus filhos, né? É bem verdade que a gente tem que deixar um legado, como meus pais me deixaram. Eu sou filho de um pai, Francisco Ferreira, sapateiro.
1: Meu pai
0: e
1: fez.
0: Dona Hilda Jardelina era um artesã e que lavava roupa. E graças a Deus, é aonde eu cheguei hoje, e tenho um outro irmão também, eu sou uma pessoa milionária, Eliane. Eu sou rico.
1: Eu também.
0: Eu sou rico.
1: Eu coloco...
0: Tá? Assim, sempre agradeço a Deus todo santo dia.
1: Verdade.
0: Que a gente é agraciado por Deus, tudo vem de vós e a gente só tem que agradecer.
1: É verdade. A gente vai dar só um tempinho, porque a gente tem que puxar aqui o apoio cultural. Daqui a pouquinho a gente vai falar das ações que irão acontecer lá dentro do Instituto, as divulgações das ações que irão acontecer. Vamos também falar um pouquinho do Instituto também. Daqui a pouco

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0: 18:37. Estamos de volta com a programação do Visão Geral. Quero mandar o meu abraço para você, minha amiga, que está participando com a gente, né? A Samira, ela está sempre nos ajudando a fazer a programação, dando a sua opinião, nos ouvindo lá do Havaí. Ela está no Havaí nos ouvindo, né? A nossa ouvinte de todas as noites. Júlia Santana, continua, por favor.
1: A gente vai falar de novidades, né? Sobre campanhas que estão acontecendo, que você pode ajudar, né? Esse movimento que muda vidas. Então a gente abre o espaço aqui para que o Sebastião comente, né? Sobre as campanhas que estão sendo desenvolvidas.
2: Exatamente. Júlia, hoje nós estamos com a campanha das tampinhas. As tampinhas plásticas. Inclusive, o doutor Rafael, que é da Delegacia de Flagrantes aqui no centro mesmo, né? Da cidade de Anápolis, é uma pessoa que abraçou essa causa conosco. Aonde haverá um sorteio de um televisor de 55 polegadas para aquele que conseguir arrecadar mais tampinhas, pela questão do quilo mesmo.
0: Ah, é?
2: É, aqueles...
0: Eu e a filha, quantas tampinhas?
2: Aí é questão do quilo. Vai 10 quilos, 20 quilos, 30 quilos. Hoje...
3: Mas calma aí, pode ser empresa também?
2: Pode participar, inclusive os colégios.
1: Ah, colégios inteiros, mas aí fica difícil para nós.
2: Estadual, municipal, particular, faculdade, não tem problema. A gente utiliza crianças e adolescentes, mas o papai, o adulto pode fazer essa ajuda da nossa campanha. E a partir daí utilizar uma criança. Por que não? Não tem problema.
0: Os netos.
2: Não tem problema nenhum. Agora, o que está por trás disso aí, Ju, que é mais interessante, é justamente o que nós estamos falando. A questão pedagógica dessas crianças.
1: Entendi. Né?
2: Poder trabalhar exatamente com o meio ambiente. Mas ainda, vamos além um pouquinho. Essas tampinhas e esses valores farão uma diferença incontável, inestimável, nos nossos atendimentos a essas crianças. Quais os critérios que o Instituto Evolare utiliza para atendimento das crianças neurodivergentes?
1: Quais?
2: Primeiro, tem um encaminhamento. Mas um encaminhamento de onde? De um CRAS. Pode ser da escola. Pode ser de um juizado. E etc, e etc.
1: Um laudo é suficiente?
2: Encaminhamento, esse é o primeiro.
1: Encaminhamento.
2: Segundo, excelente, laudo. Uhum. A gente precisa ter o laudo. Nível 1, nível 2, nós conseguimos atendê-los.
1: O encaminhamento pode vir de uma unidade particular também?
2: Pode, pode. Terceiro critério, que também tem relevância, baixa renda.
1: Uhum.
2: Primeiro critério, encaminhamento. Segundo, laudo. Terceiro, baixa renda. Porque senão eu vou estar tirando a oportunidade de algumas crianças e adolescentes de poderem estar tendo as suas terapias. Hoje nós estamos com 16 voluntários no Instituto.
1: Uhum.
2: E eu gostaria de aproveitar o Visão Geral e falar a você que tocou no seu coraçãozinho, que é um psicopedagogo, musicoterapeuta, fonoaudiólogo, TO, né? Pedagogo. Pode estar conosco também contribuindo. O seu horário, seu dia, você é que fará. E com certeza vai estar dando um retorno e mais crianças nós vamos conseguir atingir. Então as tampinhas, essa campanha das tampinhas, é exatamente para que a gente tenha uma receita que hoje não temos. Para um pagamento, por exemplo, de uma taxa condominial, a água, uma energia, a internet, material de limpeza, nós recebemos doações também. Porque consome, quando você termina uma terapia, tem que fazer a higienização da sala para atender a próxima criança.
1: Certo.
2: Compreende? Então, as tampinhas a gente converte em valores justamente para que essas expensas, essas despesas, a gente consiga manter e atender mais crianças. Mais crianças.
0: Temos por também... dia, quantas crianças de terapia que vocês atendem?
2: Hoje, diretamente, 40.
0: Por dia? Estamos...
2: Não. Por dia não, porque vai variar de acordo com a disponibilidade dos voluntários.
0: Ah, certo.
2: Então, de repente, você pode atender 8 crianças num dia. No outro dia, eu posso atender só 6.
0: Entendo, pode continuar.
2: Porque depende muito dos voluntários.
1: Do rodízio, né?
2: Tá? E tem mais um outro... Nós estamos falando da campanha das tampinhas. Mas temos também agora dia 20... Na sexta-feira próxima.
1: Agora, dessa semana.
2: A divulgação no sábado, dia 20, dia 19, estamos fazendo as divulgações todas. No dia 20, nós teremos um bazar beneficente.
0: Onde vai ser?
2: Ele será realizado lá no Freio Eustáquio. Aqui pertinho no centro tem o bairro São Jorge, que conhece o Feirão. Naquelas imediações, mais abaixo.
0: É do Feirão, vai ser?
2: Tem o Feirão do São Jorge. Mais abaixo é o Freio Eustáquio. Tem um campo que eles dão o nome ali, o campo do Flamengo, não sei, alguma coisa assim. Naquelas imediações. Mas eu posso depois
0: passar pra gente a localização.
2: O endereço, eu tenho ele aqui, mas eu posso passar direitinho.
1: Onde fica o Instituto?
2: O Instituto, ele está instalado hoje dentro do Shop Center, na rua 15 de dezembro, número 158, sala 36. É onde nós estamos atendendo, no centro aqui de Anápolis. Por exemplo, a pessoa que tomou um ônibus do terminal até o Shop Center, se tiver uma mobilidade boa, 5 minutinhos ele já está dentro do Instituto.
1: Muito bom.
2: A localização é estratégia para isso.
0: Mas espera aí, vamos começar. Que dia que vai ser, aonde vai ser a recarga? Nossa, minha voz, desculpa, está muito ruim. Que dia que vai ser a campanha das tampinhas e onde vai ser, como que vai ser?
2: A campanha das tampinhas, ela perdurará. Já está existindo. Hoje mesmo,
0: como
2: quem
0: que
2: entrar
0: mas
2: no...
0: quem faz as crianças no colégio, faz as...
2: Sim, vamos lá. Hoje mesmo, nós estivemos na reciclagem vendendo aproximadamente 107 quilos de tampinhas.
1: Já começou.
2: Juntamente com o doutor Rafael, que é uma pessoa que está também abraçando essa causa conosco. E estamos fazendo já finanças, dinheiro. E ela vai se estender. Ainda não paramos a campanha das tampinhas. Porque a gente precisa chegar a uma meta.
0: Mas está sendo arrecadado quantos quilos por dia?
2: Ah, não. Isso é relativo, porque eles vão fazendo a entrega às instituições e eles vão fazendo as contagens.
0: E quem está ganhando a campanha? Das crianças?
1: Quem está ganhando? Eu já quero saber quem está ganhando.
2: Com certeza são as crianças, né? Agora, eles que têm o controle lá na delegacia de flagrantes, aqui no centro da cidade.
0: Aquela ali, aquela do centro, a geral?
2: Exatamente, a geral, aqui no centro mesmo. Ali eles estão recebendo e estão fazendo alguns controles. Exatamente. Quem é o colégio tal? Aí coloca a quantidade, tudo direitinho.
1: No caso,
2: e também pode ser individualizado, né? Por que não? Porque já que você está concorrendo a televisão 55 polegadas.
0: Né? Agora que eu vou dar mais atenção para o meu tapinha.
1: Eu acho que tinha que ter a categoria colégios e instituições e uma categoria CPF.
2: Exatamente. Porque por trás desse televisor, alguém fez uma doação.
1: Uhum.
2: Falou: olha, eu vou doar esse aparelho de 55 polegadas para que vocês possam, é uma forma de eu ajudar. Ah, então o que é que nós vamos fazer? A campanha das tampinhas. Então as roupas também, voltando um pouquinho, dia 20. É sábado agora.
0: Próximo
2: sábado, hoje é terça-feira.
0: É.
2: Então nós estaremos lá no Frei Eustáquio, vai fazer um carro comunicando no setor, nas adjacências todas ali, divulgando.
0: A partir de que horas?
2: A partir das 9 horas da manhã no sábado. E olha, roupas maravilhosas, tem algumas, tem até etiquetas. Tá?
0: R$5, olha,
2: R$10, R$15. Vai depender da qualidade que está a roupa. É justamente para aquelas pessoas mais vulneráveis estarem conosco ou não. Ou não. Tem algumas pessoas que pegam para revender. Então será muito bem-vindo estarem conosco. E aqueles que quiserem e estiverem nos ouvindo quiserem contribuir, fazer um desapego, lá dentro do nosso Instagram, volto a dizer novamente, né?
1: Uhum.
2: @ Instituto Evolare. Lá nós temos lá, desapego. Então tem muitas pessoas que estão nos ouvindo, que nunca utiliza aquelas roupas. Às vezes estão semi-novas.
1: Verdade.
2: E no dia que vai usar...
1: Acabou a roupa, né? Já não serve a roupa.
2: Não serve, muitas vezes. Então é um desapego mesmo. Não é uma doação, é um desapego. Eu gosto demais dessa roupa e tal, mas por uma causa maior...
0: Mais justa,
2: eu vou querer fazer a doação. Nós estamos recebendo também.
0: É,
2: além do que nós temos. Pode ser no Instituto Evolare. Dentro do Shopping Center, Rua 15 de Dezembro, número 158, sala 36, no centro. E pode entrar em contato conosco também pelo telefone, né? Tem do Instagram, além do telefone, 62 99275 0242. 62 99275 0242. Pode falar com a Kátia também, a gente vê de repente a possibilidade de ir pegar essas roupas, tá? Às vezes eu não tenho condições de levar, a gente vai e busca com maior prazer, é uma satisfação nossa. Então assim, é um trabalho formiguinha, a gente não consegue fazer tudo sozinho. Esqueça.
0: Eu falo que a união faz a força.
2: Então, hoje nós estamos tendo a ajuda do delegado, amanhã o juizado da criança e o adolescente, depois outra instituição, outro ente, outros empresários, que sempre estão. E aquelas pessoas que têm mais empatia com essas crianças típicas e atípicas, vamos colocar assim, principalmente as neurodivergentes especiais,
0: certo,
2: eles se identificam melhor. E tem aqueles que não têm na família nenhum atípico e também se identificam, tá? Então é uma oportunidade.

0: aqueles que não têm na família nenhum atípico e também se identificam. Tá? Então é uma oportunidade, o Visão Geral está me dando aqui, da gente poder dar essa visibilidade para um Instituto Evolare e também, se quiserem nos ajudar, algum empresário, para nós será de bom grato.
1: E lá...
0: lembrando,
1: tem,
0: vamos prestar conta. Júlia, pode perguntar, por gentileza.
1: Fonoaudiólogos, quais são os profissionais que a gente consegue estar encontrando?
0: Nós temos lá psicopedagogo, musicoterapeuta. Nós não estamos tendo atualmente, é o fonoaudiólogo que você falou e o TO, né? Uhum. Esses aí nós não estamos tendo hoje. Mas os demais profissionais, psicanálise, que acompanha as famílias, até o sábado nós também trabalhamos para atender as famílias. Porque muitas vezes, Júlia e Eliane, a criança é só o resultado, o desdobramento que muitas vezes está acontecendo dentro do lar.
2: Verdade.
0: Outra questão já é uma questão hereditária. O tio tem, o priminho tem, o pai ou a mãe possa ter, a avó. Então, é algo que muitas vezes, quando você faz um trabalho, um estudo, que esses multidisciplinares estão ali conosco, muitas vezes consegue detectar. E o que mais interessa, agora para você compreender, que muitas vezes os entes federativos, estado, federal, estadual, municipal, eles não veem. Se nós formos realizar hoje, o Estado disponibilizar a avaliação neuropsicológica, nós teríamos hoje, nós temos quase 500.000 de habitantes em Anápolis, vamos colocar assim, tá? 2.000 crianças surgiria do dia para a noite.
2: Adultos, por falar também, quanto que não ia surgir, porque na nossa época não existia tantos exames tão sofisticados, TDAH. Por exemplo, desculpa minha voz, gente, me desculpa, Júlia, assume por favor um pouquinho.
0: Mas assim, o que você está falando, quantas pessoas relatam hoje? Eu com 35 anos de idade, eu com 40 e poucos anos, descobri de que eu seja uma pessoa TDAH. Muitos de nós temos, às vezes, de um nível imperceptível.
2: Eu também concordo, porque até hoje eu ainda faço fonoaudiólogo, descobri, né? E através dos meus netos, que deve ter herdado da avó, né? Eu penso isso, porque, e olha que além disso tem dislexia também. De vez em quando eu ainda passo, falo tão rápido de trás para frente, os números, por passo assim, o dinheiro da conta, se eu não perceber, já foi parar em Chapecó a transferência, que é rápida, porque eu acho que os pensamentos é muito rápido.
0: Eu também tenho essa dificuldade. Às vezes a minha mão não consegue acompanhar o meu cérebro.
2: É
0: não
2: muito
0: consegue.
2: Rápido.
0: É muito rápido. Então, quantos de nós temos algum TDAHzinho ali, né? Tal?
2: Alguém chegou aqui e falou: me ajuda, vocês. Porque tanto eu, tanto a gente, nós somos imperativas também.
0: Claro, exatamente. E tem cada um, tem aquele seu momento, né?
2: Sim.
0: O que a gente observa muito em sala de aula é isso. Às vezes tem crianças que têm um ritmo muito acelerado, pega muito rápido. Eu acredito que professores estão me ouvindo, eles sabem disso muito melhor do que eu. E tem aqueles que têm uma certa dificuldade. Aí tem que chamar pai, mãe, venha cá. Ele está,
2: sofre,
0: ele não
2: viu,
0: está acompanhando o ritmo dos demais.
2: Uhum.
0: Precisa ser olhado com carinho. Já teve olhando isso aí? Então, a gente precisa administrar, conseguir trabalhar com essas crianças, o que que ele tem de dom. E olha, Júlia, Eliane e nossos ouvintes, essas crianças especiais, quando eles sabem tocar um instrumento, quando eles sabem desenhar, fazer uma pintura, eles fazem com uma qualidade...
2: Tudo que eles pegam.
0: Porque eles são muito detalhistas.
2: Sim.
0: E quando fazem, fazem com qualidade.
2: Verdade.
0: Então a gente tem que tomar muito esse zelo e cuidado e saber o que que essa criança, ela é imperativa demais, tá, tal, tal. O que que nós podemos fazer? Vamos colocar ele para participar de corridas?
2: Aí,
0: com as outras crianças?
2: Ele tem que ir para alguma coisa que chama a atenção dele.
0: Por isso que esses multiprofissionais vão

0: contratar, vai falar, olha, ele tem uma habilidade em tal segmento, vamos investir nele? Esse é o grande barato desse nosso trabalho com as crianças. É você saber, de repente ele é um excelente judoca, um jiu-jitsu, porque ele é muito levado dentro de casa, não sei o que, aquela coisa toda. E ele tem uma habilidade enorme para aquilo ali.
1: Tem que
0: Mas precisa ser o quê? Lapidado. Ele precisa ser trabalhado, direcionado e mostrar estímulos para ele. Nós tínhamos uma criança que era desse jeito. Chegava os dois irmãos inquietinhos e ele... aquela coisa toda. De repente, ele, graças a Deus, está começando, né, a entrar no eixo. Já chama tia, já a avó diz que ele respeita. Então, isso é extremamente gratificante para os profissionais. Porque fala, olha, está tendo resultado. Ele chegou a... Hoje ele já está evoluindo. E a própria família vai fazendo essas, dando esses testemunhos, né?
1: Isso.
0: E são assim, extremamente gratos, como uma mãe viu através de WhatsApp, falou, olha, quantas vezes eu tive na pá e tal, e tantas portas. Não, não, não. E de repente, elas, assim, encheu os olhos de lágrima ao dizer que pensou que era um fake news. Falou, eu vou tentar lá no Instituto Evolare. E hoje está extremamente agradecida. Então, é um trabalho gratificante, de que vale na vida da gente ser servido e não poder servir. Não tem justificativa. Né? Então, assim, é gratificante todo o nosso trabalho. Uma criança, também mais um testemunho que eu gostaria de dar para todos os nossos ouvintes, vocês duas, Júlia e Eliane. Ele é do Colégio Militar, está no nosso Instagram. Não sabia puxar uma perninha direito de um A, algumas coisinhas e tal. Hoje ele é Alamar.
1: Olha aí.
0: O seu certificado de Alamar. Então, assim, a gente vê que quando o trabalho ele é sério, transparente, e que aqueles profissionais muitas vezes abdicam seu tempo, a sua família, o seu conhecimento, paga combustível, paga estacionamento para poder estar lá e dar um resultado desse...
1: A
0: gente fica gratificado, agradecido a Deus por tantas pessoas maravilhosas que estão conosco.
1: É isso aí. São 18 horas e 56 minutos. A gente vai reforçar aqui, né, as ações que irão acontecer. Júlia Santana, que faltando apenas 3 minutinhos para a gente encerrar a nossa programação. É, vai acontecer dia 20
0: o bazar beneficente. No Frei Eustáquio.
1: Tem o nome da rua?
0: Tenho. Eu estou tentando localizar aqui no celular.
1: Enquanto isso, deixa eu mandar meu abraço aqui pro pessoal que está nos ouvindo. A Valdelice, né? Está aqui no São Sebastião nos ouvindo. Ela que está sempre com a gente nas
2: redes sociais.
1: Nas nossas redes sociais, né? Dando um alô aqui para nós, na nossa lista de transmissão também. Quero mandar o meu abraço também para o Igor. Deixa eu. A Josi Carla também.
2: É ela que também faz um trabalho, não é?
1: É, a Josi Carla, você conhece a Josi Carla?
0: Não conheço.
1: A Josi Carla, ela dá. Qual que é o nome da empresa dela?
2: Facilita JK.
1: É, Facilita JK.
0: Vai ser um prazer, viu, Ju?
1: Não, é porque ela mexe com. Inclusive, ela as pessoas com. Como que se fala, Ju?
2: Que tenha alguma. Portador de alguma questão, né? Pode ser atípico ou pai de pessoa atípica. É, ela ajuda essas pessoas a conseguirem de forma mais facilitada seus automóveis novinhos, com condições especiais, com facilidade, com aqueles descontos.
1: É.
2: E parcelamentos, né, da entrada.
0: Que maravilha. O trabalho vai ser um prazer conhecê-la.
1: Pois é, porque, inclusive, ela está fazendo, ela que faz todo ano, é de 4 em 4 anos, eu posso ter um desconto no meu carro, comprar meu carro, porque eu também tenho uma lesão medular.
0: É. Que é denominado os PCD.
1: Isso.
0: Pessoa com deficiência.
1: É. Ótimo, e ela mexe ótimo. Com isso. Ela está aqui dando um alô para nós. Meu abraço para a Josi Carla. Depois quero te apresentar a Josi Carla, né? Que ela está sempre nos seus eventos aí que você tiver. Convidá-la também para colocar o pessoal, né? Que ela tem um carro também. Os carros vão junto. O pessoal das concessionárias. Gente, minha voz tá muito ruim,
0: Josi, me perdoe, enquanto você recupera a voz aí, eu não posso perder essa oportunidade. Josi, vai ser uma satisfação, um prazer, porque nós temos que ter também, na condição de advogado, orientações e assessorias jurídicas para essas pessoas.
1: Muito bom.
0: Muitas vezes não sabem dos seus direitos.
1: Isso mesmo.
0: Questão do PCD, a questão de um desconto, né? Em alguns estabelecimentos, estacionamento e tantos...
1: A gente vai fazer essa união de vocês. Eu estou com um minuto só aqui, vou deixar que o doutor Sebastião faça suas considerações finais e passe pra gente o endereço aí onde vai acontecer o bazar.
0: Olha, é o Bazar Beneficente, ele fica na Rua 10, bairro Frei Eustáquio, aqui em Anápolis, tá? É chamado local Base de Missões, Casa Profética. Rua 10, bairro Frei Eustáquio, Base de Missões, Casa Profética. Esse é o local onde que ele já tem costume de fazer eventos dessa natureza, tá?
1: Ok.
0: E eu posso fazer os meus sinceros agradecimentos, não só a Júlia e a Eliane, que me atenderam muito bem, mas a todos os ouvintes do Visão Geral, que Deus possa abençoar e iluminar a cada um de vocês. A gente está aqui realmente para contribuir, dar visibilidade a essas pessoas que muitas vezes não têm essa visão, né? Então, essa visibilidade que a gente está dando e essa oportunidade é justamente trazer uma pauta à baila, né? Que é a questão das crianças neurodivergentes aqui. Então, nós estamos no Instituto Evolare, de braços abertos, não só para os voluntários que estão nos ouvindo nesse momento, como também aquelas famílias que vai, nós fazemos essa triagem e na primeira oportunidade nós chamaremos.
1: É isso aí, gente. 19:01. A gente agradece o doutor Sebastião por nos ajudar a fazer a nossa programação de hoje. Agradeço você também aí. Fica com a gente até amanhã no mesmo horário, Júlia Santana.
2: Aquele abraço, aquele beijo. Muito obrigada por estar participando aqui da nossa programação, Sebastião. E a gente deixa aqui o nosso convite aos nossos ouvintes para conhecer um pouco do Instituto Evolare e ter a sua vida transformada através desse trabalho também. Tenho certeza que você conhece alguém aí que tem alguma necessidade, algum ajuste a ser feito, né? E pode conhecer o trabalho do Instituto Evolare, que está aí atuando de forma voluntária para pessoas que querem aí crescer, melhorar de vida, né? Através aí de ajuda de profissionais qualificados.

0: simbólica de 23% na ajuda oficial ao desenvolvimento. Segundo Lula, a falta de recursos tem deixado milhões de pessoas ao redor do mundo sem alimentação, sem escola e vulneráveis a doenças que poderiam ser prevenidas. Por outro lado, o brasileiro afirmou que os gastos militares somam quase 3 trilhões de dólares por ano. Ainda no discurso, o presidente Lula defendeu soluções, como a troca de dívidas dos países pobres por ações climáticas ou investimentos sociais. E destacou medidas adotadas pelo Brasil, como o Fundo Florestas Tropicais para Sempre, criado para financiar a manutenção desse bioma, e a Aliança Global contra a Fome e a Pobreza, que permite o compartilhamento de experiências eficazes na redução de desigualdades. Lula também falou de segurança. Defendeu que o combate ao narcotráfico seja feito junto ao combate de ilícitos, como lavagem de dinheiro e tráfico de armas. Pela manhã, o presidente Lula se reuniu com a primeira-ministra do Japão, Sanae Takaishi. Eles trataram do possível início das negociações para um acordo de comércio entre Mercosul e Japão.
1: Queriam ser muito felizes com essa perspectiva virtuosa de um acordo Japão-Mercosul. E além dessa boa notícia do Mercosul, eu espero que possamos produzir boas notícias na relação bilateral Brasil-Japão.
0: No fim da tarde, o presidente Lula se reuniu com a presidente da Comissão Europeia, Ursula von der Leyen, e com o presidente do Conselho Europeu, Antônio Costa. Eles trataram de medidas restritivas adotadas por países da Europa contra produtos brasileiros. E acertaram a criação de uma comissão entre o Itamaraty e os representantes do Bloco Europeu para identificar as dificuldades e buscar soluções. Também nesta terça-feira, o presidente Lula participou de um jantar com todos os chefes de Estado e de governo que estão em Evian para as reuniões do G7. De Evian Leban, na França, Luana Karen.
2: E ainda durante os trabalhos do G7, o presidente Lula e o diretor-geral da Organização Mundial da Saúde, Tedros Adhanom, divulgaram uma carta pedindo que os líderes das maiores economias do mundo apoiem a conclusão do Acordo Global sobre Pandemias.
3: O acordo foi aprovado em 2025, mas um ponto extra ainda precisa ser discutido para ele entrar em vigor.
2: O Brasil preside essas negociações que tratam da adoção do anexo de acesso a patógenos e partilha de benefícios.
3: O foco é garantir a troca de informações sobre vírus, bactérias e outros agentes com potencial para se tornarem novas pandemias.
2: Além disso, é preciso garantir que países em desenvolvimento tenham acesso a vacinas e tratamentos de forma justa do que ocorreu com a pandemia de Covid-19.
3: Garantir mobilidade e proteger áreas ambientais são desafios das obras de pavimentação da BR-319, que atravessa uma das regiões mais sensíveis da Amazônia.
2: A rodovia conecta Manaus a Porto Velho e é a única via terrestre que liga a capital do Amazonas com o restante do país.
3: Com investimento de 20 bilhões de reais, o governo do Brasil vem adotando um modelo inédito que deve servir de referência.
2: São medidas especiais para assegurar proteção ambiental e reduzir o isolamento logístico da região.
4: Uma rodovia que representa um dos maiores desafios de infraestrutura do país. A BR-319, responsável por conectar o Amazonas ao restante do Brasil por via terrestre, recebe um novo modelo de gestão. A ideia é unir mobilidade, desenvolvimento e preservação da floresta. Em Brasília, representantes do governo do Brasil apresentaram as medidas especiais previstas. O plano prevê ações de proteção ambiental, monitoramento territorial, reforço da fiscalização e regularização de terras na área de influência da rodovia. A secretária executiva do Ministério do Meio Ambiente e Mudança do Clima, Ana Flávia de Sena Franco, explica que todo o trabalho feito pelo governo vai transformar a BR-319 em um modelo de desenvolvimento e preservação ambiental.
5: Nosso objetivo é fazer do processo de repavimentação da rodovia um modelo de gestão e controle ambiental com participação das comunidades, respeito aos saberes tradicionais, recuperação de área degradada, geração de emprego e renda para a população por meio do fortalecimento das cadeias da bioeconomia.
4: O plano prevê melhorias nos 877 quilômetros da BR-319. As medidas de proteção ambiental incluem a ampliação de áreas protegidas, ações de resgate da fauna e criação de estruturas de passagem para animais, além do reconhecimento e demarcação de terras indígenas e ações de regularização fundiária. Entre as medidas de infraestrutura estão a substituição de 52 pontes de madeira e a manutenção permanente da rodovia. A previsão é implantar também sistemas de monitoramento com implantação de portais de fiscalização, brigadas de combate a incêndios e bases integradas de órgãos públicos. Para o diretor-presidente da InfraSA, Jorge Bastos, trata-se de um modelo inovador e único no mundo.
6: É uma coisa inovadora, não tem nada igual no mundo. É de suma importância, não só para o Brasil, mas para o mundo inteiro, a gente mostrar como pode ser sustentável uma rodovia dentro da selva amazônica.
4: O modelo prevê um contrato único de 20 anos, renovável por mais 15. A assinatura do contrato deve acontecer em dezembro de 2027. A expectativa é transformar a BR-319 em referência de integração regional com proteção da Amazônia e presença permanente do poder público na região. Reportagem Pablo Mundim.
3: O programa Move Brasil foi criado pelo governo federal para estimular a troca da frota brasileira por veículos mais modernos, eficientes, seguros e menos poluentes.
2: Inicialmente, o programa teve foco em caminhões e ônibus, que nós falamos aqui na Voz do Brasil.
3: Na última sexta-feira, foi lançada a versão voltada para ajudar entregadores a comprarem novas motos, bicicletas elétricas e veículos semelhantes.
2: Hoje...

0: para ajudar entregadores a comprarem novas motos, bicicletas elétricas e veículos semelhantes.
1: Hoje nós vamos falar do Move Brasil, voltado para taxistas e motoristas de aplicativos.
0: A partir dessa sexta-feira, eles poderão solicitar o financiamento de novos veículos junto a instituições financeiras. Luciana Colares de Holanda explica.
2: Juros abaixo da metade dos valores encontrados no mercado e melhores prazos para pagar. Esses são os benefícios que o programa Move Aplicativos oferece para taxistas e motoristas de aplicativos adquirirem veículos novos. As condições especiais de financiamento valem para carros de até R$150 mil e que atendam critérios de sustentabilidade, como os flex, híbridos e elétricos. O Wallace Moreira, secretário de Desenvolvimento Industrial, Inovação, Comércio e Serviços, detalha as vantagens do programa.
3: Para além de proporcionar a possibilidade de renovação de frota, de descarbonização, ela também dá ao trabalhador melhores condições de trabalho, de vida e de adquirir uma propriedade a uma taxa de juros que está abaixo da metade do mercado. A taxa de juros hoje de mercado gira em torno entre 24% e 28%, dependendo do perfil. Hoje, essa taxa de juros é de 12,5% para homem e 11,5% para as mulheres.
2: Uma pesquisa do IBGE, divulgada no ano passado, mostra que quase 2 milhões de pessoas trabalhavam como motoristas de automóvel no Brasil em 2024. Para Simone Almeida, motorista de aplicativo há quase 10 anos, não fosse por essas condições facilitadas de pagamento, seria impossível trocar de carro.
4: Hoje, nas condições atuais, sem o programa Move Brasil, a gente não consegue adquirir esse veículo para ter um rendimento melhor. E é conforto também do passageiro. O passageiro entra ali e quanto mais estrelas você tem, quanto mais bem avaliado você é, mas você recebe corridas pelas plataformas.
2: Em maio, o presidente Lula assinou uma medida provisória que destina até R$30 bilhões para o programa. Podem participar motoristas de aplicativos com cadastro ativo há pelo menos 12 meses que tenham realizado ao menos 100 corridas nesse período na mesma plataforma, além de taxistas em atividade. Para participar, é só acessar a plataforma oficial gov.br/movebrasil e autorizar o uso dos dados necessários para análise de elegibilidade. E ainda esta semana, a partir de 19 de junho, os motoristas habilitados poderão escolher veículos e procurar uma instituição financeira credenciada para solicitar o financiamento. Reportagem Luciana.

0: dessa luta e dessa tarefa, até porque é uma necessidade de saúde.
1: Parar de fumar vai muito além de abandonar um hábito. A dependência da nicotina provoca sintomas físicos e emocionais que podem dificultar o processo. Por isso, muitas vezes é necessário acompanhamento médico. O Sistema Único de Saúde oferece tratamento completo para quem deseja parar de fumar. A chefe de controle do tabagismo do Instituto Nacional de Câncer, INCA, Maria José Giongo, detalha esse atendimento.
2: Então, essa pessoa, ela vai ser acolhida na unidade de saúde, né? Esse tratamento, ele pode ser individual ou em grupo. Caso seja necessário que essa pessoa, que esse cidadão, se utilize de medicamentos para auxiliá-lo no processo de cessação, então ele vai receber esse medicamento também de forma gratuita. Então, as equipes das unidades de saúde dispõem de uma equipe ali multiprofissional que vai dar toda assistência para a pessoa que deseja parar de fumar.
1: E a procura por tratamento tem crescido. A distribuição de remédios no SUS aumentou 138% entre 2022 e 2025. Foram 19 milhões de medicamentos entregues em 2022, número que saltou para 46 milhões no ano passado. Além do medicamento bupropiona, o SUS oferece também outras opções que ajudam a parar de fumar, como goma de mascar e adesivos de nicotina. Um apoio importante para combater um hábito que traz consequências sérias para a saúde. No Brasil, 477 pessoas morrem a cada dia por causa do tabagismo. O professor e pneumologista do Hospital Universitário de Brasília, Ricardo Martins, fala sobre os malefícios do cigarro.
3: O cigarro é a principal causa evitável de doença no mundo. No campo das doenças respiratórias, são as doenças do tipo bronquite, enfisema, câncer de pulmão, que nos preocupa bastante, né? E doenças também da área do coração, né?
1: Quem deseja parar de fumar pode procurar uma unidade básica de saúde e verificar onde o tratamento é oferecido em seu município. Reportagem Márcia Fernandes.
4: Atenção, estudantes que já se inscreveram no Exame Nacional do Ensino Médio e ainda não realizaram o pagamento da taxa de inscrição.
5: Os candidatos não isentos devem pagar o valor de R$ 85,00 até amanhã. Sem ela, a inscrição não é válida.
4: O Enem é a principal porta de entrada para o ensino superior no Brasil.
5: O exame é válido para ingresso em universidades por meio do Sisu, ProUni e Fies e também em faculdades no exterior.
6: Termina nesta quarta-feira, 17 de junho, o prazo para pagamento da taxa de inscrição do exame. O valor é de R$ 85,00 e pode ser pago por boleto, PIX, cartão de crédito ou débito em conta, conforme a instituição financeira. Não precisam pagar a taxa os estudantes que tiveram a isenção aprovada pelo Instituto Nacional de Estudos e Pesquisas Educacionais, Anísio Teixeira, o INEP, como alunos do terceiro ano do ensino médio da rede pública, participantes do programa PED-MEIA e pessoas inscritas no cadastro único que atendam aos critérios do edital. Os candidatos que solicitaram atendimento especializado vão poder consultar o resultado do pedido a partir de 26 de junho na página do participante. Acesse em enem.inep.gov.br/participante. Com redação de Lucília Araújo, Dilson Santa Fé, para a Voz do Brasil.
4: Avanço na inclusão educacional de estudantes com deficiência beneficiários do benefício de prestação continuada.
5: O BPC registrou o maior índice de sua história de crianças e adolescentes entre 0 e 18 anos matriculados, 83% em 2024.
4: Em 2008, apenas 21% dos beneficiários estavam matriculados.
7: Mãe de dois filhos, a Raimunda de Oliveira Souza, conta que trabalhava como doméstica para pagar as contas de casa. Até que em 2018 viu sua vida mudar após o filho mais novo, Davi, com então 7 anos, ser diagnosticado com um transtorno do espectro autista.
8: Ele, quando na idade de criança, né, de creche, né, que ele foi de creche, eu comecei a perceber alguns detalhes que eu achava diferente, assim, diferenciado das outras crianças. Né? Aí quando chegou no período dele ir para a escola normal, no ensino fundamental, né? Logo no primeiro ano a professora já me chamou para conversar. Falou só, o Davi, ele é assim, é dessa forma, então é melhor você procurar um médico, né, fazer uns testes, né, uma consulta.
7: O diagnóstico significou apenas o início de uma batalha solitária para Raimunda, que passou a dedicar todo o seu tempo ao tratamento do filho.

0: muita escolha, ela conta que teve que deixar o emprego remunerado e recorreu ao benefício de prestação continuada. Desde 2022, o BPC, no valor de um salário mínimo por mês, serve para cobrir gastos com medicamentos, alimentação e escola. O estudo, ela garante, é um item indispensável na rotina.
1: Tira notas razoáveis, mais para boa, né? Porque tem a mãe aqui que fica no pé, né? Ensinando da maneira que eu posso, que eu também não tenho também laço, estudo, mas eu faço o que eu posso, né? E educadora social, que também eu sempre corro atrás, eu cobro na escola, eu sou aquela mãe mesmo que cobra. Se eu tô vendo que tá alguma coisa errada, eu vou lá na escola, converso, eu sei das minhas obrigações, eu sei do jeito que ele tem, então eu vou atrás.
0: E não é só a Raimunda que se preocupa com a educação do filho. Em 2024, o benefício de prestação continuada registrou o maior índice da história de crianças e adolescentes beneficiários matriculados. Dos mais de 870 mil beneficiários, 83% estavam na escola. Em 2008, eram apenas 21%. Os dados são do Ministério do Desenvolvimento e Assistência Social, Família e Combate à Fome. Para João Paulo Santos, consultor jurídico do Ministério, o resultado mostra o compromisso do governo em ampliar o acesso à educação e reforçar o acompanhamento permanente da política pública.
2: O BPC na escola é um serviço específico do SUAS, do Sistema Único de Assistência Social, que passa a auxiliar, a tentar colocar todos os beneficiários do BPC em idade escolar, ou seja, pessoas com deficiência, né? Não são idosos, são pessoas com deficiência, jovens e crianças, à escola, frequência escolar para essas pessoas, que é um processo de inclusão que não é fácil, né? Um processo de inclusão que precisa ser realizado no cotidiano.
0: Mais de 6 milhões e 500 mil pessoas recebem hoje o benefício de prestação continuada. Desse total, aproximadamente 58% são pessoas com deficiência e 42% são idosos. São beneficiários aqueles em famílias com renda igual ou menor que um quarto do salário mínimo por pessoa, ou R$ 379,50 por mês. Reportagem Gabriela Noronha.
3: Junho é o mês das festas juninas e as autoridades acendem um alerta para uma prática que, além de perigosa, é ilegal.
4: Soltar balão é crime ambiental no Brasil, com pena de até 3 anos de prisão, além de multas.
3: A prática é um perigo real. Provoca incêndios em florestas e casas e causa apagões nas redes elétricas e pode prejudicar também o voo de aviões.
5: Nesta época do ano, a soltura ilegal de balões triplica, segundo a Força Aérea Brasileira. Entre 2019 e 2024, foram quase 4.500 ocorrências em todo o país. E para identificar os culpados, o tenente Tauan faz um apelo para a população.
6: A gente acredita que por meio da conscientização da população, a partir da não soltura e nenhum incentivo e a divulgação dessa prática na internet, o compartilhamento dessas atividades também por WhatsApp. A gente imagina que com a contribuição da população, a gente reduzirá o risco dessa recorrência e preservará, portanto, a segurança de todos.
5: Esta prática é crime, previsto na Lei 9.605 de 1998, com pena de 1 a 3 anos de detenção e multa, além de crime ambiental, pelo potencial de causar incêndios e destruição. Ana Gabriela Salles, para a Voz do Brasil.
4: A Caixa Econômica Federal começa amanhã a fazer os pagamentos do Bolsa Família deste mês.
3: Essa semana serão pagos os beneficiários com o NIS final 1, 2 e 3, na quarta, quinta e sexta-feira.
4: Ao longo da semana que vem, serão feitos os pagamentos para os beneficiários com os números finais de 4 a 8.
3: E nos dias 29 e 30 de junho, os pagamentos para quem tem NIS final 9 e 0.
4: Para beneficiários de municípios que tiveram situação de emergência ou calamidade declarada, o pagamento será feito integralmente amanhã, independente do número do NIS.
3: Ao todo, cerca de 19 milhões e 300 mil famílias recebem o Bolsa Família.
4: O comércio varejista do país continua em ritmo de crescimento no mês de abril na comparação anual.
3: Segundo dados do IBGE, as vendas registraram alta de 1% em relação ao mesmo período do ano passado.
4: E o resultado positivo se estende para o acumulado do ano, que soma avanço de 2%.
7: O comércio varejista brasileiro mantém trajetória positiva em 2026, com crescimento de 2% no acumulado do ano e alta de 1,5% nos últimos 12 meses. Os dados do Instituto Brasileiro de Geografia e Estatística, o IBGE, mostram que, apesar de uma redução de 1,5% nas vendas em abril, na comparação com março, o setor avançou 1% frente a abril de 2025. Entre os destaques positivos estão os segmentos de equipamentos e materiais para escritório, informática e comunicação, que cresceram 6,5% em relação a abril do ano passado. Artigos farmacêuticos, médicos, ortopédicos e de perfumaria, com alta de 4,5%. Móveis e eletrodomésticos, com aumento de 2,6%. Combustíveis e lubrificantes, com 1,6%. E supermercados, alimentos, bebidas e fumo, com crescimento de 0,9%. O comércio varejista ampliado, que inclui veículos, materiais de construção e atacado especializado de alimentos, também apresentou resultado positivo na comparação anual, com alta de 1,4% em abril. No acumulado de 2026, o segmento registra crescimento de 1,8%. O desempenho positivo alcançou diversas regiões do país. Na comparação com abril de 2025, 20 das 27 unidades da federação registraram aumento nas vendas do varejo, com destaque para Pernambuco, Tocantins e Distrito Federal. Os números indicam avanço em áreas importantes da economia, com setores de consumo essencial e de bens duráveis contribuindo para a manutenção do crescimento do comércio brasileiro. Claudimário Carvalho, para a Voz do Brasil.
3: E essas foram as notícias do governo do Brasil.
4: Uma realização da Secretaria de Comunicação Social da Presidência da República.
3: Com produção da empresa Brasil de Comunicação.
4: Fique agora com as notícias do Poder Judiciário e do Congresso Nacional. Boa noite.
3: Boa noite para você e até amanhã.
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10: Primeira turma do STF condena Eduardo Bolsonaro por tentativa de interferência em julgamento sobre golpe de Estado. STJ decide que espólio e herdeiros de aposentado com doença grave podem pedir restituição do imposto de renda pago indevidamente. Justiça do Trabalho e órgãos parceiros organizam atendimento à comunidades indígenas no Amapá. Boa noite, eu sou Walter Lima. Por unanimidade, a primeira turma do STF condenou Eduardo Bolsonaro pelo crime de coação no curso do processo. A acusação sustentou que ele teria atuado junto a autoridades norte-americanas para pressionar ministros do STF e influenciar o julgamento de ações envolvendo o pai dele, o ex-presidente Jair Bolsonaro. O relator do caso, ministro Alexandre de Moraes, entendeu que houve tentativa de constranger a atuação da corte por meio de sanções e pressões internacionais. Eduardo Bolsonaro foi condenado a 40 anos e dois, ou seja, foi condenado a 4 anos e 2 meses de prisão no semiaberto, mais 50 dias multa. Se aposentado com doença grave não foi isento de imposto de renda e pagou mais do que deveria após a morte dele, tanto o espólio como os herdeiros podem pedir na justiça a devolução do valor pago indevidamente. Esse entendimento é do STJ. Fátima Uchoa.
11: O espólio de uma aposentada com câncer de mama buscou o reconhecimento da isenção de imposto de renda prevista em lei e a restituição dos valores descontados indevidamente da aposentadoria dela. A Justiça do Rio Grande do Sul extinguiu o processo sem resolução do mérito. Já o relator na segunda turma do STJ, ministro Teodoro Silva Santos, considerou que, embora a isenção por doença grave tenha natureza pessoal, a restituição possui caráter patrimonial e pode ser transmitida aos herdeiros. Assim, um colegiado determinou que os autos retornassem ao Tribunal Estadual para prosseguimento do julgamento da apelação sobre o pedido de restituição.
10: Justiça do Trabalho e órgãos parceiros organizam últimos detalhes para começar o atendimento a comunidades indígenas no Amapá. Rafael Silva.
12: Começam amanhã os serviços levados pela quarta itinerância Cidadania aqui com você, a aldeia Manga, no município de Oiapoque, extremo norte do estado. Desde domingo, equipes da Justiça do Trabalho e de órgãos parceiros se organizam na região. Hoje estão sendo montadas as estruturas e revisados os últimos detalhes para atendimentos sobre questões trabalhistas e previdenciárias, serviços de saúde, regularização de documentos e muito mais. E tudo isso de graça para os moradores da região.
10: O TSE recebeu representantes da Confederação Nacional do Comércio de Bens, Serviços e Turismo para inspecionar os códigos-fonte da urna eletrônica e dos sistemas eleitorais. É a terceira instituição fiscalizadora a visitar o TSE. Fábio Ruas.
13: O representante da Confederação Nacional do Comércio foi recebido pela equipe da Secretaria de Tecnologia da Informação do TSE. Os técnicos do tribunal tiraram dúvidas e abriram o código-fonte para a vistoria. Yuri Cavalcante, especialista em tecnologia da informação da CNC, elogiou a iniciativa do TSE de realizar o ciclo de transparência das eleições 2026. Já fizeram a vistoria o Partido União Brasil e o Senado Federal.

0: Eram a vistoria, o Partido União Brasil e o Senado Federal.
1: Ministérios Públicos Federal e de São Paulo pedem a anulação de nova licença do pré-sal por risco de agravamento da crise climática. Estima-se que a extração e o uso dos combustíveis fósseis resultem no lançamento de mais de 3 bilhões e 800 milhões de toneladas de gás carbônico na atmosfera. Vanessa Pereira.
2: A nova licença corresponde à etapa 4 do pré-sal, a nova fase de exploração de óleo e gás natural na Bacia de Santos, em São Paulo, prevista para começar entre 2026 e 2032. O objetivo da ação é que a licença seja definitivamente anulada e que o IBAMA seja proibido de conceder novos avais até que a Petrobras cumpra os diversos requisitos que estão em aberto, como a complementação dos estudos ambientais e a comprovação da compatibilidade da etapa 4 com compromissos assumidos pelo Brasil e pela empresa na redução de emissão de gases do efeito estufa.
1: 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Boa noite.
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5: Eu sou Paula Groma.
6: E eu sou Humberto Pinheiro.
5: E estes são os destaques de hoje do Jornal do Senado, que começa agora.
6: Senado aprova projeto que reconhece pós-graduação como formação continuada de professores.
5: Avança a proposta que acaba com soltura automática de presos por atraso na revisão de prisões preventivas.
6: Aprovada a criação da Universidade Federal do Esporte.
5: Boa noite.
6: Boa noite.
5: Cursos de especialização, mestrado e doutorado poderão passar a contar oficialmente como formação continuada dos professores da educação básica pública.
6: O plenário aprovou um projeto que atualiza a Lei de Diretrizes e Bases da Educação para reconhecer essas qualificações como parte do aperfeiçoamento profissional dos educadores. Repórter Douglas Castilho.
7: Estão amparados pela proposta as especializações e também as pós-graduações, como mestrado e de doutorado, inclusive com a garantia de licença remunerada já prevista na Lei de Diretrizes e Bases da Educação, sem a criação de novos gastos para o Estado. A relatora da proposta, a senadora professora Dorinha Seabra, do União do Tocantins, ressaltou a importância da proposta.
8: Trata-se de reconhecer que o professor não é apenas receptor de conhecimento produzido pela academia, mas ele também é agente capaz de produzir saberes a partir da sua experiência profissional.
7: A pesquisadora Flávia Monteiro, professora da Faculdade de Educação da Universidade Federal Fluminense, reforçou o papel e a necessidade da formação continuada na área da educação.
9: Isso representa um avanço e fortalece também a compreensão de que a formação de professores ela deve ocorrer ao longo de toda a carreira.
7: O Plano Nacional de Educação, que é o principal instrumento de planejamento estratégico da educação no Brasil, estabeleceu a meta de que até 2034, 70% dos professores da rede pública têm alcançado o nível de pós-graduação. A proposta vai à sanção presidencial.
5: O presidente do Senado Federal, Davi Alcolumbre, negou ter recebido 30 milhões de dólares do dono do Banco Master, Daniel Vorcaro, por meio de uma conta no exterior, ao repudiar a informação publicada em reportagem na última semana pela revista Veja. O parlamentar disse que as acusações são falsas e declarou que a situação representa não apenas um ataque pessoal, mas atinge também a imagem institucional do Poder Legislativo.
6: Davi Alcolumbre ainda defendeu a apuração da origem das informações divulgadas e afirmou que adotará todas as medidas legais e judiciais para esclarecer o caso. O senador enfatizou que não aceitará tentativas de intimidação ou constrangimento e criticou a divulgação de acusações sem provas.
10: Não podemos permitir que isso se torne uma prática normal no nosso país. Não podemos admitir que autoridades públicas, instituições ou qualquer cidadão sejam desmoralizados com base em

0: e acusações absolutamente sem nenhuma prova.
1: Um atraso da justiça deve ser suficiente para colocar um preso em liberdade? Essa é a discussão por trás de um projeto aprovado pela Comissão de Segurança Pública do Senado.
2: A proposta acaba com a possibilidade de soltura automática quando houver demora na revisão periódica da prisão preventiva. O texto, que segue o entendimento dos tribunais superiores, ainda será analisado pela Comissão de Constituição e Justiça. Repórter Bruno Lourenço.
3: A Comissão de Segurança Pública analisou três projetos de lei que tratavam de regra que considerava ilegal a prisão preventiva caso o juiz não revisasse a necessidade da medida a cada 90 dias. A redação aprovada determina que o atraso na revisão não gera liberdade automática. Antes de qualquer decisão, o Ministério Público deverá ser obrigatoriamente ouvido e o ônus de pedir a reavaliação passará a ser da parte interessada, como explicou o relator, senador Fabiano Contarato, do PT do Espírito Santo.
4: Concordamos que uma vez decorrido o prazo para a reavaliação da prisão, se mostra adequada e necessária a prévia oitiva do Ministério Público sobre a manutenção da medida ou a soltura do preso, uma vez que essa previsão prestigia o princípio acusatório que orienta o processo penal.
3: O senador Sérgio Moro, do PL do Paraná, lembrou que a soltura automática não constava no texto original do pacote anticrime enviado por ele quando era ministro da Justiça, tendo sido incluída durante a votação na Câmara dos Deputados.
5: Aí isso foi enxertado pro lobby pro crime, infelizmente, de alguns parlamentares lá na Câmara dos Deputados. E foi aprovada essa aberração que sugere que a prisão caia automaticamente, que é o sonho dos vorcaros da vida, inclusive.
3: O projeto aprovado também amplia para 180 dias o prazo de revisão nos casos em que o preso já tenha sido condenado em primeira instância. O relator justificou que a medida é razoável diante da estrutura enxuta e da falta de capilaridade dos tribunais de segunda instância.
1: E o senador Sérgio Moro, do PL do Paraná, defendeu o endurecimento das leis de combate ao crime organizado ao afirmar que propostas nessa área têm enfrentado resistência do governo federal. Segundo ele, medidas como o fim das saídas temporárias de presos e o projeto antifacção avançaram graças à atuação da oposição no Congresso.
2: Moro também comentou a decisão dos Estados Unidos de classificar o PCC e o Comando Vermelho como organizações terroristas. Na avaliação do senador, a medida pode dificultar a lavagem de dinheiro e o financiamento internacional das facções.
5: É claro que essa designação feita pelos Estados Unidos não resolve todos os problemas. É claro que a tarefa de combater essas organizações é do Brasil, mas é evidente que essa ação do governo norte-americano facilita o nosso trabalho a nível internacional.
1: Já o senador Camilo Santana, do PT do Ceará, defendeu a aprovação da PEC da Segurança Pública pelo Senado. A proposta prevê maior integração entre União, estados, municípios e Distrito Federal no combate à criminalidade, com o compartilhamento de informações, uso de tecnologia e ações conjuntas contra o crime organizado.
2: Segundo o parlamentar, a medida fortalece o Sistema Único de Segurança Pública e a cooperação entre as forças policiais. O texto já foi aprovado pela Câmara dos Deputados e aguarda análise do Senado.
6: Porque o crime, ele ultrapassou as fronteiras dos estados, portanto, precisa ter uma coordenação nacional integrada nas informações, na inteligência, na cooperação, e essa PEC da segurança vai permitir que a gente possa dar o avanço necessário que o Brasil precisa em relação a esse tema que aflige a população, que aterroriza a população brasileira.
1: O esporte pode ganhar uma universidade dedicada à formação de profissionais e ao desenvolvimento de políticas públicas para o setor.
2: Os senadores aprovaram uma proposta que cria a Universidade Federal do Esporte. A nova instituição terá como missão produzir conhecimento, qualificar gestores e profissionais e contribuir para o fortalecimento das ações esportivas no país. Os detalhes com Pedro Pincer.
7: Com futura sede em Brasília, a Universidade Federal do Esporte terá entre as finalidades a formação de recursos humanos de excelência, com competências e habilidades para a gestão de políticas públicas de esporte e o incentivo à produção de conhecimento científico e tecnológico aplicado à gestão do esporte e ao treinamento de alto rendimento. Ex-ministro da Educação, o senador Camilo Santana, do PT do Ceará, ressaltou a importância da criação da instituição instituição.
6: O Brasil é uma potência esportiva. Somos um país de talentos extraordinários, mas ainda convivemos com a carência de profissionais qualificados na ciência do esporte, na gestão esportiva, no treinamento de atletas, no paradesporto e nas políticas públicas voltadas à inclusão pelo esporte. A Universidade Federal do Esporte nasce com o potencial de ajudar a preencher esse vazio histórico.
7: Os recursos financeiros para a implantação e manutenção da universidade virão do Orçamento Geral da União, com a possibilidade de auxílios e subvenções por entidades públicas e particulares. O texto segue agora para a sanção presidencial.
1: E o Senado homenageou 3 pessoas e instituições dedicadas ao cuidado dos mais vulneráveis. Na segunda edição da Comenda Santa Dulce dos Pobres, foram reconhecidos o Instituto da Primeira Infância e Pred de Fortaleza, que atende mais de 4 mil crianças, a religiosa Maria Nilda Cavalcante Rangel e Jorge Eduardo Deister, coordenador da Vila do Pequenino Jesus, em Brasília.
2: Autor da proposta que criou a premiação, o senador Eduardo Girão, do Novo do Ceará, afirmou que a comenda dá visibilidade a exemplos concretos de solidariedade e serviço ao próximo. A comenda Santa Dulce dos Pobres foi criada em 2020 e é concedida anualmente a pessoas e instituições que prestam serviços relevantes na área social da saúde. Edição de Paula Groba e trabalhos técnicos de Eliseu Caires. O Jornal do Senado fica por aqui. Acompanhe agora as notícias da Câmara dos Deputados. Boa noite.
1: Boa noite e até amanhã.
8: Jornal Câmara dos Deputados. Plenário pode aumentar proteção de mulheres contra violência política.
9: Câmara aprova punição para má-fé em processos de violência doméstica.
8: Parlamentares analisam políticas públicas de apoio para a população idosa.
9: Boa noite. Maria do Rosário, do PT do Rio Grande do Sul, elogia o lançamento da Rede Nacional de Proteção e Defesa dos Direitos Humanos da Pessoa Idosa. Segundo a deputada, a medida busca ampliar a dignidade e combater a violência exercida contra a parcela da população que mais cresce no país.
8: Maria do Rosário reforça ainda a necessidade de o parlamento aprovar medidas focadas no fortalecimento da Política Nacional de Cuidados, na criação de um auxílio financeiro para cuidadores de idosos do BPC e na aprovação da Convenção Internacional sobre o envelhecimento humano.
9: Ranieri Paulino, do Republicanos da Paraíba, chama atenção para o crescimento dos casos de violência contra idosos e defende o fortalecimento das políticas de proteção e cuidado. Ele pede garantia de dignidade e segurança às pessoas em situação de maior vulnerabilidade.
8: Ranieri Paulino ainda destaca a necessidade de ampliar o acesso aos serviços destinados às pessoas com deficiência no interior da Paraíba. Para ele, a descentralização desses atendimentos é fundamental para promover inclusão e assegurar direitos à população que vive fora dos grandes centros.
9: José Ayrton Félix Cirilo, do PT do Ceará, defende mais investimentos em políticas de cuidado e proteção para crianças e adolescentes. O deputado afirma que a falta de atenção, presença e apoio familiar pode comprometer o desenvolvimento integral desde a infância.
8: José Ayrton Félix Cirilo aponta que o orçamento federal ampliou a participação dos recursos destinados a crianças e adolescentes nos últimos anos, mas ainda precisa avançar em áreas como educação, saúde, assistência social, segurança alimentar e proteção de direitos.
10: Votação.
9: Punição para quem agir de má fé durante processos de violência doméstica ou familiar contra a mulher é aprovada na Câmara. Confira os detalhes na reportagem de Sofia Peçanha.
11: A Câmara dos Deputados aprovou o projeto que autoriza os juizados de violência doméstica e familiar contra a mulher a aplicar punições para quem agir de má fé. A proposta de autoria da deputada Flávia Moraes foi aprovada pelas Comissões de Defesa dos Direitos da Mulher e de Constituição e Justiça. A medida altera a Lei Maria da Penha, com o objetivo de aplicar sanções para quem agir com deslealdade no curso do processo. Invenção ou distorção de fatos propositalmente e tentativa de prejudicar outra pessoa injustamente são algumas condutas ilegais. A deputada Laura Carneiro, do PSD do Rio de Janeiro, relatora na Comissão de Constituição e Justiça, explicou.
12: A má-fé não ocorre pela simples inexistência de condenação ou falta de prova, mas é caracterizada quando a parte ofensora ou ofendida deliberadamente tenta desrespeitar a justiça utilizando-se de instrumentos ilegais.
11: Pelo texto aprovado, se o juiz entender que alguém agiu de má fé, essa pessoa pode ser punida com multa de até 10 salários mínimos. Durante a votação na Comissão da Mulher, a relatora da proposta, a deputada Silvia Cristino, do PP de Rondônia, concordou que a medida contribui para o bom andamento dos processos e da proteção às mulheres.
13: Consideramos, pois, que tais aperfeiçoamentos ajudarão a evitar excessos e abusos das partes, conferindo maior credibilidade à Lei Maria da Penha e maior prestígio à verdade real, ampliando a proteção de todas nós mulheres brasileiras.
11: Os danos processuais já estão previstos no Código de Processo Civil e ocorrem quando uma das partes, autor ou réu, não age de forma correta. Para essas condutas, o Código prevê penas como multa e indenização à parte contrária pelos prejuízos que sofreu. Agora, o projeto que aplica punições para quem agir de má fé em casos de violência doméstica e familiar contra a mulher segue para análise do Senado. Da Rádio Câmara de Brasília, Sofia Peçanha.
14: Agricultura. Heitor Xu, do PSD do Rio Grande do Sul, comemora a formatura da primeira turma do projeto Conexão Mulher em Santa Cruz do Sul. A iniciativa reuniu 48 agricultores familiares em atividades voltadas à formação de lideranças femininas e ao fortalecimento da atuação das mulheres no meio rural.
9: Segundo Heitor Xu, o projeto ofereceu capacitação em áreas como cooperativismo, educação financeira e políticas públicas. Para ele, a qualificação e o incentivo à participação feminina contribuem para o desenvolvimento das propriedades rurais, das famílias e das comunidades.
14: Anderson Pinto, do União do Pará, critica operações de fiscalização ambiental realizadas por órgãos federais no estado. De acordo com o parlamentar, pendências fundiárias e burocracia atrapalham os produtores rurais, que, segundo ele, sofrem com a insegurança jurídica.
9: Anderson Pinto defende a ampliação das ações de regularização fundiária e ambiental na Amazônia. Ele argumenta que a definição das propriedades pode reduzir conflitos, garantir segurança jurídica e contribuir para a preservação ambiental e o desenvolvimento da região.
15: Desenvolvimento regional.
14: Ricardo Maia, do MDB, destaca a assinatura de mais de 2 bilhões de reais em convênios entre o governo da Bahia e os municípios para execução de obras. Segundo ele, os recursos serão destinados a áreas como pavimentação, saúde, educação e recuperação de estradas.
9: Ricardo Maia afirma que a transferência de recursos e a realização de convênios fortalecem o municipalismo e ampliam a capacidade de investimento das prefeituras. Ele sustenta que a execução de obras contribui para levar desenvolvimento à população do interior baiano.
14: Pompeu de Matos, do PDT, defende o avanço de investimentos da indústria da celulose no Rio Grande do Sul, com previsão de 27 bilhões de reais. Ele afirma que o empreendimento pode gerar 12 mil empregos, fortalecendo a economia de Barra do Ribeiro, Guaíba, Tapes, Camaquã e Charqueadas.
9: Pompeu de Matos cobra equilíbrio no licenciamento ambiental para que exigências técnicas não impeçam a realização da obra. Ele acredita que o desenvolvimento econômico e proteção ambiental podem caminhar juntos, desde que os órgãos responsáveis adotem critérios razoáveis.
14: Eduardo Veloso, do Solidariedade, lamenta que, em vez de comemorar os 64 anos de emancipação do Acre, seu discurso seja para denunciar o isolamento e o descaso do governo federal com o estado. Ele cita as estradas intransitáveis e a pobreza da população, que segue sem apoio para crescer.
9: Segundo Eduardo Veloso, o estado já respondeu por 30% do PIB nacional durante o ciclo da borracha e hoje sofre com as restrições ambientais. Ele defende a abertura de uma rota ligando o Acre ao Peru para encurtar o caminho das exportações brasileiras rumo ao mercado asiático.
14: Homero Rodrigues, do Podemos, homenageia os 100 anos de nascimento de José Carlos da Silva Júnior, apontado como referência empresarial e pública na Paraíba. Ele afirma que o legado do empresário inspira novas gerações pelo compromisso com o desenvolvimento do estado.
15: Habitação.
9: Charles Fernandes, do PSD da Bahia, comemora a destinação de moradias do programa Minha Casa Minha Vida para Guanambi e cidades vizinhas. Entre os municípios atendidos, ele destaca Pindaí, Malhada, Piripá, Feira da Mata, Ibiaçucê, Sebastião Laranjeiras e Condeúba.
14: Charles Fernandes ressalta que levou ao governo federal a demanda por unidades habitacionais em cidades que ainda não tinham sido contempladas. O deputado assinala que a expansão do programa para cidades do interior contribui para a redução das desigualdades regionais.
15: Economia.
9: No Luiz Lima, do Novo do Rio de Janeiro, alega que o Brasil atravessa uma crise econômica marcada pelo aumento do custo de vida, pela alta dos juros e pelo crescimento do endividamento das famílias. Ele afirma que a perda do poder de compra tem afetado diretamente o cotidiano dos brasileiros.
14: Luiz Lima também critica medidas relacionadas às mudanças na jornada de trabalho e argumenta que elas podem ampliar a informalidade. Para ele, o debate econômico deve priorizar ações voltadas à geração de empregos e à recuperação da atividade produtiva.
9: Paulo Guedes, do PT de Minas Gerais, rebate críticas da oposição à política econômica do governo federal. O deputado explica que a taxa básica de juros é definida pelo Banco Central e reforça que o executivo defende a redução dos juros.
14: Paulo

0: A taxa básica de juros é definida pelo Banco Central e reforça que o Executivo defende a redução dos juros.
1: Paulo Guedes cita indicadores econômicos e sociais para sustentar a avaliação positiva do governo. Segundo ele, o país registra queda do desemprego, retomada de obras públicas, ampliação de programas sociais e aumento dos investimentos em educação e infraestrutura.
2: Meio Ambiente.
0: Os deputados aprovaram proposta que inclui abrigos de animais entre os locais de cumprimento da pena de serviços comunitários. O repórter José Carlos Oliveira explica como será a medida.
3: A Câmara dos Deputados aprovou o projeto de lei que inclui os abrigos de proteção animal entre os locais onde poderá ser cumprida a pena de prestação de serviços à comunidade. Esse tipo de punição é previsto no Código Penal como alternativa à prisão para condenações inferiores a 4 anos em crimes de menor impacto, como explica a relatora do texto na Comissão de Constituição e Justiça, deputada Júlia Zanatta, do PL de Santa Catarina.
4: Código Penal, né, que fala de prestação em hospitais, escolas, orfanatos e outros estabelecimentos. Então, essa lei, ela vem para alterar e colocar também os abrigos de animais, que são uma realidade da nossa sociedade, inclusive uma realidade de falta de apoio, de mão de obra, porque não é somente uma questão de defesa da proteção animal, é uma questão também de saúde pública, esse cuidado com os animais, né? Foram abandonados, animais de rua.
3: Júlia Zanatta prevê dupla vantagem na medida.
4: Isso vai contribuir com a defesa animal, mas também com a ressocialização dessas pessoas que cometeram crimes de menor potencial ofensivo.
3: A proposta original é do deputado Célio Studart, do PSD do Ceará. Da Rádio Câmara de Brasília, José Carlos Oliveira.
2: Segurança Pública.
1: Aloysio Mendes, do Republicanos do Maranhão, registra a prisão de 3 suspeitos de envolvimento no homicídio de um empresário em Imperatriz. O deputado elogia a atuação das forças de segurança do Maranhão, com o apoio de órgãos federais no avanço das investigações.
0: Aloysio Mendes manifesta solidariedade à família da vítima e afirma que a resposta policial ajuda a enfrentar a sensação de impunidade na cidade. Ele espera que as circunstâncias do crime sejam esclarecidas e que os investigados respondam perante a justiça.
2: Justiça.
1: Marcelo Nilo, do Republicanos, critica a condução da compra de respiradores realizada pelo governo da Bahia durante a pandemia. O deputado cobra ainda esclarecimentos sobre os recursos empregados na aquisição desses equipamentos.
0: Marcelo Nilo levanta questionamentos sobre a evolução patrimonial de agentes públicos e faz críticas à condução política do grupo que administra o Estado. Ele defende que as suspeitas sejam apuradas com transparência e responsabilização, caso sejam confirmadas irregularidades.
1: Diante das dificuldades para instaurar a CPMI do Banco Master no Congresso, Carlos Jordi, do PL do Rio de Janeiro, defende a abertura de uma CPI municipal para investigar contratos firmados pelo governo local sem licitações e o envolvimento entre as lideranças políticas e executivos da instituição financeira.
0: Na avaliação do parlamentar, haveria um esquema destinado a encobrir supostos pagamentos de propinas. Carlos Jordi afirma ainda que as fraudes envolvendo empréstimos consignados começaram na Bahia, seguindo para o Rio de Janeiro. Ele defende investigações imediatas e a responsabilização dos envolvidos.
2: Relações Exteriores.
1: Sérgio Turra, do PP do Rio Grande do Sul, manifesta preocupação com a segurança jurídica no país. O deputado observa que a parcialidade do judiciário fere o princípio fundamental do Estado Democrático de Direito.
0: Sérgio Turra cita a decisão da justiça italiana relacionada à extradição da ex-deputada Carla Zambelli para apontar possíveis julgamentos parciais. O parlamentar ressalta que a confiança nas instituições é essencial para a garantia da justiça e da democracia.
1: A Câmara pode votar projeto que aumenta a proteção de mulheres contra a violência política. A ideia é combater a violência quando praticada também contra mulheres que exercem liderança social e política fora de cargos eletivos. Confira na reportagem de Antônio Vital.
5: Está pronto para ser votado no plenário da Câmara projeto que amplia a proteção às mulheres contra a violência política. A proposta inclui na lei que combate a violência política contra a mulher aquelas que exercem liderança social e política fora dos cargos eletivos. De acordo com a proposta, passam a ser abrangidas pela lei mulheres que atuam como defensoras de direitos humanos, líderes comunitárias, dirigentes partidárias, líderes sindicais e integrantes de movimentos sociais. O objetivo é reconhecer que a violência política contra mulheres também ocorre fora do ambiente eleitoral e do exercício exercício de mandatos. O projeto apresentado

0: a deputada Daiana Santos, do PCdoB do Rio Grande do Sul, recebeu parecer favorável da relatora, deputada Natália Bonavides, do PT do Rio Grande do Norte, para quem a violência política também atinge mulheres que atuam como lideranças, mesmo sem cargos eletivos. A proposta também altera o Código Eleitoral para considerar crime a prática de assédio, humilhação, perseguição ou ameaça voltadas para impedir ou dificultar campanha eleitoral ou mandato de mulheres. Serão considerados crimes atitudes que configurem menosprezo ou discriminação relacionada à condição da mulher, à cor, raça, etnia, orientação sexual ou identidade de gênero. O projeto ganhou regime de urgência, o que permite que seja votado diretamente no plenário, sem passar pela análise das comissões permanentes da Câmara, mas foi criticado pelo deputado Kim Kataguiri, do Missão de São Paulo, que considerou as medidas protetivas um privilégio.
1: Você vê que na realidade tem alguns jabutis ali de inclusão para proteção especial e privilégios de realidade lideranças que vão ser colocadas acima de cidadãos comuns. Então, líderes de ONGs de direitos humanos, dirigentes partidários, vão ter um atendimento especial da polícia, né? Muitas vezes garantido escolta policial e atenção do Ministério Público mais do que um cidadão comum.
0: O texto também altera a lei dos partidos políticos para obrigar as legendas a adotarem medidas de prevenção e combate à violência política contra a mulher. Entre essas medidas estão a criação de canais de denúncia e a aplicação de sanções a filiados que praticarem esse tipo de violência. O regime de urgência foi defendido pela deputada Laura Carneiro, do PSD do Rio de Janeiro.
2: O projeto trata apenas de auxiliar nós, mulheres políticas, na nossa luta diária, para que não soframos violência política como sofremos. Talvez os homens não consigam perceber a importância disso para as políticas brasileiras.
0: Ainda não há data para votação no plenário da Câmara do projeto que amplia a proteção às mulheres contra a violência política. Rádio Câmara de Brasília, Antônio Vital.
3: General Girão, do PL do Rio Grande do Norte, defende o endurecimento da legislação para crimes com motivação política. Para ele, é necessário fortalecer as ações de combate ao crime organizado e garantir mais segurança à população e aos agentes públicos.
4: O deputado manifesta preocupação com o avanço da violência no Rio Grande do Norte e destaca o atentado ocorrido em Mossoró contra um vereador e pré-candidato a deputado federal. General Girão também lamenta a morte de um cinegrafista que acompanhava a atividade política.
3: Marcos Polon, do PL de Mato Grosso do Sul, critica a condução do julgamento do ex-deputado Eduardo Bolsonaro, afirmando que o caso representa uma afronta ao devido processo legal. Segundo ele, o processo teria motivações políticas e não observaria princípios fundamentais da justiça.
4: Além disso, Marcos Polon questiona a atuação do STF e alega que integrantes da corte estariam comprometendo a imparcialidade necessária ao julgamento. O deputado defende que é preciso assegurar segurança jurídica e respeito às regras previstas na Constituição.
5: Cultura.
3: Benedita da Silva, do PT do Rio de Janeiro, exalta a participação das mulheres na construção da cultura brasileira. A deputada cita relatório do ECAD, que aponta crescimento no número de mulheres cadastradas e no valor distribuído em direitos autorais.
4: Benedita da Silva observa, no entanto, que a desigualdade de gênero ainda persiste no setor musical. A parlamentar defende políticas públicas voltadas à ampliação da participação feminina e à garantia de mais transparência e justiça na distribuição dos direitos autorais.
5: Educação.
3: Inácio Arruda, do PCdoB do Ceará, apresentou um projeto que autoriza o uso de veículos do transporte escolar por estudantes da educação profissional, tecnológica e superior. Ele afirma que a proposta busca reduzir a evasão de alunos que têm que percorrer longas distâncias diariamente.
4: Inácio Arruda sustenta que o custo diário do transporte prejudica a permanência de estudantes em cursos superiores dos estados do Nordeste. Ele pede apoio dos parlamentares para acelerar a tramitação e informa que a matéria já foi discutida com entidades estudantis.
5: Trabalho.
3: Luiz Carlos Raul, do Podemos do Paraná, defende que a redução da jornada semanal de trabalho seja acompanhada de regras específicas para micro e pequenas empresas. Ele acredita que o segmento precisa de apoio para se adaptar às mudanças.
4: Luiz Carlos Raul propõe, então, mecanismos de compensação como redução de encargos e acesso facilitado ao crédito para minimizar os impactos financeiros da medida. Para ele, a adoção dessas iniciativas é fundamental para preservar empresas e manter postos de trabalho.
3: Luiz Couto, do PT da Paraíba, Paraíba defende gratificação de atividades de combate e controle de endemias para servidores da FUNASA, admitidos antes da descentralização das ações do órgão. O parlamentar afirma que a medida reconhece profissionais que atuam em áreas de difícil acesso.
4: Luiz Couto argumenta que o combate a endemias depende também de equipes técnicas, administrativas, laboratoriais, de transporte e de logística. Ele considera que a ampliação da gratificação corrige uma distorção histórica em favor desses servidores.
5: Saúde.
3: Júlio César Ribeiro, do Republicanos do Distrito Federal, destaca a importância de lei que garante às mulheres o direito de ter acompanhante em consultas, exames e procedimentos de saúde. Ele assinala que a norma surgiu de proposta de sua autoria, com o objetivo de ampliar a proteção nos atendimentos.
4: Júlio César Ribeiro avalia que a presença de uma pessoa de confiança torna o acolhimento mais transparente em situações de vulnerabilidade física ou emocional. Ele sustenta que a defesa das mulheres deve resultar em medidas concretas de segurança, respeito e dignidade.
3: Welter, do PT do Paraná, quer que o SUS use mais plantas medicinais produzidas no país para tratar da saúde da população. A ideia é criar cadeias produtivas locais para fortalecer pequenos produtores e diminuir a importação de insumos, que hoje ultrapassa os 98%.
4: Welter reforça que o uso de
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4: plantas
6: MEC.
4: Medicinais.
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0: Hora certa para você na Nova FM, são 20 horas e um minuto.
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1: Opa, que noite bacana. Vamos juntos por aqui na Nova FM. Um abraço pra você aí, onde quer que você esteja. Obrigado pelo carinho da audiência, hein? Lá no Instagram, tá fácil pra você acompanhar aí também. Essa noite começando aqui, ó, 20 horas e 10 minutinhos.
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1: ex. No Instagram é o Nova FM _ Anápolis. Ó, o telefone pra você ligar, pedir sua música, deixar o seu alô, o seu recado aqui, ó, na rádio que defende.
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1: é. Essa aqui, ó, com a Anápolis com muito carinho, é a Nova.
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1: Sou Silva Gomes, a noite é nossa. O telefone é o 629-9261-6515.
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1: A sua participação é mais do que especial. Daqui a pouquinho, fazer o sorteio aqui também de um voucher lá. É, rapaz, me atendeu muito bem lá. O Walter, né? O pessoal lá é curtindo a Nova FM quando não está no trabalho, né? Um abraço a vocês aí do Coco Bambu. Gente boa, viu? 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
0: Muito obrigado, meu querido. Falei assim, ó, que, né? Agradecer o pessoal aí do restaurante. Tem voucher aqui, ó, dois, né? De R$100 mais aqui, ó, pro pessoal, tá? Vamos fazer o seguinte no jogaço aí. É, no dia dos namorados ali, enfeitou tudo lá, né? Com certeza. Só gente boa, hein? 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
0: A Ângela, Raquel, também aí na cidade de Goianápolis. Obrigado, gente. Olha, tá concorrendo aqui, viu? Um abraço e o pessoal da Clique Internet aí no Filóstro. Alô, Wesley. Alô, Ailton. Ó, o Diego também, todo o pessoal curtindo aí. Daqui a pouquinho aquele alô bacana aí, viu? Todo especial pra vocês. Olha, o pessoal também tá curtindo lá no Posto Presidente. Deixa eu abraçar com carinho o pessoal da Alfa Treinamentos aqui, ó. É, Alfa Treinamentos. Também, olha, o Boi Gordo, né? A Casa de Carne Estação, lá próximo ao Feirão do Reni Cury. Alô, Daniel. Um abraço aí o pessoal do Sabor dos Assados, lá na Vila Góes, em frente o Procon. Olha o pessoal da Reisca, alô, Paulo, aí na Avenida Goiás. O pessoal da Volta Flora, esse aí é o Rodolfo, curtindo. Essa equipe é bacana, em frente ao Hospital Evangélico. Pessoal da R2 Desentupidora, alô, meu amigo. Esse é o Kleber também, tá aí curtindo, hein? Pessoal, alô, olha aí o Roberto Moura, lubrificante. Deixa eu mandar mais aqui, ó, o alô. Pessoal do Potência Espetinho, lá no Daia. Então tá combinado, muita gente já participando aqui, que coisa boa, hein? Quero concorrer, voucher aí também, lá do Coco Bambu. Eu vou lá e lá é bom demais, lá a comida, né? Aquela comida mais do que especial, o tempero é nota mil e o atendimento nem se fala, muito bom. Pois é, né, Walter? Aí, ó, tá vendo? O pessoal conhece muito bem. Aqui na cidade de Anápolis aí, o restaurante, né? Bacana aí pra você aí com a sua família, os seus amigos, reunir pra tomar aquela cerveja estupidamente gelada. Tá concorrendo, viu? Débora, aí no bairro Vivian Park, a Carme está aí no Parque Brasília. Um abraço, Batista. Ó, o Batista, rapaz. Pessoal da Band Farma, lá no Vivian Park, ali no Calistop, né? Ali próximo ao Pérola. Alô, Marcos. Quando quiser aí, pode ficar à vontade, viu? 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Pra você, aí região aí da Igrejinha, Vivian Park, Calistóvão, o pessoal aí também, né? No Morumbi, Reni Cury, um abraço a todos aí, Bairro Paraíso, Vila São Joaquim, o Fábio é o rei do Mocotó, ali depois do Porto Rico. Um abraço aí o pessoal da panificadora Doce Dia, meu amigo Silvio, está curtindo. Gente, muita gente aqui, Deus abençoe. Um abraço aí o pessoal do Filóstra aí, viu? Vai, em breve vai ter aquele comercial bacana aqui da internet aí, a Clique, deu aquele clique, aí fica legal, viu? Aquele clique aí, ó, bom demais, internet, nosso querido amigo

fazem. É o Timaça aí no Filóstro. Falar em Filóstro, deixa eu abraçar com carinho. Chegando lá no Filóstro, tem nosso querido amigo. É o Paulo Reja, churrasquinho. E um abraço também, né? Um abraço lá, pessoal do Fortaleza. 20:19 aqui na Nova FM. A música bonita que chega e chega e, né? O pessoal vai curtir aqui. 20:19 é o Renan e Raí, ó. Valeu, ótima noite, vamos juntos por aqui na Nova FM. Sou Silva Gomes, a noite é toda nossa. Renan e Raí, amor eterno.

Essa é boa demais, e amor eterno. Tem oferecimento aqui também. Deixa eu mandar um alô aí. Rapaz, me ajudou aí no Dia dos Namorados. Um brinde bacana. Meu querido amigo Diego. 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Um abraço pra vocês aí, ótima noite. Obrigado mesmo de coração, tá curtindo aqui a Nova FM. Vamos juntos por aqui, ligue e participa aqui, ó, 629-9261-6515. Ó, o Gino e o Geno, fica nervoso não, hein?

Lazinho lá na Vila Fabril tá curtindo aí, ó. Pessoal no barzinho do Devaldo lá também, um abraço pra vocês aí na Fabril, na rua Joaquim Carrijo. Opa!

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1: Olha o pessoal aí da Clique Internet no bairro Filósofo, um abraço pra vocês aí, ó. Alô, Silvio, também curtindo aí, ó. Ô, turma boa aí, ó. Alô, Bazano, Recanto Sol, a turma aí também curtindo, ó. Simbora!

0: Letrozola, também da Band Farma.
1: Muito obrigado.
0: 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Alô, Marcos. Sim. A turma é gente boa lá, ó.
1: Eu adoro essa parte. Marcelo, coisa boa.

Alô, Júlia! A Júlia tá lá, hein? Ó, Júlia. Ó, o Cláudio também. Alô, Rosilene, o pessoal no Parque das Nações. Ótima noite pra vocês. Tudo de bom aí, ó.

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E olha, aí a gente se entrega com Rio Negro e Solimões. Se entrega. Ah, meu amigo Samuquinha também está lá na cidade de Ouro Verde. Alô, Divino de Oliveira. É gente boa, e o Daniel também curtindo, ó. Lá no Supermercado Almeida, em Petrolina de Goiás. É, rapaz, eu vou te contar, viu? Vou te contar, é gente boa. Bruno e Marrone vai cantar bonito aí pra vocês, 20 horas e 35 minutos.

Edwin Cruz. Você tá concorrendo aí, viu, Kelly? Lá o voucher também, ó. Lá pro jantar no Coco Bambu. Um abraço a vocês. Alô, Daniel. Alô, turma boa aí, ó. A Geralda está na Vila União. A Márcia Costino também, lá no Vivian Park. Alô, Márcia. Olha o pessoal aí no Casarão. O pessoal aí também no Campo do Corinthians. Alô, André. Alô, Divino Antônio. O pessoal do Bar do Baiano também, lá no Bar Paraíso. 20:38 aqui na Nova FM. Desce. Olha o pessoal do pagode aí, Esporte Samba.

coisa boa, hein? É vontade dividida com o milionário José Rico aí, ó, 20 horas e 39 minutos.

0: já eu trago muito mais pra você aqui na Nova FM, o Instagram e o Nova FM Underline Anápolis. Eu sou Silva Gomes, são 20h43, você está curtindo. Eu volto, hein?
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5: 20h52. Aqui eu sou Silva Gomes, por aqui te fazendo companhia na melhor. O pessoal no bairro de Lourdes aí. Olha, o Papai Maia está lá, o Igor Maia. Um abraço. Obrigado, Igor Maia. Também aí, ó, no bairro de Lourdes. Essa turma boa aí, né? Deus abençoe vocês. Obrigado aí pelo carinho. São 20h52. É o Canarinho Prisioneiro, Chico Rei Paraná, ó.

Essa boa demais, e Canarinho Prisioneiro com Chico Rei Paraná aqui na Nova FM. Cláudio Henrique aí na cidade de Ouro Verde, hein? Alô, Franciele, alô, Cláudio. Chora, não.

Suco Bambu. Tem uns vouchers aí, hein? Vamos fazer o sorteio na sexta-feira? É só assistir aquele jogaço aí, ó. Torcer para o Brasil, hein? Vai lá tomar aquela cerveja estupidamente gelada. 20:59 aqui na Nova FM. Simbora! É a loira do carro branco aí, ó. Com João Paulo e Daniel.

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